0: a ter mais tranquilidade para trocar passes e termina o jogo até melhor do que o Furacão. Eu achei, Tamarques, que o Atlético deu um bom sinal de recuperação nessa reta final, mostrando que até um time mais técnico do que o Atlético Paranaense, mas que pode sonhar, né, Marques, até mesmo com um resultado melhor, com uma virada, não foi fácil, mas achei que o Atlético deu bons sinais de recuperação nesta reta final do primeiro tempo.
1: O Furacão, Vini, ele tem as suas virtudes, né? Não é por acaso, está fazendo uma campanha brigando pelas primeiras colocações. Ele sai muito rápido pro ataque ou pro contra-ataque, né? Joga muito forte na vertical. Mas tem as suas deficiências defensivas também, sobretudo quando o jogo do adversário hoje, o Galo, consegue atacá-lo pelas beiradas. Ali por dentro é sempre muito mais difícil, porque eles jogam com três zagueiros e dois homens bem postados à sua frente, que é o Luiz Gustavo e o Jadson, que fazem uma marcação muito justinha. Eu achei que na primeira metade do primeiro tempo, o Atlético teve dificuldade para correr para trás. Os homens de defesa e do meio de campo também olharam muito o Atlético Paranaense tocar e ser vertical sem fazer aquela faltinha técnica de repente para interromper o ataque adversário. E na segunda metade, sim, se acertou o gol de empate, como a gente cobrou muito no primeiro tempo, com uma falta na lateral, bem batida pelo Bernardo, depois atacou também pela direita, pela esquerda, explorando essa que é para mim a grande virtude do Atlético nessa partida, de repente, para conseguir a vitória. Atacar pelas laterais, tirar o jogo do miolo e desafogar pelas pontas, Vini.
0: O Atlético teve dificuldades, né, Marcos, de ajustar essa marcação também pelos lados, porque é onde o Atlético Paranaense força muito. Ele joga com três zagueiros, como você bem destacou, e libera muitos alas. O Gilberto com muita liberdade para atacar. O Mendonça, que no Furacão virou esse ala pela esquerda, também com muita liberdade. E o Atlético acabou tendo essa dificuldade para encaixar a marcação. Porque o jogo do Atlético Paranaense é explorar os lados do campo para mandar essa bola para a área, né? Para poder cruzar buscando o Viveiros, que foi bem marcado nesse primeiro tempo. Ele incomoda, mas não teve tanto espaço assim. E é onde o Atlético pode dar essa resposta também, né? Até acionar mais o Cuejo pela direita, que é essa válvula de escape do Atlético. Mas o jogo por dentro do Galo também funciona, porque os jogadores se aproximam e tem muita qualidade para isso. O Reinier sai muito da referência para buscar esse jogo. Infelizmente teve a questão física do Fred, que saiu, mas tomara que tenha sido só uma precaução, mas de todo modo entra o Vitor Hugo. Então assim, o Atlético está perdendo uma referência técnica, mas não está entrando cabeça de bagre, né? Muito longe disso. Entra um cara que até pouco tempo era titular absoluto e nos poucos minutos que ele esteve em campo, eu gostei. Vitor Hugo já se mostrou participativo. É jogo difícil, é uma batalha. O Atlético Paranaense vai tentar de tudo essa vitória, mas o Galo tá no jogo, viu, Cirilo? O Galo tá vivo e pode também sonhar, por que não, com essa virada no segundo tempo.
2: Sem dúvida, Vinícius Andrade e Olê Marques, comentaristas da Itatiaia, falam em nome de Supermercados BH. Quase 15 de intervalo, o Rezende, algum indicativo de mais mudança, de alterações, como é que tá aí o clima,
3: por
2: Cláudio?
3: Por enquanto, os dois goleiros só estão aqui de volta no campo de jogo, e só uma informação que a gente confirmou no intervalo, Cirilo: o árbitro deu o gol contra do Viveiros e não pro Bernard, porque teve um desvio ali. O Viveiros, o homem tá fazendo tanto gol que até contra hoje ele fez, viu, Cirilo?
2: Ai, ai, não é fácil não, Cláudio. Ó, torcedor, você vai participando com a gente pelo YouTube, pelo Itatiaia Oficial, pelo Itatiaia Esporte, e lembrando a você, no pós-jogo você participa em áudio, então já salva aí e manda seu áudio no pós-jogo. 31 99651 9657. Furacão tá voltando para esse segundo tempo, Gabriel Delfim tá ali terminando o trabalho de reaquecimento para etapa complementar. Temos nesse momento 27 do segundo tempo na Vila Belmiro para a vitória parcial do Flamengo. 2-0 contra o Santos. Gols de Danilo e Paquetá. Daqui a pouquinho o Palmeiras vai estar em campo, em casa, às 9:30 contra o Bahia. E teremos também o Fluminense contra o Coritiba, igualmente às 9:30 da noite. Furacão mexeu ou não, Cláudio?
3: É agora que os jogadores do Galo estão voltando para o segundo tempo. O Galo vem sem mudanças, só aquela mesma do primeiro tempo. Quando saiu o prédio, entrou o Vitor Hugo. O Galo mesmo ataca aqui pertinho da massa agora para o segundo tempo. E o Caixa vai narrar essa virada, hein, Cirilo?
2: Sem alterações ao intervalo, o Caixa tá de volta para a virada do Galo. Vamos nessa,
4: Caixa,
2: Dudu.
4: Caixa! Mário
5: Henrique. Muito bem. Muita alegria de estar de volta ao microfone mais famoso do Brasil. E vamos para o segundo tempo, né? No radinho, no YouTube, na emoção da Itatiaia. Galera toda aqui do Paraná, lugar sempre que a gente tem muitos amigos também da imprensa. Intervalo agora, o pessoal desejando bom retorno, tirando foto, falando, você lembra daquela Copa do Mundo, você lembra daquele jogo, nós fomos lá em Belo Horizonte, eu comi o tropeiro, não sei o que, é história boa que só o rádio dá pra gente. Atenção, torcedor do Brasil, apita o árbitro, rola a bola, vamos para o segundo tempo. Mário Henrique. O Galo não toma mais gol com esse Delfim, hein? O Galo não toma gol com esse Delfim. Fez defesas espetaculares. Essa da imprensa local aqui foi muito elogiado. O goleirão do Galo, Gabriel Delfim, e o Bu perguntando onde veio o Cicê, onde que apareceu o Cicê. Já tá, tem um tempinho no Galo, né, Zé? Bora solta aqui, vencedores. Olha o Cicê aí, fazendo a abertura de bola na ponta esquerda. Ela acaba saindo pela lateral. É lateral aqui no campo de defesa. Vai sair pro jogo no campo de defesa. O time do Furacão, Atlético Paranaense, vai se ajeitando aqui. Muita torcida do Atlético aqui. A nossa esquerda, óbvio, né? Estamos no campo do adversário. Muita gente do Atlético Paranaense, Patrícia do Galo estava todo empolgado aqui no intervalo do mundo. Tchauzinho aqui também para a equipe Itatiaia. Na Arena da Baixada, e o placar está de 1-1. Na defesa, no setor direito, Arthur Dias subindo a lateira, o Furacão. Aparece por ali o Cicê para tentar fazer o corte. Houve uma falta, o juiz deu em Sanches.
6: Deu sim, Caixa. O Furacão tentava subir ali pelo lado direito, mas acabou cometendo a falta ali. Parece que o Cicê está envolvido. O Ramon Abateabel parou o lance, falta marcada. Furacão tem a posse de bola ali no campo de ataque, Mário.
5: Lá na direita, vai dominando o Brigham, ataque o Teran, Teran dominando e trabalhando aqui no campo de defesa, agora já avançando a favor do Atlético Paranaense. O tempo lá vai passando no resultado do futebol do Brasil. Não está o placar. Da esquerda, lateral para o Atlético Paranaense, fazendo a cobrança lá pelo setor esquerdo. A torcida de repente chegou, deu uma aumentadinha, não sei se vai pegar os 30 mil que eles falaram, vamos ver. A bola aqui no campo de defesa, dominada agora pelo setor direito. Juizão deu gol contra do Viveiros, né?
3: Foi.
5: Na bola do nosso Bernard. E o Viveiros tem muitos gols por aqui de cabeça mesmo, parece que só tem um. Ele faz gol de tudo quanto é jeito, mas de cabeça. Ele fez o segundo hoje, meu Cirilo. Bola lá na esquerda, descendo o Brigham, ataque o Esquivel, rolando a bola para o Brigham, vai ficar ali pelo setor de meia esquerda, vai tocando ali para Mendonça. Mendonça vai tentar fazer a passagem, gira a bola aqui para o comando Arthur Dias, rola a bola de novo para cima do contrário do setor defensivo, vai tentando descer o Brigham, boa bola ali no comando, ih, roubou, hein, deu ladrão, boa bola aqui na esquerda, boa bola para Renier dominou. Abriu na direita pro Coelho. Coelho domina, se manda, vai embora. Torcida vai pegar no pé dele. Vem Coelho. Tenta o cruzamento, a bola desvia na zaga, vai fora. Escanteio, então. Chama o gol do Galo aí, Rezende.
3: É com o Coelho, Caixa. Quem sabe além do ex, que não costuma falhar. O Coelho cruzou, mandou pela linha de fundo o zagueirão. Escanteio pro Galo. Olha ele lá. Bernard vai bater aqui na direita.
5: Bernard, todo mundo posição na ponta direita, vai Chuchu, Verá, vem bola dentro da grande área. Bernard pedindo passagem na ponta direita, ele toma impulso para fazer a batida, ele de novo na bola parada, na área, o Silva entrando para fora do gol. Não acredito, Cláudio Rezende, no virou.
3: A bola melou pro Vitor Hugo, tomou um susto, a bola sobrou para ele, era só colocar pro gol, o goleiro tava batido. E aí ele não conseguiu, né? O chute dele saiu fraco pela linha de fundo. Perde o gol, VH, número 30 do Galo. Que chance, hein?
5: 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É vencedor de ponta esquerda, desce para o ataque, aqui para o Furacão, uma abertura de bola na ponta esquerda, para a correria do Mendonça, cruzou na área, Delfim, no rodapé. Para evitar o segundo gol do Atlético Paranaense, o detalhe é seu, Lucas.
6: Foi com tudo ali para cima dos pés do Viveiros, hein? Cruzamento do Mendonça, corajoso Delfim, vai salvando o Galo mais uma e mantendo 1-1 no placar. Delfim tá brilhando. 1-1 informando o Vale Essencial, é viver a emoção do esporte.
5: 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É bola no campo de defesa, iluminada aqui pelo segundo esquerdo, vai sair jogando por campo de ataque o time do Liango. Lançamento de bola na ponta esquerda, cabeçada defensiva, a bola vai voltando. Aqui no setor defensivo, iluminada a favor da equipe do Atlético Paranaense, rolada ali no comando. Tenta de meia entrada por baixo, Luiz Gustavo fica com ela dominada e abre, abriu. Lá na ponta esquerda, Mendonça, dominando a bola e tenta fazer a passagem. Lança a bola na ponta esquerda, ela voltou. E fica agora para Viveiros, vem para tentativa de cruzamento, tenta passar para o seu marcador e não passa. E gira a bola aqui para trás, volta o lance, recomeça com ele, esquivela. Ele dominou, ele parou, ele tocou no comando para Luiz Gustavo, vai tentar o cruzamento, parando, prendendo, abrindo de novo para a esquerda, vem cruzamento de bola na grande área. Um mal no jogão, atenção na esquerda, bola na área. Vitão na última fronteira para o mato, Lucas Sanzi.
6: Do jeito que dava, ele foi lá e tirou. Tentativa pela esquerda, mais uma do Furacão. Vitão se esticou todo, jogou para onde apontava o nariz, a escanteio, viu, Mário? Lá na ponta esquerda, Furacão no ataque.
5: Furacão no ataque lá na ponta esquerda, vai jogar a bola dentro da grande área. 5 minutos, quase 6 minutos, jogada essa etapa final de partida. Delfim fechando o gol, jogo duro. Atenção, autorizar a cobrança, bola na segunda trave, o desvio. A bola vai subindo, lutando ali o Cissé para fazer o corte, mas reclama de uma falta. O Cissé fica caído, o Cissé. Juizão diz que não foi nada, escanteio para os homens, ô Sanches.
6: É, escanteio para os homens. O Cissé ficou pedindo ali a cama de gato, mas o Ramon Abate Abel mal olhou para ele, tá? Sentiu ali o tornozelo direito, mas vida que segue. Outro escanteio pro time da casa agora na ponta direita, Mário.
5: É lá na ponta direita, escanteio a favor da equipe do Furacão, vem todo mundo para dentro da grande área, ali o relógio do caixa, 6 já passados. Autorizar a cobrança na área, Vitão, na última fronteira de cabeça, para cortar a grandalhão, Maltão, Vitão, vai lá para fazer o corte, e ela volta a favor da equipe do Atlético, lá na ponta esquerda, tentativa de levantamento de bola da esquerda para a direita. E volta ali pelo setor de meia direita, dominado agora pelo jogador que era exatamente o Fred. Tenta o giro de bola ali no comando, João Cruz, para tentativa de cruzamento, ela voltou. Faz a proteção ali o juizão. Diz que tá valendo, abriu na esquerda, olha o perigo de bola na boca do gol. Delfim de novo no chão para fazer a defesa, Lucas.
6: É a segurança na meta do Galo e mais uma chegada do Furacão pela esquerda, hein, Mário? Tá insistindo ali pelo setor. Delfim agora com tranquilidade e sem problemas. Fez a catada e sai pro jogo. 1-1 na Arena da Baixada, informando o Unimed BH.
5: Na defesa, dominando o Mali, trabalhando a equipe do Atlético. 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É bola aqui no campo de defesa, dominada agora a favor da equipe do Atlético com o Cici. O Galo vai tocando o Mali, perdendo na sequência, dá o toque errado do Maico. Abertura de bola na ponta esquerda, já tem gol, tem informação na esquerda, dominou João Cruz. Vem para cruzamento, jogou bola na área. Vai tentando o desvio de bola para trás, rolada, batida para o gol, Delfim. No meio do gol. Essa para ele é fichinha, JBC.
2: É boa, Caixa. Gol de pênalti do Santos. Neymar, Santos 1, Flamengo 2. Temos 37 do segundo tempo. Jorginho foi expulso. Tocou com a bola na mão. Ele tentou cavar uma falta dentro da área. Pegou a bola com o braço. Pênalti, foi expulso. Santos 1, Flamengo 2.
5: Muito bem. Parece que tem um som diferente aqui na cobertura do estádio. Parece que está chovendo, né, Rezende?
2: É.
5: Meu Deus, olha o Atlético Paranaense. Cissé fica com ela dominada pelo time do Atlético. E está jogando ali pela seção de meia-direita. Um barulho de chuva, né, Rezende?
7: É, mas como o estádio, né, fechado, então o torcedor não vê, não cai chuva no gramado. Mas lá de fora está chovendo.
5: Lá na direita, descendo o primeiro ataque. Vargas domina e toca para trás. Ela vem ali para o número do 22, o 22 é o Teran para Prandir, a bola vem para o comando, passa pelo seu marcador, tenta descer pela ponta direita, rola a bola na entrada, grande área, batida para o gol, desviou, vai fora! Pela linha de fundo, é apenas tiro de meta para o time do Atlético. Fazer a cobrança no futebol na Itatiaia, 9 minutos jogados, estamos no primeiro tempo de partida, segundo tempo de partida jogados, girando o tempo e o placar do futebol, 9 minutos passados, segundo tempo e o placar marca, 1 para o Atlético, 1 também para o Atlético Paranaense.
2: Vila Belmiro, reta final, temos 40 minutos, 39 do segundo tempo para ser mais exato. O Flamengo está vencendo o Santos por 2-1, Flamengo tem 1 a menos, Jorginho foi expulso.
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5: Futebol é emoção, né? 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Caixa, obrigado Caixa, pelo carinho Caixa, da grande audiência. Olha a bola aqui atrás da situação de meia esquerda, tentando sair para o jogo. O Renier, a bola acaba saindo pela lateral, o árbitro marca. Bola na direita, vai sair jogando para o time do Atlético Paranaense. Pelo setor direito, bola para Gilberto. Gilberto tenta por elevação. Rola a bola lá na ponta direita. O zagueiro vem, corta, vem Bernard, tira o perigo da linha. Na volta, rebatida, fica quebravetão. Domina no setor defensivo e abre a bola pelo primeiro defesa. Rola a bola para Coelho lá no comando. Ele vem para Vitor Hugo, ele tenta a devolução. Pro Mato, Teran não quis saber de brincadeira não, pro Mato, o Galo tá em cima, hein? Já já eu quero ver as primeiras participações de Vinícius Andrade de Olemar, que está, já temos 10 da etapa de complemento. A bola para trás, chegando agora para o número do Lincoln, o Lincoln dominou e abriu na ponta esquerda, chegou. Boa bola pro Lodi, cruzou na área, o goleirão para fazer o corte, tava chegando o Coelho com muito perigo para fazer a defesa. Volta o Galo, retoma a posse de bola, time do Atlético, vem pra cima, de novo Vitor Hugo no meio pro Coelho, chegou pro Bernard, pro gol, perdeu! Pra fora do gol, ele tava sozinho, de fora da grande área, Rezende.
7: De pé em pé, o Renier com o Vitor Hugo, a bola sobrou pro Bernard. O Bernardo na entrada da área, chutou por cima, ele coloca as mãos à cabeça, mas a torcida atleticana faz, aumenta aqui o som, na Arena da Baixada, quase a virada do Galo.
5: A falta agora do Lincoln para cima do jogador do Atlético Paranaense. O jogo está parado, a arbitragem está marcando e já batendo lá pelo setor direito. O árbitro que é para voltar, que é para bater lá atrás. Vai bater de novo a falta. A bola estava rolando, juizão. Não autorizou. Quando aperta aqui, às vezes bate cabeça o time do Atlético Paranaense. O Atlético tem que aproveitar uma dessa e meter lá no fundo do gol, meter no fundo do barbante. O tempo está passando, 12 minutos eu já tenho. Vem cruzamento de bola dentro da grande área. A torcida do Atlético Paranaense tão para um minuto, canta, faz barulho. E vem bola dentro da grande área com o placar mostrando. 1-1 é o placar do primeiro tempo, autorizar a cobrança, bola cruzada na área, deu fim, desviando, ela vai saindo, tiro de meta para o time do Galo. 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Chuva caindo aqui em Curitiba, mas o teto fechado aqui, a gente escuta só o barulho e o barulho da torcida do Galo, que tá de pé, né? Tá em pé ali a torcida do Galo, esperando o segundo gol e vai vir, ó, olha a bola pra Ribeiro, dominou na grande área, ele ajeitou pra trás, vai Coelho, capricha, estão vaiando você, Coelho, capricha, isso, pro Renier, pintou o Galo na boca do gol, Maicon manda a sandália, goleiro pegou, largou, quase! E o gol do Galo, milagre agora do goleirão Mikael. Spam ótimo, o goleirão do Furacão me salva e volta a bola pro Lloyd, é o Galo em cima, ele traz pro miolo, bola pro Cicê, já já tem formação no gol, o Galo chegando, fecha-se já, aqui pelo Furacão, mas o Galo tá chegando, olha a bola do Vitor Hugo, abriu na direita, pô, a bola chegou pro Coelho no miolo. Natanael na direita pro Coelho, ele faz o giro, entrega a bola, o Galo chega de pé em pé, olha o Coelho, rolou para trás pro Maicon, vai lançar, prefere aqui na esquerda pro Bianco, nas cordas aqui o Atlético Paranaense se defende, só o goleiro Delfim no campo de defesa do Galo, tá pintando o Galo na pressão, olha a bola pro Maicon, recua de longe, a bola fica pro Vitão, a informação chega mais.
2: Caixa, em 6 minutos a vitória do Flamengo foi embora, hein? Mais um pênalti, mais uma cobrança de Neymar. Santos 2, Flamengo também 2. E lembrando, o Flamengo tá com a menos. Tem jogo pela frente, Caixa.
5: É, tem jogo pela frente. Tomou uma guarda-chuvada logo de cara o time peixeiro. Mas vai recuperando lá. 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É domingo, né? 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
7: Domingo, 4 da tarde. 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
5: Horário nobre do futebol, Galão da Massa para dar mais um chacoalhão para cima do peixe, vambora, aqui na esquerda, atenção, Bernardo dominou, passou o Lodi, boa bola, tentou o cruzamento, opa! O Lodi disse que foi no braço, hein, Rezende? Juizão mandou seguir, não deu nada e é lateral para a equipe do Galo fazer a cobrança aqui na ponta esquerda. Quero ouvir agora os comentários da Zeta, Tiago, Vini, Andrade, em nome de Supermercados BH, olha o Galão da Massa. Um diante do Furacão.
0: É, e o Galo tá no jogo, viu, Cacho? Achei que na volta do intervalo o Atlético teve uma dificuldade para se recolocar na partida, errando alguns passes, mas agora cresceu, já teve até as melhores chances desse segundo tempo. Quando tem a aproximação dos homens de frente, dá bom negócio.
5: Tá certo. Vamos tendo substituições. O Lucas Chance vai informar já. Já saíram o 12 e o 8. Marques, 1-1 e o Galo tentando o segundo gol, hein, Marques?
1: Tá. Voltou bem. Depois do início, com alguns erros de passe, ô Caixa, no início da partida, do segundo tempo, o Atlético agora tem o controle novamente, ficando com a bola no pé. Você com a bola no pé, você não sofre no jogo.
5: Tá certo, 26 quem entrou? O 21, Leozinho, eu peguei aqui, Lucas, e o 26 é o?
6: É o Claudinho, Caixa, saíram o 12, Gilberto Moraes, e o 8, João Cruz, entraram o 21, Leozinho, que veio do futsal, tá? Já foi o melhor do mundo, sub-23 no futsal, e o 26, Claudinho.
5: Leozinho e Claudinho. A dupla que entra aí na saída do João Cruz e do Gilberto. Vale. 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Lá vai para ataque o Coelho na ponta direita. O cara vai virar esse jogo, hein? Olha o Coelho. Na ponta direita ele domina, ele para, ele prende, ele gira a bola para Vitor Hugo. Trabalha pelo setor de ponta direita, 17 jogadores, 28 por jogar, eu quero ver. Olha um toque de bola no comandino pro Vitor Hugo, trabalha para a perna esquerda, volta a bola para Cici, toca a bola Cici, traz a bola aqui pelo setor esquerdo, rolando a bola para Liengo, Liengo na frente, procurando a movimentação do Marcon, de novo a bola, chegando ali pelo domínio do Berdar, Berdar pro Liengo, vai chamar lá atrás o goleirão Delfim. Vai sair jogando o goleirão do Galão da Massa no campo de defesa. O Galo toca a bola com o jogador que é o Vitor Hugo. Ah, tá impedido aqui. Não lança não, que o Lodi estava impedido. Vem aqui na minha frente. Ele para, ele prende, gira, toca de lado. De forma inteligente, o Maicon prende a bola. Rola a bola agora pro Lodi. Lodi no comando. Atenção pro Bernardo. Bernardo ia fazer o lançamento. Tomaram-lhe a bola, louvaram-lhe a carteira na metade do caminho. E ela volta na ponta esquerda. Atenção, chegou para Vargas do domínio. Ele dominou. E vem pela ponta esquerda. Parando, prendendo, tentando o giro de bola da esquerda para a direita. Ela vem para Sadson. Dominou, rolou lá no comando para Leozinho. Vai cruzar na boca do gol. O desvio, deu fim, Caixa!
4: Caixa! 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Caixa!
5: Parou! Não vale o gol! Não vale o gol, houve uma falta por ali, mas Faz o gol o Atlético Paranaense. O detalhe é seu, Lucas Chance.
6: Um gol que envolveu os dois jogadores que acabaram de sair do banco. Cruzamento do Leozinho na ponta direita e o Claudinho é quem estava fechando lá do lado esquerdo. Houve uma possível falta sobre o Natanael. Impedimento, nada. Mas agora fica a dúvida porque o Delfim fez o primeiro milagre. E aí muita reclamação de uma carga ali sobre o lateral direito do Galo. Mas até que se prove o contrário, viu, Caixa? O jogador Claudinho, da 26, coloca o nome na história do jogo, viu?
7: É, mas o árbitro anulou o gol, né? Só se o VAR voltar atrás. Ele anulou o gol. Não foi gol pro Atlético Paranaense.
5: Não foi gol
7: da... E mandou soltar já, mandou tocar.
0: E foi falta, né?
1: Claramente empurrou.
0: Exato, foi falta claríssima.
5: Bola pro primeiro ataque, o Atlético agora tem a chance. Olha o Coelho, dominou pra cima da marcação, pro gol, na trave. Coelho, meu Deus do céu, meu nome grito. E volta o Galo, aqui na esquerda, bola pro Lodi, dominou e rolou na ponta esquerda pro Coelho, de novo a tabela, Renier dominou pro Coelho, nada, o goleirão saindo pra fazer a defesa, Rezende.
7: Nossa senhora, tá até agora o travessão aqui do Atlético Paranaense, tá balançando, que pancada no Coelho, por pouco não cai a casa do Furacão. Técnico Bárbaro Mink chamou, hein? Kevin Castanho, Castanho e Pérez, daqui a pouquinho Pérez também, dois volantes no Galo, daqui a pouquinho o Furacão vai tendo agora, o jogo tá eletrizante.
5: Jogo tá eletrizante, jogo tá aberto, atenção, olha a bola na esquerda, batida, deu fim, de novo pra fazer a defesa. O goleiro quanto mais vai jogando também vai ganhando mais confiança, né? É uma bola que pra encaixar ali tinha um tantão de gente na frente dele. Poderia ter espalmado para escanteio, para o lado. Ele foi com tanta confiança que ele faz uma defesa difícil. Uma bola rasteira em frente ali, a grande torcida organizada do Atlético Paranaense. Muito confiante, tal Gabriel Delfim. Nos últimos 2 anos, a prefeitura fez 183 novas obras de contenção das encostas. Outras 108 estão em andamento. 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Aqui o trabalho não para. 21 jogados da etapa de complemento. Quase o Furacão fez, mas foi anulado, teve falta. Depois bola na trave do Coelho. 21 minutos. Jogo bom, passa rápido. Estamos passando já pela metade do segundo tempo. E lá vai para o primeiro ataque o Galo. Roubou o Vitor Hugo, a chance é para o Galo. Atenção, Renier, Coelho dominou. O zagueirão caiu e o Coelho ainda não conseguiu passar por ele. Era a bola no Renier. Ô, Rezende.
7: Ah, o jogador caiu, Coelho. Os que veio escorregou, era só lançar, só ir para frente. Perdeu a bola, tomou amarelo o Coelho. Ele estava pendurado. Coelho com esse amarelo não vai poder pegar o Santos no próximo domingo, tá fora. As mudanças aí, Caixa. Estão saindo os dois volantes, Maicon com a 8 e Cissé com a número 39. Ele troca os volantes. Estão entrando Castanho com a 15. Kevin Castanho está de volta. E o Pérez com a 25. As mudanças do Galo. 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Aqui o trabalho não para.
5: Que pecado essa bola, hein, Marques, hein, Vini Andrade?
0: Pecado, né, Caixa? Que pecado. A bola do Coelho no travessão tá balançando até agora e essa decisão agora dele foi ruim, né? Porque o jogador do Atlético Paranaense estava no chão já. Sobre as mudanças, estou de acordo. O Atlético precisa voltar a ganhar o meio de campo. O Maicon e o Cissé já estavam bem cansados.
5: Lá vai para o primeiro ataque, o time do Galo. Galo tá em cima, vai fazer, hein? Tá achando que vai fazer, hein? Vambora. 22:30 passadas, etapa de complemento. Itatiaia, Belo Horizonte, o futebol é no rádio, o futebol no YouTube, aquele like pra chamar mais um gol do Galo. E vai para o primeiro ataque, o time do Galo da massa. Perdeu ali a falta para cima do Pérez, girando o time pra cara do futebol. Passadas pela minha marca JBC, 23 jogadas, 22 por jogar. Etapa final e o placar marca 1 para o Atlético, 1 também para o Furacão.
2: Vamos lá, Caixa, destacando também a Vila Belmiro. Nesse momento, reta final, acréscimos. Temos 52 minutos. Santos e Flamengo estão empatando por 2-2.
5: Rádio do Futebol em Minas, linha de frente no Rádio Esporte do YouTube, Esporte do Brasil. essa vai aí, porque ele queria um escanteio, a torcida, o time, o presidente, os locutores aqui de cima, todos queriam escanteio para o Atlético Paranaense. Só que o juizão deu que foi uma dividida e deu bola pro Galo. Aí estão mandando o juizão.
6: Mário.
5: Fazer um negócio aqui que não deu pra entender. Bola solta aqui na ponta esquerda. Chegou pro domínio do Bernardo. Dominou, bateu pro gol. Pra fora do gol. Oi.
6: Você falava sobre a previsão de público na Arena da Baixada e acertou, viu, Caixa? Não chegamos aos 30 mil. 24.891 torcedores para uma renda de R$ 962 mil, Mário.
5: Beleza, Lucas Sanchez, no futebol do Rádio no Brasil. 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E volta o Galo, se apertar faz e ganha o jogo. Bola no miolo, Renier dominou na frente pro Vitor Hugo, olha o gol, pegou Mikael Ingrid. Deu em cima do goleirão.
7: Do jeito que ele gosta, né? Pro canhoto. A bola por cima, que passe do Renier, hein? Viu a passagem do Vitor Hugo, VH. O chute, o goleiro fez a defesa, mas é só caprichar. É só caprichar. Já teve bola no travessão do Coelho. Agora o Vitor Hugo, o Galo tá em cima, Caixa.
5: Tá em cima, vai fazer, tá nas cordas o Furacão. Olha o Galo, agora o Renier escolheu a opção errada. E fica reclamando de uma contusão, juizão, não dá. Mas o Atlético tá pra fazer esse gol a qualquer momento, é um pouquinho de capricho. Renier tá caído até agora, tem que avisar pra ele. Bem, se tiver contundido, não tem jeito. Vai se levantando ali o Renier. O Galo toca a bola. O Renier deu o passe pro Vitor Hugo, que o Vitor Hugo reclamou de não ter recebido. Que o Renier reclamou de não ter recebido o Vitor Hugo no lance do Coelho. Olha o Galo chegando. A bola do Biolo, o zagueiro cortando. Bola ali no comando e a trombada não foi nada, juizão. A reação do Furacão é uma loucura agora. Eles já estão achando desde o gol anulado. Desde o gol anulado que estão sendo garfados aqui, eu diria. Olha aí, ouça a vaia. Bola ali na ponta esquerda, descendo o primeiro ataque aqui para o Coelho. Dominou, tentou o lançamento, voltou para o Coelho. Vai, Galo. Rolou na entrada grande área. Zaga cortando do Atlético, está na pressão, vai sair o gol. Capricha, meu Galão querido. Eu quero essa bola na rede, eu quero a vitória na volta do Caixa. Vamos embora. Juizão para agora. Para ouvir lá.
7: O VAR mandou olhar, hein? E aí pode ser expulsão do jogador do Galo, né? O Vini e o Max podem ajudar aí. Seria o último homem, né? Foi no lance do Viveiros, lá que a torcida ficou na bronca. Eu tinha achado até falta do Viveiros no Vitão. E aí depois o Natanael derrubou, né? Daí agora tá olhando o VAR, vamos ver.
5: É, foi uma vaia muito forte. Acabou se deixando levar aí o juizão, ou foi chamado pelo VAR, né? Obviamente que a gente não tem essa reprise aqui, esse momento do lance, mas foi um lance forte. Vamos vocês aí.
0: É, foi justamente uma trombada do Tomás Pérez com o Viveiros. Cara, eu achei assim que o Viveiros, que ele vai no corpo do Tomás Pérez.
1: É, o Viveiros chega mais rápido na bola, ele consegue tocar à frente. O Pérez chega um pouquinho atrasado, mas dá a impressão que os dois estão olhando única e exclusivamente para a bola. Uma trombada, no meu entendimento, normal. Uma trombada de jogo.
5: Uma trombada de jogo, está dizendo aí o Marques. O atleta tem um jogador expulso, é isso? Está expulso, portanto.
7: É o Pérez. E agora decisão. Vai colocar o Igor Gomes e o Bobas. Vai mexer duas vezes aí o técnico.
5: Vai mexer no time o técnico do Atlético. E é uma situação difícil, que com menos de meia hora você chama o Atlético Paranaense, o Furacão, pra cima do Atlético, que teve chance de matar o jogo, de fazer o gol e não fez. E agora passa mal os bocados o Galão da Massa. Autorizaram a cobrança da bola, jogadora na grande área. Desvio, tira de lá. A zaga do Galo através do Bernardo. Vamos ver o que faz. Substituição, time do Galo. Vem aí o 17 e o 18.
7: É o Igor Gomes com a 17 e o Thiago Borbas, atacante com a 18.
5: E o Galo tentando ainda, buscando o seu gol. Teve chances para isso duas vezes, bola na trave do Coelho, não fez. E agora o Borbas vem aí. E vem o Furacão também. O jogo está em aberto. Bola na entrada da grande área, vai para o Sam. E a falta do Bernard. E o cartão amarelo apareceu, Lucas Sanches.
6: É, o Bernard errou na construção da jogada. E aí, na hora de voltar para marcar, também complica, né? Parece que o cartão foi para o Castanho, tá? Tava na dobradinha com o próprio Bernard. Reclama muito com a arbitragem, mas não tem o que falar, não. Amarelado Kevin Castanho, Cachá.
5: O Galo vem com o Igor Gomes agora. E o Borbas. Duas substituições. Essa altura do campeonato, quase 30. É segurar esse empate aqui. Quem sabe num contra-ataque fazer o gol.
7: Bernard.
5: Porque quando estava 11 contra 11, estava bom de fazer o gol, hein, Rezende?
7: É, vão sair Bernard e Reinier. O Bernard tá ali esperando, né, a placa. O árbitro tá lá olhando ainda para a falta que foi marcada. O jogador Vargas está caído ainda e agora vai autorizar as mudanças do Galo, né? O Ramon abate Abel, vai embora número 11 Bernard, vem aí o 17 Igor Gomes e também o Reinier com a número 19, vem o Borbas com 18.
5: Muito bem. Saindo, portanto, 19, o Renier. Dá tempo aí para os comentaristas analisarem antes das substituições. Vini, Andrade e o nosso Marques. Nós já vamos para a cobrança agora. Vamos para a cobrança. 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Já eles vão falar para supermercados BH. Agora é falta para o Furacão, meia hora. Dramático momento no jogo. O Atlético tem um expulso. E tem uma falta agora. O Atlético teve chances de estar à frente, mas neste momento está com uma menos em campo. Delfim fechando o gol. Alô, Delfim. Alô, Gabriel Delfim. Eu tô com você, meu goleirão. A bola batida, desviando na zaga, vai saindo a escanteio, Lucas.
6: É a cobrança do Esquivel com a perna esquerda, posicionamento frontal em relação ao gol do Delfim. Desvio ali na barreira e ela foi para escanteio lá na ponta esquerda. Pressão do Furacão, Mário.
5: É a pressão do Furacão, é lá na ponta esquerda. Atenção, torcedor do Brasil. Vai Chuchu ver a bola dentro da grande área. 31 jogados. Autorizar a cobrança. Lá vem bola na boca do gol. Na primeira trave, o desvio passando por todo mundo. Vai sobrar aqui na direita. Dominada pelo Leozinho. Ele tenta fazer a finta. Levou para a perna esquerda. Bateu, deu fim. De novo. Particularmente deu fim para fazer mais uma defesa. Oi!
2: Tem gol, Caixa. Gol do Palmeiras. Comecinho do jogo lá em São Paulo. Palmeiras com gol de Flaco Lopes está fazendo 1-0 contra o Bahia. Segue 0-0 Fluminense e Curitiba. Primeiros minutos e acabou na Vila. Santos 2, Flamengo também 2.
5: Bola na grande área. Saindo pela linha de fundo. É tiro de meta para o time do Galo bater. 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
0: É, com a expulsão do Tomás Pérez, o Barba teria que recompor o meio de campo. Até imaginei que ele colocaria o Alexander, jogador com mais característica de marcação em relação ao Igor Gomes. Mas o Igor Gomes entra para ser mais volante do que meia, né? Para ajudar bastante. No momento da caixa, o Atlético estava bem, parecia que ia conseguir a virada. Agora o empate já parece ser um bom negócio.
5: É no futebol, é no rádio, é no futebol, é na emoção. Obrigado pelo carinho da grande audiência. Lá vai para o primeiro ataque, o time do Atlético na ponta direita, bola dominada pelo Borbas. Vai para o chão, o árbitro manda seguir. É lateral apenas para a equipe do Atlético Paranaense, que vai sair para o jogo do seu campo de defesa. Abraçando aqui o coronel Wallace, tá ligado com caixa. Nosso Alexandre também, sempre nos acompanhando no futebol e no rádio do Brasil. Olha a bola batida para a grande área, vai chegando de novo o Atlético Paranaense. Gabriel Delfim para ficar firme com ela, Lucas Sanches.
6: Sempre ele, agora a chegada foi do Mendoza lá pelo lado direito. Tentou um meio cruzamento, meia finalização, mas o Delfim estava ligado, fez a catada ali em dois tempos e já sai jogando. Galo vai em busca da virada, mesmo com um a menos, né, Caixa?
5: Tá certo, José Raimundo, alô, baiano, tá ligado com o Caixa, tá com o radinho na mão. E o nosso Alexandre também nos acompanhando. Obrigado pelo carinho da grande audiência. Obrigado pela audiência na Itatiaia. E aqui no Campo de Defesa, o Atlético vai tentando se safar, vai tentando descer de novo a equipe do Atlético Paranaense. Abriu o gol de bola aqui, merecedor dele, vai para tentar de meio cruzamento. Um toque de bola ali no comando, ela vai saindo pela lateral do outro lado. 33 minutos jogados, Unimed BH. 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Com a menos, vai chegando o Atlético Paranaense. Tenta tirar o Atlético uma vez, duas vezes, passou, desviou. Passa direito e por milagre não entra a bola do Atlético Paranaense, Lucas.
6: É, o Galo contando também muito com a sorte. O bate e rebate na intermediária. Finalização veio da meia-lua com desvio. O Delfim tava nela, mas ela foi para fora. É escanteio pro Furacão lá do lado esquerdo. Daqui a pouquinho tem duas mudanças. Os

0: lado esquerdo pro Galo sair jogando.
1: 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Vem aí o 10 e o 19.
0: Isso, vamos lá, tá saindo o 14, Luiz Gustavo, para a entrada do camisa 10, Bruno Zappelli. Luiz Gustavo é aquele, seleção brasileira, marcou presença no fatídico 7-1, ele e o Bernard, por sinal, né? Tá saindo o Luiz Gustavo com a 14, entrando com a 10, o Zappelli. Também tá saindo o número 22, Terán. O colombiano Terán tá saindo com a 22, para a entrada do também colombiano Jorge Rivaldo com a 19. Mais duas mudanças no Furacão, informando o Prefeitura de Nova Lima, o futuro mora aqui.
1: Olha a bola no campo de ataque, o Lincoln chega para fazer o corte para o time do Atlético. E depois sente uma contusão ali à altura do rosto, vai dar uma valorizada o Lincoln. E o árbitro está marcando a falta no campo de defesa para o Galo fazer a cobrança. 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O Vini Andrade já falou, o Marques. 36 com um a menos, o que fazer agora, hein, Marques?
2: É, o sufoco que o Atlético vai sofrer. O Caixa, o Furacão fez as suas alterações agora para botar o time para frente. Tirou um zagueiro, tirou um volante, botou um meia, botou mais um homem lá na frente. Então você se prepara pro sufoco aí, Caixa.
1: O que que tá dando aí?
3: Deu falta no Borbas. Fora do lance, né? Pra cima do Esquivel. O Borbas sentava ali na área e o Bandeira dedurou também.
1: É, vai ser uma pressão terrível agora. O Borbas comete a falta do juizão Bill. O Atlético vai ter uma pressão grande agora nesses minutos finais. E chegou aquele ingrediente, né? Que nós já sabemos há muitos anos. Dramático, o finalzinho vai ser aqui. Mas com chance pro Galo ainda, hein? Ele num contra-ataque aqui vai, mas o Furacão lá vem. Olha a bola na área, o desvio pra fora do gol. Pela linha de fundo, olha lá o Lianco reclamando, Lucas Sanches.
0: Muita reclamação. E
1: tem
0: essa
1: que alguém
0: ajudar
1: aqui, lá.
0: Aquele U do torcedor, hein? O cruzamento veio da direita. O Zappelli acabou de entrar e sem marcação. Teve toda a oportunidade para fazer o segundo gol do Atlético. Delfim estava vendido nessa. Deu sorte o Galo de novo. Tiro de meta. Tudo igual em Curitiba, Mário.
1: Vambora. O Borbas parar em pé aqui já ajuda, né? Não consegue o domínio de novo. 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Lá na ponta esquerda, descendo para o primeiro ataque, o Atlético Paranaense. Repito, você está ligando o radinho agora. Você está acompanhando aí, você está na estrada, está ouvindo da Itatiaia. O Galão teve a chance de passar à frente, teve bola na trave, estava jogando muito bem no 11-11. Foi expulso o Pérez assim que entrou, acho que não chegou a tocar na bola. E o Galo passa sufoco no finalzinho, 38 da relação do Caixa Supermercados BH, gol de qualidade. 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
4: Primeiros 14 minutos no Nubank Park em São Paulo, vitória parcial do Palmeiras, 1-0 contra o Bahia, gol de Flaco, e também no Maracanã, 0-0 Fluminense Coritiba, 14 minutos.
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3: Caixa.
1: Ufa, até que enfim, uma falta ali pra cima do Natanael pro Atlético respirar, oi.
3: Você lembra lá no gol do Atlético Paranaense no primeiro tempo, o Coelho, ele acabou esticando muito a perna, né? Agora tá já no limite físico. E ele já pediu ali, junto com o Barba, pro Bobas ajudar mais. Ele vai ficar aqui no ataque sozinho, o Coelho. Porque tá aí nesse finalzinho, já fez todas as mudanças do Galo. Coelho já não tá aguentando.
1: Tá certo. A bola ali pelo setor de meio campo. Atlético lutando, tentando ficar no ataque. Um toque de bola aqui pro Coelho, já com dificuldades físicas aqui, tá dizendo o nosso Cláudio Rezende. A bola pro Borbas. Lá na ponta esquerda ele domina, tenta passar pelo seu marcador. Ainda ele lutando. Forçou e acabou ganhando o lateral para o Atlético bater aqui na ponta esquerda. 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Eu tava sentindo falta dessa emoção de narrar essa emoção. Lá na esquerda, lá vai para o primeiro ataque. O que é que o juizão deu? Impedimento. Legal. Impedimento aqui, mas tá bom. 1-1 aqui tá bom demais com a menos no finalzinho. 5 minutos, chegamos.

0: a 40 minutos da etapa de complemento. 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Quarentinha. Cadê o meu meio de campo? Tem que chegar no homem aí. Ele vem descendo pelo primeiro ataque aqui na ponta direita. Lançamento de bola acontecendo pro Mendonça. Ele domina. Aberto pela ponta direita. Rola a bola de lado. Vem pra Leozinho. Leozinho cruzou bola na grande área. Tentativa de chute pro gol. Direto pra fora pela linha de fundo. Terão tentou a mini bicicleta ali. O jogador que era o Rivaldo. O outro Rivaldo era bom na bicicleta, né? Esse aí... Tá com pneu furado, Lucas Sanches.
1: É de craque só o nome, viu, Mário? Tentativa foi boa, a execução a gente deixa pra lá, viu? Tiro de meta pro Galo. Gabriel Delfim vai se preparando 1-1 em Curitiba. 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
0: O locutor tá gritando aqui do lado que o Delfim errou a primeira agora, que bateu o tiro de meta errado. Que o resto ele pegou tudo. Bola na esquerda. Meu Deus, vamos lá. Não dá pra respirar não, 41 etapa de complemento, fecha o gol Delfim, esse pontinho aqui é importante, no bom jogo do Atlético, muito bom jogo do Galo, até aqui poderia estar vencendo, lá vai pro Gama, tá com a menos agora, por isso o sufoco, quase 42, lá vai pro Gama, ataque aqui na meia direita, bola de mirada, trabalhada ali pelo Mendonça, ele fora da grande área, ele gira a bola da direita pra esquerda, Natanael correndo muito, tentando ajudar até o final, olha a bola voltando ali, me parece impedido, a bola na grande área, Vitão chega pra fazer o corte, tava valendo, hein? Não deu impedimento, não, tava valendo. Tava valendo se consegue passar o Vargas ali, era perigo, meu Deus do céu. E lá vai para o primeiro ataque, tentativa de avanço. Lá na ponta esquerda, tentando uma imbecilidade. Vai para a tentativa de cruzamento, rola a bola para trás, vem para Mendonça, vai para tentar lançamento. O Galo lutando, segurando lá atrás, 42. Tira isso daí. Roubou ali o time do Galo para sair para o jogo, mas sai jogando com Igor Gomes. Abertura de bola para o Coelho, exausto aqui na ponta esquerda, ele chega para fazer o domínio e vai tentar na última arrancada na linha de fundo. A bola vai direto. E passa por todo mundo, o Vitor Hugo vai pegar lá na ponta esquerda, 42,5, virou jogo de basquete, minutos finais na direita, dominou Natanael, quem sabe o gol do Galo no finalzinho, Vitor Hugo tá com mais gás que Coelho, entrou no segundo tempo, olha o toque de bola na direita, lutando o time do Galo, buscando, vai Vitor Hugo, tentativa na ponta direita, acabou perdendo, agora volta pro furacão na defesa. 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Lá vai para ataque, Leozinho na direita, pé torto. Lá em três pontas, a gente chama isso aí de pé torto. Foi cruzar, pegou só no pé da orelha, a bola, ela foi para longe, Lucas Sanches. Vamos pro Galo, Lucão.
1: Excelente, viu, Caixa? Porque o Leozinho entrou querendo. E dá para ver pelo jeito que ele joga que ainda traz muitos recursos do futsal pro futebol de campo. Ele tá tentando aprontar, mas dessa vez... Minha Nossa Senhora, viu? Tentativa com a perna direita. Pegou muito mal, tiro de meta tranquilinho pro Gabriel Delfim. 1-1 na Arena da Baixada, informando o Banco Mercantil.
0: 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Aqui o trabalho não para no relógio, que acha 44 minutos jogados. Etapa final de partida e volta o furacão. Na ponta esquerda, novo cruzamento de novo ali no Natanael, ajudando bem na defesa o Nata, olha a bola na grande área, passando da esquerda para a direita, vai caindo ali para o Mendonça, ele vem para cruzamento, fecha a porteira o time do Galo, e chega o Michael ali no bico para fazer o corte, o Michael não, quem chegou ali, Rezende, deu um bico.
2: Igor Gomes.
0: É, o Igor Gomes. Jogando zagueiraço ali o Igor Gomes.
2: Cabelo tá saindo... mais curto, né, Caixa? Mudou o penteado aí, cortou o cabelo, o Igor Gomes tá diferente.
0: É. Tá de cabeleira diferente ali o Igor Gomes. Isso, mas vai de zagueiro aí, Igor Gomes. Tira, está aí, tá acabando, segura. Vambora, 44,5, é pra acabar, Lá vai pro Gabriel, ataque a equipe do Paranaense. Bola entrada, grande área, tocada pra ninguém. Vem Delfim, Isso, Delfim no chão pra fazer a defesa, Lucas.
1: Demorou um pouquinho, mas ele chegou, né? Pra garantir mais uma vez a confiança pra defesa do Galo. E agora gastar aqueles preciosos segundos. O empate pode ser uma boa também, né, Caixa? 1-1 informando o Unimed BH.
0: Opa!
2: Vamos até os 52 do segundo tempo. Haja emoção! Segura aí, Cássio!
0: O Bob entrou lutando aqui, meio de frente, mãozão pro chato, mas vamos lá, meu filho, vamos tomar o gol não, ajuda então lá atrás, vamos lá, atenção, lá vai para quebrar ataque o Atlético, já começa com sofrimento a volta do caixa, afasta de qualquer forma o zagueiro, ela volta aqui pelo setor direito, o Galo se defendendo, Unimed BH até 2 de novembro, tem plano PJ, com segunda mensalidade grátis, 45,5, lá vem o Paranaense, meu Deus. Por baixo, bem. Olha o Borba. Eu falei pra ele dar um, ajudar lá atrás. Ele deu um carrinho ali. Roubou pro Coelho. O Coelho ainda quer a vitória do Galo. Ele luta aqui na esquerda. Tirando forças, não sei da onde. O atacante atleticano até perder a bola. Está exausto. Cláudio Rezende já havia detectado. Olha o Borba passando no vazio. Vambora. Cadeiro, tudo de bola lá no ataque. Tentando o Atlético Paranaense. Que não tá merecendo vencer, não. É alguém que merecendo vencer o jogo. É o Galo pelo que fez. Atlético Paranaense com a menos o time do Atlético já um tempão. Na esquerda, chegando agora para ele. Domina por ali o Mendonça, bola ali, bola lá. Faz a abertura de bola na direita. Vem para tentativa de cruzamento, perto da esquerda. É o do pé torto, né? Ele foi cruzar com a direita, pé torto. Foi cruzar com a esquerda, entortou mais ainda pela linha das populares. Vamos, Cassenses.
1: Situação delicadíssima, viu, Mário? Segundo cruzamento errado pelo lado direito do ataque do Furacão. Aproveita e anota aí, Caixa, a última mudança do Atlético Paranaense. Foi processada agora. Saiu o Esquivel com a 37. Entrou Gilberto dos Santos com a número 2. Ninguém mexe mais, hein?
0: Ninguém mexe mais, 47. Nós vamos até 52, tem 5 minutos ainda. Olha a bola na entrada da grande área, Lianco! Caixa!
3: Caixa! Caixa! Caixa!
0: Tentou espanar o Lianco, bateu a bola no Vitão e voltou pro fundo do barbante. Viveiros. Ela bate no pé do pau e entra pro fundo do barbante aos 47. Passa à frente o Furacão. O detalhe é seu, Lucas Sense.
1: Ele fez um contra e agora marca a favor. O artilheiro do Campeonato Brasileiro. Uma senhora assistência do Lianco, se assim a gente pode chamar. Ele tentou afastar dentro da grande área, mas deu um bicudo logo no Viveiros, que estava chegando para o bloqueio. A bola rebateu em direção ao gol e não deu para o Gabriel Delfim. Até encostou nela, mas morreu no fundo da rede. Sem querer, querendo, também é gol. E o Viveiros coloca o nome na história do jogo e pode garantir a vitória do Furacão. Na Arena da Baixada, o Atlético Paranaense tem 2, o Galo tem 1.
4: Furacão está marcando o seu gol 45 no Campeonato Brasileiro. Viveiros, artilheiro, marcando pela 19ª vez. Assistência do Lianco deve ser a primeira, Caixa.
0: Que pecado, hein?
2: Cabeça baixa ali o Lianco, hein? Sentiu bastante. O primeiro gol, a bola desviou nele, né, Caixa? Aquele ali ele tentou tirar. Agora, lance infeliz do Lianco, tentou dar uma pancada, uma bomba. E aí o Viveiros faz o gol, pouco sem querer. Agora, o árbitro está mostrando ali que vai ter que tirar a turma do banco de reservas para continuar o jogo. Porque o banco todo do Atlético Paranaense foi comemorar o gol, a turma está voltando agora, o jogador.
0: Quero ouvir aí o Vini Andrade, o Marques do Atlético tomar esse gol aí, o fogo amigo, né?
5: É, foi um pecado, né, Caixa? Assim, o Atlético era aquele jogo de superação para sair com um pontinho e comemorar bastante. O primeiro gol do Atlético Paranaense dá para colocar na conta do azar, do Lianco. Esse não, né? O Lianco não pode chegar para uma bola assim.
0: Marques.
6: Ah, uma infelicidade no corte. O Viveiros usa muito bem o corpo dele, ele protegeu ali do Vitão. E numa disputa, infelicidade do Lian com a pena. O Atlético estava fazendo um jogo de superação nesse final para arrancar pelo menos um empate, Caixa. Uma pena.
0: É uma pena o Atlético não merecer esse gol no finalzinho, jogando com um a menos já há algum tempo, né? Teve a expulsão do Pérez e o Galo toma o gol no finalzinho. Bora para trás, vai sair o goleirão dando um bico aqui atrás, Mikael. Vai tentar o Galo agora no final, né? Tem 2 minutos para tentar alguma coisa. Olha o lançamento pro Borbas da grande área, o zagueiro cortando e vem o zagueiro para cortar em definitivo. E volta a bola aqui no campo da defesa, vai descendo o Brugbre, ataca agora a equipe do Atlético Paranaense. O Furacão faz um barulho ensurdecedor no finalzinho aqui. O Atlético retoma a posse de bola ali com o jogador que era o Igor Gomes, que faz o lançamento agora aqui na ponta esquerda. Tira de calcanhar ali o zagueiro, vai lutando ali o jogador do Atlético Paranaense. Houve uma falta, o árbitro está marcando aqui na defesa. 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Lá vem Galo, bola pro Coelho, ainda dá na área, Coelho bateu, explode a bola na zaga, escanteio pro Galo, o Rezende chama.
2: Mikael fechou o ângulo, e olha que o jogador, na disputa ali, o zagueirão puxou a camisa do Coelho, se ele caísse, sei não, hein? Mas tentou a jogada, o Coelho, escanteio na esquerda.
0: Coelho na bola, na área, ela chega na grande área para tirar de cabeça a zaga, afastando o perigo da boca do gol. Última volta do ponteiro. O Coelho ainda arrumou forças para tentar no finalzinho aqui, hein? Olha lá o Natanael, ainda há esperança pro Atlético. Bola rolada pro Borbas da direita. Faz o Lianco. Caixa!

segundo, no finalzinho, depois do azar que deu na tentativa de defender, e a bola acabou entrando no Viveiros. Lianco, eu elogiava o Coelho, buscando forças no finalzinho, foi ele que arrumou o escanteio aqui, depois o Natanael, que eu tô elogiando, faz um

0: preto e branco, em Belo, em Minas e em todo o Brasil. Bica bicudo, Leão da 13, o Galo arruma o empate no finalzinho, máquina passeia das almas, Rezendeu.
1: Só o futebol é capaz de histórias dentro de um próprio jogo. O Leão sairia como vilão aqui da Arena da Baixada, porque o gol que seria da vitória do Furacão, ele deu um passe, uma assistência praticamente para o Viveiros. Agora ele estava na área, no último lance praticamente no jogo, ele encheu o pé, afundou o goleiro Mikael. Leão, vai Galo, vai Galo, canta alto para massa ouvir. Leão, ele mesmo, Leão, Galo 2. Furacão também dois.
2: Gol 39 do Galo na Série A do Brasil, primeiro do Leão. Esse é o futebol, Caixa.
0: É, meu amigo, que coisa. O Galo tá tentando ainda. Olha lá na direita, tentando descer o time do Atlético, tentando ainda. O gol, ele deu mais quanto, hein? Já tem 9.
2: 3.
0: Nossa senhora. Falta mais um, então. Ele deu... Tira daí, isso, afasta aqui atrás, olha aí, quem sabe hoje o nosso Igor Gomes vai fazer o dele também, ajudar o Galão no finalzinho, 54, último minuto. Haja coração, meu Deus do céu. Olha a bola aqui na ponta esquerda, chega na bola do meio dele, Coelho. Vai pra cima da marcação, Coelho na esquerda. Ele lutando até o finalzinho aqui, ainda arruma um lateral. Quem sabe a bola na grande área. O Leão não estava acreditando que tinha tentado tirar aquela bola. E aconteceu o gol do Atlético Paranaense. Agora ele está olhando ali pro chão, olha pra cima, não tá acreditando que fez o segundo e o Galo tem escanteio no finalzinho, então chama Rezende, chama o gol do Galo aí, Rezende.
1: Na raça, esse time no Galo tá cascudo, tá ruim de bater o Galo, é falta aqui, é escanteio na esquerda, o Bobas conseguiu segurar, e o Atlas que não vai dar tempo pra mais nada não, hein.
0: Apita o árbitro, termina.

0: tempão do segundo tempo e consegue o gol do empate no finalzinho, depois de bola na trave, depois de gol do Viveiros, de bate, rebate, de muita confusão, mas esse é o Galo JBC.
1: Vamos lá, Cássia, vamos juntos aqui na Itatiaia para repercussão do empate em Curitiba. Onde é duro jogar, né? Convenhamos, é complicado pra caramba enfrentar esse furacão. E o Galo foi a Curitiba, jogou com um a menos a parte final do jogo e arranca o empate. O futebol é daquelas coisas inacreditáveis, né? O Lianco falha no gol que estava determinando a derrota no finalzinho. Depois vai lá e consegue fazer o gol da vitória. Só o futebol explica, Cláudio Rezende.
2: Impressionante, né? O Lianco sairia aqui hoje como vilão. Ele sabe disso, porque é experiente o suficiente para saber que ele falhou no segundo gol do Atlético Paranaense. E no finalzinho ele foi para a área. Ele tava lá e o Galo trocou passes, né? O Galo também não foi apavorado. O Natanael armou o lance aqui na esquerda, bola chegou ali, pé em pé, Vitor Hugo, Borbas e o Lianco encheu o pé na bola cruzada, goleirão sem chance. O Galo segue com o seu bom retrospecto pós-Copa do Mundo, perdeu muito pouco até aqui, perdeu pro São Paulo, só no Campeonato Brasileiro. Perdeu para o Santos na Sula, depois classificou. E hoje aqui, o Furacão que tem um retrospecto, tem uma campanha sensacional, Cirilo. Eles não estão perdendo para quase ninguém. Quase o Galo venceu, mas nas circunstâncias, o empate com sabor de vitória aqui. Viu, o povo está saindo revoltado. O Atlético Paranaense tomou um gol, Cirilo, nos acréscimos com um jogador a mais. Se fosse ao contrário, o torcedor do Galo estava bravo. Não é à toa que o Furacão, a torcida que tá brava saindo do campo.
1: É, não é à toa, né? Não é à toa, né, Cláudio? É de fato impressionante, né? O desempenho também do Atlético Paranaense ao longo da temporada como mandante. Não tá perdendo pra quase ninguém. Você destacou bem, Cláudio Rezende. E o Galo conquista o empate. Alô, torcedor! Quero a sua opinião, hein? Pelo WhatsApp, a partir de agora, áudio do torcedor liberado pelo nosso WhatsApp. Código de área 31 99651 9657. Fala seu nome, fala de onde você tá ligado e nos ajude a fazer o pós-jogo da Itatiaia. 31 99651 9657. Vinícius Andrade, seu primeiro comentário no nosso pós-jogo. Galo arranca o empate em Curitiba, Vini.
3: Que jogo maluco, hein, Cirilo? É um empate com sabor de vitória. Um ponto que o Atlético tem que comemorar muito pelas circunstâncias do jogo. Aos 27 do segundo tempo, Tomás Pérez é expulso e aí vira uma pressão do Atlético Paranaense. Naquele momento o jogo estava 1-1, o empate estava maravilhoso. E aí o futebol tem desses roteiros, dessas histórias, é uma fábrica de heróis e vilões, e hoje foi mais uma dessas histórias, né? No mesmo jogo com o mesmo jogador, porque no finalzinho o Lianco afasta muito mal a bola e permite ao Viveiros fazer um gol até sem querer. E aí, Cirilo, parecia que seria a derrota, né? Porque com um a menos, o Atlético Paranaense faz o gol aos 47 do segundo tempo, era praticamente derrota garantida. Mas esse Galo do Eduardo Domingues tem sido o Galo da luta. O Galo que não se entrega. Foi assim nas Copas, com as viradas nos minutos finais. E hoje parecia até um jogo de mata-mata também. Porque o Atlético, ele se recusa a desistir. E quem era o vilão da partida, o Lianco, se transforma também no herói. Ele faz o gol já aos 52, no apagar das luzes, para garantir esse empate pro Atlético. Eu acho que o Lianco desperta todos os sentimentos possíveis no torcedor. Ele vai do ódio ao amor muito rápido. É um jogo maluco, mas que dá para tirar pontos positivos também. O Atlético, quando estava 11 contra 11, especialmente no segundo tempo, ele estava mais próximo da vitória do que da derrota. O Atlético segue vivo, o Atlético segue firme também no Campeonato Brasileiro. Era um jogo dificílimo, mas o Galo arranca um empate heróico, com muitos sentimentos envolvidos durante esse jogo, viu, Cirilo?
1: Montanha-russa total, esse é o Clube Atlético Mineiro. Ô, Lemarquês, chega mais, quero também seu comentário aqui no pós-jogo, sua análise deste empate. Teve sabor de vitória ou não, Marquês?
4: Ô, Cirilo, a massa do Galo gostou do que viu e eu também. Porque o time do Atlético, ele não desiste. Ele não joga toalha em nenhum momento, mesmo numa adversidade tremenda. A expulsão do Pérez condicionou o sufoco que o Atlético tomou na etapa final do segundo tempo. É verdade, tomou o segundo gol, mas o time não desiste. O Coelho, que estava se arrastando no campo, levou o time ao ataque. E levando esse time ao ataque, conseguiu um escanteio, bola mexida, gol do Lianco, que cometeu uma falha grosseira no segundo gol do Atlético Paranaense. Porque você espanar uma bola daquela na sua grande área, você vai correr o risco. Vai bater no adversário, ela pode sair para lateral, pode sair para escanteio, mas pode entrar dentro do seu gol. Ela entrou nos minutos finais e o Atlético se mostrou mais uma vez resiliente, não desistiu e foi buscar o empate. Num jogo muito igual, o Atlético no início do segundo tempo teve as suas oportunidades, né, para fazer o segundo, terceiro gol e de repente matar e trazer os três pontos aqui para Belo Horizonte, mas enfrentou uma equipe muito certinha também. Não é à toa que o Atlético Paranaense está brigando nas primeiras colocações da competição. É um time que joga muito bem, taticamente bem distribuída dentro do campo, com seus três zagueiros, com seus dois volantes, sai muito bem pelas laterais e tem um centroavante que é uma máquina de fazer gols, né? Protege muito bem a bola, usa muito bem o corpo, e deu muito trabalho para a dupla de zaga do Atlético. E no final, meu velho, para comemorar sim esse um ponto, que dá mais força pro Atlético Mineiro na sequência de Campeonato Brasileiro e também nos mata-matas que estão por vir aí da Copa do Brasil e da Sul-Americana. Cirilo.
1: Olê Marquês, CSN anuncia o melhor em campo, quem foi Vinícius Andrade?
3: Tá se tornando repetitivo, viu? Mas pra mim, novamente, Gabriel Delfim evitou o que poderia ter sido pior, fez grandes defesas, fez milagres no jogo de hoje, Delfim.
1: Delfim, de novo. Olê Marquês.
4: Eu gostei muito do Delfim, mas eu vou votar no Coelho. Pela força, pela perseverança no final de levar esse time pro ataque, mesmo estando sem pernas no final, Cirilo.
1: Boa, boa lembrança, Marquês. Coelho. Ô, Cláudio.
5: Tá em trânsito, deve estar no elevador ali para descer lá para zona mista, para o local de entrevista.
1: Então
5: entre
1: já
5: campo.
1: Vota, Caixa.
5: Eu vou votar, mas ele deixou o voto comigo aqui, o Claudão experiente, ele falou, se eu estiver fora do ar, você já pode falar que o meu voto é do Delfim. E ele tá em trânsito. E o meu voto, gostei muito do voto do Marcos, foi aqui na minha frente, Marcos, ele deu aquela arrancada aqui. O Delfim fechou muito o gol, aí eu vou ficar com o Delfim, porque ele realmente no primeiro tempo fez belíssimas defesas, mas essa menção aí pro Coelho também.
1: Delfim, voto do Caixa, voto do Cláudio também, muito tempo de estrada, né, o Caixa, o Cláudio não é um bobo não.
5: Você tá doido.
1: Você é muita estrada. Ô Sanches, vota também.
6: Gabriel Delfim, Cirilo.
1: Delfim, melhor em campo, CSN, meus amigos, minhas amigas da construção, escuta só, você que tá construindo o seu sonho, ou é mestre de obra, pedreiro, ajudante, ou dono de loja de material de 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Gabriel Delfim, melhor em campo CSN, 8 defesas no jogo, bem demais o Delfim, mais uma vez. Olha o gol do Fluminense, tá abrindo o placar contra o Coritiba, no finalzinho do jogo do Galo e o Savarino fez Fluminense 1, Coritiba 0. Bola desviou ainda no Rodrigo Moledo, e acabou entrando no gol da equipe, aliás, o Moledo que começou como reserva, entrou na vaga do Jaci que saiu machucado. Desviou do Moledo, a bola entrou, Fluminense 1, Coritiba 0. Palmeiras 1, Bahia 0, gol do Flaco Lopes no comecinho do jogo. Bola que tá rolando no finalzinho do primeiro tempo, nos jogos das 9:30 da noite. Ô Sanches, quero o seu destaque final também pelo lado do Furacão, Lucas.
6: A situação ficou meio complicada pro Furacão, tá, Cirilo? Podia se manter na terceira posição
7: em caso de vitória esta noite e diminuiria, de certa forma, a distância de Flamengo e Palmeiras na liderança do campeonato. Agora, com o empate e a vitória parcial do Fluminense, Furacão está caindo para a quarta posição. Distância para o líder Flamengo está indo para 11 pontos. Sorte é que na próxima rodada o confronto é um pouquinho mais fácil. O Furacão vai a Chapecoense encarar a Chape, então pode ter mais uma oportunidade de voltar à terceira posição. Cirilo.
1: Valeu, Sanches. 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Caixa, sua análise deste empate aí em Curitiba. Jogo bom, hein, Caixa?
5: Haja coração, Cirilo. Já dizia o poeta, né? Haja coração. Um primeiro tempo em que o Atlético, a grande diferença que eu acho do primeiro semestre para esse segundo semestre, é, o Max falou aí de resiliência, de resistência, do Atlético não sentir tanto jogo como vinha sentindo. E isso hoje ficou muito claro aqui. Normalmente aqui na Arena da Baixada, você toma um gol com 8 minutos, igual o Atlético tomou, a tendência era o Atlético sentir, se perder, sentir a pressão. O Atlético não fez nada disso. Jogou em cima, foi firme, não deu sinal de fraqueza, empatou o jogo no segundo tempo. O Atlético tem uma bola do Coelho na trave, já estava jogando melhor o Atlético, já merecia estar na frente, tem a expulsão do Pérez que tinha acabado de entrar, depois era o Deus nos acuda, vai para cima o Atlético Paranaense no lance de infelicidade, num chute que o Lianco foi tentar tirar, bateu ali no Viveiros, faz o 2-1, não merecido para o Atlético Paranaense no segundo tempo, justamente no canto lá que eu tinha elogiado o Natanael, defendendo bem, e veio exatamente do Coelho, que tem sido um jogador muito importante para o Atlético, já sem pernas aqui no finalzinho, lutando, arrumou um escanteio, bate escanteio, bola volta pro Natanael, ele cruza na área, ajeitado ali, eu falei, faz Lianco, Lianco foi lá, fez, se redimiu, empata o jogo e o Atlético não perde um jogo que não merecia perder. É a volta do Caixa e tá só começando a volta, mas nós já estamos com muita decisão pela frente, tomara Deus que seja muita coisa boa pro Atlético nesta reta final. Mais uma vez aqui agradecendo as inúmeras mensagens pelo meu retorno na maior rádio do Brasil, microfone que eu empunho com muito orgulho, com muita satisfação e com muita felicidade.
1: Muito bom, Caixa, muito bom ter você com a gente de volta. O Caixa tá de volta para a sequência da temporada e já voltou com um jogaço, né? Um baita jogo, esse empate por 2-2 entre Atlético Paranaense e Atlético. Torcedor, repito para você que está chegando agora, o WhatsApp está liberado para você participar em áudio. Quero registrar sua mensagem em áudio daqui a pouquinho. Código de área 31 996519657. 996519657. Você participa. Fala seu nome, fala de onde você está ligado, interaja com a gente. Quero registrar daqui a pouquinho a sua opinião em áudio pelo WhatsApp da Itatiaia. Olha só, temos um placar final na rodada do Campeonato Brasileiro. Também um 2-2, assim como este Galo e Furacão. Santos e Flamengo. Flamengo vencia por 2-0 até o minuto 82, quando o Neymar cobrou seu primeiro pênalti no jogo. Aliás, foi uma reviravolta bizarra, pesada do jogo lá da Vila Belmiro. Flamengo fez 1-0 com o Danilo aos 43 do primeiro tempo. Lucas Paquetá ampliou aos 49, 2-0 pro Fla. Veio o segundo tempo, Neymar entrou ao intervalo, o Santos criou suas jogadas, teve suas oportunidades, pressionou a saída de bola do Flamengo, gerou um erro do Flamengo. Jorginho errou a saída de bola, tentou cavar uma falta, botou a mão na bola, estava dentro da área, expulso, pênalti. Neymar cobrou aos 37, Santos 1, Flamengo 2. 6 minutos depois, outro pênalti. Jogada do Neymar, passe pro Bom Tempo, pro Gabigol. O Gabigol foi puxado pelo Luiz Araújo. Outra penalidade. Neymar de novo de pênalti. Santos 2, Flamengo também 2. Grande jogo também lá na Vila Belmiro. E assim como o Atlético, o Flamengo terminou o jogo com um a menos. Finalzinho do primeiro tempo no Maraca, 1-0 pro Flu contra o Coritiba, gol de Savarino. Finalzinho do primeiro tempo em São Paulo, Palmeiras está vencendo o Bahia por 1-0, gol do Flaco Lopes. Com os resultados da rodada, os dois já finalizados hoje, os 6 de ontem, e já computando 3 pontos pro Flu e 3 pontos para o Palmeiras, classificação de momento tem o Flamengo líder, 61 pontos, Palmeiras, vice-líder com 60. Palmeiras confirmando a vitória, retoma a distância de um jogo só, né? Podendo ultrapassar, virar líder de novo na próxima rodada. Antes dessa rodada começar, a distância entre eles estava de 3 pontos e 2 vitórias. Então, Palmeiras não pode ser líder nessa rodada. Fluminense está assumindo a terceira posição, que era do Atlético Paranaense, chegando a 51 pontos. O Furacão caindo pro quarto lugar, ficando com 50 pontos. E o Cruzeiro é o novo integrante do G5. 48 pontos com a vitória de ontem contra o São Paulo por 2-0. O Bahia, que está sendo derrotado lá em São Paulo para o Palmeiras, caindo para o sexto lugar, 46 pontos. E o Atlético, nesse momento, é o sétimo, com 44. O Santos empatou seu desafio em casa, é o oitavo, com 42. O Coritiba está sendo derrotado para o Flu, permanecendo com 38 na nona posição. E o Bragantino, que esteve em campo ontem, empatou com o Mirassol por 1-1, fecha a primeira página da tabela, décimo, 37 pontos. Vem a segunda página, e aí tá todo mundo lutando contra a degola. 36 pontos para o São Paulo, 11º, e para o Vitória, 12º. 35 pontos para o Botafogo, 13º. 34 para o Vasco da Gama, 14º colocado. Mirassol, 15º, soma 33. E o Corinthians, 16º, soma 32. Na zona de rebaixamento, o Internacional tem 31 pontos, 17º. O Grêmio, 18º, soma 30 pontos. Tem Grenal fim de semana, hein? Grenal fim de semana. Grenal do apocalíptico, né? Do caos total lá no Rio Grande do Sul. O Remo, vice-lanterna, 24 pontos. E a Chapecoense, pior time do campeonato, com 18 pontos. 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Ô Vinícius, agora com um pouco mais de tempo. Aliás, primeiro você, Rezendão.
8: Não, só para te situar, estamos aqui já na sala de imprensa e a princípio aqui teremos a entrevista do técnico, hoje interino, técnico auxiliar, né, do Atlético Paranaense, e depois o Barba Domingues, até porque hoje o Galo não tem viagem pós-jogo, a viagem do Atlético vai ser amanhã cedo. Normalmente o Atlético em voos fretados está retornando após a partida, mas hoje não, então vai ser só amanhã. Então daqui a pouquinho a gente vai ter aqui primeira entrevista do Fábio Moreno, que é o técnico, né, da equipe do Atlético Paranaense, na sequência o técnico Barba Domingues. O Galo, que tem mesmo a informação do Fred, sentiu uma dor no músculo posterior da coxa esquerda, vai ser reavaliado amanhã em Belo Horizonte. Preocupa, portanto, o Fred, que saiu no intervalo, no primeiro tempo ainda do jogo, aqui contra o Furacão, viu, Cirilo?
1: Beleza, observar, né? Preocupante a situação do Fred para a sequência. Lembrando, fim de semana, Atlético e Santos na Arena MRV, domingão às 16h, antes de pensar na Copa Sul-Americana semana que vem. Vinícius, com um pouquinho mais de tempo agora pra gente comentar sobre como esse resultado foi construído, né? Esse 2-2, gostei pra caramba do jogo, cara. Bom jogo do Campeonato Brasileiro.
3: Um jogaço, né? É. Pra quem não tava envolvido com nenhum dos times e parou pra assistir o jogo hoje, ah, deixa eu ver o que tá acontecendo ali. Vamos ver esse duelo de Atléticos. Com certeza se divertiu, porque teve entretenimento, Cirilo. Teve emoção do início ao fim. Agora, pro torcedor do Galo foi aquela montanha russa, né? Deixa eu até mandar um abraço aqui pro Rodrigão e pra mãe dele, a Diene, que estão lá no Barreiro, sempre ligados na Itatiaia, sofrendo bastante, mas alegres, né, com o resultado e com a postura do Atlético, Cirilo. É, eu acho que não é vergonha você comemorar o empate contra o Atlético Paranaense fora de casa, pelas circunstâncias do jogo. O Galo teve o Tomás Pérez expulso aos 27 do segundo tempo, e aí já era de se esperar que ele tomasse uma pressão, e foi isso que aconteceu. O Atlético Paranaense foi para cima, o Odair Helma, que não estava na beira do campo, mas continua comandando o time, abre mão de um zagueiro, vai soltando times, coloca o Atlético Paranaense para jogar no campo de ataque, e o Galo toma um gol numa falha bizarra do Lianco, que depois a gente pode falar com mais calma, né, sobre o Lianco, o tanto de sentimentos que ele desperta no torcedor. Eu acho que não precisava disso tudo, mas aí eu não vou colocar na conta do azar, não. Pra mim foi falha. O primeiro gol, sim, a bola desvia nele, não tem o que fazer. Mas esse segundo gol, ele vai pra poder espanar a bola e chuta no adversário, poxa. O Viveiros tá numa fase que ele tá fazendo gol de tudo quanto é jeito, até contra. Ele fez hoje.
1: Hoje ele fez gol contra e gol sem querer.
3: E gol sem querer. E aí você toma um gol com um a menos, 47 do segundo tempo, Ah, numa boa, era derrota na certa. É, assim, difícil acreditar numa reação, já era de se esperar uma derrota. Mas é um mérito que o Barba conseguiu para esse time do Galo, é de não se entregar. O que sempre representou o Clube Atlético Mineiro, né? Um time de briga, um time de luta, mas que estava meio que apagado. Isso conseguiu, o Barba conseguiu resgatar isso no time do Atlético. Com um a menos, você vai buscar um empate aos 52 no último lance com o gol do cara que tinha falhado. É, então hoje foi um jogo assim que o atleticano, acho que ele se identificou, porque um jogo de muita entrega, de superação, um jogo que você xinga pra caramba o cara e depois você vai lá comemorar porque ele que deu esse, garantiu esse um pontinho fora de casa. É, mas eu acho que o jogo de hoje tem um peso muito grande positivamente pro aspecto emocional. O Atlético sai grande dessa partida, ele sai mais confiante. A gente tá falando de uma sequência pesada que daqui a pouquinho entra nas decisões de Copas, e a confiança é importante demais para esse tipo de jogo, Cirilo. É, eu acho que muito das perdas dos títulos nos dois últimos anos tem a ver com a forma como o Atlético chegou para as decisões, meio despedaçado, sem confiança. E esse ano tem sido diferente, porque no Campeonato Brasileiro o Atlético faz uma campanha mais consistente. Ele sai hoje desse jogo grande, ele sai mais confiante, porque o Atlético hoje é um time difícil de ser batido. Ainda que o cenário tenha sido muito ruim durante o jogo, um a menos, você toma um gol que daria vitória ao adversário aos 47, ainda assim o Atlético não se entrega. Então, animicamente, pro psicológico, foi uma vitória pro Atlético hoje, a forma como o Atlético, como o Galo, foi buscar esse empate no finalzinho.
9: Você falou uma coisa no seu primeiro comentário no pós-jogo, de que o Atlético não desistiu, né? É um time que de fato não desiste, né? O Barba conseguiu colocar na cabeça dos caras esse sentimento, essa obrigação, entre aspas, e essa dificuldade de vencer o Atlético é porque de fato os caras não largam o jogo, né? É um cenário completamente diferente do time que o Barba pegou lá no começo da temporada. O Atlético fecha muito bem os jogos e fecha no seu nível máximo de intensidade. O Marques até votou no Coelho como melhor em campo, é um exemplo. O Caixa citou também, de maneira elogiosa, aí o Tomás Coelho, que é um desses caras que não desiste. Mas acho que agora tá mais do que um cara só, né? Do que a individualidade. Este é o time que, de fato, não desiste, né? Veja aí classificações contra Ceará, Bragantino, Juventude, esse jogo de hoje, outros jogos no Campeonato Brasileiro. Acho que o Barba conseguiu colocar na cabeça dos caras que esse time não pode desistir, independentemente do cenário. Tá com um a menos, tá desgastado, vale 3 pontos só, ou é jogo classificatório. Parece que todo jogo é isso aí. Conseguiu colocar na cabeça dos caras essa cultura, né, ô Vinícius?
3: É, a notícia ruim é que o torcedor pode esperar drama, né? Mas o Atlético não tá acostumado com isso, né, Cirilo?
9: É.
3: Faz parte da história.
9: É fato.
3: Mas o lado positivo, e que eu acho que tem que ser destacado, é que o Atlético, ele se recusa a desistir dos jogos. Você citou bem nas competições de mata-mata, todas as classificações, na bacia das almas, no finalzinho, acreditando, na base da entrega, porque assim, o Atlético tem algumas referências técnicas no time, mas nem todo mundo é nota 8, nota 9. Tem jogadores que têm as suas limitações, Cirilo, mas que cresceram de produção e que deixam tudo em campo. Eu vou citar um cara aqui que já foi muito criticado pela torcida, já critiquei bastante, mas que é um cara que luta do início ao fim, é o Natanael. Jogador que cresceu demais com o Barba. A gente pode citar outros exemplos também. O Coelho, que não é nenhum craque, mas se tornou também uma referência do time. O que ele corre, e o voto do Marques eu acho que faz muito sentido, até pela entrega. Eu acho que o símbolo da entrega do jogo de hoje passa muito pelo Coelho, que no final da partida estava esesgotado. O Atlético já tinha feito as 5 substituições, teve que queimar uma porque o Tomás Pérez foi expulso, e aí o Barba precisou recompor o meio de campo. E no momento que faltou perna, não faltou coração, não faltou alma. Eu acho que é isso que o torcedor do Atlético mais sentia falta. É dessa alma do time. É de um time vibrante que, tecnicamente, nem sempre vai estar nos seus melhores dias, mas que não vai deixar de competir nunca. Isso dá mais esperança de que o Galo possa sonhar, de fato, com alguma conquista, né? Seja na Copa do Brasil ou na Sul-Americana, e de que esse ano, finalmente, o brasileiro não vai ser um desespero pro Atlético. Que o Galo vai poder, daqui a pouco, chegar para as decisões das Copas sem ter que perder a paciência, sem ter que ficar desesperado por conta da sua situação no Campeonato Brasileiro. O Barba melhorou muito os aspectos táticos do time, é mais organizado. Mas eu diria, Cirilo, que o principal fator para mim é a volta de um Galo com alma, de um Galo que recusa a se entregar, recusa a perder. Às vezes vai perder, mas vai vender caro demais para o adversário. Então essa é a principal notícia desse ótimo trabalho que o Barba tem feito à frente do Atlético.
9: E é o que você falou, às vezes vai perder, depende um pouco, né?
3: É.
9: Fala, Cláudio.
10: Não, chama atenção, foi citado o Natanael aí. O Natanael começou a jogada do segundo gol do empate do Galo do lado esquerdo, né?
9: Verdade.
10: Lá na ponta esquerda. Aí ele achou o Thiago Borbas, o Borbas deu passo pro Lianco.
9: Verdade, boa observação, Cláudio. É isso. É um time que melhorou em diversos aspectos, né? E é um grande resultado em Curitiba contra um Atlético Paranaense. Tô pegando os números aqui, ó, da classificação como mandante nesse campeonato brasileiro. O Furacão perdeu uma vez em casa com 9 vitórias e 5 empates em 15 partidas. Então é difícil pra caramba jogar lá. E o Galo jogou boa parte do jogo com um jogador a menos. Torcedor, daqui a pouquinho, o seu áudio, a sua participação pelo 31 996 519657. 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Vamos falar do Lianco, esse personagem peculiar, o Vinícius Andrade. Interpretação que você faz do Lianco, que vai de 0 a 100 em 2 segundos, né?
3: Sim. O Lianco tem essa capacidade. Eu até falava no nosso pré-jogo, Cirilo, sobre a boa partida que o Lianco tinha feito contra o Bragantino. E tecnicamente, para mim, o Lianco é indiscutível. Ele é muito bom zagueiro. Ele tem muita qualidade técnica para sair jogando. E no jogo de hoje, era uma parada difícil pro Lianco, pro Vitão, porque eles tinham que cuidar de um atacante que tá numa fase que é impressionante, que é o Viveiros.
9: Viveiros é confronto físico toda hora,
3: toda,
9: né?
3: Toda hora.
9: Toda hora ele é choque.
3: Ele vai pro embate.
9: Embate. E ele costuma ganhar.
3: Ele é muito forte. Ele é forte e ele é rápido. Então ele incomoda bastante. E o Lianco fazia uma partida pra mim ok. Não tava jogando mal. Só que tem as suas bizarrices às vezes, e o que eu acho que pesa contra o Lianco é que em alguns lances, eu não sei o que acontece, que ele extrapola o tom. Ele sai ali do compasso, e em um lance que ele pode simplificar, ele complica. No lance que sai o gol do Viveiros, o gol sem querer, ele chuta a bola em cima do Viveiros. Não tinha necessidade. Ele poderia ter chutado para a lateral. Ele tomou uma decisão errada. E lógico, ainda dá o azar da bola em direção ao gol, pega o Delfim desprevenido. Eu acho que não teve falha nenhuma do Delfim no lance, porque é muito rápido também. Poxa, o goleiro não tá esperando que isso vai acontecer, né? E de repente a bola vai em direção ao gol, o tempo de recuperação dele era muito curto. Só que aí são os dois aspectos do Lianco, né? Esse aspecto que às vezes pesa contra, que ele, ao invés de simplificar, quer fazer uma jogada diferente e se complica. Mas é a capacidade dele de não se esconder do jogo, de dar a volta por cima, de levantar a cabeça, porque com determinado jogador, depois de uma falha dessas, ele some da partida, o cara sente. E tava lá o Lianco, o último lance da partida praticamente, lá na área para tentar ajudar o Atlético, para tentar se redimir, e ele acabou sendo premiado com esse gol de empate. Ele pode ter sido vilão, mas também foi herói na partida, porque ajudou o Atlético a garantir esse ponto. Eu acho que serve de aprendizado. O problema é que já foram muitos lances que já deveriam ter servido de aprendizado para o Lianco, né, Cirilo? Não sei o que acontece, tem momentos que ele simplesmente desliga uma chavinha ali e acaba tendo lances bizarros. Mas se o Lianco colocar na cabeça que ele é um bom zagueiro e que ele não precisa passar disso, ele não tem que ser nota 10 sempre, eu acho que ele vai ajudar demais, porque qualidade ele tem de sobra.
9: O Lianco já tem 29 anos, né? Eu acho que ele precisa reduzir risco.
3: Isso.
9: Ele joga com risco muito alto, né? Boa parte do tempo. Ele é o titular, porque tecnicamente ele é o zagueiro que, ao longo da carreira e ao longo da história no Atlético recente também, entregou mais, né? Ele conquistou esse posto, inclusive com o Barba Domingues, que mesmo quando ele não estava bem fisicamente, o retornou à titularidade recentemente. Mas a eliminatória contra o Santos, por exemplo, ele é um cara que, ou por falhas, ou por estar mal fisicamente, ou sem ritmo, ou porque exagerou e aumentou o risco, colocou em xeque a classificação atleticana. Pelo menos 3 ali dos 4 gols na eliminatória, passando muito próximo de falhas, ou de equívocos, ou de situações evitáveis aí por parte do Lianco. Eu acho que ele precisa reduzir o risco. O Lianco, de boa, ali tranquilo, não foi isso a maior parte do tempo no Atlético, né? Mas o Lianco...
3: É porque exigir do Lianco de boa, tranquilo, acho que é muito...
9: É porque

0: Poxa vida, ele precisa reduzir o risco. Você vai chutar a bola em cima do atacante dentro da sua área, cara. Não faz sentido algum. Reduz o risco, tenta tirar a bola ali, pula pra lateral, dá um toquinho a mais, domina, não sei, mas fez a pior coisa possível pra se fazer, né? No jogo contra o Santos, por exemplo, que tem um erro de posicionamento aparente ali do Vitão.
1: Isso.
0: Ele tenta uma antecipação completamente sem sentido algum, e aí o Galo leva o gol. Acho que precisa reduzir risco, reduzir risco.
2: É que eu acho que contra o Santos, o Cirilo, pra mim ficou muito evidente a falta de ritmo dele.
0: Sim.
2: Acho que fisicamente ele não estava bem. Ali eu até responsabilizo mais o treinador. Acho que o Barba se precipitou ao escalar o Lianco naquelas partidas. Porque, cara, às vezes a cabeça tá pensando uma coisa, mas seu corpo não reage. E aí é a questão do ritmo, há muito tempo sem jogar. No jogo de hoje, não. Aí é uma decisão errada. O gol do Atlético Paranaense, o segundo, não é falta de ritmo do Lianco. É uma decisão que ele tem que tomar na hora e que ele toma da pior forma possível. Mas que bom que deu tempo dele se redimir. Teve um jogo, acho que foi contra o Coritiba também, que o Lianco dá uma espanada dessas. Acho que teve um lance parecido. Ele também chuta em cima do adversário. Mas se a gente pegar nesse histórico do Lianco com a camisa do Atlético, são muitos lances desse tipo, Cirilo. Esse que é o problema. Porque para uma decisão, por exemplo, claro, você vai ficar sempre apreensivo. O Lianco pode estar fazendo uma partida excelente, aí de repente ele...
0: Em dois segundos vai embora. Ele
2: pode transformar tudo, jogar tudo a perder. E olha que a gente não tá falando de um cara que é ruim, a questão dele não é técnica.
0: Não vamos discutir a qualidade técnica do Lianco, pelo amor de Deus. Só que, poxa vida, se jogar com risco alto o tempo inteiro, vai dar problema, não tem como.
2: Eu acho que aí é muito importante a conversa do Barba com ele, o próprio Guilherme, que tá lá no dia a dia e tá conhecendo cada vez mais os atletas, pra falar: o Lianco, calma, velho, segura um pouquinho a onda, você joga bem, mas às vezes é bom também dar uma zagueirada, né?
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4: 10:33.

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Meu Pai, agora que as vozes silenciaram e os clamores se apagaram, aqui a minha alma se eleva para Ti para dizer: creio em Ti, espero em Ti, amo-Te com todas as minhas forças. Glória a Ti, Senhor. Deposito em Tuas mãos a fadiga e a luta, as alegrias e desencantos deste dia que ficou para trás. Se os nervos me traíram, se os impulsos egoístas me dominaram, cedei lugar ao rancor ou à tristeza, perdão, Senhor. Tende piedade de mim. Se fui infiel, se pronunciei palavras vãs, se me deixei levar pela impaciência, se fui um espinho para alguém, perdão, Senhor. Nesta noite, não quero me entregar ao sono sem sentir sobre a minha alma a segurança de Tua misericórdia inteiramente gratuita, Senhor. Eu Te agradeço, meu Pai, porque foste a sombra seca que me cobriu durante todo este dia. Senhor, em redor de mim tudo já é silêncio e calma. Envia-me o anjo da paz. Relaxa os meus nervos. Sossega o meu espírito. Solta as minhas tensões. Inunda meu ser de silêncio e de serenidade. Vela por mim, Pai querido, enquanto me entrego confiante ao sono, como uma criança que dorme feliz, protegida em Teus braços. Em Teu nome, Senhor, descansarei tranquilo. Assim seja.

maravilhosa que nunca esquece ninguém. Eu estou aqui toda noite, me sinto muito feliz com isto. Escuto as intenções de cada um com uma grande alegria. No mesmo tempo, eu sinto, às vezes, cada palavra muito sofrimento, mas se a palavra, se a pessoa fala é porque, no fundo, sente muita coragem, muita força, muita esperança. Vamos juntos, certo? Sobretudo nesses dias, acompanhando esse romeiro, né? Eu já também fiz este caminho. Não é fácil, viu, gente? Quem já fez sabe que não. Então, é bonito isso. Mesmo de casa, vamos sentirmos todos nós filhos desta Mãe maravilhosa que gerou o mundo, o Verbo Eterno, para a salvação de todos. Salve Regina, Mater misericordiae, vita dulcedum, et spes nobis.

0: Dulcis Virgo Maria, rogai por nós, Santa Mãe de Deus,
1: para que sejamos dignos das promessas de Cristo.
0: E vamos agora ouvir este pensamento. Todo dia prepara um pensamento para renovar a nossa consagração à Nossa Senhora.
2: Consagrados à Imaculada, para conquistar o mundo inteiro a Cristo, sob a proteção e a mediação dela.
3: Salve Maria Imaculada! O pensamento de Padre Facenda destaca que a riqueza doutrinária e o testemunho de San Maximiliano Kolbe derramam esperança e santidade sobre toda a Igreja, especialmente sobre os consagrados à Imaculada. O espírito de Kolbe possui uma força prodigiosa, apostólica e santificante, oriunda do seu amor ilimitado a Maria e à Santíssima Trindade. Essa força se concretiza primeiramente na vida individual, estendendo-se depois a cada milite e a toda a comunidade eclesial. Padre Kolbe deseja transformar os fiéis em cristãos e santos coerentes com a sua entrega. A certeza da consagração total à Imaculada em seu dinamismo interior e missionário une os consagrados em uma única família espiritual, a Milícia da Imaculada. Esta família caminha unida, respeitando o estado de vida e o ambiente de cada membro. Assim, propõe-se um estilo de vida capaz de formar apóstolos, santos e sábios, sendo verdadeiro fermento para enriquecer a unidade da Igreja no coração de Maria, a serva do Senhor, a mãe dos viventes. A mãe de Deus é a nossa, renovemos a nossa consagração.
0: Virgem Imaculada, minha mãe Maria, eu renovo hoje e sempre a consagração de todo o meu ser, para que disponhais de mim para o bem de todos. Somente peço que eu possa, minha Rainha e Mãe da Igreja, cooperar fielmente com a vossa missão de construir o reino do vosso Filho Jesus no mundo. Para isso vos ofereço minhas orações, sacrifícios e ações. Ó Maria, concebida sem pecado, rogai por nós que recorremos a vós, e por todos quantos não recorrem a vós, especialmente pelos inimigos da Santa Igreja, e por todos quantos são a vós recomendados. Pela intercessão da Virgem Imaculada, nossa Mãe, Deus derrame em vocês a luz, a paz, o amor. Abençoe-vos, Deus Todo-Poderoso, Pai, Filho, Espírito Santo. Agora vamos abençoar a água. Cada um tem o seu copo de água, garrafinha. É um sacramental, quer dizer, uma presença especial de Deus que protege, e onde tem esta água benta, o inimigo não se aproxima. E tome esta água abençoada e também abençoe o objeto da vossa casa, da vossa vida. Em nome do Pai, do Filho e do Espírito Santo. Amém. A nossa proteção está no nome do Senhor,
4: que fez o céu e a terra.
0: O Senhor esteja convosco.
4: Ele está no meio de nós.
0: Senhor, vos pedimos que abençoe esta água, que agora vamos tomar no vosso santo nome. Dá, Senhor, esta água uma energia que renove nossas forças físicas, mentais e espirituais. Dá, Senhor, esta água o poder de afastar de nossa angústia, medo, vazio, depressão, mágoas, doença, isolamento, desânimo. Aumentai, Senhor, em nós, com esta água abençoada, a serenidade interior, a alegria do espírito, a paz do coração. Dai-nos, Senhor, novo vigor físico, mental e espiritual. Nova coragem, muita luz e esperança. E abençoai com esta água, Senhor, todas as pessoas que vivem conosco, que vivem no nosso coração, e todas as pessoas representadas pelas fotos, documentos, pedidos, objetos. Senhor, abençoai o nosso trabalho. Os instrumentos de trabalho, roupa que usamos, objeto do nosso uso. Dá trabalho, Senhor, para quem não tem. E abençoe nosso alimento, que nunca falte, Senhor. Abençoai nossos remédios, abençoando nossa saúde física, mental e espiritual. E dá-nos força, coragem, luz, amor, entusiasmo, perseverança em viver a nossa fé, a caridade e a esperança. Em nome do Pai, do Filho e do Espírito Santo.
5: Amém.
0: Beba.

0: Irmãos e irmãs, se sinto amados, amadas por Deus, e sinto na Virgem Santíssima a Mãe que cuida de vocês. Tenham toda uma noite abençoada no coração de Jesus e de Nossa Senhora. Renato, obrigado. Gil Ortiz, obrigado. Vanderlei,
1: obrigado, Frei.
0: Obrigado, Yolanda. Obrigado. Vânia Maria, obrigado.
2: Obrigado.
0: Obrigado a você, viu? Se sinta abençoado, amada, abençoada por Nossa Senhora. Ela não é uma estátua, viu? É uma mãe viva que nunca se afasta de você. Obrigado por ter participado desta oração. Fico muito contente. Uma noite maravilhosa. Salve Maria Imaculada.
3: Salve Maria Imaculada.
0: Seja louvado nosso Senhor Jesus Cristo.
3: Para sempre seja louvado.
1: Muito bem, agradecemos nosso querido Frei Sebastião Benito Coalho, frade menor conventual e guardião internacional do carisma da Milícia da Imaculada. Agradecemos também o Vanderlei, a Holanda, a Vânia Maria e a todos vocês de casa que rezaram conosco, viu? Muito obrigado, gente. Obrigado a todos, viu? E vamos seguindo, né, com o nosso programa A Igreja no Rádio.

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2: Olá, ouvinte da Rede Imaculada de Comunicação. Eu sou Angélica Lima. Venho te fazer companhia com mais um Conexão CNBB. A igreja celebra neste tempo a força da evangelização que nasce também das mãos e do coração das crianças. A infância e a adolescência missionária, IAM, é uma obra pontifícia presente em mais de 130 países que desperta nos pequenos o espírito de solidariedade, oração e compromisso com a missão da igreja por meio do lema Crianças e Adolescentes, Evangelizando e Ajudando Crianças e Adolescentes. Para refletir sobre a importância da IAM na formação de discípulos missionários desde a infância, conversamos com Dom Giovanni Cripa. Ele é bispo de Ilhéus, na Bahia, e é missionário do Instituto Missionário da Consolata e profundo conhecedor da dimensão missionária da igreja. Ele vai nos ajudar a compreender como crianças e adolescentes podem ser protagonistas da evangelização e construtores de uma cultura de fraternidade e partilha. Dom Giovanni, é uma alegria recebê-lo aqui no Conexão.
3: Também para mim uma alegria, viu, Angélica, é que nos encontramos hoje para, assim, falar um pouquinho de algo que é fundamental, é o DNA, digamos assim, da igreja. Isto é, a igreja nasceu para ser enviada, a igreja é missionária, é a natureza dela, ou é missionária ou ela deixa de existir. Portanto, é algo que interessa muito a todos nós que fazemos parte, somos membros da igreja.
2: A Pontifícia Obra da Infância e Adolescência Missionária, IAM, ela foi fundada em maio de 1843 pelo bispo de Nancy, na França, Dom Carlos Forbin Jansson, que sempre se interessou muito pela realidade e a evangelização dos povos. Dom Giovanni, eu gostaria que o senhor nos explicasse o que é a Pontifícia Obra da Infância e Adolescência Missionária e qual é a sua finalidade.
3: É interessante porque Dom Carlos sempre se interessou muito, né, pela realidade da evangelização dos povos. E ele estava, digamos assim, de posse de informações a respeito do sofrimento de milhares de crianças daquele país asiático, asiático no sentido que ele sempre desejou ser missionário na China. O desejo de ser missionário na China levou ele a se interessar sempre mais da igreja missionária. Então, o que ele fez? Ele pensou, tendo conhecimento da situação triste de tantas crianças daquele país, pensou de convocar as crianças para socorrer as crianças. Então, propôs às crianças da França que ajudassem outras crianças rezando uma Ave Maria por dia e doando uma moeda, um dinheirinho por mês. E foi assim que surgiu a Pontifícia Obra da Infância e Adolescência Missionária, para educar as crianças no crescimento da fé e, sobretudo, inserindo já a criança na perspectiva missionária da igreja. Então, a partir do compromisso que as crianças, que todos nós temos a partir do nosso batismo, as crianças foram chamadas a viver concretamente a partilha da própria experiência de fé e também a partilha da própria vida. Então, essa realidade depois se espalhou pelo mundo inteiro. Sobretudo, esta obra, hoje são muitos os grupos de crianças e adolescentes que até 14 anos de idade, que atuam, digamos assim, como fermento missionário na escola, na família e na comunidade. Então, é uma presença significativa na igreja.
2: Dom Giovanni, gostaria assim, que o senhor explicasse para a gente na prática como que é esse trabalho. É criança falando para criança nesse trabalho de evangelização? Como que isso é organizado?
3: É interessante partir de 5 objetivos que a infância e a adolescência missionária têm, né? São 5 os objetivos. Primeiro objetivo é ajudar pais, educadores, catequistas, assessores a despertar nos meninos, nas meninas, esta consciência missionária por meio de um plano de formação que é adequado para cada idade, reuniões semanais, e depois levando eles a um compromisso missionário, testemunhar o seu protagonismo na evangelização. Depois tem um segundo objetivo, que é suscitar e promover o espírito missionário entre as crianças, que são, digamos assim, conduzidas, encaminhadas para que elas possam partilhar sua fé e também os bens materiais em prol das crianças e da igreja no mundo inteiro. Depois tem um terceiro objetivo, que é suscitar, despertar vocações missionárias, porque é isso que nós devemos fazer. Cada um de nós descobrir na igreja qual é a sua vocação, também a vocação missionária. Tem depois um quarto objetivo, que é chamado na linguagem das pontifícias obras missionárias, que é a cooperação espiritual, isto é, através da oração, através do sacrifício, através do testemunho da minha vida, quase dizer assim, a fé é algo que deve ser vivida antes de ser anunciada, tenho que ver na minha fé para anunciar a fé. E depois, por último, cooperar materialmente com as ofertas. E, portanto, a criança, logicamente, quem pode falar? Quem tem uma linguagem, quem tem uma maneira de se aproximar às crianças sem não a mesma criança? Isso fica muito mais fácil. Portanto, a criança, através dos encontros, a criança vai aos pouquinhos sendo educada nesta perspectiva de ser um pequeno missionário, uma pequena missionária, uma pequena semente, que é chamada depois a se tornar uma grande árvore. A igreja sempre acreditou que as crianças, os jovens, são também o nosso futuro. Então, quando a gente cuida de uma criança, quando a gente cuida de uma vida que está desabrochando, ela está cuidando não somente do próprio presente, mas também do próprio futuro. É fundamental que nós possamos educar a partir da família, a partir da escola, a partir das nossas comunidades, as crianças a terem um olhar universal. Isto é, eu costumo dizer isso, a fazer da própria família, da própria comunidade, não o lugar onde eu devo ou posso encerrar o horizonte, mas a igreja, a comunidade, a família, é o lugar a partir do qual eu tenho que aprender a enxergar o mundo. É interessante que a formação missionária das crianças e dos adolescentes tem 4 passos que eu acho que valem também para nós adultos. O primeiro passo consiste em escutar a palavra, porque nós precisamos compreender a missão de Jesus, a missão da igreja e a nossa própria missão. Então, a Ian chama esta fase de catequese missionária. O segundo passo, depois de ter ouvido a palavra de Deus, eu tenho que viver a palavra. Isto é, fazer que a minha vida seja vivida segundo o estilo de Jesus. Então chamamos esta fase, aí chama esta fase de espiritualidade missionária. Depois tem um terceiro passo, ajudar a colocar em prática a palavra, fazendo discípulos para Jesus. Isto é, fazer com que aquilo que eu vi, aquilo que eu tento viver, seja também transmitido a tantos irmãos e irmãs, a tantos pequeninos, a tantos crianças, a tantos adolescentes. Então, é a fase do serviço missionário. E depois tem a última fase, o quarto passo, que é viver a palavra em comunhão, como os apóstolos fizeram com Jesus, partilhando a vida, os serviços. Então, esta fase é a comunhão missionária, né? Colocar-me a serviço, prestando um serviço dentro da minha comunidade. Até, quem sabe, um dia oferecer a minha vida, quem sabe ser missionário também, indo pelo mundo inteiro. Então, é, digamos assim, um processo muito bonito que ajuda no crescimento da criança a redescobrir o próprio batismo, a viver a própria fé e a testemunhá-la, certo?
2: E depois, quando a gente começa desde criança a educar na fé, né, aquilo, a fé, a confiança em Deus, ela é bem mais embasada, não é, Dom Giovanni?
3: Lógico, porque a criança, é isso que é fundamental, aquilo que visa a IAM, a criança não é somente objeto, mas é sujeito da ação da igreja, isto é, eles não somente são o futuro, são o presente da igreja, enquanto ela também pode evangelizar e transformar o mundo através dele. Então, aqui entra o protagonismo missionário da criança. Eles são protagonistas, não são somente objeto de um anúncio, de um cuidado, mas eles mesmos se tornam pequenos evangelizadores. Por isso, o lema criança evangelizando criança. Porque ela tem um protagonismo através da sua linguagem, das suas características, da própria maneira de ser, ela também consegue fazer grandes coisas. Então, os nossos pequenos são, de verdade, grandes missionários. As paróquias que tem na IAM são paróquias vivas, são paróquias alegres, felizes, porque a gente percebe como a alegria do evangelho está presente nos corações dos pequeninos, e eles mesmos se tornam, antes de tudo, evangelizadores dentro da própria família, dos próprios pais. E aos pouquinhos, eles vão atingindo a comunidade inteira.
2: Dom Giovanni Cripa é missionário do Instituto Missionário da Consolata e bispo de Ilhéus, na Bahia.

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0: Olá, meu amigo, olá, minha amiga ouvinte. Eu sou o Padre Ezequiel. Esse é o momento de despertar para o amor. Eu queria falar sobre a importância de tomar consciência da realidade para que a gente possa mudar. O primeiro elemento de toda mudança é a conscientização. Por isso, faça uma autoanálise. Conscientize-se. Observe os seus pensamentos, os seus medos, as suas crenças, os seus hábitos, as suas atitudes e perceba o que precisa mudar. Coloque tudo sob a lente de um microscópio. Estude-se. Hoje se diz muito, se conheça, autoconhecimento. A maioria de nós acredita que vive uma vida baseada em escolhas, mas em geral isso não é verdade. Mesmo sendo pessoas esclarecidas, ao longo do dia, tomamos poucas decisões que refletem a nossa consciência, ou a consciência que nós temos naquele momento. Na maioria das vezes, nós somos como que robôs. E agimos no automático, dirigimos a vida por condicionamentos passados, por aquilo que nós recebemos da infância, pelo nosso costume, por velhos hábitos. E é nesse ponto que entra a necessidade de conscientização. A consciência observa os nossos pensamentos e as nossas ações para que vivamos das escolhas verdadeiras, feitas no momento presente, feitas no agora, para sermos governados por nós mesmos e não por uma programação que vem do passado. Portanto, adquirindo consciência, você poderá viver do que é hoje, em vez daquilo que foi ontem, porque a grande maioria das pessoas age a partir dos hábitos que foi construindo, e muitos hábitos não são bons, muitas percepções não são boas, por isso cria um sofrimento para a pessoa e para o entorno dela. Por isso, caro ouvinte, tome consciência da sua vida, daquilo que você faz, do seu comportamento, e só assim você poderá mudar, avançar, tornar-se uma pessoa melhor e mais feliz. Pensemos nisso. Deus Pai de amor e bondade, fonte da bênção, dignai-vos abençoar os vossos filhos e filhas com a vossa graça, com o vosso amor, sustentai-os no caminho, dai-lhe força, dai-lhe paciência, serenidade, esperança para buscar o melhor da vida, para tomar consciência sempre das atitudes e melhorar sempre, porque nós somos feitos para a construção, para nos tornarmos melhores em cada dia. Deus abençoe, em nome do Pai, do Filho e do Espírito Santo. Amém.
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2: Muito bem, 23 horas 43 minutos pelo horário de Brasília. O nosso boa noite a todos que estão na sintonia da Rede Imaculada. Muito obrigado, Iraci do Guarujá, São Paulo também. Muito obrigado, Pedro Chaves de Concórdia. A todos que estão acompanhando o nosso programa, viu? Bom, gente, nós continuamos nesse momento de oração, rezando com você, momento de serenidade, de reflexão. Muitas pessoas esperam esse momento também no programa. Vamos ouvir agora o nosso querido padre Alex Nogueira.
3: Boa noite, meu Jesus.

Ao cair da tarde desta quinta-feira, veio a noite, e mais uma vez nossos corações se unem em oração. O Salmo 15 reza: Guardai-me, ó Deus, porque em vós me refugio. Digo ao Senhor: somente vós sois meu Senhor, nenhum bem eu posso achar fora de vós. Esta é uma certeza que trazemos na nossa vida. Nenhum bem nós podemos achar fora de Deus. Por isso, então, nos refugiamos nele. Mesmo tendo escolhido caminhos errados neste dia, que os nossos corações agora se voltem para Deus e possamos encontrar nele o verdadeiro bem de nossa vida. Iniciemos em nome do Pai, e do Filho, e do Espírito Santo. Amém. Anjo da guarda, minha doce companhia, não me desampare nem de noite nem de dia, até que me entregues nos braços da Virgem Maria. Sob a proteção do nosso anjo da guarda, nesta quinta-feira, ouçamos a palavra de Deus. Leitura da primeira carta de São Paulo aos Coríntios, capítulo 11, versículos de 13 a 16. Julgai por vós mesmos. Será conveniente que a mulher ore a Deus com a cabeça descoberta? A própria natureza não vos ensina que, para o homem, é vergonhoso deixar o cabelo crescer, ao passo que, para a mulher, é uma glória ter cabelos compridos? Por este motivo, os cabelos lhe foram dados em lugar do véu. Se alguém, porém, pretende questionar, saiba que nós não temos tal costume, nem as igrejas de Deus. Palavra do Senhor. Graças a Deus. Estes versículos que ouvimos são os últimos da admoestação que São Paulo faz a respeito do homem e da mulher quando participam das assembleias litúrgicas, quando estão em comunidade reunidos, e também sobre as diferenças que há entre um e outro. Aqui duas coisas são importantíssimas para a conclusão deste ensinamento de São Paulo. A primeira delas: embora homem e mulher agora foram salvos por Jesus no alto da cruz, então, pela redenção, homem e mulher, os dois recebem a mesma graça de forma igual, eles não são, e aí é o segundo ponto, iguais na natureza. Eles são diferentes. Entre homem e mulher há uma distinção. Há vozes no mundo de hoje.

hoje, dizendo que homem e mulher são totalmente iguais, não há nenhuma diferença. Isto é errado. Há uma diferença na natureza das coisas. Querem ensinar que as crianças não nascem nem homem nem mulher. É a sociedade quem constrói esta identidade neles. Isto é falso. Na própria natureza das coisas, nós sabemos quem é homem e quem é mulher. Embora haja essas diferenças, mas quando nós olhamos à luz da cruz de Jesus, sabemos que a graça conquistada por Jesus na cruz é de igual maneira distribuída a homens e mulheres. Não há diferença alguma. Mas esta igualdade na graça não significa igualdade na natureza, porque na natureza das coisas há diferença e uma igualdade na graça oferecida por Deus tanto ao homem quanto à mulher. Vamos agora, ao final deste dia, fazer o nosso exame de consciência. O Senhor disse: amarás o Senhor teu Deus de todo o coração, de toda a tua alma e com toda a tua força. Amo a Deus sobre todas as coisas. Escolho por Deus em primeiro lugar.

0: Nesta quinta-feira, unidos na paz e inspirados na promessa de Nossa Senhora, a Santa Matilde, rezemos as três Ave-Marias, pedindo a perseverança final até o último dia de nossas vidas e que Maria, nossa mãe, nos livre de cair em pecado mortal. Pelo poder que o Pai Eterno te concedeu, ó Maria, rezemos. Ave Maria, cheia de graça, o Senhor é convosco. Bendita sois vós entre as mulheres, e bendito é o fruto do vosso ventre, Jesus. Santa Maria, Mãe de Deus, rogai por nós, pecadores, agora e na hora de nossa morte. Amém. Pela sabedoria que Deus Filho te concedeu, rezemos. Ave Maria, cheia de graça, o Senhor é convosco. Bendita sois vós entre as mulheres, e bendito é o fruto do vosso ventre, Jesus. Santa Maria, Mãe de Deus, rogai por nós, pecadores, agora e na hora de nossa morte. Amém. Pelo amor que o Espírito Santo te concedeu, rezemos. Ave Maria, cheia de graça, o Senhor é convosco. Bendita sois vós entre as mulheres, e bendito é o fruto do vosso ventre, Jesus. Santa Maria, Mãe de Deus, rogai por nós, pecadores, agora e na hora de nossa morte. Amém. Por vossa conceição imaculada, ó Maria, purificai nosso corpo e santificai nossa alma. Oremos. Ó Deus, que iluminais a noite e fazeis brilhar a luz depois das trevas, concedei-nos passar esta noite livres do tentador e, ao raiar um novo dia, dar-vos graças em vossa presença. Isto vos pedimos por Cristo nosso Senhor. Amém. O Senhor esteja convosco. Ele está no meio de nós. A nossa proteção está no nome do Senhor, que fez o céu e a terra. O Senhor Jesus Cristo esteja contigo para te proteger. Esteja à tua frente para te conduzir e atrás de ti para te guardar. Olhe por ti, te conserve e te abençoe nesta noite. Amém. E a bênção de Deus Todo-Poderoso, Pai e Filho e Espírito Santo, desça sobre vós e permaneça para sempre. Amém. Com Deus me deito, com Deus me levanto, com a graça divina do Espírito Santo. Abençoada noite a você e sua família.
1: Boa noite, meu Jesus. Quero agora.
2: Muito obrigado, Padre Alex Nogueira, pela participação aqui no nosso programa. Obrigado, Renato Figueiredo, né? O Renato na sonoplastia. Obrigado a todos que participaram com a gente, que acompanharam o nosso programa. Mas o meu xará tá chegando aí. O Gil Brasil tá chegando para comandar a madrugada. Então continue na sintonia da Rede Imaculada. Até amanhã, a partir das 8 da noite. Salve Maria Imaculada.

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4: Com a minha voz, clamei ao Senhor. E ouviu-me desde o seu santo monte. A salvação vem do Senhor. Sobre o teu povo seja a tua bênção. Salmo 3.
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3: Oiê, sou Gil Brasil e a partir de agora o programa Igreja no Rádio, primeira edição, está no ar. Bom dia! 0:01, alegria estarmos juntos nesta sexta-feira já? Sextou, Brasil, sexta-feira, 9 de outubro. Hoje é um dia muito especial, sabe por quê? Porque você está aí ouvindo a nossa programação. É um dia especial porque você está respirando. Glória a Deus pelo dom da sua vida, meu irmão, minha amada irmã. Que bom estarmos juntos aqui no programa Igreja no Rádio, primeira edição. Hoje é sexta-feira, 9 de outubro de 2026, 27ª semana do tempo comum. E nos trabalhos técnicos de estúdio, ele, o atleta de Cristo, Fábio Santana. Bom dia, Fábio. Seja bem-vindo aqui ao programa Igreja no Rádio, aqui pelas ondas da Rede Imaculada de Comunicação, o Evangelho em primeiro lugar. Sexta-feira, 27ª semana do tempo comum, e você confere a liturgia para este dia. A primeira leitura é da carta de São Paulo aos Gálatas, capítulo 3, versículos do 7 ao 14. Os crentes são abençoados com o crente Abraão.

Abraão. Salmo responsorial é o Salmo 110. O Senhor se lembra sempre da aliança. Salmo 110, 111. O refrão é o versículo 5b. O Senhor se lembra sempre da aliança. Evangelho para este dia é de São Lucas, capítulo 11, versículos do 15 ao 26. Se é pelo dedo de Deus que eu expulso os demônios, então chegou para vós o reino de Deus. Liturgia para esta sexta-feira da 27ª semana do tempo comum, ano par do calendário do ano litúrgico da nossa Igreja Católica Apostólica Romana. E hoje a Igreja nos convida a venerarmos os seguintes santos: São Dionísio, bispo e companheiros mártires; São João Henrique Newman, presbítero e doutor da Igreja; São João Leonardo. Esses os santos deste dia 9 de outubro. Hoje, no calendário civil, é dia do atletismo, também é dia mundial dos correios e dia do açougueiro. Um bom dia a você, atleta, como Fábio Santana, o Fábio Santana que é atleta de Cristo. Bom dia a você que pratica o atletismo, você que é referência no atletismo aqui para o nosso país. Bom dia a você que trabalha nos Correios, hoje é Dia Mundial dos Correios. E um bom dia a você, açougueiro. O açougueiro é alguém assim muito importante na minha vida, principalmente porque quando eu chego lá no açougue, lá próximo de casa, ele já me conhece, já até oferece as peças ali que está em exposição. Quando eu peço, corta assim, corta de tal forma, ele faz daquele jeito. Um abraço a todos os açougueiros neste dia 9 de outubro. Neste dia 9 de outubro tem festa. Tem festa, sabe onde? Na Arquidiocese de Juiz de Fora. É aniversário do meu xará. Isso mesmo, aniversário de vida de Dom Gil Antônio Moreira, arcebispo emérito da Arquidiocese de Juiz de Fora, em Minas Gerais. Um dia muito especial. Dom Gil é uma pessoa sensacional. Ele que agora já curte a sua emeritude, né? Dom Gil, um abraço forte ao Senhor. Obrigado pelo carinho para com a Rede Imaculada de Comunicação. O Senhor que colabora conosco desde quando era bispo auxiliar na Arquidiocese de São Paulo. Ainda digo mais, quando ele era padre ali na Comissão Episcopal Pastoral para a Animação Vocacional. Um abraço para os ministérios ordenados e vida consagrada. Um abraço, Dom Gil Antônio Moreira. Um abraço forte ao Senhor, meu querido xará. E hoje, meu irmão, minha irmã, dentro da nossa interação, eu gostaria de saber de você. Jesus, ele nos convida a sermos pessoas de oração. Somos convidados por Jesus a sermos pessoas de oração. E eu gostaria de saber, quando o dia está difícil? Olha a pergunta da nossa interação hoje. Quando o dia está mais difícil, ou quando você quer agradecer por uma graça, qual é a sua oração favorita, que sempre te traz paz e conforto ao coração? Pergunta de hoje, ela é uma pergunta que vai de 8 a 80. Porque a pergunta é quando você está num momento difícil ou quando você quer agradecer a Deus. Qual é a sua oração favorita que sempre te traz paz e conforto ao coração? Envie sua mensagem em áudio ou texto para o nosso WhatsApp, o 119-8904-3747. 119-8904-3747. Daqui a pouquinho, tem palavras que não passam com o Padre Zezinho, e também temos a coroa em honra a São Maximiliano Maria Kolbe, sem contar que vamos falar um pouco sobre o texto.

0: Testamento de nosso santo fundador. Tudo isso e muito mais no programa A Igreja no Rádio, que está apenas começando. Fique ligado, fique conosco. Bom dia.
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0: Um ótimo dia a você que nos acompanha em Pará de Minas, através da Rádio Santa Cruz, 100,3 FM. Bom dia a você que nos acompanha em Novo Horizonte, interior de São Paulo, pelo 105,5 da Rádio Esperança FM. E bom dia a você que nos acompanha na capital cearense, Fortaleza, através da Rádio Dom Bosco, pelos 96,1 FM. Um abraço a toda a diretoria dessas emissoras, a todos os comunicadores, a todos da área operacional dessas emissoras que fazem parte da Rede Imaculada de Comunicação. Queremos iniciar este momento rezando, pedindo a proteção de Maria, nossa mãe, a Senhora Imaculada. Rezemos pedindo que ela traga ao nosso coração as melhores sensações, porque existem momentos que acho que nos encontramos de dificuldade, existem momentos em que queremos muito agradecer a Deus, existe um momento em que a oração nos fortalece. Convidemos Maria, nossa mãe, a orar conosco. Mãe Imaculada, muitas almas anônimas se aperfeiçoam, vivendo voltadas para a terna Mãe de Deus. O mundo não as conhece e elas, sem mesmo saber, são para o raio da ira divina. Delas vem ajuda sobrenatural para corações já descrentes, pois suas orações giram em torno do mundo. Para essas missionárias de fé genuína, prostradas aos pés de Maria Santíssima, elevo minha gratidão. Vocês são suporte da cristandade. Quantas mulheres que nos ajudam a vivenciar a nossa fé. São essas mulheres que estão na liderança de nossas comunidades, na pastoral da criança, são ministros extraordinários da Sagrada Comunhão, são as nossas catequistas, são as nossas secretárias paroquiais, são missionárias que possuem uma fé genuína e que junto a uma espiritualidade ligada a Maria Santíssima, são suporte da cristandade de nossos dias. Rezemos por cada uma dessas mulheres. Ave Maria, cheia de graça, o Senhor é convosco. Bendita sois vós entre as mulheres, e bendito é o fruto do vosso ventre, Jesus. Santa Maria, Mãe de Deus, rogai por nós, pecadores, agora e na hora da nossa morte. Amém. Glória ao Pai, ao Filho e ao Espírito Santo, como era no princípio, agora e sempre. Amém. Círio de Nazaré canta, Imaculada Maria do Povo, já nos preparando para a grande festa do Círio de Nazaré, a maior manifestação de amor à Mãe de Deus em nosso país.

0: 14 minutos. Meu irmão, minha irmã, queremos saber de você. Envie sua mensagem, áudio ou texto para o nosso WhatsApp. Nós gostaríamos de saber de você, meu irmão, minha irmã, qual é a oração que no momento de alegria ou no momento de sofrimento difícil você traz em teu coração. Quando o dia está mais difícil ou quando você quer agradecer por uma graça, qual é a sua oração favorita que sempre te traz paz e conforto ao coração? Envie sua mensagem, áudio ou texto para o nosso WhatsApp, o 11 989 04 3747. 0h15. O nosso convidado agora é o José Fernandes de Oliveira, ele mesmo, Padre Zezinho, com palavras que não passam.
1: Irmão e irmã, façamos catequese. Na verdade, falando do sacerdócio, continuar sendo padre ou não, continuar sendo casado ou não, estamos falando de um mistério mais sério do que parece. Depois de 50 ou 60 anos como padre, eu relembro os mais de 400 padres que desistiram. Foi decisão deles e de Deus, deles e da Igreja. Nunca os censurei. É vocação. Deu certo por um tempo, não deu mais. Não pode forçar. Eu não censuro também quem não conseguiu manter seu casamento. É assunto dele com Deus e com a esposa, ou o esposo. A doutrina da graça é mais profunda do que imaginamos. O chamado permanece, mas para quem continuou e também para quem mudou de serviço. Em Mateus 25:31-46, João 17:1-26, eu sempre cito essas passagens, fala-se de amor e de viver pelo outro. Alguns não conseguem, o resto é deles com Deus. Não posso julgá-los. Não posso. Cantem comigo.

Lucas Eduardo Moreira Chagas de Amor. Estou aguardando a sua mensagem, áudio ou texto para o nosso WhatsApp. 11 98904 3747. Nos fale sua oração predileta.

Agora 23 minutos, programa Igreja no Rádio, pelas ondas da Rede Imaculada de Comunicação. Uma alegria estarmos juntos. Sextou, 9 de outubro, eu, Gil Brasil, ao meu lado, Fábio Santana. Daqui a pouquinho teremos a coroa em honra a São Maximiliano Maria Kolbe. Também teremos a novena em honra à padroeira do Brasil. Daqui a pouquinho, dentro do programa A Igreja no Rádio. E a pergunta da nossa interação é a seguinte: quando o dia está mais difícil, ou quando você quer agradecer por uma graça, qual é a sua oração favorita, que sempre te traz paz e conforto ao coração? A nossa irmã, a Helene Mota, ela está em Fortaleza, no Ceará. E ela disse assim, ó: Gil, quando eu estou aflita, a minha oração que leva até Deus é o Salmo 23. O Senhor é meu pastor e nada me faltará. Daqui a pouquinho, Helene, nós vamos ouvir sua mensagem aqui em texto, tá bom? Daqui a pouquinho nós vamos ouvir o seu áudio, tá? Porque agora é hora de cantar com Padre Valdo Trevisan, Juliano César, Bênção dos Cowboys. 0 hora 20.

0: Esperança e os Cowboys do Brasil.
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2: A inteligência deve fazer memória, não simplesmente juntando dados, como um algoritmo, jamais rapidamente do que nós, mas recordando as experiências vividas, com as ressonâncias que só a alma humana pode sentir, e entrando mais intensamente em contato com a sua bondade. Tudo que é bom começa sob o sinal do Espírito Santo e tem, portanto, um ímpeto, um dinamismo, um sentido de comunhão que, uma vez experimentados, ficam gravados no coração.
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2: Um ótimo dia a você que nos acompanha através de uma das emissoras que integram a Rede Imaculada de Comunicação. Um abraço forte a você que nos acompanha através da Web Rádio Criativa da cidade de Brumado, na Bahia. Rádio Pajeú, na cidade de Afogados da Ingazeira, em Pernambuco, pelos 99,3 FM. Web Rádio Jesus Pão da Vida, em Londrina, no Paraná. E também um ótimo dia a você que nos acompanha através da Rádio Imaculada 107.1 em Atibaia. Esta é a Rede Imaculada de Comunicação, o Evangelho em primeiro lugar, 0 hora 32 minutos.
1: Coroa de oração em louvor a São Maximiliano Maria Kolbe, elevando as suas intenções a Deus através do Mártir da Caridade.
2: Em nome do Pai, e do Filho, e do Espírito Santo. Amém. Lembrai-vos, ó Puríssima Virgem Maria, que jamais se ouviu dizer que algum daqueles que têm recorrido à vossa proteção, implorado o vosso auxílio e reclamado o vosso socorro, fosse por vós desamparado. Animado, pois, com igual confiança a vós, Virgem das Virgens, como a mãe recorro, A vós me aproximo e gemendo, sob o peso dos meus pecados, me prostro aos vossos pés. Não desprezeis as minhas súplicas, ó Mãe do Filho de Deus, mas antes as atendei e ouvi propícia. Amém. Esta é a coroa em honra a São Maximiliano Maria Kolbe, nosso santo fundador. E você pode rezar conosco enviando sua mensagem, áudio ou texto para o nosso WhatsApp, o 11 98904-3747. Manuel dos Anjos, em Maceió, Alagoas, reza conosco. Por suas intenções, Manuel, rezemos. São Maximiliano Maria Kolbe, rogai por nós. Ó Maria concebida sem pecado, rogai por nós que recorremos a vós e por todos quantos não recorrem a vós, especialmente pelos inimigos da Santa Igreja e por todos quantos são a vós recomendados.
10: Bom dia, Leandro. Bom dia, ouvintes. Salve Maria Imaculada, aqui é o Claro de Marília. É uma alegria participar do seu programa, é uma alegria ouvi-lo todos os dias. Quero pedir orações aí para mim, para minha família, para a família de todos os ouvintes, para as famílias das pessoas que estão necessitando, que estão com parentes enfermos, que pessoas que estão necessitando de um trabalho, de um apoio, que Maria Imaculada passe na frente de todas essas famílias, protegendo e em especial curando os enfermos. Mais uma vez eu agradeço, Leandro, a oportunidade. Parabéns pelo programa. Salve Maria Imaculada. Um abraço e bom dia a todos.
2: Salve Maria Imaculada. Abraço forte, Hugo, na cidade de Marília, ali também na Diocese de Marília. Um abraço ao senhor bispo, Dom Luiz, também ao padre Tiago Barbosa, ele que é assessor de comunicação da Diocese de Marília. Nossas orações por todos os doentes. São Maximiliano Maria Kolbe, rogai por nós. Ó Maria concebida sem pecado, rogai por nós que recorremos a vós e por todos quantos não recorrem a vós, especialmente pelos inimigos da Santa Igreja e por todos quantos são a vós recomendados. Queremos rezar e agradecendo a colaboração da Fátima de Bones em Santo André, Fátima Aparecida de Bones e Lara de Bones Litzius Guerra, realizou a sua doação para a Milícia da Imaculada. Estamos rezando por vocês, tá? Fátima e Lara, nossas orações a vocês e às suas famílias. São Maximiliano Maria Kolbe, rogai por nós. Ó Maria concebida sem pecado, rogai por nós que recorremos a vós e por todos quantos não recorrem a vós, especialmente pelos inimigos da Santa Igreja e por todos quantos são a vós recomendados. Em oração conosco, o Joaquim, lá no bairro industrial em Contagem, ele pede que coloque toda a sua família em oração. A sua esposa Lourdes, o seu filho João Paulo, a esposa do João Paulo, a Carla, a neta Luísa, que está chegando, e a irmãzinha da Luísa, que está pertinho de nascer, vai se chamar Maria. E reza por todos os professores do seu filho João Paulo. Joaquim, no bairro industrial em Contagem, Minas Gerais. Rezando por você, por suas intenções, por todas as famílias, em especial pelos profissionais da educação. São Maximiliano Maria Kolbe, rogai por nós. Ó Maria concebida sem pecado, rogai por nós que recorremos a vós e por todos quantos não recorrem a vós, especialmente pelos inimigos da Santa Igreja e por todos quantos são a vós recomendados.
11: Gil, aquece, será Guimarães, Marcelo. Gil, eu quero que você coloque É, o nome de Ana Luísa Barbosa Guimarães, pela saúde dela. E ela está prestando as provas agora, está fazendo prova. E peço proteção, muita proteção para o meu filho Ana Guimarães. Que é muita inveja em cima dele. É, coisas para atrapalhar a vida dele. Então, reze pelo meu filho, coloque ele no manto de Nossa Senhora. Tome conta dele, pela minha saúde e proteção também no trabalho de Araci Guimarães. Um abraço, gente.
2: Rezando por você, por toda a sua família, São Maximiliano Maria Kolbe, rogai por nós. Ó Maria concebida sem pecado, rogai por nós que recorremos a vós, e por todos quantos não recorrem a vós, especialmente pelos inimigos da Santa Igreja e por todos quantos são a vós recomendados. João César, na cidade de Fartura, rezando por toda a sua família. O Júnior Cordovil, em Belém, no Pará, rezando pelos 4 anos de falecimento da sua avó, a Docila Gomes. Também queremos rezar por você, Milena Rosângela, do Jardim Sapopemba, em São Paulo. E, na sua pessoa, rezar por toda a Ordem Franciscana Secular. São Maximiliano Maria Kolbe, rogai por nós. Ó Maria concebida sem pecado, rogai por nós que recorremos a vós, e por todos quantos não recorrem a vós, especialmente pelos inimigos da Santa Igreja e por todos quantos são a vós recomendados.
12: Bom dia, Gil Brasil. Kellen de Mota, de Fortaleza, pela Rádio Dom Bosco. Quero pedir oração na coroa, São Maximiliano Maria Kolbe, para toda a minha família. Peço oração também para vocês que faz a Rádio Melissa da Imaculada, os ouvintes. Peço também oração para as pessoas que estão em tratamento contra o câncer. Peço oração também para minha irmã Edna, meus filhos Natanael e Natália, minhas netas Isabela e Isadora, minha nora Vitória e meu genro Vanderlan. Peço oração também para o meu esposo. Peço oração também para meus pais que já se foram. E para meus 2 irmãos também, que agora estão na glória de Deus. São Maximiliano Maria Kolbe, rogai por nós que recorremos a vós. Ó Maria concebida sem pecado, rogai por nós que recorremos a vós. E por todos quantos não recorrem a vós, especialmente pelo inimigo da Santa Igreja e por todos quantos são a vós recomendado. Salve Maria Imaculada, paz e bem.
2: Salve Maria Imaculada, paz e bem. Oração por você, Leni, por toda a sua família. Também conosco em oração, José, o Pedro Edmilson Chaves, de Concórdia do Pará. Também a Maria Oswaldina e toda a família Rodrigues Chaves. Rezemos também pelas intenções do José Marques, ele que está em triunfo, pedindo orações para ele, que ele está com uma grande dor na mão. Também para suas filhas, netas, que moram em Goiânia, Goiás.

0: libertação, salvação, proteção, conversão e paz para minha filha Maiara Valéria da Silva Quirino, minhas netas Mirela Maria da Silva Souza, Maria Clara da Silva Souza, Maria Vitória da Silva Souza. Peço por mim, meus irmãos, irmãs, sobrinhos, todos de minha família, pelas orações e rezo, por você e sua família, Leandro e família, Robin e família, todos que fazem a Milícia Imaculada, por todos os padres, o Papa, Frei Sebastião, pelo mundo inteiro, pelos doentes, pelo fim das guerras, pelas pandemias, pelas queimadas, pelos terremotos, pelos que sofrem com as enchentes, pelas orações e rezo, pelo falecido da minha família e por todas as almas. Amém. Salve Maria Imaculada. São Maximiliano Maria Kolbe, rogai por nós. Ó Maria, concebida sem pecado, rogai por nós que recorremos a vós e por todos quantos não recorrem a vós, especialmente pelos inimigos da Santa Igreja e por todos quantos são a vós recomendados. Amém. Salve Maria Imaculada.
1: Salve Maria Imaculada. Nossas orações a você, Silvanete, a toda a sua família. Uma alegria tê-la sempre aqui conosco no programa A Igreja no Rádio. Lembrando que você pode enviar sua intenção em áudio ou texto para rezarmos juntos. 989-04-3747. O Emerson Macedo, ele está na cidade de Passos, em Minas Gerais, rezando pelos filhos Valentina, Enzo, Ana Lizer, Antonella, Carlos Neto. Também por sua esposa Ana Cláudia. Rezando por sua família e por todas as famílias que nos acompanham neste momento, pedindo a intercessão deste que é o patrono das famílias, São Maximiliano Maria Kolbe, rogai por nós. Ó Maria concebida sem pecado, rogai por nós que recorremos a vós e por todos quantos não recorrem a vós, especialmente pelos inimigos da Santa Igreja e por todos quantos são a vós recomendados. Em oração conosco, o Diego Paim, em Pará de Minas. Bom dia, Diego. Seja bem-vindo ao programa Igreja no Rádio.
2: Espiritualidade no ar. Mas qual que eu estou na fase difícil? Ou eu creio a essa rainha? Eu tinha para o Santo Antônio, Pertaio e São Pedro e São Sé. Com os inimigos. Com os inimigos. Exorçados, os corpos. Eu estou vendo, mas eu vou te matar, Fiano. Com minha esposa, Andréia, Diogo, Marina, Matheus. Com os Aranjão Nazaré. Amanhecer o dia abençoado, sexta-feira consagrado e o final de semana. Fica com Deus.
1: Fica com Deus também, Diego. Bom final de semana a você, rezando por suas intenções. São Maximiliano Maria Kolbe, rogai por nós. Ó Maria concebida sem pecado, rogai por nós que recorremos a vós e por todos quantos não recorrem a vós, especialmente pelos inimigos da Santa Igreja e por todos quantos são a vós recomendados. Queremos rezar por você, Fabiana Cavalcante dos Santos, aqui no estado de São Paulo, que realizou a sua doação para a Milícia da Imaculada. Nosso muito obrigado pela sua doação, obrigado por ser milite fiel. Nosso muito obrigado. Rezando por você e por toda a sua família. Fabiana Cavalcante dos Santos, no estado de São Paulo, peçamos a intercessão de nosso santo fundador, São Maximiliano Maria Kolbe, rogai por nós. Ó Maria concebida sem pecado, rogai por nós que recorremos a vós e por todos quantos não recorrem a vós, especialmente pelos inimigos da Santa Igreja e por todos quantos são a vós recomendados. Milton Gomes, na cidade Oceana, Praia Grande, rezando por toda a equipe da Rádio Imaculada e pedindo

0: pedindo a intercessão da padroeira da Diocese de Santos, Santa Josefina Baquita, rogai por nós. Conosco em oração, o José Geraldo, em São José do Salgado. Seja bem-vindo.
1: Bom dia, Gil. Bom dia a todos que estão trabalhando na madrugada. Salve Maria Imaculada. Hoje eu peço oração por mim, que estou fazendo aniversário hoje. Eu, Maria,
0: feliz aniversário.
1: Para minha irmã Renata Aparecida também, que está fazendo aniversário hoje. Eu peço que Jesus continue nos abençoando, dando saúde, né? E pelas nossas famílias. E por todos que estão aniversariando hoje também, que Nossa Senhora cubra todos com seu manto. E por todas as crianças, todos os doentes da minha comunidade e todos que precisam de oração. Ó Maria, concebida sem pecado, rogai por nós. São Maximiliano, Maria Coube, rogai por nós. Ó Maria, concebida sem pecado, rogai por nós que recorremos a vós. E por todos quantos não recorrem a vós. Especialmente pelos inimigos da Santa Igreja. Por todos quantos são a vós recomendados. Salve Maria Imaculada.
0: Salve Maria Imaculada, feliz aniversário José Geraldo em São José dos Salgados, Minas Gerais. Parabéns para você, parabéns para o seu irmão, feliz aniversário. Conosco em oração, a Clara em Maceió, ela diz assim: entrego aos pés de Nossa Senhora a minha formação. Acabei de receber meu certificado de colação de grau em nutrição. Tudo isso só foi possível graças à bondade do Senhor em minha vida. Coloco aos pés de Nossa Senhora meu coração tão angustiado, que o Senhor continue me abençoando nesta nova fase tão desafiadora. Peço também pela saúde dos enfermos e que o Senhor conceda muitos anos de vida à minha mãe Vera. Rezando por você, Clara, por sua mãe Vera, e rezando pela esta nova fase na sua vida, realmente desafiadora, agora que você está pronta para o mercado de trabalho. Conte com nossas orações. São Maximiliano Maria Coube, rogai por nós. Ó Maria concebida sem pecado, rogai por nós que recorremos a vós, e por todos quantos não recorrem a vós, especialmente pelos inimigos da Santa Igreja e por todos quantos são a vós recomendados.
2: Salve Maria Imaculada. Gil, aqui é a Terezinha. Quando
0: Oi, Terezinha.
2: Eu quero fazer uma oração, que eu quero falar com Deus, pedir, eu vou no Salmo 28, que já se diz oração por socorro e ação de graça. E quando eu quero agradecer o que eu pedi, eu vou no 25, Salmo 25, né? Que oração por guia e direção. Tá bom? Obrigada.
0: Eu que agradeço, Terezinha, pela sua ajuda. E você que está compartilhando estas duas orações para rezarmos juntos, tanto nos momentos difíceis como nos momentos de agradecimento. Quero rezar nesta última invocação por todos nós, para que sejamos fiéis àquilo que Deus tem preparado em nossas vidas. São Maximiliano Maria Coube, rogai por nós. Ó Maria concebida sem pecado, rogai por nós que recorremos a vós e por todos quantos não recorrem a vós, especialmente pelos inimigos da Santa Igreja e por todos quantos são a vós recomendados. Encerrando o nosso momento de oração, convidamos o guardião internacional do carisma da Milícia da Imaculada, Frei Sebastião Benito Coalho, para nos conceder a bênção de Deus por intercessão de nosso santo fundador.
3: Ó Deus, que deste à Igreja e ao mundo São Maximiliano Maria Kolbe, sacerdote mártir, ardente de amor pela Virgem Imaculada e inteiramente dedicado à missão apostólica e ao heróico serviço ao próximo, pela sua intercessão, concedei-nos sem reservas para o bem da humanidade imitar na vida e na morte o Cristo, teu Filho. Amém. São Maximiliano Maria Kolbe, incansável apóstolo da Imaculada, mártir da caridade, patrono dos nossos difíceis tempos, rogai por nós. Pela intercessão da Virgem Imaculada, nossa Mãe, pela intercessão de São Maximiliano Maria Kolbe, abençoe-vos, ó Deus Todo-Poderoso, ó Pai, ó Filho e ó Espírito Santo. Amém.
0: Amém. Muito obrigado, Frei Sebastião, que daqui a pouquinho retorna no Você no Coração da Mãe, deixando a sua mensagem que ele preparou com muito carinho. Ele que é o guardião internacional do carisma da Milícia da Imaculada. 0:55. Bom dia. Seja bem-vinda à nossa programação.

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4: Senhor meu Deus, em Ti confio. Salva-me todos os que me perseguem e livra-me, para que Ele não arrebate a minha alma como o leão, despedaçando-a, sem que haja quem a livre. Salmo 7.
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2: Tá chegando o dia da padroeira do Brasil, dia 12 de outubro, dia de Nossa Senhora Aparecida. E aqui na programação da Rede Imaculada de Comunicação, você confere agora o sétimo dia da novena em honra da padroeira do Brasil com Frei Gustavo Jonas, da Ordem dos Frades Menores Conventuais.
3: Queridos irmãos, queridas irmãs, salve Maria Imaculada. Sejam todos bem-vindos à nossa novena de Nossa Senhora Aparecida. Vamos pedir a sua intercessão materna por nós e por todo o povo brasileiro. Iniciemos em nome do Pai, do Filho e do Espírito Santo. Amém. Ó querida Mãe Aparecida, vós que tendes sempre os olhos voltados para nós, acolhei nossa oração nesta novena. Sois Mãe bondosa, que nos toma pela mão e nos conduz a Jesus. Guardai-nos no vosso amor, preservai-nos do mal e dai-nos a graça de caminhar com fé e esperança, até o dia em que possamos vos louvar no céu. Amém.
4: Livrai-nos de todo o pecado que nos afasta de vosso Filho Jesus. Guardai-nos dos perigos da alma e do corpo. Protegei-nos contra todo o mal e conduzi-nos no caminho da fé, até o dia em que possamos contemplar-vos na eternidade. Amém.
3: Meus irmãos, vemos que muitas pessoas recorrem a Nossa Senhora Aparecida e desejam fazer um gesto de gratidão. Lembremos daquele trecho do Evangelho que Jesus cura alguns leprosos, mas somente um volta para agradecer. Muitas vezes nós rezamos a Deus pedindo coisas, mas a gente não agradece. O primeiro ponto da nossa oração deve ser sempre o agradecimento. Deus, Nossa Senhora, pela sua intercessão, nos concede tantas coisas, tantas graças, o dom da vida, o dom de uma casa, o dom de uma família. Como é importante a gente agradecer. Quem tem um espírito que sempre busca agradecer a Deus é uma pessoa que sabe levar a vida com mais força, com mais fé, pois sabe que Deus está com ele, que Deus nunca nos abandona. É só olhar à sua volta, olha só o tantas coisas boas que o Senhor lhe concede. Por isso essa novena, nesse sétimo dia, nos convida a agradecer. O que você tem a agradecer a Nossa Senhora? O que você tem a agradecer a Deus? Faça neste momento e louve a Deus, louve a Nossa Senhora por sua intercessão em nossa vida.
4: Mãe Aparecida, ensinai-nos a amar, guia-nos com teu olhar, acolhe-nos em teu coração, leva-nos sempre a Jesus, nosso irmão.
3: Ave Maria, cheia de graça, o Senhor é convosco, bendita sois vós entre as mulheres, e bendito é o fruto do vosso ventre, Jesus.
4: Santa Maria, Mãe de Deus, rogai por nós, pecadores, agora e na hora de nossa morte. Amém.
3: Glória ao Pai, ao Filho e ao Espírito Santo, como era no princípio, agora e sempre. Amém. Oração final. Ó Nossa Senhora Aparecida, Mãe amada e protetora do vosso povo, recebemos com gratidão vossa presença materna nesta novena. Confiamos a vós nossas famílias, nossas alegrias e nossas dores. Guardai-nos sempre no caminho da fé e da esperança. Ensinai-nos a viver na caridade e a sermos testemunhas do amor de Cristo no mundo. Permanecei conosco em todos os momentos de nossa vida e acolhei-nos um dia na eternidade feliz junto ao vosso Filho Jesus. Amém. Nossa Senhora Aparecida, rogai por nós. O Senhor esteja convosco, Ele está no meio de nós. Abençoe-vos o Deus Todo-Poderoso, Pai, Filho, Espírito Santo. Amém.

0: 1:09, a partir de agora, você no coração da mãe. Queremos rezar por você e com você. Chegou a hora de colocarmos as nossas intenções no coração de Nossa Senhora. Envie seus pedidos de oração para o WhatsApp 11 98904-3747. E hoje eu perguntei, dentro da nossa interação, qual é aquela oração que você gosta de rezar no momento de alegria, no momento de tristeza? E queremos rezar neste momento pelas suas intenções. E é claro, se você gostaria de já compartilhar qual é esta oração, compartilhe conosco. Bom dia!
1: Da cidade de Teófilo Otoni, Minas Gerais. Eu quero rezar em intenção da alma da minha mãe, para que ela possa descansar em paz. E eu aqui, depressivo, muito angustiado, e às vezes também com síndrome do pânico. Tudo isso pela ausência da minha mãe. E a cada dia que passa, falta a aceitação. E, no mais, eu me sinto muito sozinho. É muito triste a ausência que ela está fazendo na minha vida. Cada dia que passa, a saudade fica mais forte. Virgem Imaculada, calme o meu coração e me traz conforto espiritual, para que eu possa superar, vivendo um dia de cada vez, e que essa depressão possa ter fim. E que eu consiga encontrar força em Deus, em Jesus, o Salvador, e pela força do Espírito Santo. Salve Maria Imaculada.
0: Salve Maria Imaculada, rezando por você, Mauro Francisco em Teófilo Otoni, por todos os irmãos que passam por um momento de como esse, de depressão, síndrome do pânico. Queremos rezar, pedindo à Imaculada que pegue cada um dos teus filhos em teu colo e restaure a saúde física, emocional e espiritual. Mãe querida, receba este teu filho e todos aqueles que passam por um momento de privação na saúde. Ave Maria, cheia de graça, o Senhor é convosco. Bendita sois vós entre as mulheres e bendito é o fruto do vosso ventre, Jesus. Santa Maria, Mãe de Deus, rogai por nós, pecadores, agora e na hora da nossa morte. Amém. 1:14. Eliana Ribeiro, participação do Padre Borga.

0: rezando por você no coração da mãe. José Basílio, em Santo André, pede orações para sua esposa e familiares, também por sua aposentadoria. Conosco, Miles, em Marajó, no Pará. Bom dia, Miles.
1: Bom dia, meu irmão. Salve Maria Imaculada.
0: Salve Maria Imaculada.
1: Miles Almeida de Salvaterra, no Marajó. Estou aqui acompanhando. Maria passa na frente, pisa na cabeça da serpente.
0: É isso.
1: Quero
0: mesmo.
1: Quero pedir oração, né, pela minha família Almeida, pela minha mãe, a dona Fátima, minha esposa Kátia, e por todos da milícia. Que Deus venha abençoar cada um de vocês. Também desejando um feliz dia ao povo paraense que vai viver esse momento tão especial do grande Círio de Nossa Senhora de Nazaré nesse domingo, dia 11 de outubro. Vai comemorar o Círio, sábado, trasladação. E hoje, né, o grande dia do Círio Rodoviário, saindo da Basílica Santuário até Marituba, chegando para o sábado, para o Círio Fluvial. E no domingo, né, o grande Círio de Nossa Senhora de Nazaré. Salve Maria Imaculada.
0: Salve Maria Imaculada. Um abraço forte, dona Fátima. A mãe do Miles, ligadinha na nossa programação, sempre rezando conosco. Abraço a você, Miles, e um abraço a todos os paraenses, né, que vivem esse momento intenso do Círio de Nazaré. Programação que é de dar inveja, hein? Muita coisa, é procissão fluvial, é motoqueiro, é de carro. Um abraço, aproveitar e mandar um abraço a Dom Alberto Taveira, arcebispo emérito, Dom Júlio, atual arcebispo de Belém, no Pará. Também um abraço ao clero da Arquidiocese de Belém, em especial ao padre Wagner, que está à frente, esteve à frente do pessoal da Nazaré Comunicação, da Rede Nazaré de Comunicação. Um abraço e feliz festa, feliz Círio. E a nossa personalidade do Círio de Nazaré, de todos os anos, a Fafá de Belém. Abraço a Fafá de Belém, ela que é uma grande devota da Senhora de Nazaré. Ave Maria, cheia de graça, o Senhor é convosco. Bendita sois vós entre as mulheres, e bendito é o fruto do vosso ventre, Jesus. Santa Maria, Mãe de Deus, rogai por nós, pecadores, agora e na hora da nossa morte. Amém. Nossa Senhora de Nazaré, rogai por nós. Ministério Focolares canta Salve Rainha. 1:25. Bom dia.

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5: Bem-aventurado o homem que não anda segundo o conselho dos ímpios, nem se detém no caminho dos pecadores, nem se assenta na roda dos escarnecedores. Salmo 1.
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8: Queremos colocar as suas intenções no coração da mãe. Envie para o nosso WhatsApp, 11 98904-3747. Agora, 1h30, 1h30, momento de todos os dias. Presença do padre José Allen, ele que é padre claretiano com quadro Caminhando com Maria. Padre Allen, bom dia, sua bênção, a paz.
9: A paz esteja com você. Sempre que falamos do Rosário, nós temos a oportunidade de aprender mais sobre a Palavra de Deus. E também ver que o Rosário de Maria é a contemplação de Cristo. E Maria é um modelo insuperável, pois foi no seio de Maria que Cristo entrou para vir ao mundo assumindo a natureza humana. Ninguém se dedicou à contemplação da face de Cristo com tanta profundidade como Maria. Os olhos do seu coração concentraram-se, de certa forma, sobre ele desde a Anunciação, quando o concebe por obra do Espírito Santo, até quando ele ressuscita depois da sua dolorosa paixão. E Maria revela, através da sua experiência de maternidade, como nós também devemos ser geradores de Cristo no mundo. Ou seja, a gente também acolher Cristo em nós e trazê-lo ao mundo. E o Rosário, bem contemplado, nos fará com que o exemplo de Maria venha irradiar-se sobre a nossa vida também. Maria pode e quer acompanhar-nos nesta viagem interior através dos mistérios do amor que seu Filho Jesus Cristo nos revelou, dando a vida por cada um de nós. Portanto, o Rosário é uma oração marcadamente contemplativa, faz passar diante dos nossos olhos todos os mistérios da nossa salvação. Pensemos sempre, cada vez que estamos o rosário, que as palavras que nós anunciamos devem ser o alimento da nossa vida, da nossa fé. Não basta citar os mistérios, é preciso contemplar, ou seja, entender o que eles significam e nós também continuarmos realizando esses mistérios através da nossa vivência cristã. Se partirmos com Maria de Nazaré, nós vamos compreender todos os mistérios, por onde ela andou, onde ela foi, não tanto com palavras, com atitudes. Ela revelou Jesus, deu testemunho de, mesmo sendo mãe, quanto ela tinha que aprender para segui-lo, se tornando também sua discípula. Que nós possamos cada vez mais fazer dos mistérios do Rosário uma verdadeira fonte de graça e sabedoria para a nossa vida, seguindo o exemplo de Maria.

0: Por intercessão de Nossa Senhora, abençoe-nos Deus Pai, Deus Filho e Deus Espírito Santo. Amém.
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1: 1:37. O ponteiro acabou de pular 1:38, horário de Brasília. Uma alegria estarmos juntos no coração da mãe. Quero rezar por você, Daniel Rodrigues, em Divinópolis, rezando pela saúde da sua mãe, também da sua esposa, da Dilva, da sua filha, a Júlia. Nossas orações a toda a sua família. Ele também pede orações por cada um de nós aqui da Rede Imaculada de Comunicação. Um abraço, Daniel Rodrigues de Melo, em Divinópolis, Minas Gerais. Conosco também em oração, a Madalena, aqui de Rio Grande da Serra. Bom dia, Madalena, seja bem-vinda ao Coração da Mãe.
4: Salve Maria Imaculada.
1: Salve Maria Imaculada.
4: Aqui é Madalena de Rio Grande da Serra. Em primeiro lugar, quero agradecer a Deus por mais um dia de vida. Quero pedir orações por mim mesmo, toda a minha família, todos vocês aí da rádio, por minha amiga Larissa, pela mãe dela, por essa irmã aí que está sentindo muita falta da mãe dela. Eu sei o que é isso, mas eu era pequena quando eu perdi a minha mãe. Eu tinha 6 anos, mas não tinha muita lembrança dela, mas eu sinto a falta até hoje. E essa irmã aí sofrendo com a falta da mãe dela, peço que Deus tenha misericórdia, que venha acalmar o coração dela, iluminar e que ponha anjos na vida dela e que ela ore a Deus, vá na igreja, né, para esquecer um pouco a mãe dela. Salve Maria Imaculada.
1: Salve Maria Imaculada. Rezando por suas intenções, Madalena em Rio Grande da Serra, também pelo Diego Paim em Pará de Minas e toda a sua família, e pelo Daniel em Divinópolis. Ave Maria, cheia de graça, o Senhor é convosco. Bendita sois vós entre as mulheres, e bendito é o fruto do vosso ventre, Jesus. Santa Maria, Mãe de Deus, rogai por nós, pecadores, agora e na hora da nossa morte. Amém. Padre Heraldo Germano canta Jesus Nossa Senhora. 1:40, bom dia.

44 minutos, estamos aí às vésperas da grande festa da Senhora de Nazaré, o Círio de Nazaré 2026. O Círio é uma grandiosa manifestação de fé e devoção a Nossa Senhora de Nazaré, realizado há mais de 200 anos em Belém, a capital paranaense. E foi reconhecido como Patrimônio Cultural Imaterial pelo IPAM e declarado Patrimônio Cultural da Humanidade pela Unesco. A história do Círio começa em 1700, com o achado da imagem de Nossa Senhora de Nazaré pelo caboclo Plácido, às margens de um riacho localizado próximo de onde hoje se ergue a Basílica Santuário de Nossa Senhora de Nazaré. A devoção à Virgem foi crescendo e em 1793 aconteceu a primeira procissão em homenagem à padroeira dos paraenses. Desde então, o Círio acontece anualmente, reunindo sempre um número maior de fiéis. A festividade de Nossa Senhora de Nazaré ocorre no mês de outubro, com a realização do Círio e de outras 12 procissões, como a Transladação, a Romaria Rodoviária, a Romaria Fluvial, o Círio das Crianças e o Recírio, dentre outras. São milhões de pessoas nas ruas de Belém durante toda a quinzena festiva, que também conta com uma extensa programação de eventos: missas, vigílias de oração, o Arraial de Nazaré, o Círio Musical e a descida da imagem do achado do Glória para o altar da Basílica Santuário, onde fica durante os 15 dias de festa para visitação. Isto é o Círio de Nazaré. E a Helena, em Belém, no Pará, ela diz: bom dia, salve Maria Imaculada. Realmente, aqui em Belém, nós chamamos de Natal paraense. Vem gente de todo o Brasil e também de alguns países. Para você, devoto da Senhora de Nazaré, canta Padre Antônio Maria, de sua própria composição, Nossa Senhora da Berlinda.

0: O Você no Coração da Mãe está chegando ao seu final. Por isso, prepare o seu coração, porque agora conosco Frei Sebastião Benito Coalho, com sua reflexão, e juntos vamos renovar a nossa consagração à Nossa Senhora.
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2: Salve Maria Imaculada. Maria era a criatura que contemplava e compreendia tudo. Com ela vivemos a presença divina como contínua manifestação. Valorizado por Deus, que a tornou grande e santa, recebeu de Jesus a missão de cuidar de todos os redimidos. Sua fé na ressurreição e na vida de Cristo estendeu sua maternidade a toda a humanidade. Milites, qual é o vosso relacionamento com a Virgem Santa? Pertencemos à Milícia da Imaculada porque sentimos Maria de um jeito diferente. Ela nos guia e realiza os projetos divinos em nossa existência. Esta grande intimidade é a motivação principal e a riqueza que devemos cultivar. Sentimos que a Imaculada é o grande dom de Deus para nós. Sua presença real e espiritual ao nosso lado transmite seu jeito de ser com as criaturas. Assim vivemos com Maria os mistérios de Deus e passamos a enxergar todas as coisas sob uma perspectiva inteiramente nova e transformada. A Imaculada, nossa Mãe, com amor e com muito carinho, renovemos a nossa consagração. Virgem Imaculada, minha Mãe Maria, eu renovo hoje e sempre a consagração de todo o meu ser, para que disponhais de mim para o bem de todos. Somente peço que eu possa, minha Rainha e Mãe da Igreja, cooperar fielmente com a vossa missão de construir o reino do vosso Filho Jesus no mundo. Para isso vos ofereço minhas orações, sacrifícios e ações. Ó Maria concebida sem pecado, rogai por nós que recorremos a vós, e por todos quantos não recorrem a vós, especialmente pelos inimigos da Santa Igreja, e por todos quantos são a vós recomendados. Pela intercessão da Virgem Imaculada, nossa Mãe, abençoe-vos, ó Deus Todo-Poderoso, Pai, Filho, Espírito Santo. Salve Maria Imaculada!

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4: Com a minha voz clamei ao Senhor e ouviu-me desde o seu santo monte. A salvação vem do Senhor. Sobre o teu povo seja a tua bênção. Salmo 3.
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4: Pontualmente 2 horas, programa Igreja no Rádio, pelas ondas da Rede Imaculada de Comunicação. Um abraço forte a você que nos acompanha através da Web Rádio Criativa na cidade de Brumado, na Bahia. Rádio Pajeú na cidade de Afogados da Ingazeira. Um abraço também a você que nos acompanha através da Rádio Cultura de Ituverava, em São Paulo, pelos 91,3. Rádio Alvorada de Rebouças, em Rebouças, no Paraná, pelo 102,5 FM. Rádio Capital FM de Cianorte, no Paraná, pelos 91,9 FM. Web Rádio Precursor, da cidade de São Carlos, em São Paulo. Web Rádio Sua Melodia, na cidade de Santa Rita, na Paraíba. Também você que nos acompanha através da Web Rádio Magnífica, de Biritinga, na Bahia. Rádio Educador FM, na cidade de Venceslau Brás, no Paraná, pelo 103,7 FM. E a você que nos acompanha através da Rádio Imaculada, 1490 AM, na Grande São Paulo. Esta é a Rede Imaculada de Comunicação, o Evangelho em primeiro lugar. A equipe de jornalismo da Rede Imaculada produziu uma série de reportagens sobre os vícios, tema importantíssimo, algo muito atual. E é claro, hoje nos melhores momentos vamos conferir o último episódio, que fala sobre os mecanismos do cérebro envolvidos na compulsão, na tolerância e na perda de controle.
9: Que algumas pessoas conseguem experimentar uma substância ou comportamento sem desenvolver dependência, enquanto outras têm dificuldade para parar. Na reportagem que encerra a série Os Diferentes Caminhos da Dependência, vamos entender o que acontece no cérebro quando o prazer passa a influenciar escolhas e comportamentos. Afinal, compreender a dependência também é entender por que é só parar. Está tão longe de ser uma realidade para quem enfrenta um vício. Tudo começa em parte com o sistema de recompensa, que ajuda o cérebro a reconhecer experiências importantes e a aprender com elas. A dopamina participa desse processo, principalmente nos mecanismos de motivação, aprendizagem e busca por recompensas. É como se o cérebro registrasse: isso foi importante. Vale a pena repetir. É justamente nesse circuito que algumas substâncias e comportamentos podem provocar alterações e favorecer a dependência, como explica Dr. Juliano Pimentel, médico fisioterapeuta e escritor do livro Vícios, o que fazer quando a dependência entra na sua casa e como ajudar quem você ama antes que seja tarde demais.
10: Neurocientificamente explicando, o seu cérebro se conecta com o prazer na primeira vez de uma forma muito mais intensa, mais poderosa. E na busca disso por mais vezes, cada vez que você se expõe de novo ao fato, a sensação e a duração do prazer é menor. Por isso que nós aumentamos a dose, aumentamos o risco, aumentamos a busca barata por dopamina.
9: Down regulation ou infrarregulação é um processo biológico em que a célula reduz a quantidade ou a atividade de determinados componentes, como receptores, diminuindo sua sensibilidade a estímulos excessivos. No contexto da dependência, Dr. Juliano explica como esse mecanismo acontece no cérebro e de que forma ele contribui para a manutenção do vício.
10: Se você toma muito café, tomar um café de manhã te acorda ou simplesmente evita dor de cabeça? Mas se uma pessoa está atônita e quando toma um café ou não tem mais estímulo mediante café, pode tomar até de noite, o que aconteceu? Existe uma coisa chamada down regulation. Imagina que a cafeína tem receptores. Quando eu tomo muito café, esse receptor de cafeína diminui, fazendo com que eu tenha que ter maior dose para gerar o estímulo. Só que depois de um tempo isso não faz mais efeito, porque as células, por estarem tão embebidas em cafeína, elas diminuem a quantidade de receptor que leva essa cafeína para dentro da célula. Então esse down regulation é como o nosso corpo reduz a possibilidade de captação ao estímulo que nós estamos oferecendo, fazendo com que a pessoa, da mesma maneira, sempre busque uma dose maior, um risco maior, uma frequência maior para o prazer.
9: O médico também reforça que a fé ocupa um lugar importante no processo de recuperação e cura do vício.
10: Sabe aquela hora? Ah, não, mas só um pouquinho posso, eu consigo, eu sou forte. Não, a gente é miserável. A gente não é forte. A gente é fraco. Sem Deus, a gente não consegue nada. Se eu pegasse a primeira classe, que é de classificação para quem foi no AA, é uma pessoa falar assim, ó, eu reconheço que o vício é mais forte do que eu, e eu, sem Deus, não consigo vencer o álcool. Você reconhece que você, sem Deus, é mais fraco que o vício, e que, sem essa conversão e essa conexão em graça e em fé, você não consegue se manter na caminhada, que é um processo de cura interior.
9: O especialista também aponta que a questão do vício está diretamente relacionada à disfuncionalidade que se estabelece em torno dele, afetando diferentes áreas da vida da pessoa, como os relacionamentos, o trabalho, a saúde emocional e a própria capacidade de lidar com a realidade.
10: Eu sou viciado em leitura, eu sou viciado em estudar, eu sou PhD. Eu costumo ler muito. Aí você para e pensa, o que esse cara faz da vida? Além de estudar, dar aula, não, eu amo isso, isso é o que eu gosto. Agora, se eu torno isso disfuncional e minha vida começa a degringolar, o que antes era uma virtude pode se tornar um vício. Porque a questão do vício tem a ver com a disfuncionalidade gerada ao entorno dele. Então, muitas pessoas acreditam, não sou dependente do álcool, eu só tomo duas latinhas toda noite. E eu não tenho uma disfunção na minha família, mas você tem uma dependência dele. Então, você tem que entender, se você, para relaxar, tem que beber duas latinhas de cerveja, tem algo de errado. Se você não se sente o prazer de estar com a sua família, com a sua esposa, na sua casa e tem sempre que beber, tem alguma coisa de errado?
9: Juliano reconhece de perto os caminhos da dependência. Ele revela que viveu o vício em pornografia e jogos e que em determinado momento precisou transformar essa experiência em uma virada de chave.
10: Eu era viciado. Eu tinha um vício em pornografia, eu tinha vício em jogo. Eu cheguei a ser primeiro lugar no mundo em um jogo da minha época, Tíbia. Até que minha mãe, catequista, professora de português, entrou no meu quarto, sutilmente com uma professora de português, falou, se você é o melhor do mundo, eu cheguei a ficar 48 horas na frente do computador dentro desse jogo com gente do mundo inteiro. Ela falou, você é tão bom nisso, por que você não vira o melhor do bairro no que você faz? Por que você não vira o melhor do bairro em fazer dinheiro? Aquilo me provocou. Então, uma coisa importante aqui para quem tem TDAH, quem é neurodivergente, que tem um cérebro que vive faminto, tá? Essas pessoas têm mais tendência a vício. São pessoas extremamente inteligentes, mas que se conectam com a coisa de forma diferente. Eu me conectei com o meu novo vício, qual é? Crescer a minha empresa, fazer o meu propósito que Deus botou no meu coração, cuidar das pessoas como eu tenho, para gerar o melhor resultado possível para elas e para mim.
9: Ao final, Juliano deixa uma mensagem de esperança. O vício pode ser tratado e a recuperação é possível. Com acompanhamento adequado, apoio e disposição para mudar, é possível romper o ciclo da dependência e reconstruir a própria vida.
10: O vício tem cura, o vício tem jeito, desde que para Deus tudo é possível, concorda? Sim ou não? Então, partindo da ótica cristã, todo vício tem cura. E existem inúmeros milagres que muitos médicos e a ciência não explica até hoje. Em sua forma, Deus consegue tirar o pior de qualquer situação para gerar o melhor na vida de qualquer ser humano.
9: A dependência pode seguir caminhos diferentes e afetar não apenas quem desenvolve o vício, mas também a família e as pessoas ao redor. Para falar sobre prevenção, acolhimento e recuperação, recebemos Dom Nélio Domingos, bispo referencial da Pastoral da Sobriedade, que nos apresenta o trabalho da pastoral na luta pela vida, no acolhimento e na recuperação de pessoas e famílias que enfrentam a realidade da dependência química.
11: A Pastoral da Sobriedade surgiu já em 1998, né, com o padre com Dom Irineu da Lenon, E ela conseguiu em 2001 já com a campanha da fraternidade, né, destacando esse cuidado, e aí foi criando essa abrangência a nível nacional e ela expandiu. Por isso a Pastoral da Sobriedade foi desenvolvendo os 12 passos para dessa preocupação de resgatar e ajudar não só a pessoa dependente, mas também os codependentes, que são os membros da família ou da circunvizinhança dos quais são envolvidos, né?
9: Quando falamos em dependência, não estamos falando apenas de quem desenvolveu o vício. Os impactos chegam à família, aos amigos e a toda a rede de convivência, como aponta Dom Nélio.
11: A família sempre está participando, seja da alegria, seja do sofrimento das pessoas. Então, nesse sentido, ela procura acompanhar quando ela percebe alguma coisa, então ela se torna próxima de querer colaborar. Quando ela tem dificuldade de identificar o que está acontecendo, aí ela demora um pouco mais. E aí pode ser por meio de pessoas que possam alertar também sobre as situações de dependência de membros da família. E os elementos de dependência são muito abrangentes e cada vez crescem mais, em que nós precisamos ter esse cuidado para essa identificação.
9: Esse trabalho de acolhimento e recuperação também chegou ao Vaticano. Denise Ribeiro, coordenadora da Pastoral da Sobriedade, fala sobre a importância desse encontro com o Santo Padre, o Papa Leão XIV.
12: Nós estamos aí numa caminhada desde 2022, com muito diálogo com as organizações que trabalham com essa questão, né, de dependências, da América Latina, através do CELAM, né, a Conferência Episcopal Latino-Americana. Então, a gente está nesse diálogo já há bastante tempo e construindo uma caminhada, vendo assim nos países quais são as experiências, né, trocando as experiências, e culminou, né, nesse mês de agosto, nós fazermos um encontro, né, um curso lá no Vaticano. Nós ficamos lá 4 a 5 dias, então nós fizemos um curso de 3 dias trabalhando a questão da prevenção e também falando sobre a questão da prevenção e falando também sobre a questão do recrutamento de jovens para o crime, né, para o crime organizado, para o tráfico. Então, de que maneira, levando a gente a refletir, de que maneira que, qual a estratégia que a gente precisa tomar para poder resgatar a juventude. E esse encontro terminou com uma audiência com o Papa Leão.
9: E se a missão é acolher e acompanhar quem enfrenta a dependência, ela também precisa olhar para os novos desafios que surgem na sociedade.
12: Então, nós tivemos com o Papa Leão, ele nos fez um discurso muito bonito, onde ele falou da importância, né, de se trabalhar a espiritualidade e a ciência. Isso foi um ponto que chamou a atenção. Falou sobre a questão da importância da rede, que a gente não pode querer fazer um trabalho isolado, assim como a família não pode querer ajudar, né, a pessoa isoladamente, ela precisa de ajuda. Nós também precisamos trabalhar junto com o CARPS, junto com as outras redes. A gente fala que precisa ter um caminho aberto de todos os lados, né? A gente tem o AA, tem o NA, tem outras organizações, mas também o Papa levantou isso, que a gente tem que trabalhar em rede nesse contexto, né? Então essa importância, também falou da questão de trabalhar de forma ecumênica, né? A gente olhar para o lado, porque a dependência ela não tem só, não é só para o pobre, não é só para quem está na periferia, ele está em todas as instâncias, em todas as famílias, está na sociedade e está presente nas outras religiões também, em todas as religiões. Então a pastoral ela não acolhe só o católico, né? Ela acolhe aquele que precisa de ajuda.
9: Dom Nélio encerra com uma mensagem para quem luta contra o vício e também para os familiares que enfrentam junto com essa pessoa os desafios e as dores desse caminho.
11: Nenhum outro juiz pode ser julgador dentro de você, mas é a sua consciência e deixando-se olhar por Deus. E aí a pessoa, então, se ela está no sofrimento e quando tem confiança, ela se abre. Certos momentos, quando as pessoas conseguem expressar, ela até dá um suspiro, né? Isso também não são os enfermos, os hospitais. Tem uma outra expressão interessante: Deus não quer nos salvar sem nós. Por isso, nós somos caminho, somos mediação, mas a pessoa precisa participar também. Então, essa mão dupla... dizer, eu me sinto nessa situação, eu preciso de ajuda. Reconhecendo isto, metade do caminho já está feito. E aí começa então a crescer a alegria na pessoa e a esperança. E a esperança tem que ser essa fortaleza dentro de todos nós. Saia do silêncio, se põe lá e vida nova, né, sendo celebrada.
9: E assim encerramos nossa série, Os Diferentes Caminhos da Dependência. Buscando compreender o vício para além dos julgamentos e mais perto da realidade de quem enfrenta essa luta. Na próxima edição, um novo caminho se abre e vamos conhecer um novo tema, novas histórias e diferentes olhares. Até lá! Ana Cristina Ribeiro para o Imaculada Notícias.

Nosso abraço à equipe de jornalismo da Rede Imaculada de Comunicação que preparou essa linda reportagem sobre os vícios. Essa foi a última série, né? E olha, gente, o último episódio, né, dessa série, falamos do vício do álcool, falamos do vício dos jogos, falamos do vício do tabagismo, muita coisa bacana com esta série sobre vícios. Um abraço forte à nossa equipe de jornalismo, Ana Cristina Ribeiro, Paulo Teixeira, Núria Coelho e, é claro, a você, meu irmão, minha irmã, que colabora com esta obra e que faz com que mensagens como esta cheguem até a sua casa. E para encerrar, Padre Aldo canta "Sei que estará sempre a me ajudar", essa música que foi tema de toda esta série de reportagens sobre os vícios. 2 horas, 19 minutos, horário de Brasília. Bom dia.

mais difícil ou quando você quer agradecer por uma graça, qual é a sua oração favorita que sempre te traz paz e conforto ao coração? Milena Rosângela, Jardim Sapopemba, em São Paulo, diz: Gil, primeiramente a oração que Jesus ensinou aos apóstolos, Pai Nosso. Segundo, a oração de São Francisco: Senhor, fazei de mim instrumento de vossa paz. Duas horas 22 minutos. Ministério Acorde canta Tão Irresistível. Programa Igreja no Rádio, pelas ondas da Rede Imaculada de Comunicação. Bom dia. Daqui a pouquinho tem Terço da Divina Misericórdia.

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1: Duas horas, 30 minutos, horário de Brasília. Um ótimo dia a você que nos acompanha através da Rede Imaculada de Comunicação. Daqui a pouquinho tem Terço da Divina Misericórdia. Meu irmão, minha irmã, um ótimo dia a você que nos acompanha através da Rádio Nova Aliança em Brasília, no Distrito Federal, pelo 103,3 FM. Rádio Boa Nova FM de Praia Grande em São Paulo, pelos 96,3 FM. Rádio Cultura da cidade de Quixadá, no Ceará, pelo 102,1 FM. Também você que nos acompanha através da Web Rádio Nordeste Sat em Fortaleza, no Ceará, Rádio Nova Veredas FM da cidade de Bom Despacho em Minas Gerais, pelos 89,3 FM. 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E por falar em Evangelho, espaço aberto ao Frei Luiz Favaron, ele que é frade menor conventual, e nos traz a reflexão do Santo Evangelho para este dia 9 de outubro, sexta-feira, da 27ª semana do Tempo Comum.
2: Evangelho de Jesus Cristo, narrado por Lucas, capítulo 11, versículos 15 a 26. Mas alguns deles disseram: é por Belzebu, o chefe dos demônios, que ele expulsa os demônios. Outros, para pôr Jesus à prova, lhe pediam algum sinal do céu. No entanto, Jesus, conhecendo os pensamentos deles, disse-lhes: todo o reino dividido contra si mesmo acaba em ruínas, e uma casa cai por cima da outra. Também Satanás, se estiver dividido contra si mesmo, como poderá manter seu reino? Pois vocês dizem que é por Belzebu que eu expulso os demônios. Mas se é por Belzebu que eu expulso os demônios, por que, então, os filhos de vocês os expulsam? Por isso, eles mesmos é que julgarão vocês. No entanto, se é com o dedo de Deus que eu expulso os demônios, então o reino de Deus chegou para vocês. Quando um homem forte e bem armado guarda sua residência, seus bens estão seguros. No entanto, quando alguém mais forte o ataca e vence, tira-lhe a armadura na qual confiava e distribui os despojos. Quem não está comigo está contra mim, e quem não recolhe comigo espalha. Esta é a palavra do Evangelho de Lucas. Iniciando hoje mais um encontro com o Evangelho de Jesus, quero enviar o meu abraço e minha saudação a todos vocês, meus irmãos e irmãs queridas, que estão me ouvindo neste momento. Penso em todos vocês neste momento, alguém em casa, outro na rua, outro andando com seu carro, encontrando-nos através da mídia para esse momento de rezarmos juntos. Estarmos juntos com Deus no meio de nós. Juntos com Jesus, que nos fala através do Evangelho e que sempre traz uma boa notícia para todos nós. Jesus é mais forte do que o demônio, que na Bíblia recebe muitos nomes, como Belzebu e Satanás. Belzebu é uma variação sarcástica do falso deus Baal, originalmente chamado Baal Zebul, mas que os israelitas passaram a chamar Baal Zebub, isto é, Senhor das Moscas. Baal se tornou, ainda no Antigo Testamento, sinônimo de ídolo, de falso Deus. Daí a associação do seu nome, no Novo Testamento, com o demônio ou as forças do mal que tenta impedir a ação de Deus no mundo. Após verem a ação de Jesus, as pessoas se devem decidir qual força seguir. É por isso que Jesus diz: quem não está comigo está contra mim, e quem não recolhe comigo espalha. Afinal, nós hoje, como nos posicionamos? Estamos do lado de Jesus, do lado do bem, da vida, do lado dos pobres, dos pequenos, ou estamos do outro lado, o lado da ganância, do egoísmo, da falsidade? No mundo e numa sociedade onde nós encontramos muitas forças contrárias, opostas, e onde nós todos, com a ajuda do Espírito Santo, devemos nos posicionar, custe o que custar. E como disse antes, afinal, de que lado nós estamos? Do lado dos pequenos, do lado dos trabalhadores, do lado daqueles que lutam pela justiça, pela paz, pela fraternidade, ou do lado da falsidade, da ganância, daqueles que pensam só em si mesmos, procurando ganhar a todo custo e pouco se preocupando com os irmãos que sofrem, que estão doentes, que são marginalizados. É fácil falar de demônio, mas aquilo que Jesus mais nos ensinou é o mandamento do amor. O mandamento do amor que exige saída de nós mesmos. Saída de nós mesmos assumindo atitudes concretas, práticas. E muitas vezes nós somos enganados por tantas coisas que brilham por fora, como Jesus nos ensinou muitas vezes quando ele falava de sepulcros caiados, bonitos por fora e podre por dentro. Vamos refletir um pouco sobre isso e tentar de olhar o mundo e a sociedade com o olhar de Jesus de Nazaré. E esta é a nossa reflexão de hoje do Evangelho de Lucas.

Santo. 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Para você, milite, canta Lívia Figueiredo, Se Queres, Eu Quero, 12h43.

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0: Deus.
1: Olá, meu amigo, olá, minha amiga ouvinte. Eu sou o Padre Ezequiel. Esse é o momento de despertar para o amor. Eu queria falar hoje sobre liderança. Você se considera um líder? Você é uma pessoa que lidera, sim ou não? Algumas características da liderança são as seguintes. Uma delas é o poder de decisão rápido e firme que o líder tem. Você sabe que muitas pessoas são indecisas. Indecisas em coisas pequenas, básicas, do dia a dia. Por exemplo, mães, pais, enfim, situações que são demoradas para tomar a decisão. O líder, normalmente, ele tem decisões mais rápidas e ele tem decisões firmes. O líder não só trabalha com um objetivo definido, como também ele já, na mente dele, ele tem um plano definido para atingi-lo. Uma outra característica é a autoconfiança. A autoconfiança é muito importante para quem quer liderar. O principal motivo para a indecisão é a falta de confiança. Uma pessoa é indecisa, ela é insegura. Por isso, aqui não é só pensar nos outros, no líder da empresa, mas você, na tua casa. Você demora muito para decidir as coisas e o problema está aí e a decisão precisaria ser tomada e você não toma essa decisão. Então veja que ali pode haver insegurança. Todo líder se destaca por ter autoconfiança, iniciativa, segurança. Também a liderança dispõe de imaginação, entusiasmo. O líder é quem entusiasma os outros. Tem autocontrole e também tem uma personalidade agradável. Tem capacidade de concentração, tem capacidade de tolerância. Por isso, quando você pensa em você mesmo, em você mesma, pense se você tem essas características. Uma outra coisa é que também o líder, ele tem a capacidade de convencer as pessoas para que elas assumam responsabilidades conjuntas para chegar a um objetivo. Isso se aplica na empresa, no futebol, enfim, na igreja, na política, se aplica em todo lugar. O líder, ele tem capacidade de convencimento, não porque ele tem lábia só. Não, porque ele transmite uma confiança e as pessoas se agregam ao redor dele para atingir o objetivo. A partir disso, pense se você tem características de liderança ou não. Deus Pai de amor e de bondade, fonte da bênção, dignai-vos abençoar os vossos filhos e filhas. Abençoai com o vosso amor a sua família, as suas casas, o seu trabalho. Abençoai as crianças, abençoai os jovens, abençoai os idosos e doentes. Abençoai a todos com a vossa graça, com o vosso amor. Sustentai-os para que vivam em abundância. Em nome do Pai, do Filho, do Espírito Santo. Amém.
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3: Presença no programa Igreja no Rádio, todos os dias, Padre Ezequiel Dalpozo. Um abraço forte ao Senhor. Conte com as nossas orações no seu ministério sacerdotal. Meu irmão, minha irmã, você é convidado. Reze conosco daqui a pouquinho o terço da Divina Misericórdia. Envie sua mensagem em áudio texto com a sua intenção. 11 98904 3747. Canta o próprio Padre Ezequiel Dalpozo. Aprendi a amar a palavra. 2h53. Daqui a pouquinho rezaremos juntos. Eu, Gil Brasil, Fábio Santana, estamos te aguardando.

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4: Ouve-me quando eu clamo, ó Deus da minha justiça. Na angústia me deste largueza. Tem misericórdia de mim e ouve a minha oração. Salmo 4.
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9: Louvado seja nosso Senhor Jesus Cristo, para sempre seja louvado. Salve Maria Imaculada. A partir de agora nos reunimos para rezarmos juntos o Terço da Divina Misericórdia. Com os trabalhos técnicos de estúdio de Fábio Santana e o Gil Brasil, te convido a rezarmos juntos. Estamos rezando por todos os colaboradores da Milícia da Imaculada que fazem parte desta obra de Nossa Senhora. Pedimos pelas intenções e necessidades de cada um e por todos os seus familiares. Colocamos também nas mãos de Nossa Senhora cada ouvinte que está rezando conosco através das emissoras que integram a Rede Imaculada de Comunicação. Você poderá rezar ao vivo ligando para 4397-6520 na Grande São Paulo, em outras cidades e estados, 0 operadora 11-4397-6520. E você também pode enviar sua mensagem em áudio ou texto para o nosso WhatsApp, o 11 98904-3747. Rezando e meditando sobre a paixão de Jesus e o abandono que ele sofreu na sua agonia, iniciamos o Terço da Misericórdia. Em nome do Pai, e do Filho e do Espírito Santo. Amém. Pai nosso que estais nos céus, santificado seja o vosso nome. Venha a nós o vosso reino, seja feita a vossa vontade, assim na terra como no céu. O pão nosso de cada dia nos dai hoje. Perdoai-nos as nossas ofensas, assim como nós perdoamos a quem nos tem ofendido. E não nos deixeis cair em tentação, mas livrai-nos do mal. Amém. Ave Maria, cheia de graça, o Senhor é convosco. Bendita sois vós entre as mulheres, e bendito é o fruto do vosso ventre, Jesus. Santa Maria, Mãe de Deus, rogai por nós, pecadores, agora e na hora da nossa morte. Amém. Creio em Deus Pai Todo-Poderoso, Criador do céu e da terra, e em Jesus Cristo, seu único Filho, nosso Senhor, que foi concebido pelo poder do Espírito Santo, nasceu da Virgem Maria, padeceu sob Pôncio Pilatos, foi crucificado, morto e sepultado. Desceu à mansão dos mortos, ressuscitou ao terceiro dia, subiu aos céus. Está sentado à direita de Deus Pai Todo-Poderoso, donde há de vir a julgar os vivos e os mortos. Creio no Espírito Santo, na Santa Igreja Católica, na comunhão dos santos, na remissão dos pecados, na ressurreição da carne, na vida eterna. Amém.

0: Bom dia, Leandro.
1: Bom dia,
0: Eu
1: Mônica.
0: quero agradecer a Deus por todas as bênçãos, agradecer Nossa Senhora Aparecida, agradecer Jesus por tudo de bom que acontece na minha vida, na vida do Leonardo e na vida da Helenice. E quero pedir oração pela minha irmã Helenice para que ela esqueça o vício do álcool. Também quero pedir oração para o Leonardo, que Deus abençoe o trabalho dele e que Deus abençoe todos nós, abençoe vocês aí da rádio, abençoe todas as pessoas que estão rezando o terço nesse momento. Eloína de Castro Pio, São Sebastião do Oeste, Minas Gerais. Salve Maria Imaculada.
1: Salve Maria Imaculada, nossas orações a você e a toda a sua família, Heloína. E já temos irmão ouvinte para rezar conosco. Bom dia.
2: Bom dia, Gil. Paz e bem. Salve Maria Imaculada. Bom dia, Rivaldo.
1: Bom dia, paz e bem. Quem está falando?
2: É a Maria da Silva, de Engenheiro Caldas, Minas Gerais.
1: Seja bem-vinda, dona Maria da Silva. Hoje conosco nos trabalhos técnicos de estúdio, o Fábio Santana.
2: É o Fábio.
1: É,
2: Então, bom dia para o Fábio.
1: hoje o Rivaldo está descansando um pouquinho. Tá bom? Hoje é a folga do Rivaldo. Dona Maria da Silva, quais suas intenções?
2: As minhas intenções é agradecer a Deus pelo dom da vida, agradecer a Deus por uma graça alcançada e também rezar pela minha saúde, pela saúde do José Soares, rezar por você, por sua família, pela família do Robinho, rezar pela família do Rivaldo, pela família do Fábio aí e também por meus irmãos que rezam por mim. Rezo pelo seu Alfério, pela alma da sua esposa Maria Salete, por sua filha Maria Joana, e rezo também pelo seu Jesus, pela sua esposa, pelo seu César Teles, a dona Maria das Graças, sua esposa, e rezo também pela Olivanda, pela Gorete de Campina Grande, avó Edileuza, Andréia da Alemanha, Milena Rosângela, Dina de Mauá, Maria Creuza de Diadema, Maria das Graças de Guarulhos, Dona Maximília e seu neto e seu esposo também. Rezo pela Dona Maria Pereira, rezo pelo seu Geraldo Pires, seu Geraldo Moreira e rezo por a Dina de Mauá e rezo também por Carminha Cicinha e a Cissa de Bateguara, que eu nunca mais vi rezar. Rezo pelo Beto Machado e sua família, e pela Zélia de Itaúna, e por todos que estão rezando, aquele que eu não lembrei, mas está em minhas orações, senhor Orival Manto também. Rezo por todos. Vamos rezar, Gil?
1: Vamos rezar meditando no primeira contemplação, a agonia de nosso Senhor Jesus Cristo e sua oração no Horto das Oliveiras. Eterno Pai, eu vos ofereço corpo e sangue, alma e divindade de vosso diletíssimo Filho, nosso Senhor Jesus Cristo, em expiação dos nossos pecados e os do mundo inteiro, pela sua dolorosa paixão.
2: Tende misericórdia de nós e do mundo inteiro.
1: Pela sua dolorosa paixão.
2: Tende misericórdia de nós e do mundo inteiro.
1: Pela sua dolorosa paixão.
2: Tende misericórdia de nós e do mundo inteiro.
1: Pela sua dolorosa paixão.
2: Tende misericórdia de nós e do mundo inteiro.
1: Pela sua dolorosa paixão.
2: Tende misericórdia de nós e do mundo inteiro.
1: Pela sua dolorosa paixão.
2: Tende misericórdia de nós e do mundo inteiro.
1: Pela sua dolorosa paixão.
2: Tende misericórdia de nós e do mundo inteiro.
1: Pela sua dolorosa paixão.
2: Tende misericórdia de nós e do mundo inteiro.
1: Pela sua dolorosa paixão.
2: Tende misericórdia de nós e do mundo inteiro.
1: Pela sua dolorosa paixão.
2: Tende misericórdia de nós e do mundo inteiro.
1: Ó sangue e água que jorrastes do coração de Jesus, como fonte de misericórdia para nós, eu confio em vós. Muito obrigado, Dona Maria da Silva, Sr. José Soares, que rezaram conosco, que Jesus misericordioso, por intercessão de Nossa Senhora e São Maximiliano Maria Kolbe, abençoe a cada um de vocês.

0: Bom dia. Peço oração para o meu neto, para a sua cura emocional, que está em tratamento, pelos estudos, pelo trabalho, pela paz do seu coração, pela paz na união na minha casa, aos meus amigos que oram pelos outros, que Nossa Senhora entende e conhece os seus filhos e filhas, que as nossas orações, os nossos pedidos chegam no coração sagrado de nosso Senhor Jesus Cristo, por intercessão de Nossa Senhora, recebemos as graças, os milagres que a Deus suplicamos. Quero agradecer a todos que têm orado por mim, pela minha família, e oro por cada um, que Deus sabe e conhece. As nossas orações é uma corrente de amor um pelos outros. Salve Maria Imaculada.
1: Salve Maria Imaculada. Lembrando que você pode ligar e rezar ao vivo conosco uma contemplação. 4397-6520. Aproveita que o telefone está desocupado e ligue agora. Em oração conosco, Eleni Mota, em Fortaleza, pedindo por toda a sua família. Júnior Cordovil, em Belém, no Pará, rezando pela alma da sua avó, a dona Docila Gomes, que está completando hoje 4 anos de falecimento. Em oração conosco, Jair Vieira, de Cristiano Otoni, pedindo orações para todos os brasileiros e para sua família. Odir Santana, em Santo André, agradecendo a Deus pelas graças alcançadas, reza por Lorenzo Cobalto de Carvalho, Rubens Gomes de Melo, Aline Santana, Roberto Mesas Latorres. Também reza conosco Milena Rosângela, Jardim Sapopemba, em São Paulo, Fernando Lacerda, em Fortaleza, Evan Pacaembu, em São Paulo, Camilo Moraes, em Pindoretama, no Ceará, Pedro Edmilson Chaves e Maria Oswaldina, em Concórdia do Pará, Socorro Nergino, em Fortaleza, rezando pela saúde do seu irmão Carlos Alberto. Dani Saraiva em São Bernardo, Dani Saraiva em Fortaleza, Liliane Lobato em Ananindeua, Josineide Maria, ela que está na capital paulista, rezando pelo seu esposo Jarbas Alves, bem-vindo, que irá fazer uma cirurgia no dia 2 de novembro. Luciene Santiago, em Fortaleza, rezando por sua saúde e de toda a sua família. José Basílio, em Santo André, rezando por sua mãe, que encontra-se internada, Dona Maria Laurinda Ferreira. Nossas orações à senhora. Lembrando que você reza conosco através do telefone 4397-6520. O telefone está desocupado, ligue agora para rezar conosco. Enquanto aguardamos a sua ligação, vamos acompanhar a mensagem áudio da nossa irmã ouvinte.
2: Bom dia, Chico. Bom dia, Ben. Bom dia, Robinho. Bom dia a todos da Rádio Imaculada. Peço oração para todas as crianças do mundo inteiro. Peço oração por mim, por todos da minha família. Peço oração por vocês, por todos da Rádio Imaculada. Já fiz minha doação pelo boleto. Ontem, viu? Quero agradecer a Deus, a Nossa Senhora, e me proteja, me ajude. Todo mês eu dou a meu dinheiro, meu trocadinho, viu? Fiz meu boleto, mas eu vou fazer mais um pique. Que passado eu faço um pique aqui, é muito difícil a pessoa passar pique onde eu moro. É ruim demais, meu Deus. Pessoal anda o tempo todo para ver se consegue, mas não consegue. E só quando os povos recebem que cai dinheiro no, nas contas que faz a doação, né? Faz esses piques, viu? Bom dia. Salve Maria Imaculada.
1: Bom dia, salve Maria Imaculada. A sua doação, Dona Maria Rita, do povoado Porangaba, em Atalaia, mesmo a senhora achando que é pouco, nos ajuda muito. Por isso, seja fiel em sua doação. Com certeza, essa sua doação foi revertida através da obra Milícia da Imaculada em uma forma de evangelizar, seja nos ajudando a pagar uma conta de água, luz, correio, uma questão também de do funcionário, produto de limpeza. A sua doação com certeza é revertida e faz o milagre da evangelização acontecer aqui na Milícia da Imaculada. Também reza conosco o Ico, ele está em Calcaia, no Ceará, Maria Jandira de Macedo, em Santo André, a Otília, em Belém, no Pará, pede orações pelo Ciro de Nazaré, pela saúde da sua irmã Jônia e todos os enfermos. A Carol, em Ananindeua, diz assim: tenhamos um abençoado Ciro, e pede misericórdia pelos romeiros que estão a caminho do Ciro de Nazaré. A Ednar Primo, ela está em Maracanaú, no Ceará, pede orações por sua saúde, por sua família, cura e libertação de todos os vícios, por todos os idosos e crianças que sofrem. Já temos irmão ouvinte para rezar conosco. Bom dia.
3: Bom dia, Gil Brasil. Salve Maria Imaculada.
1: Salve Maria Imaculada, seja muito bem-vinda. É Gilson José. Não, não é. Eu vou acertar. É de Minas Gerais. É de Minas Gerais. Agora eu tô tentando lembrar. Ah, não vai. Mas eu sei que é de Minas Gerais e é amigo do Henrique. É isso?
3: É, o Beto Machado de Divinópolis.
1: É Beto Machado. É Henrique o seu amigo mineiro? Que torce para
3: é o Henrique Azevedo, dona Elisa Azevedo, sua mamãe. Nós somos amigos aqui de Divinópolis, o Adel, o Adalmir. É, são muitos divinopolitanos que são sempre ligados aí na Milícia do Imaculado. Né? São muitos milites e sempre rezando um pelos outros, né, Gilson?
1: Isso é isso mesmo. E a esposa está bem, dona Jussara?
3: Está tudo bem, graças a Deus. A Jussara está aqui junto comigo. Minhas filhas Raíssa e Tamires, meus netinhos Benício e Medina. E meus papais Geraldo, meu papai com 90 anos, a minha mamãe com 80 anos. Tudo bem, graças a Deus.
1: Maravilha. Orações. Amém. E mais alguma intenção para colocar?
3: Eu quero colocar as intenções dos amigos e irmãos, né, que sempre rezam pelos outros. O Mauro Silva, aqui também de Divinópolis, sua família. Também o Adel, o seu netinho Adel. Também Maria da Silva, José Soares, Sol Félix e sua saudosa esposa, dona Maria Salete. Também peço as orações pela Olivanda e sua família, pela Marta lá em Belém, pelo seu João lá em Joinville, pelo Samuel, que também é de Divinópolis, pelo Anderson, pelo Daniel Rodrigues, também pelo Betinho e Marcela, e também por todos que necessitam da misericórdia divina.
1: Amém. Rezemos, irmãos, pedindo a divina misericórdia e meditando sobre a flagelação de nosso Senhor Jesus Cristo. Eterno Pai, eu vos ofereço corpo e sangue, alma e divindade de vosso diretíssimo Filho, nosso Senhor Jesus Cristo, em expiação dos nossos pecados e os do mundo inteiro, pela sua dolorosa paixão.
3: Tende misericórdia de nós e do mundo inteiro.
1: Pela sua dolorosa paixão.
3: Tende misericórdia de nós e do mundo inteiro.
1: Pela sua dolorosa paixão.
3: Tende misericórdia de nós e do mundo inteiro.
1: Pela sua dolorosa paixão.
3: Tende misericórdia de nós e do mundo inteiro.
1: Pela sua dolorosa paixão.
3: Tende misericórdia de nós e do mundo inteiro.
1: Pela sua dolorosa paixão.
3: Tende misericórdia de nós e do mundo inteiro.
1: Pela sua dolorosa paixão.
3: Tende misericórdia de nós e do mundo inteiro.
1: Pela sua dolorosa paixão.
3: Tende misericórdia de nós e do mundo inteiro.
1: Pela sua dolorosa paixão.
3: Tende misericórdia de nós e do mundo inteiro.
1: Pela sua dolorosa paixão.
3: Tende misericórdia de nós e do mundo inteiro.
1: Pela sua dolorosa paixão.
3: Tende misericórdia de nós e do mundo inteiro.
1: Ó sangue e água que jorrastes do coração de Jesus, como fonte de misericórdia para nós, eu confio em vós. Que Jesus misericordioso, por intercessão de Nossa Senhora e São Maximiliano Maria Kolbe, abençoe a você, Beto Machado, sua esposa Jussara e toda a sua família.

0: as minhas orações, Deus, pela minha família, pela minha nobre que se conseguiu no hospital. Rezo por todos vocês aí da Melissa Imaculada que vocês são. Rezo por todos as minhas amigas do Texto das Mulheres. Rezo por os amigos do Texto dos Homens. Rezo por todas as minhas irmãs que rezam conosco. Rezo por Marina Cidiaqueira, Maria da Silva. Rezo por Cissa Ramos. E vou rezar por Gorete Campina Grande. E vou rezar por todos aqueles que estão com o texto na mão. Rezo pelos padres, pelos bispos. Rezo pelo Papa. Rezo por todos as almas do purgatório. Rezo por todas as crianças e os idosos. Rezo por todos que estão com o texto na mão. Salve Maria Imaculada, Maria do Nascimento, Poço das Trincheiras, Alagoas.
1: Nossas orações à Senhora Dona Maria do Nascimento, no Poço das Trincheiras, em Alagoas. Também reza conosco de Giraldo Ponciano, a Ana Araújo, pedindo por sua saúde, por sua família. Também pede por todos os doentes que estão hospitalizados. Cláudio Nogueira, no Conjunto Alto Alegre, em Fortaleza, rezando para todos da sua família. José Carlos da Silva, em Petrolândia, também está ligadinho no programa A Igreja no Rádio, rezando juntos, junto a toda a sua família. E o telefone está desocupado, 4397-6520, o telefone está livre, ligue agora para rezarmos juntos.
2: Viagem Brasil, sou Maria Imaculada, aqui é moradora de Rio Grande da Serra. Em primeiro lugar, quero agradecer a Deus por mais um dia de vida e quero pedir orações por mim, por toda a minha família, por minha amiga Larissa, que Deus tenha misericórdia e toque no coração dos familiares dela e da mãe dela, para que eles não venham vender essa casa que elas moram. Peço orações por toda a minha família, todos vocês aí da rádio, minha amiga Vilma Fontes, todos os meus vizinhos, pela família Leão, por Dona Nerdina, Dona Maria Baixinha, por todos que estão precisando de oração, já falei, aí, por todos vocês aí da rádio, salve Maria Imaculada. E quero agradecer a Nossa Senhora também pelas graças alcançadas.
1: Amém. Um abraço, Madalena, em Rio Grande da Serra. Conte com nossas orações. Já temos irmão ouvinte para rezar ao vivo conosco. 3:23. Bom dia.
3: Bom dia.
1: Quem está falando?
3: É Maria Benatti, Brasília.
1: De onde?
3: Brasília.
1: Ah, de Brasília. Pode colocar suas intenções.
3: Ó, primeiro, quero agradecer a Deus por tudo que Ele me deu, para mim, para minha família. Agradecer os filhos que Deus me deu. E pela saúde minha, do meu marido, dos meus filhos, dos meus irmãos. E estamos no aguardo da minha irmã, Sara, e que chame logo, se Deus quiser.
1: Amém. Rezando por suas intenções e pedindo a divina misericórdia, meditemos sobre a coroação de espinhos de nosso Senhor Jesus Cristo. Eterno Pai, eu vos ofereço corpo e sangue, alma e divindade de vosso diletíssimo Filho, nosso Senhor Jesus Cristo, em expiação dos nossos pecados e os do mundo inteiro, pela sua dolorosa paixão.
3: Tende misericórdia de nós e do mundo inteiro.
1: Pela sua dolorosa paixão.
3: Tende misericórdia de nós e do mundo inteiro.
1: Pela sua dolorosa paixão.
3: Tende misericórdia de nós e do mundo inteiro.
1: Pela sua dolorosa paixão.
3: Tende misericórdia de nós e do mundo inteiro.
1: Pela sua dolorosa paixão.
3: Tende misericórdia de nós e do mundo inteiro.
1: Pela sua dolorosa paixão.
3: Tende misericórdia de nós e do mundo inteiro.
1: Pela sua dolorosa paixão.
3: Tende misericórdia de nós e do mundo inteiro.
1: pela sua dolorosa paixão.
3: Tende misericórdia de nós e do mundo inteiro.
1: Pela sua dolorosa paixão.
3: Tende misericórdia de nós e do mundo inteiro.
1: Pela sua dolorosa paixão.
3: Tende misericórdia de nós e do mundo inteiro.
1: Ó sangue e água que jorrastes do coração de Jesus, como fonte de misericórdia para nós, eu confio em vós. Muito obrigado por ter rezado conosco, que Jesus misericordioso, por intercessão de São Maximiliano Maria Kolbe, abençoe a senhora e toda a sua família.

0: Boa noite, Rádio Imaculada. Peço pela Rádio Imaculada, pelo nosso Brasil, por essas lições que o Senhor ilumine a mente das pessoas que forem votar, pela vitória do nosso presidente Lula, para que ele consiga fazer um bom trabalho. Que o Senhor nos ajude para que a gente não possa perder os nossos direitos que foram conquistados com tanta luta.
1: Obrigado pelas orações, Carla Silva, em Belém, festa em Belém, nesses dias da Senhora de Nazaré. Já temos irmão ouvinte para rezar conosco, bom dia.
2: Bom dia.
1: Quem está falando?
2: É a Marina Betim Jordão.
1: Oi, Marina, quais suas intenções?
2: Eu quero pedir proteção para Deus, para Nossa Senhora. Quero pedir para os enfermos, para as pessoas que estão agora sofrendo com câncer, e pedir para que Deus nos ajude e nos oriente a escolher o melhor representante.
1: Amém. Rezando por suas intenções e de todos os nossos irmãos ouvintes, rezemos agora pedindo a divina misericórdia e meditando sobre Jesus carregando a cruz para o Calvário. Eterno Pai, eu vos ofereço corpo e sangue, alma e divindade de vosso diletíssimo Filho, nosso Senhor Jesus Cristo, em expiação dos nossos pecados e os do mundo inteiro, pela sua dolorosa paixão.
2: Tende misericórdia de nós e do mundo inteiro.
1: Pela sua dolorosa paixão.
2: Tende misericórdia de nós e do mundo inteiro.
1: Pela sua dolorosa paixão.
2: Tende misericórdia de nós e do mundo inteiro.
1: Pela sua dolorosa paixão.
2: Tende misericórdia de nós e do mundo inteiro.
1: Pela sua dolorosa paixão.
2: Tende misericórdia de nós e do mundo inteiro.
1: Pela sua dolorosa paixão.
2: Tende misericórdia de nós e do mundo inteiro.
1: Pela sua dolorosa paixão.
2: Tende misericórdia de nós e do mundo inteiro.
1: Pela sua dolorosa paixão.
2: Tende misericórdia de nós e do mundo inteiro.
1: Pela sua dolorosa paixão.
2: Tende misericórdia de nós e do mundo inteiro.
1: Pela sua dolorosa paixão.
2: Tende misericórdia de nós e do mundo inteiro.
1: Ó sangue e água que jorrastes do coração de Jesus, como fonte de misericórdia para nós, eu confio em vós. Que Jesus misericordioso, por intercessão de Nossa Senhora e São Maximiliano Maria Kolbe, abençoe você, Marina, e toda a sua família.

0: Bom dia, meu amigo Gil Brasil. Queria rezar pela minha família, meus amigos André do Valério, Carlos Santana, Marinho, Antônio Pereira do Bolão, Danilo Caçapava, Pompão Geraldo Gabriel, todos os caminhoneiros que estão na escuta. Salma e Maria Imaculada, Antônio Marcos Soares, Pará de Minas.
1: Rezando pelas suas intenções, Antônio Marcos, em Pará de Minas, e por todos os caminhoneiros que transportam o progresso em nosso país.
2: Bom dia, Gil. Bom dia, o rapaz está trabalhando
1: Hoje é o
2: aí, que eu não sei o
1: Fábio.
2: nome. Maria Pereira, peço a bênção do texto da misericórdia para nós, para nossa família, para a família de vocês, para Dona Maria, que acabou de rezar por mim aí, e todos os que rezam por mim, e todos os irmãozinhos que precisam de oração. Vamos rezar, meu filho, hoje e sempre.
1: Vamos rezar hoje e sempre. Obrigado pelas orações, Maria Pereira, em Campo Grande, Mato Grosso do Sul.
3: Bom dia, Gil Brasil. Bom dia toda Imaculada. Quero orações para mim, para minha família, para todos que estão vindo. Pelos doentes, moradores de rua, desempregados. Rezo pela alma do meu pai, da minha mãe. Rezo pelo senhor Stero, alma da Dona Maria Salete. Rezo pelo senhor César Telle. Rezo pelo senhor Danilo. E rezo também pelas graças alcançadas, a Dona Maria Antônia, sua filha, Dona Massimília, José Xavier, Lagoa da Laje, município de Itaíba, no Pernambuco.
1: Obrigado pelas orações, aniversariante da semana, José Xavier, em Itaíba, Pernambuco. Também reza conosco a Veroneide, no conjunto Benedito Bentes, em Maceió, Edinaldo Lins, em Belém, no Pará, Gorete, em Campina Grande, na Paraíba, Tiago Marques, em bairro Sapiranga, Fortaleza, rezando por todos os deficientes físicos. Newton Antônio, no bairro Rodolfo Teófilo, em Fortaleza, reza por toda a sua família, em especial pela sobrinha Eveline, seus empreendimentos. Também por filhos, enteados e companheiro. Também reza conosco o nosso irmão Isaías Marques, em Diadema. Seja muito bem-vindo, Isaías. Quais suas intenções para
3: Louvado
1: rezarmos
3: seja
1: juntos?
3: nosso Senhor Jesus Cristo.
1: Para sempre seja louvada.
3: Para sempre seja louvado. Bom dia, Gil Brasil.
1: Bom dia.
3: Bom dia a todos da Medicina Imaculada.
1: Amém.
3: Orações. Por todos que não se entendem. Não entram em acordos, por todos os casais em crise, por todos os idosos e crianças, principalmente vulneráveis, por todos os doentes mentais, espirituais e visuais, todo tipo de doentes, por todas as famílias, para que vivam em harmonia e paz, por todos que cometem delitos, por todos que não acreditam em Deus e no seu poder e na Santíssima Trindade, por todas as famílias. Salve Maria Imaculada, Isaías, Diadema, São Paulo, ABC. Paróquia Bom Jesus e Pirapolinha. Jesus, eu confio em vós. Amém.
1: Amém. E já temos irmão ouvinte para rezar conosco. Bom dia.
4: Bom dia, salve Maria Imaculada.
1: Salve Maria Imaculada, quem está falando?
4: É a Páscoa do Sacomã.
1: Páscoa, quais suas intenções?
4: Eu ofereço essa dezena por todos os agonizantes dessa hora, por todos os moradores de rua, por aqueles que ninguém rezam, por todas as pessoas que estão procurando emprego, pela saúde e emprego dos meus filhos, pela minha saúde, pelo meu emprego, pelo meu apartamento, pelo meu companheiro que teve AVC e está se recuperando, por todos que necessitam de oração e por vocês aí da rádio.
1: Amém. Unidas nossas orações, as suas, Dona Páscoa, no Jardim Sacomã, bairro Sacomã, em São Paulo, queremos colocar as intenções da Jaqueline Eulálio, em Campina Grande, na Paraíba, também colocando a sua intenção, irmão. Você tentou ligar e não conseguiu, estamos em oração por você, pedindo que a divina misericórdia o sustente neste momento. Rezemos, pedindo a divina misericórdia, meditando sobre a morte de Jesus na cruz. Eterno Pai, eu vos ofereço corpo e sangue, alma e divindade de vosso Filho, nosso Senhor Jesus Cristo, em expiação dos nossos pecados e os do mundo inteiro, pela sua dolorosa paixão.
4: Tenha misericórdia de nós e do mundo inteiro.
1: Pela sua dolorosa paixão.
4: Tenha misericórdia de nós e do mundo inteiro.
1: Pela sua dolorosa paixão.
4: Tenha misericórdia de nós e do mundo inteiro.
1: Pela sua dolorosa paixão.
4: Tenha misericórdia de nós e do mundo inteiro.
1: Pela sua dolorosa paixão.
4: Tenha misericórdia de nós e do mundo inteiro.
1: Pela sua dolorosa paixão.
4: Tenha misericórdia de nós e do mundo inteiro.
1: Pela sua dolorosa paixão.
4: Tenha misericórdia de nós e do mundo inteiro.
1: Pela sua dolorosa paixão.
4: Tenha misericórdia de nós e do mundo inteiro.
1: Pela sua dolorosa paixão.
4: Tenha misericórdia de nós do mundo inteiro.
1: Pela sua dolorosa paixão.
4: Tenha misericórdia de nós do mundo inteiro.
1: Ó sangue e água que jorrastes do coração de Jesus, como fonte de misericórdia para nós, eu confio em vós. Obrigado, Páscoa, do bairro Sacomã, em São Paulo, por ter rezado conosco. Que Jesus misericordioso, por intercessão de Nossa Senhora e São Maximiliano Maria Kolbe, abençoe a você e toda a sua família. Rezemos juntos. Deus Santo, Deus Forte, Deus Imortal, tende piedade de nós e do mundo inteiro. Deus Santo, Deus Forte, Deus Imortal, tende piedade de nós e do mundo inteiro. Deus Santo, Deus Forte, Deus Imortal, tende piedade de nós e do mundo inteiro. Louvemos a misericórdia divina que brota do seio do Pai, eu confio em vós. Misericórdia divina, atributo máximo de Deus, eu confio em vós. Misericórdia divina, mistério inefável, eu confio em vós. Misericórdia divina, fonte que brota do mistério da Santíssima Trindade, eu confio em vós. Misericórdia divina, que nenhuma mente, nem humana e nem angélica pode perscrutar, eu confio em vós. Misericórdia divina, da qual provém toda a vida e felicidade, eu confio em vós. Misericórdia divina, mais sublime do que os céus, eu confio em vós. Misericórdia divina, fonte de milagres e prodígios, eu confio em vós. Misericórdia divina, que envolve o universo todo, eu confio em vós. Misericórdia divina, que desce ao mundo na pessoa do Verbo encarnado, eu confio em vós. Misericórdia divina que brotou da chaga aberta do coração de Jesus, eu confio em vós. Misericórdia divina encerrada no coração de Jesus, para nós e sobretudo para os pecadores, eu confio em vós. Misericórdia divina imperscrutável na instituição da Eucaristia, eu confio em vós. Misericórdia divina na instituição da Santa Igreja, eu confio em vós. Misericórdia divina no sacramento do Santo Batismo, eu confio em vós. Misericórdia divina na nossa justificação por Jesus Cristo, eu confio em vós. Misericórdia divina que nos acompanha por toda a vida, eu confio em vós. Misericórdia divina que nos envolve de modo particular na hora da morte, eu confio em vós. Misericórdia divina que nos concede a vida imortal, eu confio em vós. Misericórdia divina que nos acompanha em todos os momentos da vida, eu confio em vós. Misericórdia divina que nos defende do fogo do inferno, eu confio em vós. Misericórdia divina na conversão dos pecadores endurecidos, eu confio em vós. Misericórdia divina em levo para os anjos, inefável para os santos, eu confio em vós. Misericórdia divina insondável em todos os mistérios divinos, eu confio em vós. Misericórdia divina, que nos eleva de toda a miséria, eu confio em vós. Misericórdia divina, fonte de nossa felicidade e alegria, eu confio em vós. Misericórdia divina, que do nada nos chama para a existência, eu confio em vós. Misericórdia divina, que abrange todas as obras das suas mãos, eu confio em vós. Misericórdia divina, que coroa tudo que existe e que existirá, eu confio em vós. Misericórdia divina, na qual todos somos imersos, eu confio em vós. Misericórdia divina, doce consolo para os corações atormentados, eu confio em vós. Misericórdia divina, única esperança dos desesperados, eu confio em vós. Misericórdia divina, repouso dos corações, paz em meio ao terror, eu confio em vós. Misericórdia divina, delícia e êxtase dos santos, eu confio em vós. Misericórdia divina, que desperta a confiança onde não há esperança, eu confio em vós. Encerrando agora este momento de oração, vamos suplicar para todos a misericórdia de Deus, que é infinitamente amoroso para com todos os seus filhos e filhas. Oremos. Ó Deus eterno, em que a misericórdia é insondável e o tesouro da compaixão é inesgotável, olhai propício para nós e multiplicai em nós a vossa misericórdia, para que não desesperemos nos momentos difíceis, nem esmoreçamos, mas nos submetamos com grande confiança à vossa santa vontade, que é amor e a própria misericórdia. Amém. Louvado seja nosso Senhor Jesus Cristo, para sempre seja louvado. Salve Maria Imaculada.

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2: Salve Maria Imaculada, sejam todos bem-vindos à Rede Imaculada de Comunicação. E a família franciscana celebra o ano jubilar franciscano, um tempo especial de graça, memória e renovação espiritual, marcado aí pela comemoração dos chamados centenários franciscanos. Entre 2023 e 2026, são recordados os 800 anos de acontecimentos decisivos da vida de São Francisco de Assis, como a aprovação da regra bulada, o Natal de Grétio e os estigmas, e o cântico das criaturas e também a sua Páscoa. Além das celebrações, os fiéis podem obter a indulgência plenária nas condições estabelecidas pela Igreja, fazendo desse período uma oportunidade privilegiada de conversão e aprofundamento da fé. E como capuchinho, Dom Frei Pedro Cesário Palma, bispo de Jardim, no Mato Grosso do Sul, compartilha o significado espiritual deste jubileu e a atualidade do carisma franciscano para a Igreja e para o mundo. Uma alegria recebê-lo aqui no nosso programa. Seja bem-vindo, Dom.
3: Obrigado, Alex. Uma alegria grande para mim também estar aqui e poder falar com as pessoas através das transmissões, da rede, da Milícia Imaculada. Paz e bem!
2: Paz e bem, e eu começo perguntando,

0: jubilar franciscano significa trazer de novo, resgatar aqueles valores que São Francisco de Assis viveu com tanta intensidade. Os valores da fé, do seguimento a Jesus Cristo, da fraternidade universal, do cuidado com a criação, da esperança. Então, é tudo isso que é algo muito atual para todos nós. E é isso que nós celebramos no ano jubilar franciscano.
1: Pois é, e como o senhor disse aí, né, Dom Pedro, por que a celebração, né, dos centenários franciscanos mobilizam tantas pessoas ao redor do mundo, né?
0: Sim, isso é exatamente por isso, porque a figura de São Francisco e os valores que ele viveu e nos deixou como herança são muito atuais para todos nós. E o mundo, assim, fica admirando São Francisco de Assis, porque ele não é um personagem só da Igreja Católica, ou só da família franciscana, mas ele se tornou um personagem espiritual universal, um personagem da humanidade. Então, todas as pessoas, mesmo os não católicos, mesmo as pessoas que se dizem sem religião, também o mundo da política, da comunicação, todos têm alguma inspiração em São Francisco de Assis.
1: Muito bem. E Dom Pedro, como este jubileu, ele convida os fiéis a uma verdadeira renovação espiritual. Explica pra gente.
0: Sim, porque o jubileu não é algo assim para celebrar uma coisa do passado, mas ele é um convite também a uma conversão, e no caso do jubileu franciscano, de uma conversão para aqueles valores franciscanos. Então, este é o sentido do ano jubilar. E São Francisco viveu intensamente a pobreza evangélica e o seu compromisso com os mais pobres, a sua presença no meio dos mais pobres. Ele viveu radicalmente o evangelho, tanto é que na regra que ele escreveu e que foi confirmada pela igreja, depois vamos conversar um pouquinho sobre isso, a primeira parte já fala que a vida e regra dos frades menores é viver e seguir o Jesus Cristo e o seu evangelho. Então, esta é uma característica. A outra é da fraternidade universal. E no mundo marcado pelo individualismo, pelos conflitos, pelas violências, pela polarização, pelo ódio, então São Francisco é muito atual. Ele trouxe este valor da fraternidade universal e do cuidado da criação, um tema tão atual para nós, e que São Francisco também viveu e ensinou com a sua vida, principalmente. Tanto é que ele compôs o hino da criação, né? O hino que é o louvor a Deus pela criação. Depois vamos falar também um pouco disso. Mas então São Francisco viveu esta fraternidade universal também com todas as criaturas, chamando de irmãos e irmãs todos os elementos da criação. E hoje se fala tanto no cuidado da criação, fala tanto do ambiente, né, da fraternidade universal, que abrange toda a nossa casa comum. E é por isso que São Francisco é muito atual, e neste ano jubilar ele está nos chamando a uma conversão em todos os sentidos, no sentido humano, de fraternidade, de justiça, de paz, mas também de zelo e cuidado da casa comum.
1: É verdade. Agora, Dom Pedro, quais acontecimentos, né, da vida de São Francisco estão sendo celebrados ao longo dos centenários franciscanos, né, que nós estamos acompanhando, e qual a importância de cada um deles?
0: Notadamente são a instituição da regra, que foi instituída e aprovada pelo Papa em 1223, e esta regra que então propõe São Francisco, né, que propõe para si e para os seus seguidores uma vida simples, uma vida pobre, uma vida de compromisso com o evangelho e assim por diante. E depois temos a celebração também em 1224 do presépio de Grétio, que é uma cidade

0: da Itália. Então, Gretchen recebeu a primeira representação do Natal de Jesus, que foi idealizado e realizado por São Francisco de Assis. Por que São Francisco de Assis quis realizar o presépio? Para mostrar a simplicidade, a humildade da encarnação do nosso Deus, nosso Senhor Jesus Cristo. Ele que é infinito, quis nascer pobre numa manjedoura, em meio aos animais, em meio às pessoas. Então, o presépio de Grécia é algo muito lembrado, muito celebrado, mas, sobretudo, também é uma inspiração para todos nós que precisamos sempre estar retomando este mistério da encarnação de Jesus. E um outro fato muito importante são os estigmas de São Francisco de Assis. Um ano antes da sua morte, em 1225, ele recebeu os estigmas. Ele estava num retiro no Monte Alverne, lá na Itália, passando um tempo de oração, de jejum, e lá ele recebeu os estigmas, isto é, as chagas de nosso Senhor Jesus Cristo que foram impregnadas no seu corpo. Isso, mais do que um fato extraordinário, tem o significado de que São Francisco de Assis, ele se configurou de tal modo a Jesus Cristo que ele até recebeu os sinais da paixão de nosso Senhor Jesus Cristo no seu próprio corpo. Isto mostra para nós, para a Igreja, para o mundo inteiro, que a santidade é possível, que a nossa vida pode ser possível de uma configuração a nosso Senhor Jesus Cristo. Também nos momentos de cruzes, de dor, isso tudo pode ter um significado importante e de redenção para todos nós. Então, os estigmas de São Francisco de Assis. E o Cântico das Criaturas, que foi composto, começou a ser composto um ano antes da sua morte, isto é, em 1225, mas que a última estrofe foi feita no ano da sua morte mesmo, talvez até na véspera de sua morte, quando ele fala da Irmã Morte, e que São Francisco louva a Deus por todos os elementos da criação. Ele fala do irmão Sol, da irmã Lua, das irmãs Estrelas, da irmã Terra, e até da irmã Morte, que ele a acolheu com tanta serenidade. Mas também o Cântico das Criaturas é um convite e uma instigação para todos nós, para a família franciscana, para a Igreja, para o mundo, porque vemos hoje a natureza sendo explorada irresponsavelmente. Então, é um convite a este zelo pela criação, pela nossa casa comum. Como dizia alguém, um teólogo, se nós matamos a natureza, se nós matamos a casa comum, nós morremos com ela, não é? Então, são principalmente estes fatos que são celebrados.
1: Muito bem, verdade. Agora o senhor citou aí várias coisas sobre São Francisco, né? E o senhor falou sobre o presépio, né? E o presépio é impressionante como marca a vida, principalmente da criança, né? Porque eu tenho lembranças assim dos meus pais, né? Montando o presépio e aquilo tudo. E isso já é uma evangelização. O senhor tem lembranças de montar o presépio?
0: Ah, sim, desde criança. A gente gostava de ir à igreja no tempo do Natal para contemplar o presépio, para ver ali o menino Jesus na manjedoura, Nossa Senhora e São José contemplando aquele grande mistério do Filho de Deus que estava ali nascido, os animais ali presentes, os pastores que vão chegando, os reis magos que também depois chegam. A natureza toda ali representada. Então, isso, desde a infância da gente, isso marcou muito, não é? Mas também o presépio é algo assim que encanta todas as pessoas, porque mostra a simplicidade do nosso Deus, a humildade do nosso Deus. E nos mostra também que o caminho para o reino de Deus é um caminho de simplicidade, de humildade e de entrega da própria vida. Então, o presépio de Gretel, que foi realizado por São Francisco de Assis há 800 anos, ele continua encantando e despertando a fé em todos nós.
1: Muito bem, Dom Pedro. E também sobre o Cântico das Criaturas, né? Quando a gente fala em cântico, lembra de música, né? Como eu gostaria que o senhor explicasse pra gente o porquê dessa nomenclatura, né? O Cântico das Criaturas. É uma oração? É uma música propriamente dita? Explica pra gente.
0: São as duas coisas. São Francisco compôs o cântico, escreveu a letra, quando ele estava já numa situação de bastante enfermidade, estava quase cego e foi num sofrimento muito intenso. Foi nesta situação que ele compôs este cântico. Às vezes a gente acha que o Cântico das Criaturas foi composto quando São Francisco estava muito sadio, vigoroso, muito que as coisas estavam dando tudo certo para ele. Mas não, é bem o contrário. Então, o Cântico das Criaturas, que foi composto nesse contexto, não é? E este Cântico das Criaturas, ele contempla, então, todos os elementos da natureza, só que, às vezes, podemos achar que é um cântico, assim, muito romântico, né? É um cântico e uma oração. Primeiro foi uma oração que São Francisco escreveu, depois ele mesmo colocou ali uma melodia. E hoje em dia temos tantas melodias, né, com o Cântico das Criaturas. E neste cântico, então, retrata-se os elementos da criação, mas não no sentido romântico. Às vezes a gente acha que São Francisco foi aquele santo assim que viveu assim, só olhando para as florzinhas, para os passarinhos. Mas não, o Cântico das Criaturas brotou no coração de Francisco após em momentos fortes de oração, de contemplação das obras maravilhosas de Deus, destas obras que merecem ser admiradas, contempladas, mas também cuidadas por todos nós. Então, este é o sentido do Cântico das Criaturas.
1: Que maravilha, Dom Pedro, olha, muito obrigado pela participação aqui com a gente e peço sua bênção a todos nós, a todos nossos ouvintes e telespectadores.
0: Então vamos dar a bênção que São Francisco de Assis gostava de dar aos frades e às pessoas. O Senhor esteja convosco, Ele está no meio de nós. Que o Senhor vos abençoe e vos guarde, que Ele vos mostre a sua face e se compadeça de vós. Volva para vós o seu olhar e vos dê a paz. Desça sobre vós a bênção de Deus Todo-Poderoso. Pai, Filho e Espírito Santo. Amém.
1: Amém, muito obrigado, Dom Frei Pedro Cesário Palma, ele que é da Ordem dos Frades Menores Capuchinhos, Bispo de Jardim, no Mato Grosso do Sul. Até uma próxima oportunidade.
0: Até a próxima, paz e bem.
1: Paz e bem.
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6: Louvado seja nosso Senhor Jesus Cristo, para sempre seja louvado. Salve Maria Imaculada. A partir de agora nos reunimos para rezarmos juntos a coroa do Rosário de Nossa Senhora. Com os trabalhos técnicos de estúdio de Fábio Santana, eu, Gil Brasil, te convido a rezarmos juntos. Lembrando que você pode ligar e rezar conosco através do telefone 43976520, fora da Grande São Paulo, 0 operadora 11 43976520. Você também pode enviar sua mensagem de áudio ou texto para o nosso WhatsApp, o 11 98904 3747, 11 98904 3747. Reze conosco. Queremos acolher as suas intenções, rezar também por todos os colaboradores da Milícia da Imaculada que fazem parte desta obra de Nossa Senhora. Rezamos pelas intenções e necessidades de cada um e também por todos os seus familiares. Queremos rezar também nesta manhã por cada ouvinte que está nos acompanhando através de uma das emissoras que integram a Rede Imaculada de Comunicação. Formado o nosso grupo de oração, na certeza das presenças de Jesus e Maria no meio de nós, iniciemos em nome do Pai, e do Filho e do Espírito Santo. Amém. Divino Jesus, nós os oferecemos este rosário que vamos rezar, contemplando os mistérios da nossa redenção. Concedei-nos, por intercessão da Virgem Maria, vossa Mãe Santíssima, a quem nos dirigimos, as virtudes que nos são necessárias para bem rezá-lo e a graça de ganharmos as indulgências desta santa devoção. Oferecemos como intenções gerais, em desagravo dos pecados cometidos contra o Santíssimo Coração de Jesus e o Imaculado Coração de Maria, pela paz do mundo, pela conversão dos pecadores, pelas almas do purgatório, pelas intenções do Santo Padre, o Papa Leão XIV, que neste mês de outubro nos pede para que rezemos pela pastoral da saúde mental. Nos diz o Santo Padre: rezemos para que a pastoral da saúde mental seja implantada em toda a Igreja, ajudando a superar o estigma e a discriminação contra as pessoas com doenças mentais. Rezamos também pelo aumento e santificação do clero, pela santificação das famílias e pelos doentes. E neste momento, você que nos acompanha em casa, no trabalho, no carro, no hospital, no sistema prisional, por onde quer que você esteja, leve o seu pensamento e entregue nas mãos de Maria, Nossa Mãe, as suas intenções, os seus pedidos, na certeza de que ela levará a sua intenção junto a teu Filho Jesus. Professemos nossa fé dizendo: creio em Deus Pai Todo-Poderoso, Criador do céu e da terra, e em Jesus Cristo, seu único Filho, nosso Senhor, que foi concebido pelo poder do Espírito Santo, nasceu da Virgem Maria, padeceu sob Pôncio Pilatos, foi crucificado, morto e sepultado, desceu à mansão dos mortos, ressuscitou ao terceiro dia, subiu aos céus, está sentada à direita de Deus Pai Todo-Poderoso, donde há de vir a julgar os vivos e os mortos. Creio no Espírito Santo, na Santa Igreja Católica, na comunhão dos santos, na remissão dos pecados, na ressurreição da carne, na vida eterna. Amém. Rezemos a oração que o próprio Cristo nos ensinou. Pai nosso que estais nos céus, santificado seja o vosso nome, venha a nós o vosso reino, seja feita a vossa vontade, assim na terra como no céu. O pão nosso de cada dia nos dai hoje, perdoai-nos as nossas ofensas, assim como nós perdoamos a quem nos tem ofendido, e não nos deixeis cair em tentação, mas livrai-nos do mal. Amém. A primeira Ave Maria, rezaremos em honra a Deus Pai que nos criou, nos pedindo o dom da fé. Ave Maria, cheia de graça, o Senhor é convosco. Bendita sois vós entre as mulheres, e bendito é o fruto do vosso ventre, Jesus. Santa Maria, Mãe de Deus, rogai por nós, pecadores, agora e na hora da nossa morte. Amém. A segunda Ave Maria, rezaremos em honra a Deus Filho que nos emiu, nos pedindo o dom da esperança. Ave Maria, cheia de graça, o Senhor é convosco. Bendita sois vós entre as mulheres, e bendito é o fruto do vosso ventre, Jesus. Santa Maria, Mãe de Deus, rogai por nós, pecadores, agora e na hora da nossa morte. Amém. A terceira Ave Maria, rezaremos em honra a Deus Espírito Santo, que nos guia e santifica, pedindo o dom da caridade. Ave Maria, cheia de graça, o Senhor é convosco. Bendita sois vós entre as mulheres, e bendito é o fruto do vosso ventre, Jesus. Santa Maria, Mãe de Deus, rogai por nós, pecadores, agora e na hora da nossa morte. Amém. Glória ao Pai, ao Filho e ao Espírito Santo, como era no princípio, agora e sempre. Amém.
7: Bom dia, sou Lorena e peço orações pela minha família, pelas irmãs de São José, seu Aufélio, Maximília, Martinha, Gorete, seu João, seu Aufélio, por todos os mílites do mundo inteiro. Salve Maria.
6: Salve Maria Imaculada. Já temos irmão ouvinte para rezar conosco. Bom dia.
8: Bom dia, Gil Brasil. Bom dia a todos da Rádio Imaculada.
6: Seja muito bem-vindo, senhor Alfério de Concórdia, em Santa Catarina. Quais suas intenções?
8: Em primeiro lugar, agradecer a Deus pelo dom da vida, pela saúde, rezar pela família, pela minha saudosa esposa Maria Salete, pela minha filha Maria Joana lá na Itália, e também rezar a vocês que fazem um trabalho importante para as famílias do Brasil, e também rezar pelos irmãos que rezam uns pelos outros, meu amigo Adolfo de Santos, a Maria Neuza de São Paulo, seu Geraldo Pires, a Marta, o Samuel, a Aureni, seu Antônio Valadares, o Lorival Mota, a Cícera, a Creuza de Arapongas, a Magali de São Paulo, a Maria Creuza de São Paulo, a Andréia da Alemanha, Geraldinho, a Zélia, o Beto de Cascavel, a Bruna de Mosqueiro, a Elinice, a Carminha, a Neide, a Maria de Fátima de Apucarana, Maria das Graças de São Paulo, Maria Lúcia, o Marciano, o Roberto de Londrina, a minha grande amiga Gorete de Campina Grande, obrigado querida Gorete, a Maria Roberta, Maria Roberta de São Paulo, também a Lorena de Vacaria, Maximília de Vacaria, meu amigo Danilo, seu José Xavier de Pernambuco, José João, a Maria Antônia e sua filha Renata, Fernando Lacerda, que sempre reza por mim, a Maria Silva também, a Marta de Mosqueiro, a Mariana de Mauá, meu amigo João de Joinville, sua saudosa esposa Sueli, a Edileuza, a Lilian de Curitiba, José Matoso, o seu Beto Machado, o seu Raimundo e sua esposa, César Pérez, Sebastião Luiz Marinho de Florianópolis, José Ambrósio de Curitiba, também o seu Benedito, Lauro de São José de Pinhais, João Ademar, Biro Biro, Luiz Jacó, Osmar Chaga, Luísa de Fortaleza, Ailton de Campo Largo, a Dona Lourdes, também Aparecida de São Paulo, José Carlos, João Carlos, Maria Pereira do Mato Grosso, Adiná de São Paulo, a Irene Moacir, a Josefá Matilde, Moacir Eliseu, Bernardete e Jesus Alvarenga, a Yolanda, José Diana e o Beto, e também rezar pela minha irmã Maria Helena, que está em tratamento com câncer. É isso aí, Gil. Vamos rezar a primeira dezena desse santo texto.
6: Hoje, meditando os mistérios dolorosos da vida de nosso Senhor Jesus. No primeiro mistério, a agonia de Jesus no Jardim das Oliveiras. Pai nosso que estais nos céus, santificado seja o vosso nome. Venha a nós o vosso reino, seja feita a vossa vontade, assim na terra como no céu.
8: O pão nosso de cada dia nos dai hoje. Perdoai as nossas ofensas, assim como nós perdoamos a quem nos tem ofendido. E não deixeis cair em tentação, mas livrai-nos do mal. Amém.
6: Jesus disse aos discípulos: minha alma está triste até a morte. Ficai aqui e vigiai comigo. Ave Maria, cheia de graça, o Senhor é convosco. Bendita sois vós entre as mulheres. E bendito é o fruto do vosso ventre, Jesus.
8: Santa Maria, Mãe de Deus, rogai por nós, pecadores, agora e na hora de nossa morte. Amém.
6: Ave Maria, cheia de graça, o Senhor é convosco. Bendita sois vós entre as mulheres e bendito é o fruto do vosso ventre, Jesus.
8: Santa Maria, Mãe de Deus, rogai por nós, pecadores, agora e na hora de nossa morte. Amém.
6: Ave Maria, cheia de graça, o Senhor é convosco, bendita sois vós entre as mulheres, e bendito é o fruto do vosso ventre, Jesus.
8: Santa Maria, Mãe de Deus, rogai por nós, pecadores, agora e na hora de nossa morte. Amém.
6: Ave Maria, cheia de graça, o Senhor é convosco, bendita sois vós entre as mulheres, e bendito é o fruto do vosso ventre, Jesus.
8: Rezo pelo Senhor Antônio Jorge de Paranaguá. Santa Maria, Mãe de Deus, rogai por nós, pecadores, agora e na hora de nossa morte. Amém.
6: Ave Maria, cheia de graça, o Senhor é convosco. Bendita sois vós entre as mulheres, e bendito é o fruto do vosso ventre, Jesus.
8: Santa Maria, Mãe de Deus, rogai por nós, pecadores, agora e na hora de nossa morte. Amém.
6: Ave Maria, cheia de graça, o Senhor é convosco. Bendita sois vós entre as mulheres e bendito é o fruto do vosso ventre, Jesus.
8: Rezo também pela Olivandra e Edileuza. Santa Maria, Mãe de Deus, rogai por nós, pecadores, agora e na hora de nossa morte. Amém.
6: Ave Maria, cheia de graça, o Senhor é convosco. Bendita sois vós entre as mulheres e bendito é o fruto do vosso ventre, Jesus.
8: Santa Maria, Mãe de Deus, rogai por nós, pecadores, agora e na hora de nossa morte. Amém.
6: Ave Maria, cheia de graça, o Senhor é convosco. Bendita sois vós entre as mulheres e bendito é o fruto do vosso ventre, Jesus.
8: Santa Maria, Mãe de Deus, rogai por nós, pecadores, agora e na hora de nossa morte. Amém.
6: Ave Maria, cheia de graça, o Senhor é convosco, bendita sois vós entre as mulheres, e bendito é o fruto do vosso ventre, Jesus.
8: Santa Maria, Mãe de Deus, rogai por nós, pecadores, agora e na hora de nossa morte. Amém.
6: Ave Maria, cheia de graça, o Senhor é convosco, bendita sois vós entre as mulheres, e bendito é o fruto do vosso ventre, Jesus.
8: Santa Maria, Mãe de Deus, rogai por nós, pecadores, agora e na hora de nossa morte. Amém.
6: Glória ao Pai, ao Filho e ao Espírito Santo.
8: Assim como era no princípio, agora e sempre. Amém.
6: Ó meu Jesus,
8: perdoai-nos, livrai-nos do fogo do inferno, levai as almas todas para o céu e socorrei principalmente as que mais precisarem de vossa infinita misericórdia.
6: Ó Maria concebida sem pecado,
8: rogai por nós que recorremos a vós e por todos quantos não recorrem a vós, especialmente pelos inimigos de nossa querida Santa Igreja Católica e a todos quantos são a vós recomendados. Amém.
6: Salve Maria Imaculada.
9: Bom dia, amigos Gil Brasil. Que Deus te abençoe e tenha um santo e abençoado final de semana. Sou Gorete de Campina Grande, Gil. Estou aqui para rezar com a Rádio Milícia e por todos os nossos amigos que sempre rezam conosco. Rezo pela Lorena Pastora, Eliane Neves, Eroni de Divinópolis. Rezo também pela Maria do Nascimento, em Poço das Trincheiras. Pela alma da Maria Saleta, a esposa do Senhor Alfério de Concórdia. Rezo por ele também. Por suas filhas, Ana Paula, Maria Joana na Itália. Rezo pela Maximília e seu neto José Pedro. Maria Antônia e sua filha Renata Maria, Luísa Vieira, Cláudia de Bateguara, Marlene, Vera e Conceição, minhas conterrâneas. Rezo também pela Maria das Graças de Guarulho, Doralice de Maceió, avó Edileuza, Olivanda, Adalva de Santo André, Cícera de Bateguara, Maria da Silva, Andréa da Alemanha e sua família. Rezo por todas essas pessoas, Gil, rezo por minha família, pela sua família também. Muito bom dia, Gorete de Campina Grande, na Paraíba.
6: Obrigado pelas orações, Gorete. Também rezando conosco, Jaqueline Olalho, em Campina Grande, João em Mirassol, Jarba Alves, na capital paulista, Carlos Branco em Mauá, Telmo Mendes em Guabiruba, Santa Catarina, Samuel em Divinópolis, Margarete em Teófilo Otoni, Oscar Jones em Cafelândia, Pedro Edmilson Chaves e Maria Oswaldina em Concórdia do Pará. Também rezando conosco, a intenção da nossa irmã Aparecida, em Itaíba, Pernambuco.
10: Bom dia, Gil Brasil. Aqui é Aparecida de Itaíba, Pernambuco. Peço oração pela minha família, pela uma família que está passando uma fase difícil, que perdeu uma filha em acidente. Pelo nosso Brasil, pelo Papa, pelos nossos padres daqui da nossa comunidade, especialmente pela saúde da minha esposa, minha saúde e pela sua família também. Vamos rezar esse segundo mistério, essa intenção. Um bom dia, um abraço. É Aparecida de Itaíba, Pernambuco.
6: Nossas orações a você, Aparecida. 4:18, temos o irmão ouvinte para rezar ao vivo. Bom dia.
11: Bom dia, Gil. É Quitéria de Maceió, bancada da rádio.
6: Oi, Quitéria. Por gentileza, coloque suas intenções.
11: Amém, que a senhora agradeça a Deus tenha a vida por mais um dia. Eu peço pela proteção dos meus filhos, de minha filha Maria, meu filho Júnior, minha nona Eugênia. Especial, Gil, eu peço pelo jovem, especialmente pelo o Marcos Marteu de Santo Lima, que é o filho da minha melhor amiga, que está no HGE. Ontem teve um surto no meio da rua, bateu em muita gente, bateram nele, tá em coma, né, no HGE, então por ele, pela minha amiga Kishla Frita, que eu vou pra lá, por todos os ouvintes, amém, por você, porque não estúdio, amém?
6: Amém. Rezando por você, Quitéria, por suas intenções. Meditemos o segundo mistério doloroso, a cruel flagelação de Jesus. Pai nosso que estais nos céus, santificado seja o vosso nome. Venha a nós o vosso reino, seja feita a vossa vontade, assim na terra como no céu.
12: O pão nosso de cada dia nos dai hoje, perdoai as nossas ofensas, assim como nós perdoamos a quem nos tem ofendido, e não deixeis cair em tentação, mas livrai do mal. Amém.
6: Pilatos mandou açoitar Jesus e o entregou para ser crucificado. Ave Maria, cheia de graça, o Senhor é convosco. Bendita sois vós entre as mulheres, e bendito é o fruto do vosso ventre, Jesus.
12: Santa Maria, Mãe de Deus, rogai por nós, pecadores, agora e na hora da nossa morte. Amém.
6: Ave Maria, cheia de graça, o Senhor é convosco. Bendita sois vós entre as mulheres, e bendito é o fruto do vosso ventre, Jesus.
12: Santa Maria, Mãe de Deus, rogai por nós, pecadores, agora e na hora da nossa morte. Amém.
6: Ave Maria, cheia de graça, o Senhor é convosco. Bendita sois vós entre as mulheres, e bendito é o fruto do vosso ventre, Jesus.
12: Santa Maria, Mãe de Deus, rogai por nós, pecadores, agora e na hora da nossa morte. Amém.
6: Ave Maria, cheia de graça, o Senhor é convosco. Bendita sois vós entre as mulheres, e bendito é o fruto do vosso ventre, Jesus.
12: Santa Maria, Mãe de Deus, rogai por nós, pecadores, agora e na hora da nossa morte. Amém.
6: Ave Maria, cheia de graça, o Senhor é convosco. Bendita sois vós entre as mulheres, e bendito é o fruto do vosso ventre, Jesus.
12: Santa Maria, Mãe de Deus, rogai por nós, pecadores, agora e na hora da nossa morte. Amém.
6: Ave Maria, cheia de graça, o Senhor é convosco. Bendita sois vós entre as mulheres, e bendito é o fruto do vosso ventre, Jesus.
12: Santa Maria, Mãe de Deus, rogai por nós, pecadores, agora e na hora da nossa morte. Amém.
6: Ave Maria, cheia de graça, o Senhor é convosco. Bendita sois vós entre as mulheres, e bendito é o fruto do vosso ventre, Jesus.
12: Santa Maria, Mãe de Deus, rogai por nós, pecadores, agora e na hora da nossa morte. Amém.
6: Ave Maria, cheia de graça, o Senhor é convosco. Bendita sois vós entre as mulheres, e bendito é o fruto do vosso ventre, Jesus.
12: Santa Maria, Mãe de Deus, rogai por nós, pecadores, agora e na hora da nossa morte. Amém.
6: Ave Maria, cheia de graça, o Senhor é convosco. Bendita sois vós entre as mulheres, e bendito é o fruto do vosso ventre, Jesus.
12: Santa Maria, Mãe de Deus, rogai por nós, pecadores, agora e na hora da nossa morte. Amém.
6: Ave Maria, cheia de graça, o Senhor é convosco. Bendita sois vós entre as mulheres, e bendito é o fruto do vosso ventre, Jesus.
12: Santa Maria, Mãe de Deus, rogai por nós, pecadores, agora e na hora da nossa morte. Amém.
6: Glória ao Pai, e ao Filho, e ao Espírito Santo.
12: Como era no princípio, agora e sempre. Amém.
6: Ó meu Jesus,
12: perdoai-nos, livrai-nos do fogo do inferno, levar as almas todas para os céus, e socorrer principalmente a que mais precisarem da vossa infinita misericórdia.
6: Muito obrigado por ter rezado conosco, Quitéria, em Maceió, Alagoas.
13: Maria e José, todos os santos e anjos de Deus, toda a milícia celeste e a milícia da terra, a milícia da Imaculada. Obrigado, Jesus, pelo progresso que fizemos para a construção da civilização do amor. São Paulo VI, rogai por nós.
6: Rogai por nós. Obrigado pelas intenções, Paulo em Taubaté. Também rezando conosco, a Carol em Alagoas, a Marilene Oliveira em Maceió, Alessandro Ferreira em São José da Varginha, Mauro e Irani em Divinópolis, Renato Matias também na cidade de Divinópolis. E temos a mensagem de áudio da irmã ouvinte.
14: Bom dia, Senhor Gil Brasil. Eu sou a Dalva de Santo André. Eu estou sempre ouvindo vocês nas madrugadas, graças a Deus. Salve Maria Imaculada.
6: Salve Maria.
14: E o meu grande abraço a todos os ouvintes e participantes dessas orações. E eu gostaria muito de falar o nome de todos, mas eu não posso, mas eu tá sempre em minhas orações. A Gorete de Campina Grande sempre fala o meu nome. Obrigado, Gorete. Deus a abençoe e ilumina muito. O senhor Lorival Mota também sempre fala no meu nome. Graças a Deus. Obrigada e eterna gratidão a todos vocês. Que Deus nos abençoe e guarde. Sabe, Maria Imaculada? Tchau e um bom final de semana a vocês todos. Obrigado.
6: Nós que agradecemos. Obrigado pelas orações, Dalva Lúcia em Santo André. Já temos irmão ouvinte para rezar ao vivo conosco. Bom dia.
15: Bom dia, Lorival Mota de Itacuretuba.
6: Senhor Lorival Mota, quais suas intenções?
15: Agradecendo a Deus por mais um dia de vida, rezo a mim, minha filha, toda a minha família, todo o meu excepto nome e assim que eu amo. Rezo para o Santo Fernando, para o Céu Fera, pelo César Fera, pelo José Ambrosio, pelo Danilo, pelo Dino de Diadema, pela Dina de Maá, pela Dona Dalva, pela Dona Alevandra, pela Andréia de Alemanha, pela Lilian de Curitiba, pela Israel Inária Antônio Fartura, pelo João de Joinville, pelo João Tapela, pelos dois Roberto Londrina, pelo Raimundo Esmeralda, pelo João Carlos Tardé, pelo Beto Sabaia Tardé, pelo Beto Machado, pela Maximília, Maria Creuza, Maria Lúcia, Maria da Silva, Maria Antônia, Sofia Renata, pelo Ercílio, pela Cícera, Gorete, a Carminha, e pela Maria Betânia, Maria Pereira, pelo Zé de Lourdes, lá do Colocator, pelos seus irmãos Adão, Cristóvão, pela Eliana, esposa do Cristóvão, pelo Mauri, o Dito, o Nico, a Gabi, a Via, pela suas irmãs Lia, a Luzia, a Dina, pelo Diego, filho da Lia, pelas suas filhas Fernanda e Mariana, pela sua neta, pela sua esposa Isabel, pelo amigo do senhor Tuto, Elsa Bia, para todos vocês que estão aí, que estão ouvindo e precisam de oração.
6: Amém. Obrigado pelas orações, senhor Lorival Mota. Rezemos o terceiro mistério doloroso, contemplando a coroação de espinhos de Jesus. Pai nosso que estais nos céus, santificado seja o vosso nome, venha a nós o vosso reino, seja feita a vossa vontade, assim na terra como no céu.
15: O pão nosso de cada dia nos dai hoje, perdoai as nossas ofensas, assim como nós perdoamos a quem nos tem ofendido, e não deixeis cair na tentação, mas livrai-nos do mal. Amém.
6: Puseram uma coroa de espinhos em sua cabeça e um caniço na mão direita. Ave Maria, cheia de graça, o Senhor é convosco. Bendita sois vós entre as mulheres, e bendito é o fruto do vosso ventre, Jesus.
15: Santa Maria, Mãe de Deus, rogai por nós pecadores, agora e na hora de nossa morte. Amém.
6: Ave Maria, cheia de graça, o Senhor é convosco. Bendita sois vós entre as mulheres, e bendito é o fruto do vosso ventre, Jesus.
15: Santa Maria, Mãe de Deus, rogai por nós pecadores, agora e na hora de nossa morte. Amém.
6: Ave Maria, cheia de graça, o Senhor é convosco. Bendita sois vós entre as mulheres, e bendito é o fruto do vosso ventre, Jesus.
15: Santa Maria, Mãe de Deus, rogai por nós pecadores, agora e na hora de nossa morte. Amém.
6: Ave Maria, cheia de graça, o Senhor é convosco. Bendita sois vós entre as mulheres, e bendito é o fruto do vosso ventre, Jesus.
15: Santa Maria, Mãe de Deus, rogai por nós pecadores, agora e na hora de nossa morte. Amém.
6: Ave Maria, cheia de graça, o Senhor é convosco. Bendita sois vós entre as mulheres, e bendito é o fruto do vosso ventre, Jesus.
15: Santa Maria, Mãe de Deus, rogai por nós pecadores, agora e na hora da nossa morte. Amém.
6: Ave Maria, cheia de graça, o Senhor é convosco. Bendita sois vós entre as mulheres, e bendito é o fruto do vosso ventre, Jesus.
15: Santa Maria, Mãe de Deus, rogai por nós pecadores, agora e na hora da nossa morte. Amém.
6: Ave Maria, cheia de graça, o Senhor é convosco. Bendita sois vós entre as mulheres, e bendito é o fruto do vosso ventre, Jesus.
15: Santa Maria, Mãe de Deus, rogai por nós pecadores, agora e na hora de nossa morte. Amém.
6: Ave Maria, cheia de graça, o Senhor é convosco. Bendita sois vós entre as mulheres, e bendito é o fruto do vosso ventre, Jesus.
15: Santa Maria, Mãe de Deus, rogai por nós pecadores, agora e na hora de nossa morte. Amém.
6: Ave Maria, cheia de graça, o Senhor é convosco. Bendita sois vós entre as mulheres, e bendito é o fruto do vosso ventre, Jesus.
15: Santa Maria, Mãe de Deus, rogai por nós pecadores, agora e na hora de nossa morte. Amém.
6: Ave Maria, cheia de graça, o Senhor é convosco. Bendita sois vós entre as mulheres, e bendito é o fruto do vosso ventre, Jesus.
15: Santa Maria, Mãe de Deus, rogai por nós, pecadores, agora e na hora de nossa morte. Amém.
6: Glória ao Pai, ao Filho e ao Espírito Santo.
15: Assim como era no princípio, agora e sempre. Amém.
6: Ó meu Jesus,
15: perdoai-nos e livrai-nos do fogo do inferno, levai as almas todas para o céu e socorrei principalmente os que mais precisarem.
6: Ó Maria concebida sem pecado,
15: rogai por nós que recorremos a vós e por todos que não recorrem a vós, especialmente pelos inimigos da Santa Igreja e por todos que são a vós recomendados. Fazei também pela dona Olivandra, pela Iracema Bruno Antonio, pelo Adriano de Jarinu e pela Célia de Vicente Visual, Danilo e a todos os Vicente Visual do mundo inteiro. Salve Maria Imaculada.
6: Salve Maria Imaculada.
16: Rezo por você, sua família, pelo Rivaldo e família, pelo Robinho e família, por todos que estão aí na rádio. Rezo pelo Frei Sebastião, rezo pelas almas do purgatório, rezo pelo Brasil, pela paz no mundo, pelos agonizantes desta noite, desta hora, por toda a família Milite. Rezo pelas mães sofridas no corpo, na alma, na mente, pelos jovens, pela minha família no Piauí, pela minha saúde, pelos meus filhos. Rezo pela paz do mundo. Rezo pelas eleições. Que Jesus tenha misericórdia, que seja feita a vontade de Deus. Rezo por todos, especialmente pelo seu Alfério, meu abraço, meu carinho. Rezo pela alma da Maria Salete. Rezo pela Maximília, Maria Pereira, Maria da Silva. Rezo pelo Brasil e além Brasil. Estamos juntos, irmãos, em oração. Graças a Deus, Maria das Graças de Guarulhos, juntinho com vocês em oração. Amém, amém.
6: Amém. Nossas orações à Senhora Dona Maria das Graças em Guarulhos. Antônio Rodrigues em Pará de Minas, Carlinhos em Conselheiro Lafayette, Mauro Silva Irani em Divinópolis, João César em Fartura, Milena Rosângela no bairro Sapopemba, Silvanei em Cianorte, Maximília em Vacaria, José Vitor em Londrina, Cláudio Nogueira no Conjunto Alto Alegre em Fortaleza, Antônio Celso em Pará de Minas, Alan em Conselheiro Lafayette, reza conosco neste momento.
17: Bom dia, Melissa Democulada, que é Samuel de Divinópolis, e hoje eu venho não só pedir como rezar por nós e agradecer especialmente nossos amigos em oração, sua Alferes, estou ouvindo ele agradecer por nós aqui em oração, também Beto Machado e minha mãe também daqui de Divinópolis, enfim, por nós todos, Beto Machado, Sol Feres, meu pai que faleceu há 2 anos, por mim, por toda a minha família, por todos da Melissa da Imaculada, Gil Brasil.
6: Obrigado.
17: Por nós todos, enfim, por todos. Salve Maria Imaculada, Samuel de Divinópolis, um abraço, fica com Deus.
6: Amém. Já temos irmão ouvinte para rezar conosco. Ah, infelizmente caiu a linha. Infelizmente caiu a linha do nosso irmão ouvinte. O telefone está desocupado. Liga agora para rezarmos juntos. O telefone você já conhece, é o 43976520. Marina Bete, no Parque Santa Madalena. Fernando Lacerda, em Fortaleza. Maria da Silva Zé Soares, em Engenheiro Caldas. Ana Araújo, em Giraldo Ponciano, Alagoas. Heraldo Ferreira, em Manhuaçu, Minas Gerais. Valéria Santos, em Irapuã, interior paulista. Jaime Santos, em Cornélio Procópio. Cleonice Maria, em Londrina. Geraldo Pires em Governador Valadares, Fabrício de Tiago em Divinópolis, Minas Gerais, também reza conosco neste momento. Já temos irmão ouvinte, bom dia.
18: Bom dia.
6: Quem está falando?
18: É Paulo de Taubaté.
6: Paulo, por gentileza, coloque suas intenções.
18: Só um minutinho, deixa eu baixar meu celular.
6: Por gentileza, baixa o volume do celular.
18: Só um minutinho.
6: Agora sim. Pronto. Agora sim, ouvindo melhor o Paulo. Paulo, quais suas intenções?
18: Olha, eu queria rezar pelas intenções do Santo Padre, o Papa Leão, no sentido dos doentinhos mentais, para que seja fortalecida a pastoral dos doentinhos mentais, e para que os povos em guerra encontrem a paz, especialmente no caso da Ucrânia contra a Rússia, o Oriente Médio, o Paquistão, a perseguição no Paquistão, o Sudão do Sul e também o flagelo do povo cubano e da Venezuela.
6: Amém. Unidas nossas orações às suas, contemplemos o quarto mistério doloroso, Jesus carregando a cruz até o Calvário. Pai nosso que estais nos céus, santificado seja o vosso nome, venha a nós o vosso reino, seja feita a vossa vontade, assim na terra como no céu.
18: O pão nosso de cada dia nos dai hoje, perdoai as nossas ofensas, assim como nós perdoamos a quem nos tem ofendido. E não nos deixeis cair em tentação, mas livrai-nos do mal. Amém.
6: Dizia Jesus a todos: se alguém quer vir após mim, renuncie-se a si mesmo. Tome a sua cruz a cada dia e siga-me. Ave Maria, cheia de graça, o Senhor é convosco. Bendita sois vós entre as mulheres, e bendito é o fruto do vosso ventre, Jesus.
18: Santa Maria, Mãe de Deus, rogai por nós, pecadores, agora e na hora de nossa morte. Amém.
6: Ave Maria, cheia de graça, o Senhor é convosco. Bendita sois vós entre as mulheres e bendito é o fruto do vosso ventre, Jesus.
18: Santa Maria, Mãe de Deus, rogai por nós, pecadores, agora e na hora de nossa morte. Amém.
6: Ave Maria, cheia de graça, o Senhor é convosco, bendita sois vós entre as mulheres, e bendito é o fruto do vosso ventre, Jesus.
18: Santa Maria, Mãe de Deus, rogai por nós, pecadores, agora e na hora de nossa morte. Amém.
6: Ave Maria, cheia de graça, o Senhor é convosco, bendita sois vós entre as mulheres, e bendito é o fruto do vosso ventre, Jesus.
18: Santa Maria, Mãe de Deus, rogai por nós, pecadores, agora e na hora de nossa morte. Amém.
6: Ave Maria, cheia de graça, o Senhor é convosco. Bendita sois vós entre as mulheres, e bendito é o fruto do vosso ventre, Jesus.
18: Santa Maria, Mãe de Deus, rogai por nós, pecadores, agora e na hora de nossa morte. Amém.
6: Ave Maria, cheia de graça, o Senhor é convosco. Bendita sois vós entre as mulheres, e bendito é o fruto do vosso ventre, Jesus.
18: Santa Maria, Mãe de Deus, rogai por nós, pecadores, agora e na hora de nossa morte. Amém.
6: Ave Maria, cheia de graça, o Senhor é convosco. Bendita sois vós entre as mulheres, e bendito é o fruto do vosso ventre, Jesus.
18: Santa Maria, Mãe de Deus, rogai por nós, pecadores, agora e na hora de nossa morte. Amém.
6: Ave Maria, cheia de graça, o Senhor é convosco. Bendita sois vós entre as mulheres, e bendito é o fruto do vosso ventre, Jesus.
18: Santa Maria, Mãe de Deus, rogai por nós, pecadores, agora e na hora de nossa morte. Amém.
6: Ave Maria, cheia de graça, o Senhor é convosco. Bendita sois vós entre as mulheres, e bendito é o fruto do vosso ventre, Jesus.
18: Santa Maria, Mãe de Deus, rogai por nós, pecadores, agora e na hora de nossa morte. Amém.
6: Ave Maria, cheia de graça, o Senhor é convosco. Bendita sois vós entre as mulheres, e bendito é o fruto do vosso ventre, Jesus.
18: Santa Maria, Mãe de Deus, rogai por nós, pecadores, agora e na hora de nossa morte. Amém.
6: Glória ao Pai, ao Filho e ao Espírito Santo.
18: Sic ut erat in principio, et nunc et semper, per saecula saeculorum. Amém.
6: Ó meu Jesus,
18: bom Jesus. Perdoai-nos, livrai-nos do fogo do inferno, levai-nos as almas todas para o céu e socorrei principalmente as que mais precisarem.
6: Ó Maria concebida sem pecado,
18: rogai por nós que recorremos a vós e por todos quantos não recorrem a vós, especialmente pelos inimigos da Santa Igreja e por todos quantos são a vós recomendados.
6: Muito obrigado por ter rezado conosco. Salve Maria Imaculada.
19: Bom dia, Gil. Bom dia a todos. A Rádio Imaculada. Pedi essa oração pela minha saúde, saúde dos meus olhos, saúde do vocês aqui, ó, pela saúde de vocês. Viu? Todos que estiver precisando de oração. Bom dia. Agradecer a Deus por tudo. Pela minha saúde, pela minha vida, por tudo, né? Por todos meus netos, viu? Todos, por todos que estiver precisando de oração, pelo mundo inteiro. Salve Maria Imaculada.
6: Salve Maria Imaculada. Muito obrigado, Maria Rita, rezando conosco. Eline Mota, em Fortaleza. Júnior Cordóvio, em Belém, no Pará. Beto Machado e Jussara, em Divinópolis. Caroline Moraes, em Belém, no Pará. Newton Antônio, no bairro Rodolfo Teófilo, em Fortaleza. Osmaria Reis, na Vila Ré. Edgar Dantas, em Marituba. Henrique Azevedo, em Divinópolis. Ângela e Márcio Aronque, em São Bernardo do Campo. Zelero, em Londrina, no Paraná. Ivonei e Adriana, em Belém. Maria das Graças, em Guarulhos. Já temos irmão ouvinte para rezar conosco, né? Isso mesmo? Já temos irmão. Infelizmente caiu a linha. Enquanto aguardamos a sua ligação, vamos acompanhar a intenção em áudio do irmão ouvinte.
20: Bom dia, aqui é o Antônio Serrão, aqui de Ananindeua. Quero fazer um pedido de oração para mim e para minhas filhas, a Priscila, a Ariane e a Ilana. E para o meu filho Júnior, lá em Benevide. E para minhas netas, a Naira e Beatriz. E para o meu neto João, para o meu bisneto Cauê. E para minha bisneta Luana. E para minhas irmãs Adélia, Adelaide, a Ângela e a Cristina e a Aida, lá em Marituba. E para a família Serrão de Araújo, lembro que eu todo. Bom dia, salve Maria Imaculada e fique com Deus aí.
6: Bom dia, salve Maria Imaculada. Já temos irmão ouvinte para rezar conosco. Bom dia. Alô, bom dia. Alô, bom dia. Estamos aguardando, né? Não tem como. Nosso irmão ouvinte está sem nos ouvir. Alô, bom dia. O telefone está livre. 4397-6520. Ligue e reze conosco. Alô, bom dia. Queremos aproveitar e rezar este quinto mistério por todos vocês, irmãos ouvintes, que tentaram ligar e não conseguiram. Estamos em oração por você. Alô, bom dia. Quem está falando?
21: Bom dia, Fábio. É a Zélia de... Oh, é o Gil. É o Gil. De
6: Oi, Zélia.
21: Gil, bom dia.
6: Zélia de Itaúna, seja bem-vinda. Quais suas intenções?
21: Ô Gil, eu quero agradecer a Deus por tantas graças e bênçãos que eu recebo, né? E peço, Gil, por toda a minha família, especialmente por minha filha Letícia e pelo meu futuro genro, Marco Túlio, que agora vai realizar o matrimônio deles no dia 7 agora de novembro. Que Deus os abençoe e dê sempre muito amor, saúde e paz na família que eles vão formar. Peço por minha filha Lídia Cristina e meu genro Caio César, minha netinha Heloísa, que já está com, vai fazer 10 meses. Que Deus abençoe ela, continue derramando muitas bênçãos, com saúde e paz para elas. Peço pela recuperação da saúde de minha irmã, Maria da Consolação Brandão. Ela está se recuperando ainda. Ela está com a saúde muito debilitada, mas ela, a gente tem muita fé, muita esperança que ela vai ficar boa. Não vai precisar da hemodiálise. E eu peço também por todos os doentes que estão em tratamento do câncer, especialmente a Maria Helena, irmã do Sr. Alfério. Peço por todas as almas, pela alma da Dona Maria Salete.

0: gente possa ter consciência do nosso voto e que todos puderem votar para a democracia. Amém.
1: Amém. Nesse dia 9 de outubro é aniversário do meu xará, Dom Gil Antônio Moreira. Quero aproveitar e rezar esse quinto mistério pela saúde de Dom Gil Antônio Moreira, arcebispo emérito de Juiz de Fora, também rezar por todos os aniversariantes. Dom Gil, receba o nosso carinho aqui da Milícia da Imaculada, o Senhor que colabora conosco sempre. Obrigado pelo carinho, conte com nossas orações também agora, já que o Senhor é emérito, curtindo agora a sua emeritude. E nós rezamos por você e agradecendo todo o trabalho que o senhor fez aqui na Milícia da Imaculada e continua realizando por Brasil afora, em especial junto ao Terço dos Homens. Também queremos contemplar o quinto mistério doloroso, onde meditamos a morte de Jesus na cruz. Pai nosso que estais nos céus, santificado seja o vosso nome, venha a nós o vosso reino, seja feita a vossa vontade, assim na terra como no céu.
0: O pão nosso de cada dia nos dai hoje, perdoai as nossas ofensas, assim como nós perdoamos a quem nos tem ofendido. E não nos deixeis cair em tentação, mas livrai-nos do mal. Amém.
1: Jesus, vendo a mãe e o discípulo que amava, disse: Mulher, eis o teu filho. Depois disse ao discípulo: Eis a tua mãe. Ave Maria, cheia de graça, o Senhor é convosco. Bendita sois vós entre as mulheres, e bendito é o fruto do vosso ventre, Jesus.
0: Santa Maria, Mãe de Deus, rogai por nós, pecadores, agora e na hora de nossa morte. Amém.
1: Ave Maria, cheia de graça, o Senhor é convosco. Bendita sois vós entre as mulheres, e bendito é o fruto do vosso ventre, Jesus.
0: Santa Maria, Mãe de Deus, rogai por nós, pecadores, agora e na hora de nossa morte. Amém.
1: Ave Maria, cheia de graça, o Senhor é convosco. Bendita sois vós entre as mulheres, e bendito é o fruto do vosso ventre, Jesus.
0: Santa Maria, Mãe de Deus, rogai por nós, pecadores, agora e na hora de nossa morte. Amém.
1: Ave Maria, cheia de graça, o Senhor é convosco. Bendita sois vós entre as mulheres, e bendito é o fruto do vosso ventre, Jesus.
0: Santa Maria, Mãe de Deus, rogai por nós, pecadores, agora e na hora de nossa morte. Amém.
1: Ave Maria, cheia de graça, o Senhor é convosco. Bendita sois vós entre as mulheres, e bendito é o fruto do vosso ventre, Jesus.
0: Santa Maria, Mãe de Deus, rogai por nós, pecadores, agora e na hora de nossa morte. Amém.
1: Ave Maria, cheia de graça, o Senhor é convosco. Bendita sois vós entre as mulheres, e bendito é o fruto do vosso ventre, Jesus.
0: Santa Maria, Mãe de Deus, rogai por nós, pecadores, agora e na hora de nossa morte. Amém.
1: Ave Maria, cheia de graça, o Senhor é convosco. Bendita sois vós entre as mulheres, e bendito é o fruto do vosso ventre, Jesus.
0: Santa Maria, Mãe de Deus, rogai por nós, pecadores, agora e na hora de nossa morte. Amém.
1: Ave Maria, cheia de graça, o Senhor é convosco. Bendita sois vós entre as mulheres, e bendito é o fruto do vosso ventre, Jesus.
0: Santa Maria, Mãe de Deus, rogai por nós, pecadores, agora e na hora de nossa morte. Amém.
1: Ave Maria, cheia de graça, o Senhor é convosco. Bendita sois vós entre as mulheres, e bendito é o fruto do vosso ventre, Jesus.
0: Santa Maria, Mãe de Deus, rogai por nós, pecadores, agora e na hora de nossa morte. Amém.
1: Glória ao Pai, ao Filho e ao Espírito Santo.
0: Assim como era no princípio, agora e sempre. Amém.
1: Ó meu Jesus,
0: perdoai-me, livrai-me do fogo do inferno, levai as almas todas para o céu, socorrei principalmente as que mais precisarem da vossa infinita misericórdia.
1: Ó Maria, amém, concebida sem pecado,
0: rogai por nós que recorremos a vós, e por todos quantos não recorrem a vós,

0: especialmente pelos inimigos da Santa Igreja e por todos quantos são a vós recomendados.
1: Muito obrigado, Zélia de Itaúna, Minas Gerais, por ter rezado conosco. Salve Maria Imaculada.
0: Bom.
1: Infinitas graças vos damos, soberana rainha, pelos benefícios que todos os dias recebemos de vossas mãos liberais. Dignai-vos, agora e para sempre, tomar-nos debaixo de vosso poderoso amparo. E para melhor vos agradecer, vos saudamos com a salve rainha. Salve rainha, mãe de misericórdia, vida, doçura e esperança nossa, salve. A vós bradamos os degredados filhos de Eva. A vós suspiramos, gemendo e chorando neste vale de lágrimas. Eia, pois, advogada nossa, esses vossos olhos misericordiosos a nós volvei. E depois desse desterro, mostrai-nos, Jesus, bendito fruto do vosso ventre. Ó clemente, ó piedosa, ó doce e sempre Virgem Maria, rogai por nós, Santa Mãe de Deus, para que sejamos dignos das promessas de Cristo. Amém. Neste momento, vamos louvar a Deus e a Nossa Mãe Santíssima através da ladainha de Nossa Senhora. Senhor, tende piedade de nós. Senhor, tende piedade de nós. Cristo, tende piedade de nós. Cristo, tende piedade de nós. Senhor, tende piedade de nós. Senhor, tende piedade de nós. Cristo, ouvi-nos. Cristo, ouvi-nos. Cristo, atendei-nos. Cristo, atendei-nos. Deus Pai do céu, tende piedade de nós. Deus Filho Redentor do mundo, tende piedade de nós. Deus Espírito Santo, tende piedade de nós. Santíssima Trindade, que sois um só Deus, tende piedade de nós. Santa Maria, rogai por nós. Santa Mãe de Deus, rogai por nós. Santa Virgem das Virgens, rogai por nós. Mãe de Cristo, rogai por nós. Mãe da Igreja, rogai por nós. Mãe de Misericórdia, rogai por nós. Mãe da Divina Graça, rogai por nós. Mãe da Esperança, rogai por nós. Mãe Puríssima, rogai por nós. Mãe Castíssima, rogai por nós. Mãe Sempre Virgem, rogai por nós. Mãe Imaculada, rogai por nós. Mãe Digna de Amor, rogai por nós. Mãe Admirável, rogai por nós. Mãe do Bom Conselho, rogai por nós. Mãe do Criador, rogai por nós. Mãe do Salvador, rogai por nós. Virgem Prudentíssima, rogai por nós. Virgem Venerável, rogai por nós. Virgem Louvável, rogai por nós. Virgem Poderosa, rogai por nós. Virgem Clemente, rogai por nós. Virgem Fiel, rogai por nós. Espelho de Perfeição, rogai por nós. Sede da Sabedoria, rogai por nós. Fonte de nossa alegria, rogai por nós. Vaso Espiritual, rogai por nós. Tabernáculo da Eterna Glória, rogai por nós. Moradia consagrada a Deus, rogai por nós. Rosa Mística, rogai por nós. Torre de Davi, rogai por nós. Torre de Marfim, rogai por nós. Casa de Ouro, rogai por nós. Arca da Aliança, rogai por nós. Porta do Céu, rogai por nós. Estrela da Manhã, rogai por nós. Saúde dos Enfermos, rogai por nós. Refúgio dos Pecadores, rogai por nós. Socorro dos Migrantes, rogai por nós. Consoladora dos Aflitos, rogai por nós. Auxílio dos Cristãos, rogai por nós. Rainha dos Anjos, rogai por nós. Rainha dos Patriarcas, rogai por nós. Rainha dos Profetas, rogai por nós. Rainha dos Apóstolos, rogai por nós. Rainha dos Mártires, rogai por nós. Rainha dos Confessores da Fé, rogai por nós. Rainha das Virgens, rogai por nós. Rainha de todos os santos, rogai por nós. Rainha concebida sem pecado original, rogai por nós. Rainha assunta ao céu, rogai por nós. Rainha do Santo Rosário, rogai por nós. Rainha da Paz, rogai por nós. Cordeiro de Deus, que tirais o pecado do mundo, perdoai-nos, Senhor. Cordeiro de Deus, que tirais o pecado do mundo, ouvi-nos, Senhor. Cordeiro de Deus, que tirais o pecado do mundo, tende piedade de nós. Rogai por nós, Santa Mãe de Deus, para que sejamos dignos das promessas de Cristo. Amém.

E assim, aprendendo com Maria Nossa Mãe a rezar, vamos encerrando aqui o nosso programa A Igreja no Rádio desta sexta-feira, dia 9 de outubro, agradecendo os trabalhos técnicos de estúdio de Fábio Santana, nosso atleta de Cristo. Agradecemos a sua audiência. As emissoras que continuarem aqui com a Rede Imaculada de Comunicação, daqui a pouco tem Fogão de Lenha. Algumas outras emissoras retornam à sua programação local. Eu, Gil Brasil, me despeço desejando uma sexta-feira abençoada. Esta é a Rede Imaculada de Comunicação, onde o Evangelho está em primeiro lugar. Bom dia!

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4: O Senhor me disse: Tu és meu filho, eu hoje te gerei. Pede-me, e eu te darei os gentios por herança e os fins da terra por tua possessão. Salmo 2.
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Rico. Acabou de começar o Fogão de Lenha pelas ondas da Rede Imaculada de Comunicação, Evangelho em primeiro lugar. Comece o dia com bons pensamentos e veja o mundo responder com gentileza. A partir de agora, Fogão de Lenha, nos trabalhos técnicos de estúdio, Nho Fábio Santana. Bom dia, Fábio. A apresentação é minha, Gil Brasil. Os passarinhos já estão cantando, os gatinhos já estão acordados, miando aí, ó, do seu ladinho, te pedindo o leitinho matinal. Esse é o nosso gatinho te pedindo leitinho matinal. Bom dia. Falou em leitinho, sabe o que eu lembrei agora? Olha, Rivaldo tá em casa descansando, dormindo. Fábio, sabe o que eu lembrei agora? Leite combina com pão. Então, bom dia a você, padeiro, a você, confeiteiro, a você, chapeiro, a você, balconista. Bom dia a você que já tá abrindo aí a sua padaria para nos fornecer aquele pão de todo dia. Bom dia! Eu aproveito e te convido, faça o seu pedido musical, peça a sua música aqui no Fogão de Lenha. Hoje é 9 de outubro, 9 de outubro, e é uma sexta-feira, sextou aqui, por isso você tá vendo assim e ouvindo. É um outro animalzinho que já tá chegando aí, porque tem alguns espreguiçando, tá? Sexta-feira é dia da preguiça, até os passarinhos estão um pouquinho preguiçosos hoje. Aqui no galinheiro tá até sossegado, os porquinhos ali no chiqueiro, então... Sextou até para os nossos animaizinhos aqui no Fogão de Lenha. Hoje é sexta-feira, 9 de outubro. E você confere conosco, hoje é Dia Mundial dos Correios, é Dia do Açougueiro, é Dia dos Profissionais do Setor e Dia do Atletismo. Por isso que hoje o Rivaldo está em casa, porque o atleta de Cristo, Nho Santana, tá aqui conosco. Tem o Nho Santana hoje conosco, o Nho Santana. É o Fábio Santana, atleta de Cristo, aqui no Fogão de Lenha. Hoje é dia 9 de outubro, é dia dos santos. Dionísio, Dionísio e companheiros, São João Leonardo e São Abraão. As leituras para este dia. A primeira leitura é da Carta de São Paulo aos Gálatas, capítulo 3, versículos do 7 ao 14, Salmo Responsorial 110, Evangelho de São Lucas, capítulo 11, versículos do 15 ao 26. E começando bem, o Fogão de Lenha, vamos pedir a proteção de Maria, nossa mãe, Ave Maria Sertaneja, Mike Lian, 5 e 5, bom dia! Bom dia a você, açougueiro, a você, profissional do setor de carne, de avícola, de avicultura. Bom dia!

0: 8 minutos após abrirmos a sessão musical do Fogão de Lenha com esta canção homenageando a Maria Nossa Mãe, queremos saber qual o pensamento para este dia.
1: Olá, gente! Salve, salve! O pensamento hoje vem do Charlie Chaplin. Você já viu muita coisa dele. Ele dizia o seguinte no seu tempo: pensamos demais e sentimos pouco. Precisamos menos de máquinas e mais de humanidade. Esse é o pensamento de Charlie Chaplin, lá no seu contexto da Revolução Industrial, quando a máquina surgia e parecia que ia tomar o lugar do ser humano, né? Mais ou menos como hoje, como existe agora a IA, a inteligência artificial, e que nós dizemos que vai tomar conta, sim, de muitos setores humanos e de muita gente, é verdade, não é? Mas o que ele quis dizer é que nós precisamos mais de humanidade. Hoje, eu diria, nem pensamos tanto, porque a inteligência artificial vai pensando por muita gente. Há cantores por aí tendo músicas elaboradas a partir da inteligência artificial. Que pobreza! Como é que esse músico vai dizer: essa música é minha? Eu abstraí, eu tive a inspiração, eu me aprofundei nela, ela nasceu de dentro de mim, do âmago da minha alma. Hoje você vai encontrar músicas que parece que são belas, mas elas são desprovidas daquele sentimento, daquela beleza, daquela leveza e daquela profundidade que só a alma sabe dar. É muito sério. Para você, muita graça e muita paz, e Deus te abençoe em nome do Pai, do Filho e do Espírito Santo. Amém.
0: Pensamento muito bom esse que o Frei Zeca compartilhou conosco nesse tempo de inteligência artificial. E se você quer conhecer mais sobre Frei Zeca, sigam em suas redes sociais, @FreiZecaOficial. 5:10, Fogão de Lenha está no ar. Um abraço, João César em Fartura, comadre, vamos ver quem está aqui chegando, a comadre Cristina Vieira em Conselheiro Lafayette, compadre José Basílio em Santo André, comadre Milena Rosângela, Jardim Sapopemba, a comadre Maria das Graças em Guarulhos, Heraldo Ferreira em Manhuaçu, e o casal de compadres, Aloísio e Francisca em Maceió, Alagoas. Bom dia a você! E agora tem pedido musical. Ricker e Renner canta Ao Lado de Deus. Vai para a comadre Maria Evangelista de Santo Antônio do Pontal e Maria Guerra na Vila Prudente em São Paulo.

0: Fogão de Lenha e a sua participação aqui em nossa, em nosso programa matinal.
1: Quero pedir a música Nossa Senhora Passa na Frente, que é aniversário do meu filho Pedro Henrique, professor de Minas Gerais. Salve Maria Imaculada.
0: Salve Maria Imaculada. Tem piscina aí, ô Fábio Santana? Não tem a piscina? Água não tá aí? Hoje não vai dar pra jogar seu filho na piscina, hein? Não vai dar pra jogar seu filho na piscina, mas parabéns pro filhão. Ô compadre Fábio, a dona Maria Guerra tá agradecendo aí. Você tocou a música que ela pediu, ela tá agradecendo. E a Lúcia, na Praia Grande, ela já tá tomando um cafezinho. Ela diz assim: cadê o Leandro? Tô sentindo falta dele. Ô, Lúcia, Leandro, daqui a... tem mais uma semana de descanso junto à família, tá bom? Mas mês que vem, Leandro tá aí na área, tá bom? Mês que vem não. Na segunda quinzena de outubro, Leandro Barçan retorna aqui. Ô, compadre, bom descanso aí pra você. Um abraço na comadre Amanda, na filhada Ana Luísa. Boas férias aí, compadre. E vamos pra Divinópolis? Vamos lá.
2: Bom dia, Gil Brasil. Bom dia. Salve, Marinho Prado. Salve, bora tomar um café?
0: Vamos tomar.
2: Passando, estou fazendo a minha caminhada. Matinal, ouvindo esse ótimo programa. Passando só para desejar para vocês todos da rádio, todos os ouvintes do Terço, ouvintes de Divinópolis, do Brasil e do mundo, que tenham um ótimo final de semana, que Nossa Senhora Aparecida cubra vocês todos seu manto sagrado. E se possível, podia tocar muito o Vitor Léo e desejar e oferecer para todos os ouvintes do Terço. Salve Maria Imaculada.
0: Salve Maria Imaculada, abraço forte aí. Adelmes em Divinópolis, ligadinho aqui no Fogão de Lenha. E o Fogão de Lenha vai ao ar graças à sua colaboração, à sua generosidade. Por isso, continue colaborando com a Milícia da Imaculada, dizendo sim à evangelização e, é claro, todos os meses realizando a sua doação. Isto faz toda a diferença para que possamos continuar no ar com o Fogão de Lenha, que agora continua em Minas Gerais.
3: Bom dia, Gil Brasil. Bom dia, Fábio. Bom dia a todos os ouvintes. Salve Maria Imaculada, paz e bem. Eu e o José Soares estamos aqui ouvindo o programa Fogão de Lenha. E gostaria de ouvir a música das Irmãs Freitas, A Borboleta. E ofereço a todos os ouvintes que rezam o terço nas madrugadas, todas as minhas irmãs e meus irmãos. Que Deus abençoe a todos. O nome da música é Borboleta. E é muito linda. Eu ofereço a todos. Um abraço, um final de semana abençoado, cheio de paz e muita luz para todos. Fiquem com Deus. Um final de semana abençoado.
0: Amém. Abraço forte, comadre. Ao compadre também. Abraço forte de todos nós aqui do Fogão de Lenha. Também conosco, participando do Fogão de Lenha, o Adelmes, nele pediu e vai ouvir Deus e Eu no Sertão com Vitor e Léo. 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

0: meu amor, não se preocupe. Eu só também parabenizo Dom Gil, né? Por todo esse ministério, por tudo que ele fez e continua fazendo, né? Pela igreja e pelo Terço dos Homens. Encontrei ele em Aparecida muitas vezes, fiquei muito feliz. Ele e o irmão Viveiro são os que mais assim se envolveram, todos nos envolveram, porque tanto, quase 100 mil homens, 100 mil famílias estão sempre em Aparecida. Pelo trabalho, pela maravilha, que Deus dê a ele muita paz, saúde, felicidade. Muita saúde mesmo. Gratidão, amor, por você. Não se preocupe, não. Tá? Um beijo no seu coração, um bom dia. Graças a Deus estamos juntos em oração. Ao Dom Gil, meu abraço, o meu carinho, a minha gratidão por tudo que ele fez e continuará fazendo pela igreja. Amém, amém. É Maria Amém. Das Graças, de Guarulhos.
1: Amém, Maria das Graças em Guarulhos. Amém, comadre. Obrigado por essa sua mensagem ao meu xará, Dom João Antônio Moreira, ele que é o bispo referencial do Terço dos Homens e que hoje faz aniversário de vida. Parabéns, xará, Deus o abençoe. Hoje sempre conte com nossa amizade, que é de longa data, Dom Gil. E eu e Dom Gil, nós somos amigos há... Olha, antes dele ser nomeado bispo, nós já éramos amigos. Inclusive, eu estava lá na ordenação episcopal de Dom Gil Antônio Moreira. Dom Gil, um abraço forte ao Senhor. Conte sempre com nossas orações. Para o Senhor e para todos os aniversariantes, canta Almir Sater, Trem do Pantanal. Este é o Fogão de Lenha, sua melhor companhia nas manhãs da Rede Imaculada de Comunicação.

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3: Com a minha voz clamei ao Senhor e ouviu-me desde o seu santo monte. A salvação vem do Senhor, sobre o teu povo seja a tua bênção. Salmo 3.
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0: Rio Negro e Solimões, ó de casa, ó de fora, 5h35. Comece o dia com bons pensamentos e veja o mundo responder com gentileza. Este é o Fogão de Lenha pelas ondas da Rede Imaculada de Comunicação. Daqui a pouquinho, conosco, Cicinho já está preparando ali a maquiagem. Daqui a pouco, Cicinho, conosco. Cicinho, dá uma paradinha aí no berrante, Cicinho. Você tá animado nessa sexta-feira, hein, Cicinho? Daqui a pouco, Cicinho conosco, hein? Daqui a pouco tem Cicinho, que é o nosso vaqueirinho. Daqui a pouco, sexta-feira, ele vem sempre com alguma novidade. De sexta-feira, o Cicinho nos traz receitas regionais. Então já pega a sua cadernetinha, comadre, anote a receita regional e o compadre já fica esperto, porque vai sobrar pra ele ir na mercearia comprar os ingredientes. Então, compadre, fique esperto, porque daqui a pouco você vai ter que ir na mercearia comprar os ingredientes. Cicinho vem com uma receita regional, tá bom, compadre? Fique esperto, daqui a pouquinho tem Cicinho, tem receita regional. Quero aproveitar e mandar um abraço a todo mundo que está na audiência aí. José da Silva, no bairro Itaí Paulista, Edmar em Betim, Minas Gerais, Maria de Lourdes em Atibaia, Juliana Souza no Tanque do Caldeirão em Quanambi, Maria da Conceição Manteço em Santos. Ela diz assim, ó: Deus abençoe, Fábio, bom dia a todos na sintonia. Maria da Silva Soares, também ligadinha aqui. O Anderson Lima, em Guanambi, diz assim: na escuta e retransmissão pela Rádio Nordeste de Coração Web. Abraço forte, Anderson. E será que tem mensagem de áudio? Vamos para Santana do Ipanema? Bom dia.
1: Bom dia, comadre. Bom dia, compadre Gil, compadre Rivaldo.
0: Oi.
1: Estou passando aqui para dar um bom dia para todos. Jogar todos os meus vizinhos nessa piscina.
0: Eita!
1: Jogar aí a Cida.
0: Vai lotar a piscina, hein?
1: Da Luz Manuel Ferreira. E também a dona Edileuza.
0: Eita! Vai todo mundo pra piscina?
1: A Maria do Nascimento, Maria da Silva.
0: Não cabe todo mundo nessa piscina, não, hein?
1: Tava lá em Camuxinga de Cima.
0: Fábio, você vai ter que reformar essa piscina, hein, Fábio?
1: Conosco, e agora estão assistindo o Fogão
0: vai
1: de Lenha.
0: Tem que ampliar essa piscina aí, porque não cabe todo mundo.
1: Deus abençoe a todos. Salve Maria Imaculada, Cícero Ramos.
0: Salve Maria Imaculada. Um abraço, comadre. Um abraço também, comadre Maria do Socorro, em Poço das Trincheiras. Fábio, o Adelmo está agradecendo muito que você tocou o pedido musical dele. Aí ele Eliane Ávila, de Conselheiro Lafayette, dizendo: programa bom demais. Tá chegando mais ouvinte aqui no... Opa, vamos lá para sítio Mata Pasto, Alagoas. Vamos
2: bom
0: lá.
2: Bom dia, gente. Bom que dia. Jesus que lhe abençoe, abençoe toda a sua família.
0: Obrigada, amém.
2: É um bom dia com Jesus e Maria, que é o menino Jesus passar à frente de todos vocês. Mandar a música de Nossa Senhora de Aparecida.
0: Qual?
2: Para oferecer a meus quatro filhos, a meus dois netos e a você com toda a sua família. Um bom dia e fica com Deus.
0: Bom dia. Fica com Deus também a comadre, a Cícera do sítio Mata Pasto. Um abraço pro João, hein? Um abraço pro João, que ontem encerrou o Fogão de Lenha. Tem mais gente, muito áudio chegando. Fábio, muito áudio chegando, não vai dar tempo de tocar todos os áudios. Um abraço com a de Veroneide no conjunto Benedito Bendes em Maceió, Alagoas. Um abraço a todos vocês que estão ligadinhos aqui no Fogão de Lenha. Chegou um áudio curto aqui, é curto, vamos tentar ouvir. Vamos para Tumiritinga, Minas Gerais.
3: Bom dia, Gil, bom dia, Rivaldo, bom dia a todos da Melice. Parabéns pro Dom Gilson, que Deus abençoe ele com muita saúde. Passa a música do Texto dos Homens com o padre Antônio Maria e a Cid Tumiritinga.
0: Vamos agendar aqui para passar essa música, tá bom? Ó, enquanto a gente agenda, vamos ouvir uma música bonita? É essa daí mesmo, Jesus e o Fazendeiro, Peão do Vale Valentim.

0: Acordado, compadre, porque agora chegou a hora da receita. O nosso menino da porteira, Cicinho, tá chegando. Comadre, pega a cadernetinha aí e já anota, porque hoje tem receita de costelinha aqui com o menino Cicinho, o nosso vaqueirinho.
1: Eita, bom dia, tio Gil. Bom dia, tio Fábio, aí no comando desse programa mais bom que café fresquinho passado no coador de pano. E um abraço bem apertado para todos os ouvintes queridos do programa Fogão de Lenha. Aqui quem fala é eu, Cicinho, o vaqueirinho, chegando animado que nem gente com fome, sentindo cheirinho de comida boa saindo da cozinha. E hoje tem receita do dia, meu povo. A receita de hoje é daquela de deixar todo mundo de água na boca, costelinha suína com legumes. Mas antes de começar, bora pra charadinha do dia. O que é? O que é? Tem no meio do ovo. Pensem aí, que no final eu conto a resposta. Já pega papel e caneta e anota aí os ingredientes, que hoje o trem vai ficar bom demais da conta. Nós vai precisar de 1,5 kg de costelinha suína em pedaços, meia xícara de chá de mel, uma colher de sopa de gengibre ralado, suco de um limão, suco de duas laranjas, dois dentes de alho picadinhos, sal e pimenta do reino a gosto, cheiro verde.

0: por toda a carne. Depois, cubra a tigela e deixe descansar por uma hora, para a costelinha pegar bem o gostinho dos temperos. Enquanto isso, você pode ir ajeitando a cozinha e preparando os legumes. E nada de ficar beliscando antes da hora, hein, meu povo? Porque essa costelinha ainda vai pro forno e vai ficar danada de boa. Passada uma hora, coloque a costelinha numa forma untada com azeite e regue com mais um pouquinho. Cubra com papel alumínio e leve ao forno médio pré-aquecido por 40 minutos. Depois, retire o papel alumínio e distribua a abobrinha, a cenoura e a cebola ao redor da carne. Tempere os legumes com sal e cheiro verde, regue com mais azeite e volte tudo ao forno por mais 30 minutos ou até a costelinha ficar bem douradinha e os legumes macios. Só cuidado, viu, meu povo? Confira se a carne está bem cozida antes de servir. Aí é só passar por uma travessa e chamar a família toda, porque comida boa assim fica ainda melhor quando é compartilhada. E agora bora para a resposta da charadinha. O que é? O que é? Tem no meio do ovo. É a letra V, meu povo. A palavra ovo tem a letra V bem no meio. Eita, essa foi boa demais da conta, vice? Tô indo embora com as bênçãos de Deus e da Virgem Maria e do meu padre Cício. Um beijo e um cheiro. Salve Maria Imaculada.
1: Salve Maria Imaculada, com as bênçãos de Nossa Senhora Aparecida, Padinho, Padinho Cício. Lembrando, hein, ô Cicinho, segunda-feira tem missa de Nossa Senhora Aparecida e Dia das Crianças aqui na sede da Milícia da Imaculada, missa às 10h30 da manhã no Oratório Imaculada Conceição e São Maximiliano Coube. Venha participar conosco, ouça, acompanhe pela Rede Imaculada de Comunicação, Rádio e TV. Vamos cantar um pouquinho? Vamos cantar agora com Rolando Boldrin. Vida Marvada. Essa é pro ouvinte, o Gerson Marques em Cubatão, 5h48. Tá quase acabando o fogão de lenha.

Eu já tô pegando o meu cavalinho indo embora, acabou de acabar o fogão de lenha, mas antes eu não posso ir embora sem agradecer as várias mensagens de áudio que recebemos aqui no nosso programa. Um abraço com o Padre Jesus Augusto em Goiânia, Quitéria Neide no sítio Lagoa dos Patos em Oliveira, Marina Pureza no sítio Janqueira em Santana do Ipanema, Comadre Maria Evangelista em Santo Antônio do Pontal, Minas Gerais. O torresmo dela está quase ficando igual da Olivanda. Um abraço a comadre Liliane Lobato em Ananindeua, ao compadre Ronaldo na cidade de Santos, a Maximiline Vacaria, Maria Rita em Povoado Porangaba, Carlinhos em Conselheiro Lafayette, abraço forte, muito bom estar em sua companhia. Ele que, é claro, lembra, o fogão de lenha está no ar na teve Rádio Que Luz, graças ao aniversariante de ontem, Padre José Maria. E eu não posso encerrar sem agradecer a Comadre, que acabou de realizar a sua doação para a Milícia da Imaculada. Muito obrigado a você, Comadre, que realizou a sua doação para a Milícia da Imaculada Dores, no bairro Penha, em São Paulo. Muito obrigado. Tenham todos uma sexta-feira abençoada, um fim de semana maravilhoso. Nos encontramos, a você ouvinte do Fogão de Lenha, nos encontramos na Eucaristia no domingo na Santa Missa. Encerramos o Fogão de Lenha com Os Dois Mineiros, música essa que vai para Cícera Ramos em Santana do Ipanema. Tchau, tchau, obrigado, compadre Fábio Santana. Nhô Santana, hoje trabalhando aqui no Fogão de Lenha. Uma alegria essa semana estarmos juntos. Leandro Barçan, aguenta. Mais uma semana ele retorna aqui. Um abraço, compadre. O Leandro Barçan com a Amanda, a filha.

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4: Eu te louvarei, Senhor, com todo o meu coração. Contarei todas as tuas maravilhas. Em ti me alegrarei e saltarei de prazer. Cantarei louvores ao teu nome, ó Altíssimo. Salmo 10.
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1: Em nome do Pai, do Filho e do Espírito Santo. Amém. O anjo do Senhor anunciou a Maria, e ela concebeu do Espírito Santo. Ave Maria, cheia de graça, o Senhor é convosco. Bendita sois vós entre as mulheres. Bendito o fruto do vosso ventre, Jesus. Santa Maria, Mãe de Deus, rogai por nós, pecadores,

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Senhor, no silêncio deste dia que amanhece, venho pedir-te a paz, a sabedoria e a força. Quero hoje, Pai, olhar o mundo com os olhos cheios de amor. Quero ser paciente, compreensivo, manso e prudente. Quero ver além das aparências teus filhos assim como tu mesmo os vê. E deste modo não vê senão o bem em cada um deles. Cerra os meus ouvidos a toda calúnia. Guarda a minha língua de toda maldade, que só de bênção se enche a minha alma. Que eu seja tão bom e tão alegre, que todos aqueles que de mim se aproximem sintam a tua presença. Reveste-me de tua beleza, Senhor, e que no decurso deste dia eu te revele a todos.

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Eita, coisa boa! Agora já são 6:06, 6:06. Deixa comigo, Thales Tavares, até às 7 da manhã. Eu acompanho você, ouvinte. Olha, pode ligar e participar então, 037-3521-2400. Nosso WhatsApp, 3521-2400 também. Tá no seu trabalho, bom trabalho, ouvinte, tá descansando, um ótimo descanso, tá aí no sítio, na fazenda, tá em todo o centro-oeste de Minas, bom dia, obrigado pela audiência, obrigado pela sintonia, ouvinte, amigo. Pra você, ó, que tá aniversariando hoje, tá aniversariando, parabéns, felicidades, muita paz, muita saúde em sua vida. Eu falo sempre, a gente tem que ter garra, raça, coragem, otimismo. Não fique aí reclamando da vida de forma alguma, não. Agradeça a Deus por tudo, muita paz, muita saúde em sua vida, ouvinte amigo. Alô, Túlio, bom dia, Túlio, que trabalha na cooperativa, na Cooperbona, né, Túlio? Obrigado, amigão, pela audiência. Obrigado, companheirão Túlio. Deixa eu ver o zap aqui, vários ouvintes ligando, participando, mandando a sua mensagem. Isso é bom demais, com certeza. Alô, meu amigão Coelho, bom dia, Coelho do Guincho, né, Coelho? Obrigado pela audiência, Coelho, obrigado pela sintonia também, tá bom? Abraço para a Cíntia. Alô, Cíntia, no bairro Ozanã, bom dia, Cíntia, tá pedindo o Guilherme Santiago Franguinho na panela, vai ouvir agora. Já são 6:08, 6:08, chegando a primeira com Rick Renner, Nossa Senhora Aparecida, bom dia.

Eita, coisa boa, agora já são 6:19. A hora vai passando, ouvinte, bom dia, 6:19, é a sua manhã sertaneja. Comigo, Thales Tavares, até às 7 da manhã, eu acompanho você, ouvinte. Pode ligar e participar então, 037-3521-2400, nosso WhatsApp 3521-2400 também. Manhã de sexta-feira, sexta-feira, fim de semana. Hoje 9 de outubro do ano 2026. Daí corre, corre com elas as irmãs Galvão. Antes Guilherme Santiago, Franguinho na Panela. Henrique Renner, Nossa Senhora Aparecida. Alô, Gilberto, cantor. Bom dia, Gilberto. Obrigado, amigão, pela audiência. Obrigado pela sintonia, viu, Gilberto? Alô, Alvimar Caetano. Bom dia, Alvimar. Obrigado a vocês pela audiência. Obrigado pela sintonia também. Deixa eu ver o zap aqui. Alô, Ricardo, na Fazenda Vargem Bonita. Bom dia, Ricardo. Pessoal do Engenho do Ribeiro, né? Tá pedindo duas camisas com Milionários é Rico. Ricardo, obrigado você pela audiência, amigão. Obrigado pela sintonia. Alô, Gordo. Bom dia, Gorda. Sua mãe Maria Xavier na ressaca. Ei, Gordo. Gorda, sua mãe Maria Xavier na ressaca. Bom dia, amigão. Obrigado pela audiência. Obrigado pela sintonia também. Que maravilha. Bom dia, viu, Gordo? Tocar pra você, Tonico Tinoco, Dom de Deus. Vai ouvir agora. Ei, Gordo. Alô, Helena, bom dia, Helena. Alô, Jardim do Bigode, na Vila Gontijo, segura!

Eita, coisa boa! Agora já são 6 horas mais 31 minutos. A hora vai passando, ouvinte. Bom dia, 6 horas mais 31. Você pode ligar e participar então, 037-3521-2400. Olha nosso WhatsApp, 3521-2400 também, tá no seu trabalho, bom trabalho, ouvinte, tá descansando, um ótimo descanso, tá aí no sítio, na fazenda, tá em todo o Centro-Oeste de Minas, bom dia, bom dia. Obrigado, amigo, obrigado, ouvintes, pela audiência, obrigado, ouvintes, pela sintonia, bom dia, que maravilha, que beleza. Manhã de sexta-feira, é fim de semana. Hoje, 9 de outubro do ano 2026. Alô, Betinho, bom dia, Betinho, também a sua mãe Conceição. Alô, Geraldo, bom dia, Geraldo, né, Geraldo? Obrigado pela audiência, Geraldo aí do Fubá Rocinha, Produtos Rocinha, né, Geraldo? Bom dia, viu, amigão? Tá pedindo o book sarampo com Léo Canhoto Robertinho, vai ouvir agora, amigão. Obrigado pela audiência, Geraldo, obrigado pela sintonia, tá bom? Book é o book sarampo. Alô, Tânia, bom dia, Tânia, sua mãe, a Maria José, né, Tânia? Aí na Palmital tá pedindo Chitãozinho e Chororó, música linda, a música com Chitãozinho e Chororó, fogão de lenha, né, Tânia? Obrigado pela audiência, viu, Tânia? Obrigado a vocês pela sintonia. Segura então, 6h33 agora.

0: Eu sou o Buque Sarampo. Uhul! Vendeiro, ligue o rádio depressa, quero ouvir um pouco de futebol.
1: Sim, sim, senhor. Eu já vou ligar, já vou ligar.
2: 23 minutos de partida, etapa complementar, 0 para o Santos, 0 para a Sociedade Esportiva Palmeiras. Bola recolhida por Clodoaldo pela equipe de Vila Belmiro. Fintou a Dudu, fintou a Demir da Guia, abriu para Pelé, entregou para Dicá. Voltou a bola com Pelé na entrada da área, passou para o Luiz Pereira, fintou Eurico, chamou Leão, prepara o chute, aponta para o ar, partida, gol!
0: Quem é que está jogando aí, hein?
1: É o Santos e o Palmeiras. O senhor quebrou meu rádio? Mas por que fez isso?
0: Quebrei porque sou corintiano.

0: Me dá 4 pingas, depressa.
1: Mas o senhor está sozinho. Uma pinga só não chega.
0: Eu quero 4, entendeu?
1: Está bem, está bem. Aí estão as 4 pingas. Pode beber. 1, tá aí, 2, 3, 4.
0: É. Ô, trem gostoso, só. Quanto que eu devo pagar pelas pingas, né?
1: É só 4 cruzeiros.
0: É, então me dá o troco.
1: Mas que troco? O senhor ainda não pagou?
0: Não paguei, mas o ano que vem vou lhe pagar. E vou lhe pagar com uma nota de 100 cruzeiros, tá legal?
1: Tá bem, está bem. Aí está o troco.
0: É, e agora vou lhe dar um cacete, tá bom?
1: Não brinca.
0: Vou sim.
1: Não.
0: Ei, lá vai o braço.
1: Não, não, seu Buque. Tenha dó de mim, eu sou pai de filho.
0: Não, lá vai o braço. Não, vai mesmo. Não, vai, não. Vai. Não.

0: Seu Book, eu sou a dona Gigi. Esse aqui é meu esposo. Ah, se eu fosse viúva, me casaria com você agora mesmo.
1: Esse aí é seu esposo?
0: É sim, seu Book.
1: Pronto, Gigi. Você já é viúva.

0: Buque Sarampo, viemos aqui para te matar.
1: Matar-me? Quem são vocês?
0: Eu sou o terrível Juvencio Cachumba. E esse é meu filho, famoso Varicela.
1: Pronto! Tombou a Varicela e desceu a Cachumba.
2: Buque Sarampo, me vai acabar com você.
1: Acabar comigo? E quem é você?
2: Mister Filho do Cacique Touro Sentado.
1: E qual é seu nome, índio?
2: Me chamar Faca Direita.
1: Pronto, entortou a faca.
3: Buque Sarampo, você está preso.
1: Preso por quê?
3: Porque eu sou o delegado da cidade. Jogue a arma no chão. Nada de truque, senão você morre.
1: Bem, delegado, eu vou para a cadeia. Mas no dia que eu sair, você me pagará.
3: Pagará coisa nenhuma. Você vai sair da cadeia pro cemitério. Vamos, vamos.
1: Oh, diacho.

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2: É isso aí, agora já são 6 horas mais 42 minutos. Tá aí música linda, Chitãozinho e Sororó, Fogão de Lenha. É a sua Manhã Sertaneja comigo, Thales Tavares, até às 7 da manhã. Eu acompanho você, ouvinte. Pode ligar e participar então. 037-3521-2400. Nosso WhatsApp 3521-2400 também. Que maravilha, que beleza. Alô, Léo. Bom dia, Léo da Léo Paralelas Autopeças. Léo, seu pai Nelson. Bom dia pra vocês também, o pajé. Daqui a pouquinho eu volto com mais Manhã Sertaneja pra você, 6h43 agora.
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1: É isso aí, agora já são 6 horas mais 52 minutos, a hora não para, 26 horas mais 52, bom dia, a sua Manhã Sertaneja. Lembrando vocês que hoje é sexta-feira, 9 de outubro do ano 2026, é o seguinte, novena em honra a Nossa Senhora Aparecida, com Maria em comunidade, conhecer e praticar a palavra. Paróquia Nossa Senhora do Bom Despacho, hoje, sexta-feira, dia 9 de outubro, confissões às 17h30 e Santa Missa. Comunidade Pastoral dos Ministros e Santa Efigênia, oferta de flores e alimentos, tá bom, ouvinte? Deixa eu ver aqui, bom dia Lenir, Lenir Chaves, ô Lenir, obrigado pela audiência, viu Lenir, obrigado pela sintonia, bom dia pra você e todo mundo aí, viu Magela, alô Riberlei, a sua mãe Ubalbina, eita coisa boa, bom dia Riberlei,

0: Meus sentimentos aí, né? Sua saudosa mãe que faleceu, né, Riberley? Eita, ela ia fazer 70 anos, é isso? Faz 70 anos, ô Riberley. Meus sentimentos, tá bom? Tá pedindo Abel e Caim, mãe amorosa, vai ouvir agora. Obrigado pela audiência. Alô, Aldo, bom dia, Aldo. Alô, Magela do Zé do Sulino, bom dia, Magela. Oferecendo aí para a Patrícia, né, Magela? Bom dia, amigão. Tocar para vocês o Goiano e Paranaense, o Doutor e o Caipira. Segura!
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Daí Goiânia e Paranaense, música linda, música sonada, o doutor e o Caipira. Antes, Mãe Amorosa, Abel e Caim. Ouvinte, obrigado você que ligou, obrigado você que participou. Eu volto às 15h no programa de Bem com a Vida. Agora tem horário político. Valeu demais, uma sexta-feira abençoada pra você.

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1: Flávio Bolsonaro aciona a TSE contra a suposta rede de fake news que poderia beneficiar Lula.
2: Multa pode ser de R$50 mil por publicação.
1: Tribunal Regional Eleitoral do Rio deve oficializar amanhã Douglas Ruas, do PL, como governador.
2: No Elos, Itatiaia, municípios integram comunidades e mineração para uma extração sustentável no futuro.
1: Jurista sul-africana ganha Prêmio Nobel da Paz 2026.
2: Com um a menos, o Atlético arranca empate com o Xará Paranaense no último minuto.
1: Palmeiras faz sua parte contra o Bahia. Flamengo perde pontos para o Santos e disputa pelo título esquenta no Brasileirão.
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1: 7:11, Jornal da Itatiaia, sexta-feira, 9 de outubro de 2026. Apresentação, Fernanda Viegas e Eustáquio Ramos. Muito bom dia para você que está com a gente. Estamos ao vivo também no YouTube, no site, no aplicativo da Itatiaia, na Alexa, na TV a cabo e no canal 957 da Parabólica Digital. A partir de agora, toda a rede Itasat reunida para trazer os principais destaques de Minas, do Brasil e do mundo. Trânsito.
3: Trânsito impraticável nos dois sentidos da BR-381 devido a um bloqueio total por conta do tombamento de uma carreta na altura do bairro Bom Destino, em Santa Luzia, próximo ao posto Fumaça. Já são mais de 10 quilômetros de congestionamento no sentido Vitória e pelo menos 7 quilômetros de retenção no sentido Belo Horizonte. Na capital, um acidente envolvendo uma ambulância e um ônibus interdita completamente a pista exclusiva de ônibus da Avenida Cristiano Machado, no sentido bairro, nas proximidades do Minas Shopping. O Corpo de Bombeiros está no local. Direto da Central de Trânsito Itatiaia MIV, repórter Isabela Gouveia.
4: Agora, as condições do tempo.
5: Hoje o tempo fica instável, com o céu de claro a parcialmente nublado em praticamente todas as regiões de Minas Gerais. Há possibilidade de pancadas de chuva e trovoadas isoladas nas regiões sul, sudoeste, Campo das Vertentes e Zona da Mata. Nas demais regiões, o tempo fica de claro a parcialmente nublado. A temperatura mínima registrada hoje no estado foi de 12 graus e a máxima deve chegar a 40 graus. Em Belo Horizonte, nas cidades da região metropolitana, a sexta-feira será de céu claro a parcialmente nublado, com temperaturas elevadas e tempo relativamente seco durante a tarde. Há possibilidade de pancadas rápidas de chuva, acompanhadas de raios isolados. Na capital mineira, a temperatura mínima foi de 19 graus e a máxima pode chegar aos 33 graus. A umidade relativa do ar mínima deve ficar em torno de 35% durante a tarde. Repórter Gustavo Cícero.
2: 7:13.
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2: O candidato Flávio Bolsonaro aciona o Tribunal Superior Eleitoral contra perfis do Instagram, acusados de formar uma rede organizada para espalhar notícias falsas no intuito de reeleger o presidente Lula. O nosso repórter João Pedro Melo acompanha esse caso e traz os detalhes para a gente agora, ao vivo. Bom dia para você, João.
6: Oi, Viegas, bom dia a você, bom dia a todos que nos acompanham, pois essa ação foi apresentada na noite de ontem, finzinho da noite de ontem, acusa uma rede organizada de perfis de publicar, espalhar informações falsas ou descontextualizadas para eleger o presidente Lula. A equipe de Flávio Bolsonaro classifica essa ação como uma campanha do medo. Entre os conteúdos que estão sendo questionados, há publicações que afirmam que Flávio pretende privatizar o SUS, acabar com o Bolsa Família, extinguir o 13º salário, além de aumentar as jornadas de trabalho para 7 por 0. Segundo a petição, os advogados dele identificaram pelo menos 2.800 publicações que foram feitas por mais de 140 perfis entre os dias 5 e 7 de outubro. A defesa diz que 218 dessas publicações apresentam as informações falsas ou fora de contexto. E esse material teria alcançado mais de 11 milhões de brasileiros em 2 milhões de interações com outros perfis aqui do Brasil. Flávio está pedindo a suspensão de 32 desses perfis, além da remoção de mais de 200 publicações. Essa ação também pede a aplicação de multas e a cassação da chapa de Lula e Geraldo Alckmin. A campanha do PT diz que ainda não foi notificada e que, por isso, não pode responder sobre essa acusação ou se pronunciar sobre esse fato, mas o que a gente destaca é que nos próximos dias a Justiça Eleitoral deve analisar esse caso e trazer uma resposta para esse segundo turno do processo eleitoral. De Brasília, João Pedro Melo.
1: 7:16 e a primeira pesquisa Datafolha relativa ao segundo turno da eleição presidencial aponta o senador Flávio Bolsonaro do PL com 52% dos votos válidos e Lula do PT com 48%. Os votos válidos excluem brancos, nulos e indecisos.
2: Em votos totais, Flávio tem 49% e Lula 45%. Indecisos são apenas 1%. Já os que dizem que vão votar em branco ou anular somam 5%.
1: A margem de erro é de 2 pontos percentuais para mais ou para menos. O levantamento, realizado terça e quarta-feira, foi encomendado pelo jornal Folha de São Paulo e pela TV Globo. Foram entrevistados 2.520 eleitores em 153 municípios brasileiros.
2: 7:16, a corrida presidencial ganha novos desdobramentos. Enquanto Lula mexe na coordenação da campanha, amplia a aposta nas redes sociais e leva o debate econômico para o centro do discurso, Flávio Bolsonaro avança na articulação com lideranças mineiras e assume compromissos relacionados à dívida do Estado com a União.
7: A campanha do presidente Luiz Inácio Lula da Silva incluiu 3 novos políticos na coordenação nacional. São eles Camilo Santana, do PT do Ceará, que ficará responsável pela articulação política, Rui Costa, do PT da Bahia, que coordenará a agenda do candidato, e o governador do Piauí, Rafael Fonteles, que estará à frente da comunicação. Na quinta-feira, em conversa com jornalistas, o presidente Lula criticou propostas de cortes no orçamento que estão sendo colocadas pela campanha de Flávio Bolsonaro e afirmou que as medidas de ajuste fiscal que estão sendo propostas pelo adversário podem prejudicar os trabalhadores. Já Flávio Bolsonaro passou o dia articulando apoios em Minas Gerais. Em Brasília, ele reuniu-se com o governador eleito Cleitinho Azevedo, do Republicanos, o deputado federal Nicolas Ferreira, do PL, e outros parlamentares mineiros de direita. O candidato se comprometeu a discutir alternativas para a dívida do Estado com a União, incluindo a possibilidade de direcionar recursos para investimentos em infraestrutura e segurança pública. Durante esse encontro com políticos eleitos, Flávio firmou um compromisso. O candidato também recebeu na quinta-feira o apoio do ex-presidenciável Augusto Cury, do Avante. Cury condicionou a adesão a um cumprimento de um documento com compromissos, entre eles o fim da reeleição presidencial e a ampliação do ensino em tempo integral. Na disputa por alianças, ontem o PSDB anunciou neutralidade na disputa em segundo turno e liberou os diretórios para apoiar quem quisessem. Já o Unidade Popular, o UP, declarou apoio a Lula. De Brasília, Pedro Nascimento.
1: 7:18 e agora você confere a agenda dos candidatos à presidência.
8: Após articulações e reuniões internas, o presidente Lula, candidato à reeleição pelo PT, e o candidato à presidência pelo PL, Flávio Bolsonaro, começam hoje a realizar os primeiros atos públicos e compromissos de campanha neste segundo turno. Hoje, Lula vai fazer uma caminhada no período da manhã por ruas e avenidas da Ceilândia, na região administrativa mais populosa do Distrito Federal. A concentração, inclusive, já começou por lá. O presidente estará acompanhado do candidato do PT ao governo do Distrito Federal, Leandro Graz. Em horário semelhante, daqui a pouco, o adversário de Lula, Flávio Bolsonaro, vai se reunir com deputados e prefeitos em um almoço na Barra da Tijuca, no Rio de Janeiro. O presidenciável amanheceu hoje na capital federal e depois seguirá para a capital fluminense. De São Paulo, repórter Mardélio Couto.
0: Agora, a análise do âncora da CNN Brasil, William Vaque.
9: Até aqui, O segundo turno das eleições segue exatamente previsões. Duas pesquisas divulgadas hoje indicam uma vantagem a favor de Flávio Bolsonaro um pouco maior do que a diferença que ele registrou sobre Lula nas urnas no primeiro turno. Era o que se aguardava. Flávio recebeu o apoio de mais partidos de centro e de mais um dos derrotados à eleição presidencial. Era também o que se esperava. Depois de muitas discussões internas, a campanha do PT resolveu adotar a fórmula da destruição do adversário, a campanha negativa, anunciando que o candidato da oposição a Lula vai meter a tesoura em programas sociais. Era exatamente o que se esperava também. O que mais se espera? Que as dificuldades de Lula para conseguir uma virada continuem basicamente as mesmas, ou seja, diminuir a taxa de abstenção. Ela costuma ser até mais alta no segundo turno, com muitas eleições estaduais já decididas, que é o caso. E conquistar a fatia maior de votos de derrotados, cujo perfil já era claramente de centro-direita, indo para Flávio. A campanha de Flávio joga parada, como se diz, pois sendo ele, no momento, o claro favorito, é ele também quem tem mais a perder com eventuais erros que beneficiem o adversário. A pergunta, então, é saber o que vai funcionar em que medida. A inércia, digamos assim, das eleições sugere que Flávio tem grandes probabilidades de manter sua vantagem inalterada nos próximos 15 dias, quando ocorre a votação do segundo turno. A aposta do PT na campanha negativa tem fundamentos históricos, já teve sucesso com isso, mas é de alto risco, por aquilo que se chama de efeito bumerangue. Não se pode dizer que a eleição está decidida, ela continua competitiva, mas, continuando esse script, o tempo corre contra Lula.
10: Da CNN em São Paulo, William Vac.
2: 7h22, a seguir, a Itatiaia faz mais uma entrevista da série com senadores e deputados estaduais e federais mais votados eleitos por Minas.
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3: Senhor Machado.
4: Eustáquio, tem um acidente na Avenida Cristiano Machado, como a gente acompanha aqui na Itatiaia, que envolve uma ambulância e um ônibus do transporte coletivo de Belo Horizonte da linha 62, de acordo com o Corpo de Bombeiros, né? Esses veículos bateram na pista exclusiva do móvel no sentido Venda Nova. Segundo os militares do Corpo de Bombeiros, o motorista está consciente, o motorista da ambulância, mas ele está preso às ferragens. E essa ambulância transportava uma paciente em estado grave para um hospital aqui de Belo Horizonte. Então, o Corpo de Bombeiros trabalha tanto no resgate a essa vítima, que já estava sendo transportada, quanto também do motorista. Neste momento, a pista exclusiva do MOVE está totalmente interditada no centro do bairro, na altura do bairro União, próximo ao Minas Shopping, e por isso os ônibus estão sendo desviados para a pista mista e já tem congestionamento, por enquanto, sem previsão de liberação da pista. A gente volta a qualquer momento aqui na Itatiaia com mais informações desse acidente. Volto com vocês.
3: Obrigado, Isabela Gouveia, ao vivo aqui no Jornal da Itatiaia. 7h26, o Tribunal Regional Eleitoral do Rio de Janeiro realiza amanhã a retotalização dos votos da eleição para governador e vai declarar Douglas Ruas, do PL, como vencedor. Com a anulação dos mais de 270 mil votos de Antony Garotinho pelo TSE, não haverá mais segundo turno entre Douglas e Eduardo Paes, do PSD. A repórter Diana Rogers acompanha a movimentação e traz os detalhes ao vivo. Ô Diana, o candidato Eduardo Paes ainda teve uma derrota ontem no Supremo nesse caso, né? Bom dia.
5: Pois é, Eustáquio, bom dia para você e para os ouvintes. A coligação de Eduardo Paes resolveu se adiantar e teve essa negativa justamente porque o STF alegou que ainda não tem competência para analisar o pedido, até porque não foram esgotadas todas as possibilidades de recurso no próprio TSE. Recapitulando essa história, nesta quinta-feira o TSE decidiu negar o registro da candidatura de Antony Garotinho ao governo do Rio de Janeiro no primeiro turno das eleições. A sessão aconteceu às 10 horas da manhã de ontem e, por maioria, os ministros decidiram manter, portanto, o indeferimento da candidatura de Garotinho e determinaram a anulação dos votos dele. Com a retirada desses votos da base de cálculo, a proporção dos votos válidos será recalculada, o que pode levar Douglas Ruas, candidato do PL, a ultrapassar os 50% dos votos e, assim, ser declarado vencedor no primeiro turno. Por isso, amanhã haverá essa retotalização dos votos, ou seja, será feito um novo cálculo. Essa recontagem está marcada para as 15h no TRE do Rio de Janeiro e o resultado será divulgado imediatamente após a retotalização. Na prática, isso significa, portanto, que o candidato Douglas Ruas, do PL, deve ser declarado eleito no segundo turno. Mas o resultado definitivo para o governo do Rio vai depender dessa recontagem, mas também de eventuais impugnações, já que os partidos poderão contestar o resultado. Após a contagem dos votos, os partidos, federações e outras partes legitimadas vão poder apresentar suas eventuais impugnações e os questionamentos serão analisados pelo plenário do TRE do Rio e, depois dessa etapa, o tribunal deverá homologar o resultado e proclamar oficialmente o vencedor. A coligação do candidato Eduardo Paes já se manifestou, recorreu ao STF para tentar garantir a realização do segundo turno, mas o ministro do Supremo Tribunal Federal, Cristiano Zanin, rejeitou o pedido por entender que o Supremo ainda não tem competência para analisar um recurso apresentado pela coligação do Eduardo Paes, uma vez que nem mesmo todas as possibilidades de recurso no próprio TSE foram esgotadas. Voltamos com vocês, Fernanda Viegas e Eustáquio Ramos.
6: Obrigada, Diana Rogers, falando ao vivo do Rio de Janeiro, 7h28. No terceiro episódio da série em que os senadores eleitos por Minas Gerais e os deputados estaduais e federais mais votados no estado revelam as expectativas para o próximo mandato, a Itatiaia entrevista a deputada Lude Falcão do Republicanos, que é esposa do vice-governador eleito Luiz Eduardo Falcão.
7: A trajetória de Cleitinho Azevedo na Assembleia Legislativa de Minas Gerais pode ajudar na relação entre o Executivo e o Legislativo a partir do próximo ano. A aposta é da deputada Lute Falcão, do Republicanos, a quinta deputada estadual mais votada no estado, com quase 160 mil votos. A parlamentar é entrevistada desta sexta-feira, na série da Itatiaia, com os deputados mais votados de Minas. Cleitinho foi deputado entre 2019 e 2022, quando deixou a Assembleia após se eleger para o Senado Federal. Lute Falcão aposta que a relação entre Cleitinho e a Assembleia será de harmonia, uma vez que o governador eleito tem experiência como deputado estadual e sabe como são as demandas dos parlamentares.
8: Cleitinho já foi deputado estadual. Ele sabe muito bem como que funciona dentro da casa. Conhecer a casa, conhecer as nuances da casa, conhecer o regimento é extremamente importante, porque passa por ter muito respeito a cada parlamentar legitimado e eleito ali. Cada parlamentar tem as suas defesas, cada parlamentar tem os seus questionamentos e muitos ali representam as dores da região. Conhecem a ponta do nosso estado, né? Conhecem realmente as dores aqui como as linhas das mãos. Tenho certeza que o Cleitinho vai respeitar todos esses parlamentares ouvindo ele. A casa é uma casa de muito respeito, é de muita seriedade. Muitos anos, né, que nós estamos trabalhando para ter o respeito que merecemos e, de fato, a Assembleia Legislativa do Estado de Minas Gerais está conceituada aí entre uma das assembleias mais sérias. Então, eu tenho certeza que o Cleitinho, pelo respeito, por ser um ex-parlamentar da Assembleia Legislativa, vai conduzir com muito respeito à casa, ouvindo, porque construção não se faz com a mão só, se faz com várias mãos unidas.
7: A parlamentar comemorou o resultado das urnas e apontou a defesa das pautas municipalistas como suas principais bandeiras no Legislativo Mineiro. Esposa do vice-governador eleito, ex-prefeito de Patos de Minas e ex-presidente da MM, Associação Mineira dos Municípios, Luiz Eduardo Falcão, a deputada estadual ressalta que a proximidade com os prefeitos também vai ajudar nas relações entre o próximo governo de Minas e as prefeituras.
8: Ele vem falando muito da pauta municipalista, dos problemas regionais, até porque o Falcão, como ex-presidente da MM, rodou o estado como todo e mapeou quais são os problemas de cada região. Ele sabe disso na palma da sua mão. E eu sou a deputada municipalista, então sou a primeira deputada mais bem votada que tem relação com os municípios.
7: A entrevista completa com a deputada Lude Falcão você acompanha no YouTube da Itatiaia. Repórter Marcelo da Fonseca.
6: Agora 7:31, a seguir. No Elos Itatiaia, municípios integram comunidades e mineração para uma extração sustentável no futuro.
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3: 7h34.
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3: Pesquisa Atlas Bloomberg, divulgada há pouco, mostra o senador Flávio Bolsonaro do PL com 51,1% das intenções de voto na disputa de segundo turno contra Lula. O presidente aparece com 45,7%. Votos brancos e nulos chegaram a 3,2%.
6: O levantamento começou a ser feito sábado, um dia antes do primeiro turno, e terminou ontem. Considerando apenas os votos válidos, Flávio Bolsonaro tem 52,8% e Lula 47,2%.
3: A pesquisa ouviu 5.026 pessoas por meios digitais. A margem de erro é de 1,1 ponto percentual e o nível de confiança de 95%.
6: 7h35, de olho no futuro, cidades que dependem da mineração estão pensando no que as empresas vão deixar após decidirem encerrar as operações. Na reportagem de hoje do Elos Itatiaia, vamos entender como os municípios estão tentando integrar as comunidades com a mineração, com o propósito de pensar na extração sustentável.
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19: Mineração sustentável é aquela que equilibra a extração de minério com o bem-estar ambiental e da comunidade. Além disso, é aquela que se enquadra nos próprios limites geológicos, sabendo que o minério uma hora acaba e a operação precisa se sustentar de forma viável para a própria empresa e para a cidade, pensando inclusive no que fazer após o fim das atividades. Para que todos estes parâmetros de sustentabilidade funcionem, poder público e mineradoras precisam pensar juntos com a relação saudável. O consultor de Relações Institucionais e Econômicas da Associação Brasileira dos Municípios Mineradores do Brasil, Valdir Salvador, defende uma relação com transparência com as comunidades.
20: Todo mundo quer que aconteça da melhor forma possível. E a melhor forma seria ou será, se Deus quiser, se as empresas mineradoras, ao adquirirem o jazimento ou terem, assim que é dado a elas a concessão para pesquisa, procurasse os territórios, as sociedades, os poderes constituídos e começassem, a partir dali, ter um programa permanente de transparência, para que todo mundo saiba conhecer o ônus e o bônus da atividade, potencializar o ônus e minimizar os problemas.
19: Itabirito, na região central de Minas, é um dos municípios mineradores que conta com esta integração entre empresas e comunidades. Pensando no futuro, houve articulação para que mineradoras tivessem ações que vão além da mineração. É o que diz o prefeito de Itabirito, Hélio da Mata.
21: A gente caminha muito dessa forma. Existem parcerias das mineradoras no sentido de incrementar atividades turísticas, estruturas turísticas, desenvolvimentos no campo do esporte. Essa atividade ela é uma constante. A gente não pode deixar a guarda baixar nesse sentido, achando que a coisa é estável e que está tudo bem, porque a gente sabe que lá no futuro nós vamos precisar muito disso daí, né?
19: Quem vive em cidades mineradoras em Minas também vê este retorno para a cidade como algo necessário. Tamires Camargo é psicóloga, moradora do sul de Minas, e espera que a atividade minerária traga benefícios para a cidade.
22: Com trazer conhecimento para a cidade, né, renda, vamos dizer, que incentivar o turismo ainda mais, acho que seria nesse sentido.
19: Rose Rocha também é psicóloga e moradora de Poços de Caldas. Diz que acha importante que as empresas tragam, por exemplo, educação qualificada para o povo da cidade.
23: Claro que estão vindo empresas aí de fora, que é quem tem o conhecimento até então, né? Nós não temos tanto conhecimento assim na área. Mas que haja, né, que os nossos jovens, e não só os jovens, né, que os nossos cidadãos possam ter a chance de se qualificar e poder também trabalhar, né, com isso.
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3: 7:39. No próximo bloco, futebol. Em jogo eletrizante fora de casa, o Atlético arranca empate aos 51 minutos do segundo tempo e segura o Xará Paranaense.
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3: 7h41.
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3: Quem chega com tudo é a Nath Fiuza para falar do jogo da massa ontem à noite, hein, Nath? Que drama! O Lianco cometeu uma falha aos 47 do segundo tempo. Aos 51 ele foi lá e fez o gol do empate. Bom dia para você.
4: Bom dia para você também, Eustáquio. A todos que nos acompanham aqui no Jornal da Itatiaia, confirmando 7h42. Pois é, o futebol é apaixonante, maravilhoso também por causa disso. São muitas as emoções e você pode ir de vilão a herói em questão de minutos. E foi justamente o que aconteceu ontem com o Lianco no jogo do Atlético. Aliás, uma partida eletrizante, cheia de oportunidades para os dois lados. O Atlético sai perdendo, mostra resiliência, poder de reação ainda dentro do jogo. E volta com um pontinho importante na bagagem. Afinal de contas, o Atlético Paranaense faz um grande campeonato, figurando no G4 e é dos melhores mandantes, jogando lá na sua casa, na Arena da Baixada. O comentarista Vinícius Andrade está com a gente aqui no Jornal da Itatiaia para contar mais do jogo. Bom dia, Vinícius.
5: Bom dia para você que se liga no Jornal da Itatiaia. O Atlético empatou em 2-2 contra o Atlético Paranaense fora de casa em um jogo recheado de emoções. O Galo saiu atrás do marcador, foi buscar o empate com o contra, né? Mas para mim poderia ter sido dado para o Bernard. E aí o segundo tempo, mais maluco ainda, porque o Atlético tem o Tomás Pérez expulso, próximo dos 30 do segundo tempo. O Lianco falha de uma forma bizonha. O Atlético Paranaense faz o gol já aos 47, o segundo que seria da vitória. Mas o Galo vai buscar o empate com ele, Lianco, que seria o vilão da partida. Ele acaba se redimindo e o Atlético sai com esse empate que tem sabor de vitória. O empate heróico fora de casa, que dá mais casca ainda para esse time do Barba Domingues, que tem lutado muito, um time que se recusa a desistir. É um Atlético que vai ainda mais forte agora, pensando também na sequência da temporada, especialmente nas decisões das Copas.
4: Tá certo, Vinícius Andrade, muito obrigada. O Atlético somou um ponto, chegou aos 44, manteve-se na sétima colocação. São 6 pontos de diferença para o Atlético Paranaense, adversário de ontem à noite e que agora é o quarto colocado. O Atlético Paranaense foi ultrapassado pelo Fluminense, que é agora o terceiro colocado. Ontem, o Fluminense goleou o Coritiba no Maracanã, 4-0. Savarino, ex-jogador do Galo, foi o grande destaque do Fluminense na partida, marcou 3 gols. Falando ainda dos jogos de ontem, nós tivemos 4 jogos, né? Nós tivemos lá na Vila Belmiro o empate do Santos com o Flamengo 2-2. Também um jogo cheio de polêmicas de arbitragem, com muita emoção. O Flamengo abriu 2-0 ainda no primeiro tempo com Danilo e Lucas Paquetá, mas o Santos buscou o empate na segunda etapa com 2 gols de pênalti marcados por Neymar. Ele começou o jogo no banco, entrou na segunda etapa, foi decisivo para o resultado. O primeiro gol do Santos, né? O primeiro pênalti marcado a favor do Santos, contou com a expulsão do volante Jorginho do Flamengo. E isso foi determinante para a mudança de rumo da partida. O Jorginho foi expulso. O lance, se ele teria tocado ou não com a mão na bola, levou mais de 10 minutos para ser revisado no VAR. Então foi um jogo também cheio de polêmicas. No final das contas, o Santos empata com o Flamengo 2-2. E esse tropeço do Flamengo lá na Vila Belmiro, dá para chamar assim, né? Já que o rubro-negro chegou a abrir 2-0, mas depois não sustentou a vitória, ajudou o Palmeiras. E o Palmeiras fez a sua parte. Venceu o Bahia por 1-0, jogando lá em São Paulo, gol do Flaco Lopes. Com isso, a disputa pelo título esquentou novamente. O Flamengo é o primeiro colocado, tem 61 pontos. O Palmeiras vem na sequência com 60 pontos. Agora as informações do Cruzeiro com Emerson Pancieri. Bom dia.
6: Bom dia para você, Nath, para quem acompanha o Jornal da Itatiaia, o Cruzeiro na preparação para o duelo de segunda-feira contra o Bragantino, jogo às 9h em Bragança Paulista. O Cruzeiro, que nos últimos 4 jogos no Brasileiro, soma 3 vitórias, 1 derrota e vem dessa sequência, né? 2 vitórias consecutivas em cima do time baiano, né? Em cima do Vitória e também em cima do São Paulo. Para esse compromisso de segunda-feira, o técnico Arthur Jorge, na expectativa de contar com Neyzy e Villarreal após uma entorse no tornozelo, será que se recupera até lá? Vidalba teve um desconforto muscular e o Fabrício Bruno, esse deve jogar, foi apenas um edema na panturrilha, não tinha incômodo, não tinha dor, nada, fez um trabalho por precaução, mas é um atleta que deve ficar à disposição do técnico Arthur Jorge para esse desafio, Nath.
4: Tá certo, Emerson Pancieri, muito obrigada. O Cruzeiro perdeu uma posição, né? Agora o quinto colocado tem 48 pontos, está a 2 pontos do Atlético Paranaense, que fecha esse G4. Flamengo, Palmeiras, Fluminense, Atlético Paranaense, Cruzeiro, o sexto é o Bahia, o sétimo é o Atlético. O oitavo é o Santos. E no próximo domingo, na

0: Viegas, bom dia, boa sexta-feira.
1: Ótima sexta-feira, Nath. 7h47. A seguir, jurista sul-africana ganha prêmio Nobel da Paz 2026.
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2: 7h53.
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4: Bom dia. Ontem tivemos um fato e uma fala que são totalmente opostas. O fato é que o índice Bovespa voltou a descolar do mercado global, subiu, o dólar ficou estável e os juros caíram, e caíram muito. O Tesouro realizou o maior leilão de títulos prefixados desde 2020. Um título prefixado é aquele que você compra o juro de hoje. E quando que você compra o juro de hoje? Quando você acredita que amanhã os juros serão menores. Pois é, ontem o Brasil, através do Tesouro, realizou o maior leilão de títulos prefixados desde 2020. A Bolsa ficou no positivo. Lá fora, o barril de petróleo bateu 104 dólares e derrubou bolsas e puxou os juros futuros dos países desenvolvidos, nos Estados Unidos, pressão nos juros, é o medo da inflação. Enquanto isso, aqui no Brasil, os juros continuaram caindo na expectativa de mudanças de modelo, que vai fazer com que aquela gordura de juros excessiva provocada pela gastança do governo seja eliminada. E nesse dia, o ministro da Fazenda, Dario Durigan, disse que o mercado é que está errado e que esse governo, ao contrário do que o mercado tem precificado, entregou as contas muito melhores do que herdou do seu antecessor. Só que a história e os números mostram que o governo Bolsonaro foi o único que entregou para o seu sucessor, no caso Lula 3, as contas públicas, a relação dívida-PIB menor do que herdou do seu antecessor, Michel Temer. E essa relação dívida-PIB de 71% está agora no governo Lula em 82,5%, e o FMI acredita que vai bater 100% até o ano que vem. Alguém está errado, ou o ministro ou o mercado. Rita Mundim para a Rádio Itatiaia.
5: 7h56.
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5: Ô Berta, qual que é o balanço que você pode fazer de governadores eleitos, partidos políticos e lideranças estão apoiando ou não Lula e Bolsonaro nesse segundo turno, hein? Bom dia.
6: Olá, Eustáquio. Olá, Fernanda. Olá, amigos da Itatiaia. Flávio Bolsonaro é o favorito e por isso recebe a maior parte dos apoios dos partidos políticos que ficaram neutros no primeiro turno. É o caso do Centrão, integrado pelo PP, União Brasil e Republicanos. MDB ainda não formalizou, mas segue na mesma linha. O PSD de Gilberto Kassab e o PSDB de Aécio Neves são as exceções que declaram a neutralidade. Na prática, esses partidos não geram identidade popular. Aqueles que aderem a Flávio o fazem já de olho no futuro governo. Essa é a máxima da política. A expectativa de poder é a maior força gravitacional do sistema. Flávio Bolsonaro também já recebeu apoio formal de Ronaldo Caiado e Romeu Zema, além do escritor Augusto Cury. Renan Santos do Missão é a exceção. Crítico de Flávio e de Lula, ele mira o futuro apostando no pós-lulismo e no pós-bolsonarismo. Renan tem interagido de forma bem humorada com os internautas de esquerda nos últimos dias. Flávio Bolsonaro também recebeu apoio de 12 governadores eleitos, 6 do PL, entre os quais o do Rio, matematicamente eleito com a anulação dos votos de Garotinho. Do Republicanos foram 3 governadores, entre eles, além de Tarcísio de Freitas, de São Paulo, o senador Cleitinho, de Minas Gerais, que foi levado pela cúpula mineira do PL a Flávio Bolsonaro. Cleitinho não foi candidato de Flávio Bolsonaro em Minas, mas já havia declarado apoio a ele no primeiro turno. Em vídeo do encontro com Flávio, Cleitinho adotou uma postura programática, buscando extrair compromissos de Flávio, caso eleito, para Minas Gerais. É de 4 pontos percentuais a vantagem de Flávio Bolsonaro sobre Lula. Cada voto que se retira de um lado vale por 2, pois se soma ao outro lado. Apesar da pequena diferença, pela cristalização das posições do eleitorado, não é impossível, mas é difícil de ser revertida. Os resultados do Datafolha confirmam uma tendência. As primeiras pesquisas de intenção de voto realizadas após o primeiro turno de uma eleição tendem a ser favoráveis ao candidato que surpreende, como foi o caso de Flávio Bolsonaro. Foi assim em 2014, quando Aécio Neves foi ao segundo turno contra Dilma. Mas os tempos são outros. Em 2026, o contexto comunicacional está centralizado nas redes sociais, dominada pelos candidatos da direita bolsonarista. Além disso, o país está rachado e o eleitorado de cada lado está mais difícil de mudar de posição. Apenas 8% dos eleitores, conforme o Datafolha, não rejeitam nem Lula nem Flávio. É um pequeno contingente que pode estar mais propenso à movimentação de um lado ou ao outro. Berta Macaron para o Jornal da Itatiaia.
2: 7h59, os motoristas de veículos de grande porte devem ficar atentos aos horários de circulação nas rodovias estaduais de Minas durante o feriado prolongado de Nossa Senhora Aparecida. Isso porque o tráfego em trechos de pista simples vai estar restrito até segunda-feira.
5: A medida que pretende melhorar o trânsito e reduzir o risco de acidentes vale para carretas, bitrens, rodotrens e cegonheiras em vias como a MG10, MGC135 e MG050.
2: As proibições ocorrem nesta sexta-feira, das 16h às 22h, e amanhã, das 6h ao meio-dia. Na segunda-feira, o bloqueio se repete, das 4 às 10.
5: O descumprimento configura infração de trânsito e uma das punições será a retenção da carga até o fim do horário de restrição. A orientação do Departamento de Estradas de Rodagem de Minas é que os condutores programem as viagens com antecedência.
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2: 8h em Belo Horizonte, hoje é sexta-feira, 9 de outubro de 2026. 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Agora, você confere o giro de notícias das 8h.
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2: Bom dia, meu ouvinte, como é bom. Falo de verdade, gosto de me encontrar com você. É uma meia hora, uns 40 minutos, às vezes, né? Em que nós conversamos, apresentando ideias, reafirmando nossos princípios de vida, dando uma refogada, uma incentivada em nós mesmos. E o nome do programa já, como que diz tudo, Fé e Esperança. Contamos com Deus, contamos com o sobrenatural, sabemos que somos seres transcendentes e não só terrenos. A fé nos garante isso e a esperança é como uma mola a sempre nos impulsionar para nos assemelharmos ao Deus Criador, que é o projeto de vida de todo mundo. Como disse Jesus certa vez, recomendando aos seus, numa linguagem bem assim entendível, ideia bem clara, quando Jesus fala, sede santos como o Pai do Céu também é santo. É aquele princípio que até uma brincadeirinha cultural, filho de peixe é peixinho, filho de Deus, vou falar um deusinho, né? Mas é para entendermos que nós não somos apenas aquilo que estamos fazendo agora na Terra. Nós vamos para além disso, mesmo porque a nossa alma espiritual, ela é criada por Deus no tempo, para Deus na eternidade, sem tempo. Para nós é no tempo, é no dia da concepção. É esse o prazer, o que me move estar aqui, porque eu tenho interesse na vida nossa aqui na Terra, e o assunto do dia hoje vai ser sobre isto, mais uma vez, né? Nós não estamos aqui na Terra assim apenas para usufruir dos bens que Deus destinou para nós e ficar por isso mesmo, só que nem os bichos só usufruem, só comem as comidas deles, reproduzem, vivem, pronto. Agora nós não. E ao mesmo tempo que nós fazemos tudo com uma finalidade maior do que apenas a vida biológica, temporal, é que nós precisamos da fé. Fé? Como assim? Aí tem uma questão a ser clareada. A fé nossa é na pessoa. Ele que é a conexão melhor possível, que vem dos projetos de Deus, ele é a conexão da divindade com a materialidade, digo assim por enquanto, com a humanidade. Por isso que a nossa fé é em Jesus Cristo. Enquanto seres terrenos, históricos, materiais, psicológicos, afetivos, seres sociais, econômicos, seres de poesia, de estética, é por isso que nós dizemos, é na pessoa, a nossa fé é na pessoa de Jesus. E aí, o nosso programa anuncia o Evangelho todos os dias. O Evangelho é a pessoa de Jesus, chegando a nós através da literatura, através do que foi escrito, e mais do que foi escrito, aquilo que a Igreja ensina como garantidora da fé. A Igreja é a garantidora da fé. Meu abraço, ouvinte, como é bom estarmos juntos e vamos já ao assunto do dia. Pois é, nosso assunto, como de vez em quando eu lembro, o assunto é repetido. E repetição para mim não é coisa assim, falta de assunto, não. A repetição é a renovação daquilo que a gente crê, que a gente busca e que a gente está fazendo acontecer. Então precisamos sempre tomar um copo d'água, né, para a vida do corpo continuar. Precisamos sempre tomar um copo d'água dos textos bíblicos, e do magistério da igreja, aquilo que a igreja mãe ensina. Então hoje eu quero tratar de um assunto, como eu disse, é repetido, é, mas não é. É, não é. É sempre eu pergunto. Não é. A necessidade do copo d'água, quando a gente está com sede, naturalmente, ela é total, ela não é uma repetição. É aquilo de que nós precisamos sempre. Então, nós, hoje, o assunto do dia, eu quero como que falar da função social dos bens materiais, ou da propriedade. A função social. Porque muita gente, né, acha assim que deve possuir as coisas, tem que ter alguma propriedade. Sua casa, por exemplo, é básico todo mundo ter a sua casa, né? Então, os bens materiais são uma necessidade, mas o que, que eu vou fazer com os bens materiais? Aqui é que pode começar, às vezes, uma trinca. A pessoa pensando que a propriedade eu tenho que ter, os outros que tenham. Ó, aí já entortou. Aí já deu uma trincada. É todo mundo que tem que ter. E, no caso, você, eu, nós todos, a sociedade, é que temos que proporcionar que todos possam ter. Todos possam ter. E não só eu ter. Se quando é só eu ter, é o que nós constatamos em muitas sociedades. Uns têm muito, sobrando. Outros têm, às vezes, o suficiente, sim, mesmo assim, pelas beiradas. Não é acumular bens, todo mundo acumular bens. Não é isto. É repartir para não faltar para ninguém. Esse é o problema. Por isso que essas políticas que governantes fazem, né, na governança, políticas para todo mundo, por exemplo, poder cuidar da saúde, consulta e remédio, é uma coisa que vai ao encontro desse princípio, que Deus criou tudo para todos. Criou tudo para todos. Essa ideia é necessária estar dentro de nós, para nós nos convencermos, mesmo e talvez até sobretudo dentro de quem já tem os bens. Se ele deixar entrar essa ideia na sua cabeça e ele concordar com ela, o mundo vai melhorando. Os meus bens são meus, sim, mas são para os outros. Eu vou administrar, mas os meus bens, se estão sobrando, eu tenho que ligar um alarme em mim. Está sobrando, está me intoxicando. Está me intoxicando. Toda hora eu estou olhando minha conta do Pix, toda hora, todo dia, quase como um vício. Todo dia quer saber como é que está o dólar, como é que está isso. Aí a pessoa já está revelando um espírito de se proteger. E nessas alturas, realmente, fica cego para os outros. Fica cego. Quantas brigas nos grandes ricos já aconteceram quando o pai morre, vai dividir a herança? Eu vi isto concretamente em pessoas que eu conheci. Quando o pai morre, teve briga de só dois. Só dois. E o pai tinha muita riqueza. Deixou um grande patrimônio para cada um, mas brigaram por causa de uma diferença ali, acho que uns 2 ou 3 milhões. Brigaram. Brigaram. E eram irmãos, recebendo de graça herança. Porque tem um espírito assim, eu tenho que me proteger, eu tenho que acumular, o outro não pode me passar para trás. É este espírito que nós devemos evangelizar. Do acúmulo, do ajuntar, do ajuntar. Outro dia uma pessoa já ajuda muita gente a crescer, idosa, quer dizer, já tem mais de 70 anos, sim. Uma pessoa constatava, Eu agora, ultimamente, estou entendendo mais os outros. Porque para a gente viver, a gente precisa de pouquinha coisa. Pouquinha coisa. A gente tem projetos, sim, de uma empresa, de um comércio, de um, enfim, tem. Mas a pessoa vai indo, ela percebe mesmo, gente. Isto que, com a idade, muitos percebem, que os bens têm mesmo que fluir para todo mundo ter acesso a eles, que isto, por sabedoria, por virtude, por iluminação de Deus, aconteça em quem está mais novo. Já tem esse espírito. Eu tenho as coisas, mas espera aí. Eu tenho que estar atento ao meu irmão. Atento. E não só, eu estou com alguém já tem 50 milhões. O projeto dele é atingir 60 milhões. Para quê? Claro que pode ir aos 60. Não tem importância, não. Mas, para quê? É só para juntar mais. Só para juntar. Quem vai ficando mais velho um pouquinho, começa a adquirir essa sabedoria. Uns até começam a repartir com a própria família. Aquilo que já é para a família, pela lei de herança, não é? Já começa. Quer dizer, o coração do possuidor da fortuna já está sendo visitado pela graça de Deus. E diz, como a canção diz, Deus criou este mundo para todos, quem tem mais é chamado a repartir com o outro. Repartir o quê? O pão, a instrução, o progresso, tudo. E dar alegria a todo mundo. Porque quando a gente reparte, a alegria vai junto. E a pessoa que recebe, de modo agradecido, claro, né, e não raivoso, ela também começa a sorrir. E que a vida é mesmo para todo mundo. Mas um aspectozinho a mais nessa questão dos bens que são para todo mundo.

Então, meu ouvinte, o mundo existe para todos nós, porque todos nós, seres humanos, necessitamos. Nascemos nesta terra com a mesma dignidade. Ninguém é mais digno do que outro. Diferença de religião, de cor da pele, de cultura, de ambiente em que nasceu, de família assim ou família assado. Ninguém é maior que o outro e nem essa diferença, essa variedade de estilo de vida e de pessoa que cada um de nós é, indivíduo, é dito pela filosofia, isto de igualdade não tem nada que possa prevalecer ou suplantar essa dignidade, essa igualdade original. Nada. Nem a beleza física, nem a idade, nem a cidade em que nasceu, o país, nem a inteligência que tenha, ou a religião que professa, nada pode anular ou enfraquecer a dignidade original de cada pessoa. E assim, bem sabemos que os privilégios, por exemplo, de alguns, direitos de todos, não pode, não pode. Nossos políticos vivem dizendo de fazer uma reforma da Previdência. E aí entra a questão de aposentadoria, a reforma do trabalho, da lei trabalhista, para que todo mundo, no transcorrer do tempo e das sociedades que vão se formando, a lei do trabalho seja mais bem compreendida, como hoje. É uma conquista da humanidade a lei que fala: não, vamos combinar, todo mundo tem que trabalhar, mas vamos combinar 8 horas por dia, todo mundo, tá bom? 3 dias por semana, tá bom? Tá. Agora estão querendo, já baixaram o trabalho de muita gente, 6 horas por dia. O funcionário público em geral é 6 horas. Os outros, né, da CLT, são 8 horas. Ó, então isso aí está errado. Ou seja, para mais ou para menos. Porque todo mundo tem que ser tratado com o mesmo valor. Claro que há situações em que algumas pessoas sejam tratadas diferentemente, mas não em prejuízo dos demais. Exemplo, pessoa que trabalha em túnel, arrancando ferro e ouro. Há um túnel de ouro lá em Mariana, aliás, não disse de passagem de Mariana, e outro aqui por lá de Sabará, Caetés. Pessoa trabalha lá dentro. A legislação já vem em socorro desses. Não, peraí, vocês podem ficar no máximo 4 horas aí dentro. E trabalhou o dia inteiro, pronto, 4 horas. Porque estão lá no túnel, muitos. Às vezes lugar úmido, pronto. Isso é privilégio? Não. Isso é reconhecimento de pessoas que trabalham em lugares chamados insalubres. Eu fico olhando o pessoal do caminhão, que a gente chama caminhão do lixo, né? Aqueles rapazes que estão ali, geralmente gente nova, esperto, pula do caminhão ainda sem ter parado de tudo, segurando numa tira de lona bem forte, para eles não cair, né? Aquele pessoal, para mim, tinha que ganhar pelo menos o dobro. Pelo menos o dobro. Porque quem paga aquele pessoal é a prefeitura. Somos nós. Aqueles rapazes são jovens, que possuem as coisas e lidando com o lixo de todo mundo. Com luvas, com macacão, tudo, né? Para proteger enquanto possível. Mas tem que ser reconhecido. Assim, todo mundo. Nada de privilégio. O problema da nossa sociedade são os privilégios. Isso aí, todo mundo acha, ah, não. Quem conseguiu um privilégio fica até calado e fala que é um direito. Mas não é, não. É uma esperteza jurídica. É igual, por exemplo, juízes aumentar o salário deles.
não o salário, o dito salário, né? Mas um punhado de benesses. Fala juízo, mas não é por causa de juízo, não. É funcionários públicos, em geral, o topo da coisa. Quando todo mundo, claro, deve ser remunerado também pela função, pelo cargo. É justo. Mas o lado da ponta não pode ficar sendo justiça para ele, só um salário mínimo. Só um salário mínimo. Não é justo. Diante do muito que tem. Tanto é que acumula. Para alguns, acumula. Enfim, ter esse critério, pelo menos na cabeça, para começar, pelo menos na cabeça, você perceber a lógica disso, o humanitário disso. E o real disso, o real. Outro dia um homem ia trabalhar na roça, serviço lá, mexer com a terra mesmo. E ele estava pedindo R$ 150 por dia. Eu sei que muito dono de terra, sobretudo os que também trabalham na terra e são donos dela, eles não têm 150 muitas vezes para pagar companheiro um mês inteiro. Não tem, a gente sabe disso. Proprietários que estão ali no batente, ele mesmo suando e tirando ali o sustento. Mas, 150 por dia, eu fico pensando assim: ah, meu Deus, é pouco demais. É pouco. Por que que eu falo pouco? É porque os profissionais que estudaram nas universidades, eles põem o preço deles. Eles é que põem o preço. E ninguém tem jeito de fugir deles. Por exemplo, quem foge de médico? Não tem jeito. Quem foge de dentista? Não tem jeito. Quem foge de advogado? Não tem jeito. Quem foge de um veterinário? Não tem jeito. Não tem jeito. Eles falam, o preço é esse. E se a pessoa não. E a pessoa precisa daquilo? Por exemplo, uma consulta, R$ 850? Não pode, ué. Não pode. Ah, não, mas é assim, é a categoria. Está vendo? Então, se nós botarmos na cabeça, pelo menos na cabeça, para depois ir. Confrontar a nossa cabeça com a dos outros também, né? Claro. E nós colocamos na cabeça que tudo é de todo mundo e tudo deve chegar a todo mundo segundo a necessidade, a natureza das coisas. Então, já é um bom começo. Agora vamos dando as razões. As razões. E nós cristãos temos umas razões bem firmes e bem já testadas no transcorrer da história. Bom, que razões testadas no transcorrer da história? Eu vou continuar esse assunto, vou, hoje já. Esgotamos um pouquinho e ficaria satisfeito. Eu fico satisfeito de você ter colocado na sua cabeça e concordar. Deus criou este mundo para todos. Você também está neste mundo. Sua família também está. Seu vizinho também está. Seu bairro também está. Sua cidade, seu país. Deus criou este mundo para todos. Estados Unidos tem que ser rico e a Bolívia pobre. A Rússia rica e um país menor como Portugal ser pobre. A China está poderosa e algum país ali da Ásia que tem território pequeno, então não tem muita riqueza. Isso aí não. E é preciso haver uma orquestração dos povos, dos países, para que todos tenham acesso aos bens necessários para a vida neste mundo. E dentre esses bens, não é só a comida, ou a habitação, ou o tratamento de saúde.
É também a liberdade, o poder expressar seu pensamento em confronto com os outros e respeitar os outros, eu também apresentar meu lado, mas querendo encontrar um modo de caminharmos juntos. Aí sim, nós vamos voltar a esses assuntos, que são sempre muito pertinentes.

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1: O Evangelho de nosso Senhor Jesus Cristo. Evangelista São Lucas, capítulo 15, capítulo 11, do versículo 15 ao 26. Jesus estava expulsando um demônio, mas alguns disseram: é por Beelzebul, o príncipe dos demônios, que Jesus expulsa os demônios. Outros, para tentar Jesus, pediam-lhe um sinal do céu. Mas, conhecendo seus pensamentos, Jesus disse-lhes: todo reino dividido contra si mesmo será destruído, e cairá uma casa por cima da outra. Ora, se até Satanás está dividido contra si mesmo, como poderá sobreviver o seu reino? Vós dizeis que é por Beelzebul que eu expulso os demônios. Se é por meio de Beelzebul que eu expulso os demônios, vossos filhos os expulsam por meio de quem? Por isso, eles mesmos serão vossos juízes. Mas se é pelo dedo de Deus que eu expulso os demônios, então chegou para vós o reino de Deus. Quando um homem forte e bem armado guarda a própria casa, seus bens estão seguros. Mas quando chega um homem mais forte do que ele, vence-o, arranca-lhe a armadura na que ele confiava e reparte o que roubou. Quem não está comigo está contra mim. Quem não recolhe comigo dispersa. Quando o espírito mau sai de um homem, ele fica vagando nos lugares desertos e procura de repouso. Não o encontrando, ele diz: vou voltar para minha casa de onde saí. E quando ele chega, encontra a casa varrida e arrumada. Então ele vai e traz consigo outros 7 espíritos piores do que ele. E entrando, instalam-se aí. No fim, esse homem fica em condição pior do que antes. Até que o Evangelho de Jesus. Ouvinte da palavra de Deus, o apóstolo São Paulo, ele mostra que o Cristo Jesus é ele quem rompe as amarras espirituais. É Jesus que liberta, amarra aquilo que nos escraviza. Essa ideia em São Paulo é constante nos seus escritos e é, claro, da teologia cristã. Jesus mostra, com esse evangelho de hoje, que o poder de Deus expulsa o mal e reconstrói a vida. Não só expulsa, mas reconstrói. É como um homem que tem uma terra, encheu de mato, ele vai capinar, mas não fica só na capina. Ele vai plantar a semente que ele quer ver multiplicada. Assim também, o evangelho de hoje está no teu todo mostrando isto. Às vezes o terreno do nosso coração está invadido por plantas que não dão fruto. É preciso, então, a capina. Capina. E aí, na linguagem bíblica, Jesus veio expulsar o demônio, expulsar o mal. E quando naquele dia ele expulsava o demônio, Logo, o pessoal contra ele começou a inventar umas coisas para ver se cola, né? É que nem os políticos, eles às vezes estão sendo arguídos de alguma falha, algum erro, e aí o adversário dele rebate, combate aquele político, mas ele também dá o troco, mostrando também no outro os erros que ele tem, as desonestidades que fez. É um argumento, é um procedimento muito infantil e inócuo. Quer dizer, não tem substância. Porque não se combate o mal justificando outro mal. Não se combate, né? Uma mentira em cima de outra mentira. Não é assim que se resolve o problema da mentira. Então, Jesus é aquele que fala claramente: eu tenho poder sobre o mal, sobre o demônio. Eu tenho. E Jesus, na escrita aqui de São Lucas, ele usa bem as expressões que os judeus bem entendiam, para que eles não ficassem implicando, porque uma mentira que é depois estabelecida como verdade, aí a tentação volta mais forte. Um pensa que venceu o outro, uma mentira vencendo a outra, mas aí o que para combater a outra mentira, ele fica pior, porque ele sabe com ele mesmo que realmente ele é culpado daquilo de que está sendo acusado. Mas então ele se protege, se bloqueia, se protege enquanto pode e ataca o outro mentindo. Porque o Beelzebu, príncipe dos demônios, de que acusavam Jesus ser o servidor do Beelzebu, Jesus fala: espera aí, Beelzebu contra Beelzebu, um homem que é acusado de mentira, por exemplo, de honestidade, ou o que for, né? Mas vamos ficar com a palavra mentira. Um homem acusado de mentira, ele vai usar o recurso da mentira. Só piora. É essa imagem ou metáfora que Jesus usa do demônio. Ele sai, mas depois ele chama os companheiros a mais. Vamos lá, mais 7. Vamos lá. Chega lá, encontra o outro com a casa varrida, arrumada, mas eles agora são 7, e o outro acaba caindo, e a situação torna-se pior, porque um abismo se junta a outro abismo. Se junta a outro abismo. É isso que Jesus quer dizer. As coisas, para serem resolvidas, não pode ser na base de remendo. Na base de, né, remendo. Mais ou menos. É como pessoa que pode dizer, né? Mas na prática, a gente vê que ela está mentindo. Ah, agora encontrei Jesus. Olha. Por parte de alguns, talvez seja mesmo a verdade mesmo. Mas pelo procedimento que a gente percebe, se encontrou Jesus. Inclusive, quem fala que encontrou Jesus, se tem coragem de reparar o seu erro, aí pode falar que encontrou Jesus. Coragem de reparar o seu erro. Aí sim. Mas, meu ouvinte, o que para nós, diante da palavra de Deus constantemente interessa, é mesmo a luz do Espírito Santo para nos ajudar na humildade de cada um, na sinceridade de cada um, na verdade interior de cada um, nos ajudar para ir nos enxergando. Para aí sim acontecer conversão. Acontecer o entrar na veia de Jesus. Na veia, que é o sangue de Jesus correndo também no nosso ser espiritual. É o que Jesus quis transmitir aos seus compatriotas judeus que não o reconheciam, e o tempo urgia e Jesus não podia deixar para depois. Então ele batia de frente quando necessário para a pessoa não falar depois: ah, eu não sabia, ah, ninguém me falou. E Jesus então falava, até falando: ó, a destruição virá se você ficar brincando com a vida, né, na gozação, na indiferença, e às vezes até se revoltando contra o Criador. Se você continuar assim, você está perdido mesmo. Então, enquanto é tempo, vamos entrar na estrada de Jesus.

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1: Nossas comunicações, avisos. Estamos celebrando uma novena agora na comunidade de São Geraldo, lá no bairro Esplanada. É uma bela comunidade ali, hein? Aquele bairro ali é 10, só famílias boas. Não tem caso de nenhum ignorância, gritaria. Não tem. São famílias e um povo alegre, povo que é vizinho. Tem vizinhança. Isso é muito evangélico. A vizinhança, a convivência, a partilha. Ter a liberdade de levar um agrado para o vizinho, para a vizinha. Todo mundo tem as coisas, mas a pessoa que tem lá, né, algo, leva para o vizinho. São relacionamentos e que dão prazer e até segurança para a vida. Então hoje, a celebração, às 7 horas, vamos participar. E vai ser na Igreja de São Geraldo o sorteio de uma ação entre amigos que a paróquia Nossa Senhora do Bom Despacho está realizando em benefício da Fundação Bom Despacho. Fundação Bom Despacho é que é a mantenedora tanto da Rádio Nova Veredas como também do memorial da paróquia de Bom Despacho, Nossa Senhora do Bom Despacho. Então, essa arrecadação é para valer

da paróquia. Né? Mas em nome de uma instituição, que eles dão o nome de fundação, aí pode. Enfim, a rádio é uma empresa que tem despesas muito grandes e fatura pouquinho. O produto financeiro da rádio é só através mesmo dos comerciais, das propagandas. E temos, sim, bons comerciais, pessoas que até entendem esse sentido da finalidade de uma rádio, ainda mais sob o comando, né, de nós padres e de outros, de um grupo, afinal, uma diretoria, né, que comanda, regida pelo, e fiscalizada pelo Ministério Público, promotores, etc. No dia 19. E o bilhete ainda está sendo vendido, já vendemos bastante, né, e tudo, mas tem uma meta, né, de bilhetes impressos, não sei dizer quantos que foram impressos, mas ao final vai dar uns 40, 50 mil reais se vender tudo. É por aí. Enfim, é uma alegria, é um modo de participar também com o nosso dinheirinho das coisas de evangelização. 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Então, 20, está chegando o dia da Aparecida do Norte, quinta-feira da outra semana. Dois ônibus já estão completos, mas, como eu digo, de vez em quando há alguma desistência, outra, a gente entende, né, entende. Então, se você ainda quer ir, dê o seu nome a Margarete ou no escritório paroquial para você ser contactado no caso de surgir alguma vaga. Tá bom? Fique com Deus, até amanhã com mais um Fé e Esperança, se Deus quiser. Até lá.

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4: 9 horas. 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
7: Bom dia, pra você. Estamos chegando por aqui no meu, no seu, no nosso rádio. Ótimo dia pra você, muito obrigado pela companhia, obrigado pelo alto astral. Saiba que é um prazer imenso estar por aqui no rádio com você, comunicando livre, leve, solto e espontaneamente aqui no rádio até as 11h30 da manhã. Vamos tocar o melhor de tudo pra você, viu? Um forte abraço, muito obrigado pela companhia, muito obrigado pelo alto astral. É um prazer estar com você por aqui, viu? Hoje é dia 9 do mês 9 de outubro do ano de 2026, hein? Muito obrigado pela companhia, obrigado sempre pela audiência. 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Que delícia, meu povo! 9h06, eu tô aqui, tô numa boa. Eu tô ligado em você pra mais um dia de trabalho, pra mais um dia de fé, de energia positiva, de muito alto astral, hein? Fazendo sempre é o que eu gosto, tá bom? Que é comunicar para esse Brasil inteiro, que é comunicar para esse povão brasileiro, povão mineiro, povão do Bom Despachense, Eduardo Costa. Canta para a gente a primeira de hoje, Eu Aposto.

0: Essa é a nossa programação 89,3 Nova Veredas FM, Humberto e Ronaldo. Eu não sou ele, Edson Hudson, Eduardo Costa, eu aposto. 9:16, turma querida, turma amada. 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Alô, Rosângela, alô, Noemi, grande abraço pra vocês, obrigado pela companhia, obrigado pela sintonia. 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
1: Hora certa por aqui, na melhor do Brasil, 9:27, bom dia.
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2: Bom dia para você, 9 horas e 32 minutos, 9h32. Deixa eu falar para você a previsão do tempo para hoje, viu, pessoal? Confere por aqui a previsão para hoje, dia 9. É a temperatura mínima 21 graus, a máxima 35 graus. É um sol que não acaba mais, hein, pessoal? E tô falando aqui que não chove, beleza? Umidade relativa do ar, 35% na mínima, na máxima chega a 85%. A intensidade 200 para hoje, 8 km por hora, viu, pessoal? Ah, deixa eu ver aqui o quadro calendário para hoje, as datas que são disponíveis, né? O que vai acontecer hoje no quadro calendário. Hoje é dia do seu aniversário. Parabéns para você que faz aniversário no dia de hoje. Que Deus abençoe, viu? Hoje é dia dos eventos curiosos. Dia dos eventos curiosos. Dia do atletismo. Dia do açougueiro. Dia mundial do ovo. E é dia mundial dos correios. Tá aí as datas comemoradas ao dia de hoje, viu? E o programa continua, para você às 9 horas e 33 minutos.
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2: Voltamos por aqui no Melhor e sempre para você, conferindo porque é a hora certa, meu povo querido, povo amado, povão que ouve o Cláudio Francis pela Nova Veredas FM, hora certa, 20, faltando para as 10 da manhã, Simone Mendes canta para gente A Saudade Proibida.

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Na melhor do seu rádio, bom dia para você, obrigado pela companhia, obrigado pelo alto astral de todos os dias, a hora certa por aqui, meu povo querido, povo amado, 6 minutos faltando para as 10 da manhã, 6 faltando para as 10, Renan e Raí, Rio Negro e Solimões, Solange Almeida, ainda assim, Simval Moreira e Simone Mendes.

Para que trabalhar sempre, todos os dias. Bom dia para você, Paula Matos. Não te largo, não te troco e não te empresto. PH e Michel, amizade de ex na programação, tá aí na número 1 do seu rádio. 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Alô, Dudu, bom dia, obrigado pela companhia. 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A MPA Mangueiras está pronta a atender você. 10 horas e 5 agora, pessoal, 10 e 5, eu volto daqui a pouquinho.

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20: 10h12.
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7: 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Agora 10h18, agora a música não para, pessoal. Vamos seguindo por aqui no rádio. Lembrando que ao meio-dia tem a propaganda eleitoral gratuita. Só 10 minutos, tá bom, pessoal? É, lembrando que 11h30 também tem o Rádio Esportes para você ver. Meio-dia a propaganda com 10 minutos. Meio-dia e 10 volta. O Rádio Esportes novamente aqui no painel 89.3 MHz. Alô, Juarez. Como é que você tá, Juarez? Do Mercadinho do Povão. Tudo bem, Juarez? Bom dia, Aureliane Lima. Bom dia, Sara. Bom dia, Marcelo. Bom dia, Thaís. Bom dia, família Mercadinho do Povão.

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0: Na melhor do seu rádio sempre, Bruno Mars, Billy Eichley, a início, ainda capital inicial, sou seu, ainda na programação, Michel Teló, com a Mário Fernandes, seu vício, Hugo e Guilherme, Ana Castela, todo mundo menos eu, hora certa, 10h32 aqui no rádio, gente, 10h32 aqui no rádio, ótimo dia para você, hoje tem rodízio, viu? 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Estamos por aqui também, mandando abraço aqui pro meu amigo Chacal, tá ligado comigo? Alô, Chacal, bom dia, obrigado pela audiência, RH, Lanternagem e Pinturas do meu amigo Chacal. 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É isso aí, alô Luciano Gesso, bom dia, obrigado pela audiência. 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É isso mesmo. E se você quer viajar a Aparecida do Norte em janeiro, nós temos aqui a excursão da Grace e também aí, né, do pessoal lá da BD Pesca, rapaziada super bacana, o Cássio e também a Grace, tá bom, pessoal? É isso aí, deixa eu só abrir aqui o anúncio para me falar para vocês, você tem que correr, viu? Tem que ser mais rápido possível, porque senão você fica fora dessa viagem, tá bom, pessoal? Então você vai aproveitar o máximo para essa viagem aqui, muito importante a gente estar dizendo, porque tem muita coisa boa que vai acontecer nessa viagem, tá bom, pessoal? Ela vai acontecer no dia, no dia 11, não é isso? Ah, deixa eu ver aqui, abre-te, Sésamo, ei, meu Deus do céu, deixa eu abrir o meu anúncio aqui que não entra rápido aqui no meu computador, né? Tá demorando demais, mas tudo bem, agora sim deu certo. Gente, vai sair dia 13 de janeiro às 20 horas, tá bom, pessoal? É viagem para Aparecida do Norte, tá bom? Romaria para Aparecida do Norte, saída dia 13 do 1 às 8 horas da noite. O retorno vai ser dia 18/1, após o café da manhã. 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Beleza, pessoal? 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Tá bom, pessoal? A gente prossegue por aqui no nosso programa, no oferecimento de Amaral Supermercado. 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É isso aí, 10h38, eu vou correndo para o intervalo comercial, mas daqui a pouquinho a gente volta com mais músicas aqui na Melhor.
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0: Essa é a nossa programação, a melhor do seu rádio, 89,3 Nova Veredas FM, Bom Despacho em primeiro lugar, Marcelinho de Lima, a força da canção, Leandro e Leonardo, mais uma noite sem você. Deixa eu mandar um abraço aqui pro pessoal que tá ouvindo a gente, hein? A Dona Maria Tavares, está ouvindo o programa, mandando os parabéns para a Kailane, que está completando 22 aninhos e recebe o carinho da vovó, da mamãe Dayana e também da irmã Valentina e do namorado Eduardo. Tá dado o recado, hein? Parabéns, Kailane. Felicidades, tudo de bom para você. Feliz aniversário. Agora são 10 horas e 56 minutos. Tem Cristiano e Rafael, Coração Bloqueado.
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0: Melhores sempre do seu rádio, tá aí o Cristiano e o Rafael cantando a música Coração Bloqueado. Muito bom dia pra você ligado, ouvindo o meu programa ainda. Marcelinho de Lima cantou pra gente a força da canção. Leandro Leonardo cantou Mais Uma Noite Sem Você, viu? É isso mesmo, é você ligado, é você ouvindo dos quatro cantos de Bom Despacho da região Centro-Oeste, dos quatro cantos do planeta Terra, você ouvindo o meu programa. Muito obrigado pela companhia, muito obrigado pela audiência. Que Deus abençoe ricamente, né, essa audiência fantástica ao qual aqui nós temos ao nosso programa. A gente sempre tem motivos de sobra para ficar feliz em saber que tantas pessoas estão aí acompanhando o programa e realmente gostando, né, da nossa programação. A gente fica muito feliz. Esse é o resultado de um trabalho feito de muitos e muitos anos de profissão, né, um trabalho reconhecido, um trabalho que realmente não é fácil de ser feito, né? Para a pessoa comunicar, ser comunicador, fazer rádio, esse dom vem desde criancinha, né? Esse dom vem desde criança e a gente precisa ter o dom para fazer as coisas, né? No quesito de comunicação, no quesito de ter o dom da fala, o dom da comunicação. Agora são 11 horas em ponto. E por falar em dom da comunicação, eu vou conversar com o repórter Itamar Mairink, direto da Assembleia Legislativa de Minas Gerais. Oi, Itamar, bom dia.
1: Muito bom dia para você também, Cláudio Francis. Bom dia para todos aí de Bom Despacho e região, sintonizados na Nova Veredas FM, ligados na programação nessa manhã de sexta-feira, que é de muito sol aqui em Belo Horizonte, meu caro Cláudio Francis. Nossa, é muito calor, 29 graus. Já passou para 30 nesse momento, 30 graus é a temperatura agora em Belo Horizonte, o forno está ligado, viu? Pode chegar a 32, 33 graus, segundo as previsões aqui, mas é isso aí, temos que nos proteger, nos hidratar, porque o bicho está pegando. Enquanto a temperatura vai subindo, a umidade do ar está despencando, 44% somente nesse momento. É isso aí, vamos lá então para o nosso destaque. A nova composição da Assembleia Legislativa reúne representantes de todas as macro-regiões do estado. E quem nos traz os deputados eleitos e mais votados em cada uma delas nas eleições deste ano é o Luiz Felipe Balona.
2: A região central concentra 3 dos 5 deputados mais votados no estado. Bruno Engler, do PL, liderou a votação com 675.940 votos. Na região central, ele teve mais de 408 mil votos e segue para o terceiro mandato. Pablo Almeida, também do PL, estreia na Assembleia com 227.009 votos. Na região central, foram mais de 163 mil. E Beatriz Cerqueira, do PT, reeleita para o terceiro mandato, com 328.402 votos. Do total, mais de 160 mil também vieram da região central. No Alto Paranaíba, a mais votada é Lude Falcão, do Republicanos. Reeleita para o segundo mandato, ela teve mais de 101 mil votos na região e 159.944 votos no estado. No Centro-Oeste, Eduardo Azevedo, do PL, liderou com mais de 91 mil votos na região. Ele está reeleito para o segundo mandato, com 165.936 votos. Já nos vales do Jequitinhonha e Mucuri, o destaque é Neilando Pimenta, do Republicanos. Ele teve mais de 78 mil votos na região e 125.936 votos no estado. Na Zona da Mata, Grego, da Fundação do União, lidera com mais de 83 mil votos na região. Ele está reeleito para o segundo mandato, com 96.385 votos. No Noroeste, Marli Ribeiro, do PL, teve mais de 41 mil votos e avança para o segundo mandato, com um total de 53.729 votos. No Norte de Minas, quem lidera é a estreante doutora Laís Santiago, do PDT, com mais de 77 mil votos na região e 79.017 votos no estado. No Vale do Rio Doce, Enes Cândido, do PSD, teve mais de 77 mil votos. Ele está reeleito para o segundo mandato, com um total de 105.263 votos. E no sul de Minas, Antônio Carlos Arantes, do PL, teve mais de 95 mil votos. No estado, a votação total foi de 145.912 votos, que garantiram o sétimo mandato do parlamentar. E no Triângulo Mineiro, Elismar Prado, do PSD, é o destaque com mais de 83 mil votos na região. Ele foi reeleito para o quinto mandato, com 103.243 votos.
1: Mais informações, né, sobre essa nova composição do Parlamento Mineiro estão disponíveis no portal almg.gov.br. Boa sexta-feira, ótimo fim de semana, bom feriado, segunda-feira, né, feriado nacional de Nossa Senhora Aparecida, padroeira do Brasil. E até a próxima terça-feira com outras informações da Assembleia Legislativa de Minas Gerais, em Belo Horizonte, Itamar Mairink.

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20: 11:09. 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
1: Voltamos por aqui, reta final do programa de hoje, porque amanhã tem muito mais às 9 horas, tá bom, pessoal? Grande abraço, vem aí o Rádio Esportes, meio-dia, propaganda eleitoral gratuita, meio-dia e 10, volta o Rádio Esportes e assim sucessivamente, muita coisa boa aqui no rádio pra você, viu? É isso aí, ótima sexta-feira!

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24: 11h30, final do Rádio Vivo desta sexta-feira, produção Patrícia Joe e Hasler. Abraço, um abraço, Patrícia.
25: Outro, gratidão e alegria, obrigada pela sua companhia, até amanhã.
24: 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Vem aí, Rádio Esportes, grande abraço.
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12:32. Olá, bom dia! Tá chegando o Rádio Esportes aqui na Itatiaia até a 1 da tarde com os principais destaques do futebol nesta sexta-feira. Sextou na Rádio de Minas. Com a produção de Daniele Rodrigues e Rafael Cruz, coordenação de Alexandre Simões e direção de esportes.

0: o time do rádio. Voltando de Curitiba com um ponto na bagagem, destaque do Atlético, Cláudio Rezende.
1: Que buscou o empate com sabor de vitória. E técnico Barba Domingues sinaliza mudanças no time. Domingo contra o Santos.
0: Destaque para o Cruzeiro, Rubem Júnior.
2: Cruzeiro, Pedro, se reapresenta pensando no Bragantino e reavalia a situação de peça-chave do meio-campo.
0: Do Rio de Janeiro, Wellington Campos.
3: Flamengo tropeça e Fluminense goleia na quinta-feira do Campeonato Brasileiro.
0: América, Paulo Azeredo.
4: América apresenta o quinto técnico na temporada, que fala em dignidade e sonha com a permanência no ano que vem.
0: E na Europa, Renato Paim.
5: Rafinha desfalca o Barcelona no Campeonato Espanhol e na Champions. E Hansi Flick critica amistosos do Brasil na Austrália.
0: O Rádio Esportes de hoje com a participação do Felipe Moraes, atacante do Cruzeiro, ao vivo com a gente. E os comentários da Nath Fiuza. 11:34, jornalismo na Rádio de Minas. Informação de momento, Fernanda Viegas, bom dia.
6: Oi, Pedro Abílio, bom dia para você, bom dia para os ouvintes. Olha, informações preliminares chegam à redação da Rádio Itatiaia de que um monomotor tenha caído no bairro São Gabriel. Pode ser também que seja um pouso forçado. O Corpo de Bombeiros está com 6 viaturas no local e também tem viatura da Polícia Militar. Não se sabe ao certo o que aconteceu, mas fato é que é um acidente envolvendo um avião monomotor. Fumaça sendo visualizada saindo aí desse avião. Então, as informações preliminares é atrás da estação São Gabriel, de acordo também com a Polícia Militar. É claro, a reportagem da Itatiaia já correndo atrás das informações e a gente vai informando para os nossos ouvintes, Pedro.
0: Imagens para quem está no YouTube acompanhando o Itatiaia através das nossas imagens, no Itatiaia ao vivo, no Itatiaia oficial e também no canal Itatiaia Esporte. A gente vai atualizando a você à medida que forem chegando novas informações sobre este caso. 11:35, a gente volta já já.
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3: 11:39 no Rádio Esportes. 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Deixa eu falar pro ouvinte do Rádio Esportes. Tem pergunta premiada para você que tá acompanhando a gente, hein? Ontem o atacante Viveiros marcou mais um e segue como artilheiro isolado do Campeonato Brasileiro. Quantos gols ele marcou no campeonato? Viveiros, do Atlético Paranaense, é o artilheiro. Quantos gols ele fez no Brasileirão? 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

0: A gente sabia, né? Jogar na Arena da Baixada contra o Furacão é rabo de foguete. O Atlético ontem foi buscar um empate no último lance do jogo com o Lianco, que teve participações diretas numa noite forte de emoções para o zagueirão do Galo. Primeiro a bola desvia nele para o primeiro gol do Vargas, para a equipe do Furacão. Depois, ela vai lá, consegue empatar o jogo com a falta cobrada pelo Bernard, que inclusive desvia no próprio Viveiros. Aí, o Atlético Paranaense desempata o jogo justamente num chute do Lianco que pega no Viveiros, tentando afastar a bola, ele acaba ajudando o Furacão de novo. Imagens no YouTube Itatiaia Esporte para quem tá acompanhando a gente também, e a gente já vai acompanhar, claro, o gol do Galo que salvou esse pontinho fora de casa. A repercussão começa no Rádio Esportes com o dono do gol. Bem-vindo de volta, parabéns, Caixa. Lianco salvando um pontinho pro Galo em Curitiba, é Caixa. Mário
1: Henrique. Tá caído ali o Coelho, vai se recuperando e desce o Furacão. Bola no comando, bola ali, bola lá, batida pro gol. Caixa!
2: Caixa! Caixa! Caixa!
1: Gol do Atlético Paranaense! Caiu lá na frente, o Coelho ficou levando a mão na virilha. O contra-ataque rápido, a bola batida pelo Vargas, desviou e entrou no canto esquerdo, matando o goleirão Delfim. No fundo do gol, no canto esquerdo, ela entrou. Olha o tempo do gol. Pausa, 7 minutos do primeiro tempo. Cai a casa alvinegra aqui na Arena da Baixada. Pro Atlético Paranaense, 0 pro Galo. É falta pro time do Atlético, vem todo mundo pra dentro da grande área. Bernardo da cobrança, quem sabe o Vitão lá na sobreloja. Lianco também na grande área, autorizar a cobrança, batido, desvio, caixa!

0: pro fundo do mar. Mantini me parece no primeiro pau uma confusão, um possível desvio, mas é do Bernard, é do Bernard. O menino é bom, hein? O menino é bom, hein? O menino é bom, hein? Marca de novo, Bernard. Nossa, 26 da etapa primeira de partida do Galo, empata na baixada. Para o Atlético, para o Furacão. Olha a bola na entrada da grande área, Lianco, caixa!
1: Caixa!
2: Caixa!
1: Caixa!
0: Tentou espanar o Lianco, bateu a bola no Vitão e voltou pro fundo do barbante. Viveiros, viveiros, viveiros. Ela bate no pé do pau e entra pro fundo do barbante aos 47. Passa à frente o Furacão. Última volta do ponteiro. O Coelho ainda arrumou forças pra tentar no finalzinho aqui, hein? Olha lá o Natanael, ainda há esperança pro Atlético. Bola rolada pro Borbas da direita. Faz o Lianco.

segundo, no finalzinho, depois do azar que deu na tentativa de defender, e a bola acabou entrando no Viveiros. Bianco, eu elogiava o Coelho, buscando forças no finalzinho, foi ele que arrumou o escanteio.

0: Liango da 13, o Galo arruma o empate no finalzinho aqui na Bacia das Almas, Resende.
1: Só o futebol é capaz de histórias dentro de um próprio jogo. O Liango sairia como vilão aqui da Arena da Baixada, porque um gol que seria da vitória do Furacão, ele deu um passe, uma assistência praticamente para o Viveiros. Agora ele estava na área, no último lance praticamente do jogo, ele encheu o pé, afundou o goleiro Mikael. Liango, vai Galo, vai Galo, canta alto para massa ouvir. Liango, ele mesmo, Liango, Galo 2, Furacão também 2.
2: 2x2 em Curitiba, 11:47 no Rádio Esportes. Vamos ouvir os jogadores, os personagens do Galo na Arena da Baixada. Coelho destacando a luta do time, mesmo com um jogador a menos, o Tomás Pérez, expulso no segundo tempo. Coelho.
3: É um empate que a gente falou, né? A gente acaba tendo um jogador a menos. Mas faz parte, a gente não deixou de lutar, não deixou de acreditar que a gente conseguia sair com o resultado aqui. Felizmente não saímos com a vitória, que é o que a gente veio buscar, mas saímos com um ponto que não, agora temos dois jogos em casa e esses dois jogos temos que vencer para continuar ali em cima.
4: Mas deu esforço seu no final ali também, né? Não tava exausto.
3: Demais, eu tava cansado já, tava com um pouco de dor no adutor, mas faz parte, a gente deixa tudo pela equipe, deixa tudo para conseguir os resultados positivos.
2: Coelho, conversando com Cláudio Rezende na zona mista lá na Arena da Baixada. Reinier falou sobre o desempenho do time e a emoção desse empate no finalzinho do jogo.
5: Foi um grande jogo, as duas equipes propondo o jogo lá e cá, e acho que no segundo tempo ali a gente estava melhor. Teve a expulsão, que isso ajudou o futebol deles, então acho que foi um grande jogo e acho que o empate foi justo.
6: Mais uma vez, o Atlético mostrando a superação, né, Renier? Com um jogador a menos, buscando empate.
5: Então, acho que a gente tem esses últimos, a gente está acreditando bastante nesses jogos e acho que tem que continuar assim. O Barba falou ali pra gente que tá sendo muito importante a gente acreditar até o final, não desistir, porque o Galo é assim.
4: E a gente vê que o jogo, talvez, tem jogo que você saiu empate com sabor de derrota. Hoje aqui, um sabor de vitória. Como que um jogo desse também pode ajudar? Porque a sequência vai ser forte agora, tem decisões.
5: Não, então, a gente sabia que o Atlético, aqui na casa deles, é um time bastante difícil de jogar. Então, esse gol no último minuto nos dá força para continuar acreditando até o final. A gente tem um jogo contra o Santos, importante do brasileiro, e depois tem uma Sul-Americana, que a gente já veio de um grande resultado contra o Santos, então a gente tem que acreditar até o final, e isso está sendo muito importante.
2: O ponto conquistado fora de casa foi comentado pelo lateral esquerdo do Galo.

0: Já está fazendo a recuperação e esperamos que ele possa voltar o mais rápido possível.
1: Aí o Renan Lodi, lateral esquerdo do Galo. Pra gente fechar aqui com os personagens de dentro de campo, bora ouvir o zagueiro Vitão, destacando a garra do Galo, lutando até o fim no Paraná.
2: É, eu acho que é uma característica nossa do grupo, é uma característica muito importante. É lutar até o final, não desistir, ter persistência, né? Então acho que isso fortalece cada vez mais o grupo.
3: E é importante pro seu colega ali, o Lianco, né? Que coisa, o futebol só pode fazer algo assim, né? Um lance, ele fica cabisbaixo, vai lá, faz o gol de empate.
2: É, coisa que o futebol proporciona, isso é muito importante também, fazer o gol, ganhar confiança e pensar no próximo jogo agora.
3: Como foi lá a experiência? Mais uma na seleção, voltou, jogou de novo aqui no Galo?
2: Ah, graças a Deus é sempre bom estar lá, foi uma oportunidade a mais, foi uma oportunidade única, eu acho que consegui aproveitar, consegui ir bem lá também e agora o foco é todo aqui.
1: O Vitão, zagueiro do Galo, falando também aqui no Rádio Esportes. Foi titular ontem ao lado do Lianco, uma das novidades, né? O Cissé também começou jogando. Aí entram no segundo tempo, né? As alterações, a influência do técnico Eduardo Domingues. Entraram jogadores como o Tomás Pérez, que acabou sendo expulso. Daqui a pouco nós vamos analisar, debater tudo isso aqui no Rádio Esportes também a respeito de comportamento do Atlético na Arena da Baixada. E o Fred, hein? Vai ter novidade em relação ao exame que realiza o meio-campista substituído ainda no primeiro tempo. Vamos acompanhar aqui no Rádio Esportes Eduardo Domingues, a avaliação do técnico do Atlético deste empate contra o Furacão.
4: O rival joga bem, são muito fortes em sua arena. No momento que nosso time estava melhor, que estávamos bem posicionados, aconteceu expulsão e tudo muda. Já falamos a partida passada disso, de que tínhamos que ter tranquilidade nesses momentos, estar mais juntos, fechar no meio e saber que eles iam a finalizar con Xuchi de afuera de área o con los cruzamientos, que es el juego de ellos. Yo creo que fue una partida que dos chimis pudieran hacer más goles, más no tenemos un buen rendimiento de Delfín, él y o el goleiro de ellos. Tuve algunas participaciones también boas. O que más preocupa es la salud de los jugadores.
1: Pois é, Eduardo Domingues, vem aí uma sequência desgastante também. 11:53, já a gente continua a repercussão do Atlético, jornalismo pedindo passagem na Itatiaia mais uma vez. Atualizações sobre a queda de um avião em Belo Horizonte, agora há pouco. Fernanda Viegas.
5: Pedro Abílio, imagens chegam à redação da Rádio Itatiaia e a gente consegue visualizar que essa aeronave pode ter atingido o telhado do pátio de manutenção do metrô Estação São Gabriel. Então não é a parte onde os trens circulam, é no pátio de manutenção do metrô, ele teria atingido o telhado desse espaço e depois caído ali sobre os trilhos. O corpo de bombeiros está nesse momento apagando as chamas, né? Então tem um grupo ali de bombeiros, né, tentando conter as chamas desse veículo monomotor. E aí não se sabe ao certo se foi uma queda, se foi um pouso forçado e também não confirma ainda onde está o piloto, né? Se ele faleceu ou se ele conseguiu deixar a aeronave com vida. Essa informação o Corpo de Bombeiros ainda não passa, mas teve um chamado 11:15 e aí os bombeiros se deslocaram para esse espaço que fica na Avenida Cristiano Machado e estão fazendo lá esse trabalho de apagar as chamas. Muita fumaça é possível, né, de ser visualizada ali nessa região do local para poder, né, o que indica que teve essa queça batida e essa explosão. A gente vai atualizando para o nosso ouvinte, então, as informações. Estação São Gabriel, no pátio de manutenção, parte de trás ali da circulação dos trens, então, também isso não foi afetado.
1: Obrigado, Fernanda. 11:55. 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

0: 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Hoje, sexta-feira, 9 de outubro, retorna o horário eleitoral gratuito. Então nós vamos para um rápido intervalo, voltamos e em seguida, ao meio-dia, teremos o intervalo interativo lá no YouTube. Rápida pausa aqui no Rádio Esportes, a gente já conversa.
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0: 11h58, a Itatiaia atualiza informações sobre a queda de um avião monomotor no pátio de manutenção da estação São Gabriel. Fernanda Viegas.
9: Região Nordeste de Belo Horizonte, Pedro Abílio, o Corpo de Bombeiros confirma uma vítima fatal carbonizada neste acidente. O único ocupante, então, provavelmente o piloto desse monomotor. A gente já tem também o modelo, é um Embraer Corisco 2 Turbo, modelo da aeronave que por volta de 11h15 da manhã caiu ali atrás da estação São Gabriel, no pátio de manutenção. Isso não afeta o serviço de metrô na capital mineira. O Corpo de Bombeiros contém as chamas no local, porque com a queda teve um incêndio. Pedro Abílio.
0: Obrigado, nós lamentamos, né, o falecimento dessa pessoa. 11h59, o Rádio Esportes vai fazer uma pausa no rádio para a propaganda eleitoral obrigatória. Ao meio-dia e 10 voltamos. No YouTube não para, hein? 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
2: Rádio Esportes de volta, também agora pelo rádio. 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Meio-dia e 10, jornalismo na Itatiaia. Com atualizações, o Departamento de Jornalismo ao vivo, Eustáquio Ramos.
3: Olá, Pedro Abílio, meio-dia e 10. Como a Itatiaia já informou, um avião que decolou do aeroporto da Pampulha, um avião monomotor, caiu num pátio de manutenção do metrô, atrás da estação São Gabriel, perto da Avenida Cristiano Machado, região nordeste de Belo Horizonte. Informação de momento, confirmada pelo Corpo de Bombeiros, um óbito confirmado, e era o único ocupante do avião. Evidentemente, o piloto morreu, infelizmente, carbonizado na queda desse avião, e além de pegar fogo, ele ficou totalmente destruído, despedaçado nessa queda. A informação inicial é que o avião voava numa baixa altitude, teria sido ouvido um barulho de explosão antes da queda, e ele bateu numa estrutura desse pátio de manutenção do metrô, de fiação, de poste, e acabou caindo e explodindo, provocando este óbito. Não há informações de que esse avião caiu na linha do metrô, o que poderia causar a interrupção do funcionamento do metrô de Belo Horizonte, e aí um caos total, além da principal tragédia disso, que é a morte desse piloto. Então, a princípio, não há informações de transtornos, de interrupção do serviço do metrô, porque foi num pátio de manutenção, repetindo e confirmando, apesar da gente ter imagens aí no nosso YouTube de linha do metrô, mas ele não teria caído na linha onde as composições passam, e por isso o metrô, a princípio, funcionando normalmente. O avião, ele é fabricado pela Embraer, é um monomotor, ou seja, só tem um motor, e a informação que a gente tem é que não necessitaria da presença de um copiloto, né? O Corpo de Bombeiros foi acionado para o local, já está lá, muitas imagens disponibilizadas que a gente está divulgando também, então foram feitas pelo Corpo de Bombeiros. Um avião fabricado pela Embraer, matrícula PT-VHE, e é do modelo Corisco 2 Turbo. Embraer, lembrando que é uma fabricante de aviões brasileira, então esse avião foi fabricado por aqui. A gente não tem mais informações sobre o ano de fabricação, qual que é uma informação, um conjunto de informações mais detalhadas sobre a aeronave, mas a situação de momento é Corpo de Bombeiros no local, evidentemente o CENIPA, que é o Centro de Investigação e Prevenção de Acidentes Aéreos, vai ser acionado para investigar as causas, Polícia Civil também vai ser acionado para fazer perícia no local, mas o Corpo de Bombeiros está terminando de debelar as chamas e o corpo vai ser resgatado em seguida, vai ser retirado do local em seguida. Mas a informação de momento, infelizmente, um óbito confirmado, e era o único ocupante dessa aeronave e era o piloto. Daqui a pouco a gente volta com outras informações, viu, Pedro Abílio? Então, lamentando esta morte, mas dizendo para o usuário do metrô que a princípio não haverá ou não há interrupção da circulação das composições aqui na nossa capital. A gente volta daqui a pouquinho com informações atualizadas no nosso portal também, itatiaia.com.br. Temos imagens, temos vídeos. E meio-dia 13, o repórter João Felipe Loli já está no local, se deslocou para lá e tem mais informações aí do local dessa queda. Loli, boa tarde para você.
4: Boa tarde, Eustáquio, ouvintes da Itatiaia, confirmando agora meio-dia e 13. A gente fala aqui do acesso ao pátio de manutenção da concessionária Metrô BH, local de impacto desse avião, por volta das 11:10 da manhã desta sexta-feira. Neste momento, fala o tenente Henrique Barcelos, porta-voz do Corpo de Bombeiros, para confirmar uma informação repassada pela assessoria da administração do metrô. Não há impacto na circulação do metrô de Belo Horizonte decorrente da queda desta aeronave. Isso porque a queda atingiu uma parte estrutural do galpão de manutenção, não comprometendo as linhas de circulação do metrô. Essa é, portanto, uma informação oficial da concessionária Metrô BH, dando conta de que não há impacto na circulação das composições. As demais informações, Eustáquio, já foram destacadas por você e eu rapidamente relembro, infelizmente uma morte confirmada, ao que tudo indica ocupante da aeronave, que ao que tudo indica só tinha um ocupante, o resgate está sendo feito, né? As operações prosseguem, ainda não há essa informação confirmada, porque os trabalhos das forças de segurança prosseguem, mas tudo indica que a aeronave era ocupada por apenas um tripulante, o piloto, que infelizmente não resistiu ao impacto e às chamas que se formaram. Não há também, até o momento, informação de feridos no solo. Funcionários da concessionária Metrô BH não foram atingidos. Essas as informações de momento, e a Itatiaia volta a qualquer momento para atualizar esta tragédia no vetor norte de BH. Eustáquio Ramos.
3: Obrigado, João Felipe Loli. Lembrando que em maio, 6 meses atrás, um avião também que decolou do aeroporto da Pampulha perdeu altitude e bateu em um prédio ali no bairro Silveira, provocando 3 mortes e deixando 2 pessoas feridas em estado grave. Daqui a pouquinho, informações, mais informações sobre essa queda do avião lá na estação São Gabriel. Viu, Pedro Abílio? Até já.
5: Obrigado, Eustáquio. A gente lamenta, né, esse falecimento. Meio-dia e 15, intervalo rápido, Rádio Esportes volta já.
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2: Bora pra troca 2, bora pra falar do Cruzeiro. Tem o Red Bull Bragantino pela frente e as primeiras informações desta sexta-feira. Daqui a pouco tem convidado especial direto de lá também. Rubem Júnior, que também é um convidado especial. Sextou, boa tarde, Rubinho.
15: Sextou, boa tarde pra você, Pedro. Falamos ao vivo da Toca da Raposa nesse momento. Olha só, ao meu lado esquerdo, a cadeira já preparada. Pro meia jovem do Cruzeiro Mineiro de Lafayette, que vai participar conosco do Rádio Esportes para falar não só sobre a boa atuação que teve no jogo passado, mas também esse crescimento e aos poucos ganhando, né, a sua oportunidade com o técnico Arthur Jorge. O Cruzeiro se reapresentou hoje, já pensando no Bragantino, jogo na segunda-feira, e passa, Pedro e amigos da Itatiaia, pelo processo de reavaliação no departamento médico, Lucas Romero. Isso porque tem uma preocupação, ele acabou saindo no intervalo sentindo dores na panturrilha. Teve o Zé Lucas, né, que entrou muito bem também no segundo tempo. Então, Lucas Romero sendo reavaliado para saber se tem ou não condição de jogo na segunda-feira. Fato é que o Cruzeiro se reapresentou pensando no Bragantino para tentar emplacar a sua terceira vitória seguida no Campeonato Brasileiro. E daqui a pouco teremos aqui o Felipe Moraes conosco, diretamente da Toca da Raposa. Tão calorão daqueles, viu, Pedro?
2: É, calorão em BH. Rubem Júnior já tá lá na toca, a gente vai conversar com o Felipe Moraes daqui a pouco. Obrigado, Rubinho. Vamos trazer informações também do Wellington Campos. Afinal de contas, segue Campeonato Brasileiro. Suas informações direto do Rio de Janeiro. Um abraço, ídolo.
16: Alô, Pedro Abílio. Alô, amigos da Itatiaia. E o Flamengo abriu, ainda no primeiro tempo, 2-0 em cima da equipe do Santos, Danilo e Lucas Paquetá. Mas na segunda etapa, a equipe do Cuca, né, o time do Peixe, foi para cima e buscou o empate. 2 pênaltis marcados, expulsão de Jorginho, e o Santos converteu através de Neymar, 2-2. Após o jogo, o técnico Leonardo Jardim reconheceu o erro de arbitragem, mas disse que os grandes erros foram da sua equipe. No Maracanã, o Fluminense, com 3 gols de Savarino, nunca tinha feito 3 gols na vida, e mais Lúcio Acosta, goleou o Coritiba por 4-0. Agora, domingo, tem o Fla-Flu às 16h no Maracanã. É a expectativa de um jogão. Palmeiras venceu, encostou no líder. Flamengo 61, Palmeiras 60 pontos e o Fluminense foi para a terceira colocação. Do Rio de Janeiro, Wellington Campos, na Itatiaia.
2: Valeu, Wellington Campos, meio-dia 22. Lembrando que com essa vitória do Palmeiras ontem, né, 1-0 contra o Bahia, nós temos neste momento 1 ponto de diferença com 29 jogos para os dois, Flamengo e Palmeiras. 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

0: Fazer a informação do dia seguinte, a informação da sequência do Galo. Alô, Cláudio Rezende.
1: Alô, alô, Pedro Abílio, jogadores do Galo de volta a Belo Horizonte. O retorno aconteceu na manhã desta sexta-feira, depois do empate com sabor de vitória em Curitiba diante do Atlético Paranaense. Já começa a preparação para o duelo contra o Santos. Domingo, de novo, Peixe pela frente na Arena MRV, agora pelo Campeonato Brasileiro. 16h. Técnico Barba Domingues já revelou aí, a gente trouxe a repercussão do jogo, a preocupação física com os atletas. Jogo ontem muito desgastante, o Galo teve uma parte do segundo tempo com um jogador a menos, aumenta o desgaste e na quarta-feira da próxima semana, primeiro jogo da semifinal da Copa Sul-Americana. Neste fim de semana, já estão fora, suspensos, Coelho, terceiro cartão amarelo, e o Tomás Pérez, que foi expulso. O Fred será reavaliado depois de dores na coxa esquerda. De qualquer forma, mesmo sem lesão, não irá participar desta partida. E aí o Barba Domingues fazendo também outras mudanças na equipe, já sinalizou a dupla de zaga Vitor Hugo, Léo Duarte, tem os equatorianos que voltaram da data FIFA, já pensando na maratona de jogos, domingo na Arena MRV, o Santos, o Peixe do Neymar, Pedro Abílio.
0: Muito obrigado, Cláudio Rezende. 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Agora meio-dia e 25.
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7: Espetáculo. 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
7: 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Obrigado ao Rubens Marques. Um abraço. Meio-dia e 32 minutos aqui na Itatiaia.
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7: O futebol europeu, sexta-feira, Renato Paim, um abraço.
9: Fala, Pedro Abílio, amigos do Rádio Esportes. A data FIFA acabou e os campeonatos nacionais estão de volta. E tem muito clube grande aqui insatisfeito na Europa. O período de seleções deixou problemas físicos e preocupações para muitos deles. No Barcelona, o técnico Hans Flick confirmou que o brasileiro Rafinha não enfrenta o Getafe neste sábado, nem o Galatasaray na terça-feira pela Liga dos Campeões. O atacante sentiu um desconforto na coxa durante o amistoso do Brasil contra a Austrália, vencido pela seleção brasileira por 4-2. Os exames não apontaram uma lesão, mas o Barcelona decidiu preservar o atleta. Flick questionou a necessidade de Rafinha ter disputado essa partida na Austrália, considerando o desgaste da viagem e o histórico recente de problemas físicos do brasileiro. Aqui em Paris, o PSG também vai poupar jogadores. Ousmane Dembélé e Nuno Mendes não enfrentam o Le Mans neste sábado. Segundo o clube, os dois terão um período de descanso e voltarão aos treinos nos próximos dias. Luis Enrique quer evitar perder peças importantes para o próximo duelo da Champions contra o Manchester City. City que encara o Liverpool no domingo e está todo mundo de olho para saber o resultado do julgamento. O técnico Enzo Maresca saiu em defesa do clube. O Manchester City foi condenado por violações financeiras na Premier League. O treinador afirmou que confia na direção do City e defendeu o valor das conquistas da equipe e diz que acredita que a situação terá um desfecho favorável e insiste que os títulos conquistados em campo não devem ser manchados por essa controvérsia. Com as informações do futebol internacional, direto de Paris, repórter Renato Paim.
7: Obrigado, Renato Paim, meio-dia e 34. 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
7: Sexta-feira aqui na Itatiaia e sexta-feira com informação do Coelhão. Ô Paulo Azeredo, me conta aí, novidades do América, o que tem pela frente? Um abraço, Paulinho.
10: Fala, Pedro Abílio, abraço pra você que tá ligado com a gente aqui na Itatiaia nesta sexta-feira. Olha só, Pedro, hoje o América apresentou aqui no CT Lana Drummond, de onde eu falo, seu quinto técnico na temporada e será o último, até porque restam apenas 6 jogos, o América já caiu matematicamente, já confirmou o seu descenso, infelizmente, à Série C, e o Moacir vai continuar então até o final da temporada, viu, Pedro? Então, vamos trazer a palavra do Moacir falando deste desafio e também se ele pensa e tem planos de ficar no Coelhão no ano que vem.
11: Sem dúvida alguma, né? Foi uma conclamação, porque todo mundo sabe a grandeza do América, o peso da camisa, não condiz com esse momento, e a intenção realmente é fazer os 6 jogos da melhor maneira possível, tá? De repente, conquistar situações que eu falei para eles, que o fim é sempre melhor do que o começo. Então a gente precisa de de melhorar essa performance na reta final do campeonato aí, para que fique uma imagem positiva. E a relação, em relação à sequência, ela é uma consequência, né, daquilo que a gente for conquistando, for vendo, for proporcionando. A gente espera realmente fazer dar o nosso melhor e fazer resultados aí melhores do que aqueles que a equipe vinha obtendo.
10: Muito bem, Pedro. Esse então, o Moacir Júnior conosco aqui no Rádio Esportes. Coelhão treina hoje aqui em Belo Horizonte, amanhã, e em seguida tem a viagem para o sul do país. Segunda-feira tem o Criciúma, 7:30. E para este jogo, o Moacir Júnior não poderá contar com o zagueiro Manuel, suspenso com o terceiro cartão amarelo. Tá certo, Pedrão? Abraço pra você.
7: Abraço, obrigado, Paulinho. 12:37, toda sorte ao Moacir Júnior. Vamos voltar pra Toca da Raposa, vamos voltar com informações do Cruzeiro aqui no Rádio Esportes. Tem convidado especial nesta sexta-feira aqui na Itatiaia pra falar desse bom momento que ele tá vivendo com a gente. Rubem Júnior, faça as honras da casa aí, Rubinho.
12: Pois é, Pedro. Ao meu lado, Felipe Moraes, mineiro, uai, de Lafayette, na região aqui de BH, chegou a Toca. Felipe, mata essa dúvida pro torcedor. Ao meu lado, ao vivo, Felipe Moraes, 18 anos, 8 jogos como profissional, e no jogo contra o São Paulo, que esse cara lutou, que ele correu, e o que, né, chama a atenção do torcedor, a sua entrega em campo acima de tudo. Estreou no profissional, naquele amistoso, já com gol, né, já metendo o pé na porta. Tudo bem, Felipe? Bom dia. Boa tarde, né?
13: Boa tarde a todos aí do estúdio. Bom, pois é, contra o Defensa foi realização de um sonho, né? Poder estar estreando com a camisa do Cruzeiro, minha família toda no estádio assistindo, ainda poder marcar um gol, então não tem alegria maior, não tem emoção maior.
12: Eu rolo a bola pro estúdio, para você, Pedro, para você, Nath, Felipe Moraes, ao vivo aqui no Rádio Esportes.
7: Nath Fiuza, Felipe Moraes com a gente. Passo a bola para você, Nath.
14: Ô, Felipe, é muito bom poder conversar com você, né? A torcida do Cruzeiro também tem um carinho por você, porque sabe da sua qualidade, do seu potencial, mas tem algo que chama a atenção, é o fato de que você pode jogar de muitos jeitos, né? Pode jogar mais aberto, pode jogar mais pelo centro do campo. Queria que você nos contasse um pouquinho dessa versatilidade, do que o Arthur Jorge tem pedido para você fazer no dia a dia nesse time, e se tem uma posição que você se sente aí mais confortável para atuar. Prazer falar com você. Parabéns mais uma vez pelo seu desempenho agora com a camisa profissional do Cruzeiro, né?
13: Boa tarde, Nath. Prazer é meu. Muito obrigado aí pelos elogios. Bom, em relação à posição e tudo, eu sou um cara que tô aqui para fazer o melhor e para poder ajudar o Cruzeiro. Então, o Mister, como eu falei nas outras entrevistas de ontem, seja de goleiro, de zagueiro, meu objetivo é ajudar o Cruzeiro da melhor forma. Então, vou estar sempre à disposição para poder ajudar.
12: Agora, Felipe, sobre dentro do que a Nath falou, a sua característica em campo, e você vem fazendo um trabalho específico até para ganhar um pouco mais de força. Eu acho que eu ouvi você falando sobre isso. Como que vem sendo esse processo, vem sendo feito?
13: Bom, esse processo vem sendo construído desde o início do segundo turno agora, porque foi um trabalho que a gente vem construindo, porque o jogo do profissional é muito diferente do da base, do sub-20, então essa parte física foi uma parte que eu senti um pouco mais dificuldade em questão de duelos, tanto defensivo quanto ofensivo. Então, esse trabalho que eu venho fazendo aqui no clube com o pessoal da parte indoor, com o pessoal da parte da nutrição, vem sendo muito importante para mim, porque vem me ajudando bastante a desempenhar melhor e ajudar o Cruzeiro da melhor forma.
12: A sua chegada na Toca, como é que foi esse processo lá em Lafayette? Você me contou que seu pai Elton não era adepto da bola, né? Como é que isso surgiu na sua vida em Lafayette e veio aqui para BH?
13: Bom, o sonho de jogar futebol não veio de ninguém da minha família, porque ninguém foi jogador, ninguém tem essa relação com futebol. Cheguei no Cruzeiro com 9 anos, e quando eu cheguei não mudei diretamente para BH.
12: Com 9 anos, e chamou atenção em Lafayette uma escolinha? Como é que foi esse início?
13: Foi, a gente disputava o Campeonato Mineiro, na época chamava IMEF, que tem até hoje nas competições menores, nas categorias menores. E eu joguei pelo time da nossa cidade, a gente acabou caindo na chave do Cruzeiro e viemos a jogar aqui na Toca. E nesse jogo fiz o gol e tal, joguei bem. E aí nesse jogo o técnico da equipe do Sub-10 do Cruzeiro me chamou e para fazer um período de avaliação. E aí, graças a Deus, tô aí até hoje. Já são 9 anos no clube.
9: Tem alguma pergunta aí do nosso estúdio da Itatiaia pro Felipe?
15: Temos sim, Rubinho. Ô, Felipe, Pedro Abílio falando com você. Obrigado por atender a gente aqui no Rádio Esportes. Prazerão falar com você. Lembro que, pô, tem 3, 4 meses, né, daquele jogo contra os uruguaios lá no Amistoso. Você falou que a ficha ainda não tinha caído. Como que você está percebendo a ficha cair agora, estando no profissional? O que está mudando? O que já mudou na sua vida de lá para cá, Felipe?
13: Bom, boa tarde, Pedro. Prazer é meu. Bom, era tudo muito distante antigamente, né? Eu, moleque, vendo o Cruzeiro jogar no Mineirão, lá no estádio. Então, era algo que eu almejava e... Poder estar vivenciando isso aqui hoje é a realização de um sonho, né? Não só meu, mas de toda a minha família. Então, estou muito feliz de poder estar vivenciando esse momento com essa camisa.
15: Aqui, o PVC, jornalista muito respeitado, né? Em várias plataformas, hoje no UOL, ele falou recentemente que o Ancelotti ficou encantado com o seu futebol, né? Falando dos garotos do futebol brasileiro e em especial dos garotos do Cruzeiro. Como é que você ficou sabendo disso e o que você sentiu quando você leu essa reportagem?
13: Bom, seleção, né, vestir a camisa da amarelinha, tenho certeza que é sonho de qualquer jogador brasileiro, né? Então, fiquei feliz e tal, mas não muda nada, é só um estímulo para desempenhar mais ainda, para buscar mais, para querer mais. Então, fiquei feliz, claro, mas é importante é trabalhar cada dia para poder ajudar o Cruzeiro da melhor forma.
9: O Cruzeiro, Felipe, depois da saída do Christian, o Arthur vem buscando a melhor forma de jogar e dentro das características do grupo. Será que se reúne algum tipo de característica parecida com o Christian e consegue fazer isso suprir bem, né? Uma posição que teve o PEC para ser contratado, acabou se lesionando. E hoje você é o candidato à titularidade.
13: Bom, o Christian é um cara que cheguei a trabalhar um pouco com ele aqui no
9: Lembra
13: profissional.
9: Lembra um pouco seu futebol, você acha? De correr, de estar pifando o tempo todo?
13: O Christian tem um estilo de jogo diferente, eu tenho um pouco diferente dele também, mas como falei, cheguei a trabalhar um pouco com ele aqui no início, antes dele ser transferido. É um cara super gente boa, um cara trabalhador que me ajudou também bastante. E eu venho fazendo, trabalhando mais a cada dia para evoluir mais a cada dia e poder estar à disposição do míster e estar à disposição para ajudar o Cruzeiro, para ajudar a todos do elenco da melhor forma que eu puder.
15: Ô, Nath Fiuza, mais perguntas aí pro Felipe.
14: Ô, Felipe, agora nesse momento, fazendo parte do time profissional, do elenco principal, você está convivendo com muita gente boa, né? Com jogadores experientes, rodados, com passagem pela Europa. Queria saber como é o seu relacionamento aí, se tem alguém de qual você é mais próximo, se tem alguém que você se inspira mais, se tem algum jogador que te ajuda mais nesse processo de amadurecimento, de lidar com a pressão também, com a visibilidade que você vai ganhando a cada jogo.
13: Bom, todos os jogadores aqui são muito importantes para mim desde quando eu subi pro profissional. São pessoas que são seres humanos que me ajudam bastante a me desenvolver, não só como atleta, mas também como pessoa, como ser humano. Então, foram muito importantes para mim nessa fase, estão sendo ainda de estar subindo pro profissional, porque são pessoas que já viveram muito do futebol. Então, cada palavra dele, cada conselho deles eu escuto, ouço atentamente, porque sei que é muito importante ouvir isso de cada jogador, de todos que já rodaram bastante nesse meio do futebol.
15: Ô, Felipe, eu queria te perguntar sobre um negócio que você falou agora há pouco a respeito do trabalho indoor. Detalha pra gente como é que é esse trabalho, porque, assim, você ainda está num processo de evolução de um adolescente para se tornar um homem adulto, cara. O corpo muda o tempo todo. Vocês, jogadores, né, já têm muito estímulo, tem que estar o tempo inteiro cuidando disso. O que você faz no dia a dia, fora do período de treinos, que eu sei que tem um trabalho particular com você aí no Cruzeiro para ganho de massa, essa questão da velocidade que o Rubinho citou há pouco. Detalha pra gente o seu dia a dia aí nesse trabalho indoor.
13: Bom, o trabalho indoor não consiste somente na parte da academia, né? Tem o extra também, principalmente na parte da nutrição ali, da alimentação, que mudou bastante na minha rotina. Agora eu tenho que comer mais, tomar mais suplemento. Então, isso tudo para pensar a longo prazo, para construir o que a gente tinha, que a gente tem como objetivo. E o Taba, que é o nosso preparador físico aqui da parte indoor, é um cara que vem me ajudando bastante. Então, todo dia antes do treino, chego mais cedo para poder a gente dar início aos trabalhos, e também continuo em casa com alimentação e tudo mais.
12: Olha só, Pedro, eu vou chamar aqui o nosso Lucas Barbosa. Boa. Que é a equipe da Itatiaia, né, sempre competente, está sendo preparado o material também para as redes sociais, para o site da Itatiaia. E o Lucas vai fazer uma. O que nós vamos encontrar sobre o Felipe lá nas redes da Itatiaia?
16: Boa tarde, Rubinho, todo mundo que se liga aqui no Rádio Esportes, Felipe também. Falar sobre a
12: trajetória. Você não tem joelho para isso, não.
16: Falar sobre a trajetória do Felipe e dessa paixão pelo Cruzeiro, né? Que vem de berço e é um representante da torcida dentro de campo. Até na entrevista ele falou que deixa a vida pelas cinco estrelas. E eu queria saber, Felipe, já a relação com o Matheus Pereira, né? Que é um jogador ali, de certa forma, parecido com você na função, de ser o camisa 10, um jogador de qualidade técnica e que é um líder desse elenco. E muita gente que sobe da base do Cruzeiro fala como ele é importante no dia a dia. É um cara que abraça mesmo? O quanto ele tem sido importante para você nessa subida ao Cruzeiro?
13: Boa tarde. O Pereira é um cara que me botou debaixo do braço desde quando eu subi, é um cara que me ajuda bastante, né? Não só ele, mas como eu falei, todos do elenco são muito importantes para mim, desde quando eu subi me ajudam bastante, e ele é um cara, principalmente porque ele é minha referência aqui dentro do clube, hoje como jogador, pela pessoa que ele é e pela função que ele exerce também. Então ele é um cara muito importante para mim, e desde quando eu subi vem me ajudando bastante, a cada dia mais, a cada dia evoluir mais, tenho uma amizade muito boa com ele. Então fico muito feliz por isso, de estar podendo conviver com um cara que é minha referência e estar no dia a dia com ele.
12: Nisso de referência, Felipe, no futebol, quando o Felipe tinha 9 anos lá em Lafayette, quem que era o cara assim, que você, no videogame, tinha que estar no seu time?
13: Bom, como referência tem muitos jogadores, mas um cara que eu gostava de ver, que qualquer um gosta de ver, era o Messi jogando. E também gostava muito do De Bruyne, um cara que eu me inspiro, que
12: pensa o jogo.
13: É um cara que eu gostava bastante de assistir.
12: E chegou a atuar em outra posição no seu meio? Já tinha tentado outro ou sempre foi por ali?
13: Não, pelo contrário, antigamente.
12: Porque aqui no elenco nós temos até o Jonathan Jesus, já foi centroavante,
13: pois
12: você sabe, né?
13: Aí. Não, mas eu comecei como atacante, comecei como centroavante.
12: Mais centralizado.
13: Era nó.

0: pisar na área, estar próximo da grande área, mesmo o Arthur não te orientando, às vezes segurar um pouquinho mais, você ter esse tato de atacante, tem isso?
1: Ah, com certeza, acho que quando você vai jogando em várias funções até chegar na sua de origem, a fixa, você vai aprendendo um pouco com cada função que você exerce, né? E vai tirando ali o melhor que você pode fazer. Então, essa questão de pisar na área e tal é importante, importante para a questão de números e poder ajudar a equipe.
0: Eu te entrevistei com o senhor Elton, né, naquele pré-clássico. Qual que é o papel do seu pai no seu dia a dia? E como que é o dia a dia do Felipe fora da toca? Costuma visitar Lafayette, fica mais por aqui, como que é?
1: Bom, não só meu pai, né, mas como meu pai, minha mãe, meu irmão, minha namorada.
0: Irmão mais novo ou mais velho?
1: Mais velho.
0: E não,
1: mais velho.
0: Também não foi pra bola, não?
1: Não, não. Ele, a desculpa dele era o joelho.
0: Ah, é?
1: Joelheiro era ruim, aí ele desistiu no meio do caminho.
0: Eu faço isso também, tá?
1: Não, mas eu falo que a dívida com meus pais é eterna, porque abriram mão da vida deles, do que eles tinham, que a gente tinha em Lafayette, para viver esse sonho comigo, que era algo incerto, né? Então eu falo que minha dívida com eles é eterna. Eles têm um papel fundamental na minha vida, porque quando eles estão lá em casa, eles são meu principal pilar. Quando eu preciso de abrigo, eles estão lá, de refúgio, eles são meu refúgio, estão lá para me dar força, estão lá para puxar minha orelha quando precisa também. Então, eles são tudo para mim. Sem eles, eu não sou nada. E, como você falou, minha relação com meu pai não é só de pai para filho, mas também de amizade. Um cara que me ajuda a ser uma pessoa melhor a cada dia.
0: Bonito. E para muita gente, né, que tem um sonho, né, Pedro Abílio e amigos da Itatiaia, é uma vida que você tem que abdicar de muita coisa. Eu acredito que o Felipe pegava essa BR, que é um caos, né, de Lafayette para BH, durante muito tempo, todos os dias, né?
1: Foi durante um ano a gente ficou nesse bate-volta de BH, Lafayette, e era algo que deixava minha mãe muito, muito, muito preocupada, porque, como você falou, a BR-040 ali é um caos e todo dia a gente vê reportagem de acidente e tudo mais. Então foi um dos principais motivos que deu a nossa vinda de BH, de Lafayette para BH, porque a gente não queria passar por essa preocupação todo dia. Então isso motivou a nossa vinda para cá e foi
0: um momento assim, né, que hoje você dá muito valor.
1: Com certeza, foi algo difícil na época também, porque deixar toda a minha família lá, meus amigos, a vida que nós tínhamos lá, mas era um passo que precisava ser dado pra gente buscar algo maior e pra realizar esse sonho.
0: Rola a bola pra vocês no estúdio.
2: Você tem mais alguma pergunta aí pro Felipe, Nath?
3: Eu queria só que ele nos contasse um pouquinho mais do dia a dia com o técnico Arthur Jorge. Ô Felipe, o que que o Arthur fala com você aí nos treinamentos, durante a semana, antes dos jogos também? O que que ele pede para você fazer mais, para você se arriscar mais? O que que ele pede para você, às vezes, dar uma segurada, tomar um pouco mais de cuidado? Como é esse relacionamento com o Arthur Jorge?
1: Bom, será um cara que nos dá muita confiança, né? Não só para mim ou para outros moleques que estão subindo agora, mas para todos do elenco. Ele nos dá muita confiança, muita liberdade de poder tá lá dentro de campo e dar o nosso melhor, né? Ele é um cara que fala para gente que é para gente entrar lá dentro de campo e ser feliz, que é para a gente aproveitar a oportunidade que a gente está tendo, desempenhar, dar o nosso melhor lá dentro de campo e poder ajudar o clube e ao grupo da melhor forma.
0: Eu agradeço aqui ao Felipe pela participação ao vivo na Itatiaia. Mando um abraço pro seu El, também para toda a sua família. Parabéns pela educação, a maturidade de ter um garoto de 18 anos e que mostra isso não só dentro de campo, mas também fora dele. Agradecendo também toda a assessoria de imprensa do Cruzeiro, né, por ter, né, nos concedido aqui a presença do Felipe no dia de reapresentação de um calor, de uma lua. E que vem o Bragantino, tá, Felipe? Parabéns.
1: Muito obrigado.
0: Pedro Abílio, reapresentação, Romero sendo reavaliado, dores na panturrilha, segundo até um Bragantino em busca aí da terceira vitória seguida. É o Cruzeiro voando baixo rumo ao G4 do Campeonato Brasileiro, Pedro.
2: Obrigado, Rubem Júnior, obrigado ao Felipe.

0: Moraes, a toda a turma lá do Cruzeiro. 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
1: Esportes hoje perguntou: o atacante Viveiros fez mais um gol ontem, segue como artilheiro do brasileiro. Quantos gols ele marcou no campeonato? A resposta são 19 gols. Capacete da Ávila Motos, José Fortes Filho, final de telefone 7256. Pares de ingressos para Galo e Santos, para Marcos Alexandre Oliveira e Manuel Moraes Silva Júnior. Final de telefone do Marcos é o 5376 e do Manuel 9705. Vale Fértil e Cesta Barbieri, kit Vale Fértil e Cesta Barbieri para Reginaldo Pereira Rezende. Final de telefone 6320. Produção, entra em contato com os ganhadores. Amanhã tem mais Rádio Esportes. Boa tarde!

0: Uma hora.
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14: 1,9.

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7: 1:34.
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18: 1:37.

0: 1h45.
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0: 1h50.

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9: 12:02.
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0: 2:15.
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0: 2:18.
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4: 2h32.
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4: 12:35.

0: 2h44.
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4: 12h48.
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5: Programa Bênção e Vida. Prezado irmão, querida irmã, você ouvinte da Rádio Nova Veredas FM, uma boa tarde para você, meu abraço, que esses poucos momentos sejam de bênção, de graças para você, para o seu trabalho, para a sua família. Vamos fazer a oração do Salmo 110. Perpassemos em oração alguns versículos. Eu agradeço a Deus de todo o coração, junto com todos os seus justos reunidos. Que grandiosas são as vossas obras, são as obras do Senhor. Elas merecem todo amor e admiração. Que beleza e esplendor são seus feitos. Sua justiça permanece eternamente. O Senhor bom e clemente nos deixou a lembrança de suas grandes maravilhas. Ele dá o alimento aos que temem e jamais esquecerá sua aliança. Ao seu povo manifesta seu poder, dando a ele a herança das nações. Glória ao Pai, ao Filho e ao Espírito Santo, como era no princípio, agora e sempre. Amém. Prezado irmão, querida irmã, abrindo a Bíblia, vamos tomar o Evangelho segundo Lucas, capítulo 11, versículo de 15 a 26. Naquele tempo, Jesus estava expulsando um demônio, mas alguns disseram, é por Beelzebú, o príncipe dos demônios, que ele expulsa os demônios. Outros, para tentar Jesus, pediam-lhe um sinal do céu. Mas conhecendo seus pensamentos, Jesus disse-lhes, todo reino dividido contra si mesmo será destruído, e cairá uma casa por cima da outra. Ora, se até Satanás está dividido contra si mesmo, como poderá sobreviver o seu reino? Vós dizeis que é por Beelzebú que eu expulso os demônios. Se é por meio de Beelzebú que eu expulso o demônio, vossos filhos os expulsam por meio de quem? Por isso, eles mesmos serão vossos juízes. Mas se é pelo dedo de Deus que eu expulso os demônios, então chegou para vós o reino de Deus. Quando um homem forte e bem armado guarda a própria casa, seus bens estão seguros. Mas quando chega um homem mais forte do que ele, vence-o, arranca-lhe a armadura na qual ele confiava e reparte o que roubou. Quem não está comigo está contra mim. Quem não recolhe comigo, dispersa. Quando o Espírito

irmã, vamos voltar ao texto aprofundando. Quem não está comigo, está contra mim. Quem não recolhe comigo, desperta. Jesus nos liberta do espírito do mal e nos comunica o Espírito de Deus, que nos torna capazes de viver em comunhão com o Pai e com os irmãos e irmãs. A nossa participação na Eucaristia alimenta, fortalece nossa comunhão com Jesus e o seu reino. Um dos pedidos do Pai Nosso é o pão nosso de cada dia, dom do amigo que chegou ao destino, ao amigo ainda em viagem. Um dos nomes da Eucaristia é viático, é o pão material sim, mas na boca de Jesus é o pão espiritual, Eucaristia, amor recebido que nos torna capazes de amar. No Pai Nosso, oração infalível, obtemos todas as coisas, isto é o Espírito Santo. É Ele, o Espírito Santo, que nos liberta do espírito mudo e desata a nossa língua para dizer Abá, que quer dizer Pai. O Espírito que abre o Pai ao Filho e o Filho ao Pai abre nossos ouvidos. Cura-nos da surdez, aquela que constitui a nossa verdade de filhos do Filho, e solta nossa língua para dizer aquela palavra que, definindo o Pai, nos define diante de Deus e dos outros. Prezado irmão e querida irmã, essa cura, dom do Espírito do Pai, do Filho, que santifica o nome, ou seja, o Pai, finalmente o reconhecemos e proclamamos como Pai, nosso Pai, Papai querido, é o início do reino, que vem à terra quando somos capazes de soltar nossa língua no louvor de seu nome. O pão primeiro pedido da segunda parte do Pai Nosso faz circular em nós e entre nós a vida do Filho que nos filializa e fraterniza. Tornamo-nos o reino dos filhos e filhas. Somos elevados ao céu, que descendo à terra, nos transforma num pedaço do reino. Prezado ouvinte da Rádio Nova Veredas FM, graças ao dom da Eucaristia, da missa da qual participamos, o Filho entregue ao Pai e aos irmãos nos sinais do pão e do vinho, o domínio do espírito impuro cede lugar ao domínio do Espírito de Deus. A Eucaristia abre o coração do Pai, do Filho, a todos os irmãos e irmãs, e abre nossos corações, os corações dos irmãos e irmãs à palavra do Reino. Realiza-se assim a missão de Jesus. Sua passagem entre nós é a obra do dedo de Deus para salvar o ser humano, levá-lo à comunhão de vida com Ele. Jesus, prezado irmão, querida irmã, é o mais forte que nos arranca das mãos do inimigo, nos devolve salvos ao Pai. Enquanto estar com Ele é colher os frutos da vida, estar contra Ele é perder-se. Por isso, estar com Ele é a decisão que nos salva, pois nos torna filhos e filhas. Essa é a nossa identidade, a nossa vocação, o dom de Deus. Meu irmão, minha irmã, em nossa condição de peregrinos, essa decisão é precária e ameaçada pelo inimigo. É verdade que com o pão e o Espírito, o reino vem a nós, melhor, em nós. Paulo, porém, nos alerta assim: quem pense estar de pé, cuide para não cair. Não é à toa que, na sua oração, Jesus ensina também a pedir que o Pai nos preserve de cair na tentação e continue a libertar-nos do mal e do maligno. A guerra está ganha, mas as batalhas continuam. Os filhos e filhas continuam nesse vale de lágrimas. A luta que o Filho enfrentou vitoriosamente no deserto contra Satanás. O Espírito que lá conduziu Jesus é o mesmo que aqui nos conduz. A força de Jesus foi o Espírito do Pai que o chamou de meu Filho muito amado. A nossa força é o Espírito do Filho, que recebendo o batismo e nos faz dizer Abá. A meta é a nossa entrega ao Pai e aos irmãos, como Jesus na cruz se entregou confiantemente ao Pai pelos

0: irmão. Meu irmão, minha irmã, quem não está comigo está contra mim. Quem não recolhe comigo dispersa. Estar com Jesus, não mais ainda, ser com Jesus. Estar com Jesus, ser com Jesus, significa estar no reino, ter o Espírito do Filho. Estar com Jesus, ser contra Jesus, é estar fora do reino, escravo do Espírito mudo, que nos interpela a palavra que salva. Prezado irmão, querida irmã, deixemos essa palavra nos ajudar a crescer mais na nossa fé. Jesus mostra que o poder de Deus que expulsa o mal reconstrói a vida. A salvação não vem dos méritos, mas de Deus, é a gratuidade de Deus, que liberta, que restaura a vida, guiando-a pelo Espírito. Meu irmão, minha irmã, oremos, peçamos a Deus a graça de transformar a palavra em nossa vida. Deus eterno e todo-poderoso, que no vosso imenso amor de Pai nos concedeis mais do que merecemos e pedimos. Infundi em nós vossa misericórdia, para perdoar os que nos pesa na consciência, para nos dar mais do que a oração ousa pedir. Por nosso Senhor Jesus Cristo, vosso Filho, que convosco vive e reina na unidade do Espírito Santo, por todos os séculos dos séculos. Amém. Prezado irmão e querida irmã, vamos acolher a bênção de Deus. Que Ele nos abençoe, abençoe você, proteja e guie. O Senhor esteja a teu lado para te defender, dentro de ti para te guardar, acima de ti para te abençoar, diante de ti para te conduzir. Em nome do Pai, do Filho, do Espírito Santo. Amém. Uma boa tarde, meu abraço. Até amanhã, neste mesmo horário, se Deus quiser.
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2: 12h59.

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1: A festa da Mãe Aparecida está próxima e, para bem celebrá-la, desejamos meditar que, com Maria, somos igreja de irmãos reunidos pela palavra e pelo pão da vida. Jesus nos deixou três grandes sinais de sua presença como ressuscitado no meio de nós. A comunidade reunida pela fé e pela fraternidade. A palavra de Deus proclamada e meditada. O pão e o vinho consagrados para serem nosso alimento espiritual. Jesus, com simplicidade, se fez Eucaristia para ser o nosso alimento de força e de eternidade enquanto peregrinarmos na terra. A Mãe Aparecida e Mãe da Igreja é a Mãe do povo que acolhe a palavra de Jesus na comunidade e caminha unido, alimentado pelo sacramento da Eucaristia, que preserva-nos do pecado e da morte eterna. Que a Mãe Aparecida, que escutou Jesus e guardou sua palavra, nos desperte para viver unidos em um só coração e em uma só alma, partilhando os dons da vida. Assim, felizes são os que aprenderam a partilhar a vida e o pão, estendendo as mãos para os irmãos. Eles são igreja viva, que reparte o pão da vida e se alimenta da palavra bendita. Entreguemo-nos à Mãe Aparecida, que colocou sem cessar Deus em primeiro lugar, podendo assim nos dizer e nos exortar: escutai tudo o que meu filho Jesus diz. Amém.

0: Neste momento, unidos pela fé e oração, renovemos com confiança a consagração a Nossa Senhora, juntos com o Padre Mundinho.
1: Virgem Imaculada, minha Mãe Maria, eu renovo hoje e sempre a consagração de todo o meu ser, para que disponhais de mim para o bem de todos. Somente peço que eu possa, minha Rainha e Mãe da Igreja, cooperar fielmente com a vossa missão de construir o reino de vosso Filho Jesus no mundo. Para isso vos ofereço minhas orações, sacrifícios e ações. Coloque em vossas mãos poderosas nossa comunidade, bem como todas as intenções de nossos ouvintes. Ó Maria concebida sem pecado, rogai por nós que recorremos a vós, e por todos quantos não recorrem a vós, especialmente pelos inimigos da Santa Igreja, e por todos quantos são a vós recomendados. E a bênção de Deus Todo-Poderoso, pela intercessão da Santíssima Virgem Maria. Em nome do Pai, do Filho e do Espírito Santo.

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0: 6 e 8.
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Eita, coisa boa, é o seguinte, boa tarde, muito boa tarde, ouvintes. Agora já são 3 horas mais 11 minutos, 3 e 11, deixa comigo Thales Tavares. Hoje programa de Bem com a Vida, excepcionalmente comigo Thales Tavares, até às 4h25, eu acompanho você, ouvinte, pode ligar e participar então. 037-3521-2400, nosso WhatsApp 3521-2400 também. Tá no seu trabalho, bom trabalho, ouvinte, tá descansando, um ótimo descanso, tá indo no sítio, na fazenda, tá em todo o centro-oeste de Minas, boa tarde, que maravilha, que beleza, tá aniversariando hoje, tá aniversariando, parabéns pra você nas comunidades rurais, obrigado pela audiência, obrigado mesmo pela sintonia, ouvinte, boa tarde. Alô, Gilberto da Fonte, da Fonte Calçados. Boa tarde, Gilberto da Fonte Calçados, amigão. Obrigado pela audiência, Gilberto. Obrigado pela sintonia, tá bom, Gilberto? Lá da Fonte Calçados e toda a equipe. Boa tarde, viu, Gilberto? Abração pra Toninha. Alô, Toninha. Obrigado, Toninha, pelos biscoitos. Biscoitos de queijo, né, Toninha? Obrigado pela sintonia, tá bom, Toninha? A Toninha tá pedindo música chonada, música linda, religiosa, com o Padre Zezinho, por um pedaço de pão. Segura, então!

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2: É isso aí, agora já são 3 horas mais 23 minutos, programa De Bem com a Vida. Comigo, Thales Tavares, com o maior prazer, com o maior carinho, com o maior amor, tá bom? Padre Luiz Paulo, se Deus quiser, na semana que vem, quarta-feira que vem, estará ao vivo com a gente aqui pela Rádio Nova Veredas, tá bom? Tá aí música linda, música religiosa, hein? Roberto Carlos, Nossa Senhora. Antes do... é o seguinte, cantou bonito, cantaram bonito eles, é? É o seguinte, música linda, olha só, o Padre Zezinho por um pedaço de pão. Deixa eu ver direitinho o zap aqui, vários ouvintes ligando, participando, mandando a sua mensagem, isso é bom demais, com certeza. Deixa eu ver o zap aqui, abração para Tânia. Ô, Tânia, boa tarde, Tânia, sua mãe Maria José, aí na Palmital. Obrigado, Tânia, pela audiência, obrigado pela sintonia também, tá bom? Abração para Lúcia. Alô, Lucelena, boa tarde, Lucelena, obrigado pela sintonia também, viu, Tânia, viu, Lucelena? 3h25, chegando o Padre Luiz Paulo, vem caminhar com Jesus.

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1: É isso aí, agora já são 3 horas mais 38 minutos, programa de Bem com a Vida, de Bem com a Vida. Comigo, Thales Tavares, com o maior prazer, com o maior carinho, com o maior amor, tá bom, ouvinte? Boa tarde! Vai, música linda, adoração e adoradores, me rendo a ti. Antes, Adriana Arides. Música linda, Adriana Arides, para vocês, ouvintes. Que música sonada, música linda, música religiosa, Adriana Arides. Quem perde a sua vida, a encontrará, tá bom? Daqui a pouquinho eu volto com mais de Bem com a Vida para você. Boa tarde, agora 3 horas mais 38 minutos. Alô, Lúcio! Boa tarde, Lúcio! Pessoal da comunidade São Cristóvão, boa tarde, Lúcio! É o Lúcio das Vans, né, Lúcio? Obrigado pela sintonia, amigão!
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É isso aí, agora já são 3 horas mais 46 minutos. Eu falo sempre, ouvinte, a gente tem que ter garra, raça, coragem, otimismo. Não fique aí reclamando da vida de forma alguma, não. Agradeça a Deus por tudo, muita paz, muita saúde em sua vida, tá bom? Você que tá aniversariando hoje, parabéns, felicidades, paz, saúde. Para você que está no seu trabalho, bom trabalho, ouvinte, está aniversariando hoje, parabéns, felicidades, muita paz, saúde em sua vida. Nessa sexta-feira, hoje, 9 de outubro do ano 2026, tá bom? Tem recadinhos, novena em honra a Nossa Senhora Aparecida, com Maria em comunidade, conhecer e praticar a palavra. Programação da novena 2026, de 3 de outubro a 12 de outubro. Atenção, ó. Hoje, sexta-feira, dia 9 de outubro. Atenção, sexta-feira, confissões às 17h30 e Santa Missa. Comunidades Pastoral dos Ministros e Santa Efigênia. Oferta de flores e alimentos, tá bom? Então participem, tá bom, ouvintes? Já são 3h47. Alô, alô, meu amor, Jaqueline. Boa tarde, Jaqueline. Obrigado, Jéssica, Jaqueline, Cauã, todos aí, hein? Deixa eu ver direitinho aqui. Vários ouvintes ligando, participando, mandando a sua mensagem. Alô, Cidinha, boa tarde, Cidinha, lá em Santa Gertrudes. Cidinha, tocar para você a música Fraternidade São João Paulo II, Terra Seca. Ei, Cidinha, obrigado, viu, Cidinha, pela audiência aí em Santa Gertrudes. É, Fraternidade São João Paulo II, Terra Seca. Vai ouvir agora, viu, Cidinha? Alô, Afonso, boa tarde, Afonso Lopes, lá no sítio Espinho, né, Afonso? Obrigado pela audiência. Alô, Tânia, a sua mãe Maria José, na rua Palmital, tá pedindo, deixa eu ver direitinho aqui, tá pedindo a Tânia, o padre Zezinho, amar como Jesus amou. Segura, então.

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2: Eita coisa boa, agora já são 4 horas em ponto, que maravilha, que beleza, boa tarde, muito boa tarde, ouvinte. Nova Veredas, programa De Bem com a Vida, excepcionalmente hoje comigo Thales Tavares. Se Deus quiser, semana que vem Padre Luiz Paulo estará ao vivo com a gente, ele que está, né, num período muito triste, perdeu sua mãezinha, né, Padre Luiz Paulo, mas Deus vai dar forças com certeza. Tá aí, música sonada, música religiosa, música linda, Padre Zezinho, Amar Como Jesus Amou, antes, Fraternidade São João Paulo II, Terra Seca. Pra você no comércio de Bom Despacho, boa tarde, bom trabalho, boas vendas, tá bom? Pra você fazendeiro, sitiantes, vocês produtores rurais, boa tarde. Abração para Célia Locélia, Célia também, o Zé Fazendeiro aí na rua, na Avenida das Palmeiras, né, Célia? Boa tarde, obrigado a vocês pela audiência, viu? Alô, Galão, Galão Pescador, alô, Tiago, do Topa Quase Tudo, sua mãe Maria Aparecida. 4 horas em ponto, boa tarde, que maravilha, chegando para cantar bonito, bonito, bonito, eles cantam demais, é o Rick Renner, que tristeza do Rick, né, pessoal? A vida é assim mesmo. Rick Renner vai cantar bonito agora, Nossa Senhora Aparecida. Boa tarde, essa é linda, segura!

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2: 4:08.
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1: É isso aí, agora já são 4 horas mais 11 minutos, 4:11, programa De Bem com a Vida, hoje excepcionalmente comigo Thales Tavares, com o maior prazer, com o maior carinho, com o maior amor, tá bom? Boa tarde, hoje sexta-feira, 9 de outubro do ano 2026. Pra você no seu trabalho, bom trabalho, ouvinte, tá aniversariando hoje, parabéns, muita paz, saúde, tá bom? Alô, Jardim do Bigode, tá aí na Vila Gontijo, Jadir? Abraço pra você, pra sua irmã Marli, toda a família aí do Jardim do Bigode. Tá pedindo o Padre Zezinho, né, Jardim do Bigode? Um certo Galileu vai ouvir agora. Alô, pessoal da Paralelas Autopeças, alô, Léo, também o seu pai Nelson, alô, Pajé, todos aí da Paralelas Autopeças, boa tarde pra vocês. Estão pedindo o Reginaldo Manzotti, Padre Reginaldo Manzotti, misericórdia, segura! Aqui.

Tende misericórdia de nós, Senhor, porque somos pecadores. Vós, que quereis ser conhecido na vossa misericórdia.

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1: É isso aí, agora já são 4 horas mais 26 minutos, 4h26, boa tarde, programa de Bem com a Vida, comigo Thales Tavares, com o maior prazer, com o maior carinho, com o maior amor, tá bom? Lembrando vocês que semana que vem, na quarta-feira, se Deus quiser, Padre Luiz Paulo estará ao vivo comigo aqui no De Bem com a Vida. Alô, Lourdinha, alô, comadre Zezi, Daniel, pessoal e toda a família do Saudoso Carinhoso. Chegando o Johnny na força da oração. Valeu, até amanhã às 6 da manhã, na Manhã Sertaneja. Valeu, ouvinte.

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1: 4:30

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7: 4:33.
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14: Ei, galera, e aí, me conta, como é que você tá? Tá tudo bem, tudo legal, tudo em cima na Santa Paz? Que coisa boa, hein? Tarde gostosa de sexta-feira. Sextou, bebê! Fala comigo, Zazá!
28: Hoje é sexta-feira, bota pra adorar!
14: É, sexta-feira, final de semana, juntamente com feriadão na segunda, hein? Ei, fala comigo! 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Nosso programa Essência Sertaneja abraça você em casa, você no seu trabalho, a você nas ruas com seu foninho de ouvido, você no seu carro nos dando carona, nas comunidades rurais, cidades vizinhas, nas estradas da vida. Aos nossos amigos internautas em qualquer lugar do mundo, obrigada sempre pelo carinho da sua audiência. 3521-2400 é você ligando e participando comigo, hein? Esse mesmo número, nosso WhatsApp, você pode adicionar aí, mandar sua mensagem de texto, sua mensagem de áudio, mas mande aquele abraço para quem você quiser. Hoje, 9 de outubro do ano de 2026, você tá aniversariando hoje? Parabéns, felicidades, muita saúde, muita paz para você. Que Deus te abençoe sempre.
27: Aquele abraço.
14: Somos vós, toda a equipe 89.3, especialmente para você aniversariando o dia de hoje. Estamos junto e misturado até as 18 horas. Aumentando as emoções, dividindo alegrias, diminuindo as tristezas. Vamos com o nosso programa. Essência Sertaneja.

0: Raí, Bruno e Marrone, apaziguar. Cerveja, Leandro e Leonardo. André e Adriano, bebê, cair e levantar. Faltando 6 minutos para as 5. Obrigado a você que tá aí do outro lado, ligadinho no nosso programa Essência Sertaneja. Olha, deixa eu mandar um grande abraço pro Alexandre lá do, né, do da fábrica de doce Santos. Nosso amigo Alexandre perdeu uma chave canivete. Chave canivete, sabe o que é? Aquela chave que encolhe do carro Gol, ali na Praça Inconfidência. Se você encontrar essa chave, você vai deixar aqui na nossa emissora, na Praça da Matriz 344, ou então ligar pro nosso amigo Alexandre, 999-420808, 999-420808. Nosso amigo Alexandre tá precisando da chave do Gol, que ele perdeu uma chave canivete, né? Tá a chave e o controle ali na Praça Inconfidência. Então vamos encontrar, vamos ajudar nosso amigo Alexandre a encontrar a sua chave canivete que ele perdeu, tá bom? Então tá, dado o recado. Obrigada, viu, gente? Tamo junto. Bom, deixa eu mandar um grande abraço para quem tá na sintonia do nosso programa. Meu amigo Dila já tá com o radinho no último volume. Ê, Dila, tamo junto e misturado, viu? Dila tá lá no açougue, no bairro do Rosário, fazendo linguiça, fritando torresmo e por aí vai, né, Dila? É, Dila, você não é fácil, não. Abraço também o Arnaldo Serralheiro, tá lá ligado. Meus amigos lá no Engenho do Ribeiro, muito obrigada pelo carinho sempre da audiência. Obrigada aí o Joãozinho, o Serei, o Maurão. Abraço o Anício, o Ticri, também o Birosca, enfim, todo o pessoal em todos os bares aí. No Engenho do Ribeiro, todas as residências, todo o pessoal que está sempre na sintonia. Muito obrigada aí pelo carinho da audiência de cada um, viu, gente? Abraço meu amigo, minha amiga Sandra e também o Júlio, lá no Bar da Sandra do Júlio, também estão na sintonia, né? Agora, final de semana, aí tem almoço, tem muita coisa boa lá no Bar do Júlio também da Sandra. Muito obrigada pelo carinho, viu, gente? É, logo mais tem, lá no Bar do Júlio, mas da Sandra, né? Lembrando também que amanhã tem Copa de Marchas e também Poeirão, é ligado à quarta festa do cavalo, que acontecerá nos dias 23 e 24 de outubro. No dia 23 tem Jaque Neves e no dia 24, que é no sábado, a partir das 10h30 da manhã, já começa a festança com muita música ao vivo, resenha dos bravos, ei gente, a turma do boteco, você não pode perder não, muita coisa boa, tá? Então tá bom, e amanhã tem o Poeirão com a Copa de Marchas também lá no Engenho do Ribeiro a partir das 10 da manhã, e você não vai ficar fora dessa não, beleza? Então tá bom. Bom gente, o que, é que vem agora pra nós? Ataíde e Alexandre.
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Olha, a Prefeitura Municipal, juntamente com o prefeito Fernando Andrade e Dr. Luiz, com a Secretaria de Cultura e Turismo, vem comunicar a toda a população que está com inscrições abertas para o edital de premiação de pontos e pontões de cultura. O programa Cultura Viva irá destinar 6 premiações de R$ 26.800 cada, para entidades e coletivos com atuação cultural no município. Inscrições gratuitas e abertas até dia 13 de outubro. Mais informações na Secretaria de Cultura e Turismo, também pelo telefone 3520-1408 ou no e-mail cultura.audiblack@pmbd.mg.gov.br. Com apoio da sua 89.3. Olha, nosso amigo Alexandre está procurando a chave que ele perdeu do seu carro Gol. Uma chave canivete junto com controle, nas proximidades da Praça Inconfidência. Quem encontrar, ligar no 999-420808.

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15: Opa, boa tarde. Agora são 5:09. Esse é o nosso programa Essência Sertaneja. Tocando sempre as melhores músicas pra você, viu? Abraço aí pra Sandra e também o Júlio lá no bar. Hoje, sexta-feira, tem dobradinha, tropeiro e porções. Ô, delícia! Fala comigo, tá doido? Lá no bar do Júlio. Ah, gente, amanhã tem Copa de Março e também Poeirão, viu? Lá no Engenho do Ribeiro. É a galera Terra e Tradição. São os organizadores aí da quarta festa do cavalo, né? Bom, deixa eu mandar um grande abraço, meu amigo W Som, que tá lá na rua Nossa Senhora de Fátima. Ele tá com um novo visual lá no seu escritório, lá no Jardim América, ao lado do Hospital Visuale, Dia Visuale. Grande abraço, viu, W Som? Abraço também, meu amigo o Deninho e também a sua esposa, a Flávia, né? Eles que fazem aquele frango caipira. Ah, gente, fazem não, né? Eles vendem o frango caipira. É, inclusive até já encomendei um outro, hein, gostoso. Pamonha, mingau, bolo de milho verde. Ei, gente. Daqui uns dias vai ter milho fresquinho. Ei, gente. Isso é que é bom, né? É bom demais da conta, né? Nosso amigo aí, o Denim, também a Flávia. Aquele frango caipira da hora, tá? É isso mesmo. E ó, que tiver milho prontinho, né, pra colher e fazer bolo, essas coisas, vou falar pra vocês aqui, viu? É, mas o franguinho você pode pedir aí pro seu final de semana no 998191183. Ê, Denim! Abraço pra você, viu, meu amigo? Tamo junto! Abraço também vai pra Jaque, da Jantinha da Jaque. Todos os dias tem novidade pra você. É só você ligar e fazer seu pedido a partir das 19 horas. 99944-5265, é a Jantinha da Jaque. Meu amigo Ronaldo, na autoescola particular, também está na sintonia do nosso programa. Dorico, em Lagoa da Prata. Obrigada pelo carinho, viu, Dorico? Tamo junto. Muito obrigado pelo carinho, sempre. Lucinha tá lá no Ana Rosa. Ela pediu a Igrejinha Azul e também os Quatro Cantos da Casa. Obrigada pelo carinho, viu, Lucinha? Tamo junto e misturado. Minha amiga Aparecida, em Nova Serrana, também tá ligada. Aparecida, pode estampar uma que sua música chegou, viu? Pode estampar aí que eu vou escutar daqui. Eita, nós, é danadinha, hein? Fala comigo, Aparecida. Zaza, Aparecida não é fácil, não. Maria do Carmo, em Nova Serrana, sempre na sintonia. Meu amigo Romualdo, na Fazenda Palmital. Grande abraço. Alô, Heleno. Tchau, Dutão, Parazinho, em Moema. Obrigada sempre pelo carinho da audiência, cada um de vocês. Valeu!

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1: Opa, tô aqui.
0: Toca mais um modão pra nós,
1: só se for agora com o Dudu e Dalvan.

João Paulo e Daniel, dia de visita. Você ouviu também a Utopia do Duque Dalvan matando saudade. Alô, Cavaco na Praça Inconfidência, grande abraço. Johnny Meires, são as costureiras do bairro Esplanada na sintonia do nosso programa. Alô, Juarez, Mercadinho do Povão, do Novo São Vicente. Grande abraço a Maria Tavares, também do Novo São Vicente, ligado no nosso programa Essência Sertanejo. Fernanda e a Cláudia lá no Santa Rita. O Mário Sacramento também tá ligado, muito obrigado aí pelo carinho da audiência. Meu amigo Rapilo, obrigado. Luiz em Pitangui, pediu aí de longe, também se ama. Com Milionários José Rico, eita nós, bom demais, né, Luiz? Tá certo. Grande abraço também vai pro meu amigo Lalado, tá lá no Santa Marta, também tá curtindo o nosso programa. Morata e Ação estão também ligados. Rodrigo na Lanternagem JG, muito obrigado aí pelo carinho. Meu amigo Explosão e Alcimeiro no Córrego Areado. O Gino e também a Margarida no Mato Seco. Obrigado, meu amigo Adão e também o Divarde. Valeu demais. Bom, tá chegando o intervalo comercial e daqui a pouquinho eu volto com mais músicas pra você. Não sai daí não, hein?

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0: Estamos de volta com a Essência Sertaneja, comunicando Rose Mesquita. Boa tarde, Rose.
1: Opa, boa tarde. Já estou de volta com o melhor da música sertaneja para você no nosso programa Essência. Bom, gente, deixa eu mandar um grande abraço pro meu amigo Evaldo Ribeiro, grande locutor lá na cidade de Pitangui. Tá ligado nosso programa. Evaldo, obrigada, viu, meu amigo? Tamo junto.
2: Oi, Rose. Aqui é o Evaldo Ribeiro. Boa tarde para você, Rose, e para todos aí da Rádio Veredas FM. Tô ligado aí.
1: Valeu, obrigadão.
2: Essência Sertaneja. Aquele abraço do Evaldo Ribeiro. Tamo junto e misturado. Aquele abraço. Boa tarde pra você, Rose Mesquita.
1: Valeu, meu amigo. Boa tarde. Lá da cidade de Pitangui, nosso amigo Evaldo Ribeiro. Abraço também vai pro Maurício, né, da dupla João Marcos e Maurício, também tá na sintonia.
3: Boa tarde, minha amiga.
1: Tá ligado. Tá ligado.
3: Carro aqui, tá?
1: Valeu, meu amigo, tamo junto. Grande abraço, tá aí o Maurício, a dupla João Marcos e Maurício. Obrigada pelo carinho, tá? Célia Santana também tá curtindo, meu amigo Adão no Mato Seco.
4: Ô, Rose. Opa. Boa tarde, tudo bem?
1: Beleza.
4: O Mato Seco aqui agora tá molhado, viu?
1: Ó, oh, coisa boa.
4: Beleza, me inclui eu na próximo sucesso aí.
1: Valeu.
4: Ofereço a todos os ouvintes de Bom Despacho. É isso aí, vamos que vamos. Bom final de semana a todos.
1: Valeu, Adão. Tamo junto e misturado. Obrigado pelo carinho, viu? Valeu mesmo. São 5 horas e 40 minutos do nosso programa. Vamos pro nosso momento carinhoso.
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0: Esse é o nosso programa Essência Sertaneja, matando saudade com João Mineiro e Marciano nessa noite como lembrança. Você ouviu também Divino Donizete, a Mineira de Uberaba, Daniel Moradia e ainda Gini Geno, Cuiabana, Tristeza do Jeca, Tonique Tinoco, você ouviu Carinhoso e Cachimbeiro, Saudoso Padre Libério. Faltando um minuto para as seis, finalzinho da minha participação de hoje. Vambora, gente!
1: Tô indo embora, mas eu não queria não. Tô indo embora.
0: Um abraço, meu amigo Zé Uribe, que está sempre na sintonia, né, Zé? Valeu demais. Chegando a hora do Ângelus com o Padre Estevão, na sequência tem o Filho da Voz. Logo mais tem Everton Cordeiro na programação, hein? Amanhã, 6 da matina, tem Thales Tavares e o Manhã Sertaneja. Beijo para cada um de vocês, hein? 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Bom final de semana, bom feriado, gente. Valeu, fui!
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anjo do Senhor anunciou a Maria, e ela concebeu do Espírito Santo. Ave Maria, cheia de graça, o Senhor é convosco. Bendita sois vós entre as mulheres, bendito é o fruto do vosso ventre, Jesus. Santa Maria, Mãe de Deus, rogai por nós, pecadores, agora e na hora da nossa morte. Amém. Eis aqui a serva do Senhor. Faça-se em mim segundo a vossa palavra. Ave Maria, cheia de graça, o Senhor é convosco. Bendita sois vós entre as mulheres, bendito é o fruto do vosso ventre, Jesus. Santa Maria, Mãe de Deus, rogai por nós, pecadores, agora e na hora da nossa morte. Amém. E o Verbo se fez carne e habitou entre nós. Ave Maria, cheia de graça, o Senhor é convosco. Bendita sois vós entre as mulheres, bendito é o fruto do vosso ventre, Jesus. Santa Maria, Mãe de Deus, rogai por nós, pecadores, agora e na hora da nossa morte. Amém. Rogai por nós, Santa Mãe de Deus, para que sejamos dignos das promessas de Cristo. Oremos. Derramai, ó Deus, a vossa graça em nossos corações, para que, conhecendo pela mensagem do anjo a encarnação do vosso Filho, cheguemos por sua paixão e cruz à glória da ressurreição, pelo mesmo Cristo nosso Senhor. Amém. Glória ao Pai, ao Filho e ao Espírito Santo, como era no princípio, agora e sempre. Amém. As almas dos fiéis, pela misericórdia de Deus, descansem em paz. Amém. Anjo de Deus, que por divina piedade sois minha guarda e proteção, iluminai-me, guardai-me, dirigi-me, governai-me. Amém.

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1: Ranchinho. Oi. Alô, você, são 18 horas e 15 minutos, 18 e 15, está começando o programa Fino da Bola nessa sexta-feira, até que fim sextou, né? Sexta-feira, dia 9 de outubro de 2026, a temperatura nesse momento é de 30 graus, né? 30 graus aqui na cidade de Bons Pais. Estamos falando ao vivo aqui da Praça da Matriz 344, aqui no centro de BD, né? No coração da cidade de Sorriso, abraçando o meu amigo e presidente da Liga, né? Não pode faltar o alô dele, não. Presidentaço da Liga, Antônio de Faria Morato, ô Moratim, também a Conceição de Lourdes Morato, tá lá na escuta, né? Grande Moratim, hoje tem convidado especial, né? Nosso amigo Geraldo Mangela, o Ladinho, né? Do Caíque, também o Roginho tá por aqui, e o filhão, né? O João Guilherme, João Guilherme também está por aqui, vai falar daqui a pouquinho. Qual categoria que é o João Guilherme? Qual categoria?
2: Ele é 2017.
1: É, 2017, né? O João Guilherme foi campeão? Foi? Ó, oh, bacana. Foi campeão, João Guilherme. 18 e 16, está por aqui ele, José Francisco Santos. Chega mais, gente. Boa noite.
3: Ranchinho. Estou, boa noite, Arone. Boa noite, Thales Tavares, o homem da vinheta. Boa noite a você que está aí acompanhando a gente por esse mundão de Deus. Boa noite ao Ladinho, ao
4: Roginho.
3: Aquele abraço, o filho dele também que está por ali. É um prazer ter vocês aqui com a gente, né? A gente vai bater aquele papo. Daqui a pouquinho a gente volta com vocês.
1: É, Rancho, foi econômico, né? Abraço nosso amigo Valmir lá em Nova Serrana, grande Valmir em Nova Serrana, o Nelim, o Nelim da prefeitura, o Valdirim, né? Disse que jogava bola, mas era ruim pra caramba. O Nelim lá do Bairro Rosário, também o nosso amigo o Pedro Paulo Pontes, né? Pedro Paulo Pontes, é o PPP, grande abraço nosso amigo Pedro Paulo Pontes. 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Ladinho, boa noite.
5: É, boa noite, Arone, boa noite, Ranchinho, a todos do ouvinte, né? É, nós veio aqui para falar do projeto Bom na Escola, Ferinho Esporte, que completa 30 anos esse ano.
1: Está por aqui também o nosso amigo Roginho, né? Trazer o Roginho para o seu boa noite. Chega mais, Roginho, boa noite, seja bem-vindo.
6: Boa noite a todos os ouvintes. É, queria agradecer o convite feito e nós vamos falar um pouco do projeto lá.
1: Com certeza, gente, é um prazer muito grande, né, ter você aqui ladinho, também o João Guilherme, pode chegar lá perto do seu pai pra você dar sua boa noite, vai lá, João Guilherme. Tem que ir acostumando, né, jogador de futebol tem que ir acostumando. Chega mais, João
7: Guilherme. Boa noite a todos, né, a gente estamos querendo mostrar um lindo projeto.
1: É, esse é o João Guilherme, pode falar, João Guilherme. Vem falar do projeto, da sua categoria, que foi campeão também, né?
7: Minha categoria aqui foi campeão duas vezes aqui em Bom Despacho. É.
1: Bacana, João Guilherme. Depois você volta mais pra você falar. Vamos trazer o Ladinho. Ô, Ladinho, você já começou falando aí, né? Foi o. Já é o 30º? É, já é 30 anos do projeto Bom na Escola Ferreira no Esporte?
5: Isso, Arônio, são 30 anos lá no projeto, né? Nós começamos com 12 atletas. Com 12 atletas, hoje nós estamos com quase 300 meninos, de 5 a 17 anos, entendeu? Aí é um trabalho árduo que os pais sempre apoiam, sem apoio dos pais fica difícil, né? Todo mundo apoia, amigos, pais, é isso aí, Aron, são 30 anos de muita luta, muita dedicação que a gente faz lá no bairro Ana Rosa.
1: Com certeza, Ladinho, e a gente sabe que esse projeto para ser duradouro, assim, é um projeto que colhe frutos. Né, a gente sabe que 30 anos já tem, tem pai lá que já tem filho no projeto. Né? O Roginho, eu tenho quase certeza que foi aluno seu já nesse projeto. Né?
5: É, o Roger foi goleiro, né? Agora está treinando os filhos, né? É muita dedicação, Arônio, que nós faz lá, porque a gente faz com todo amor e carinho, sabe? É um projeto que nós trabalhamos voluntário, mas tem apoio de várias pessoas. Se você importar, vou
1: falar. Não, pode falar, tá? Pode falar.
5: Então, aqui, primeiramente, eu quero agradecer o Morato, né, presidente da Liga. Cara, qualquer hora que eu tô lá na.
1: Ele tá te ouvindo.
5: É, um abração para ele. Obrigado, Morato. Eu vi que você foi lá no dia das finais lá do projeto. Um grande abraço para você, viu? Eu gosto muito de você e de sua família aí. A Sicoobi Credesp, que tem há 20 anos que patrocina o projeto.
1: Muito tempo, né, que é patrocina o projeto.
5: É,
1: né?
5: O pessoal lá é confiança no trabalho.
1: É parceria, né, Ladir? Tem que falar a verdade, né?
5: É quando o trabalho é honesto, quando o trabalho é honesto e dedicado, faz com amor e coração, sempre o patrocínio continua.
1: Tá? Com certeza.
5: A Secretaria de Esporte, que doou toda a premiação, até as 7 categorias, tá? Doou todos. Agradecer a todo mundo da Secretaria de Esporte, o Robinho, a Roberta, a todos da Secretaria de Esporte. A Escola Flávio Cansado, que cede o espaço para nós lá, né? Para nós usar a quadra da Escola do Flávio. Agradecer a diretora lá.
1: Treina lá também, Nadim? Ah. Treina na quadra.
5: É na quadra do Flávio. É Kaique, mas é. Lá é a quadra do Flávio Cansado.
1: Não, eu pensava assim, eu sinceramente não sabia. Para mim, eu treinava só no Kaique mesmo, lá no.
5: Não, a quadra é dentro da escola, é dentro do Kaique.
1: Ah, dentro do Kaique, entendi.
5: Mas já faz
1: entendi.
5: Parte, ela é do Flávio, da escola Flávio Cansado.
1: Certo.
5: Nós só usa o espaço
1: físico.
5: Né? O Marquinho do Globo foi lá, ele sempre tá dando força também. A Fonte Esporte, que doou um brinde, né? As Copas Credesp deu brinde todo os melhores do campeonato, uhum. Né? E a Giovana Nayara e o Ramon, que faz os desenhos para nós. O Ramonzinho
1: também. Esse pessoal não aparece, mas é importante demais, né, Ladinho?
5: Não, eu não esqueço, não. Aroni, eu acho que todo mundo que ajuda, eu sou rusguento. Mas é pro bem de todos. O Mike, o Chibiu, o Eltinho, a todos. Vereador, que ajuda sempre, sabe, gente? Aí o Fernandinho foi lá também, ele foi lá, apoiou os meninos, né? Aí o Pedro Paulo, os amigos e os pais, esse é o principal. Os pais ajudam demais. O Rivas Esporte, todos.
1: Rivas Esporte até hoje, né? Mesmo de longe ajuda bastante.
5: Só ligar pra ele.
1: É confiança no trabalho, né, Ladinho?
5: Confiança. É confiança, Aron, né? É 30 anos, né? Tem esse aqui não é a mão dele, jeito nenhum, Roger. É um braço de gente lá. Tem o Tomás também, não pode esquecer. Tomás também faz o quatro do uniforme, fazer dos meninados lá, sabe?
1: Uhum.
5: Ele não pode esquecer dele de jeito nenhum, de ninguém, né? É. Se eu esqueci igual alguém, vocês desculpem, mas é muita gente que ajuda.
1: Quem esqueceu, não ficar triste, não, que, né, Ladinho? Porque é rápido o momento aqui, não, mas não vai estar nunca esquecido.
5: Arona, é muita gente que ajuda, né, Roger? Sempre a gente.
2: Não, com certeza.
5: Sempre a gente. Né, Roger? A gente esquece. Principalmente vocês da rádio, a rádio é difusora, não sei se está.
1: Não, tranquilo.
5: O Gilberto. Tarcísio Jacó.
1: Tarcísio Jacó.
5: Nossa, parceiro demais. Até eu tenho que conversar com ele também uns dias mais pra frente aí. É isso, Aron. Aí. E tem um menininho, Aron, quer pedir desculpa. Foi eu que errei.
1: Tá certo.
5: O time dele, Furacão, foi campeão. Uhum. É o Davi.
1: Davi.
5: Aí mandou uma mensagem, ele escutou, ele tava escutando de. Aí ele mandou uma mensagem pra mim no privado, falou: Tadinho, meu menino escutou, ficou tristinho que não escutou o nome dele. Aí, Davi, eu falei com você que eu ia te falar com o seu nome aqui hoje, tá? Você foi campeão.
1: Qual categoria?
5: 2018.
1: Davi, parabéns e um abração pra você, Davi. Campeão 2018, né? Você não ouviu, mas hoje você tá ouvindo.
5: É
1: aquele abraço pra você daqui do Furacão, Davi.
5: Isso. Aí, Aroni, você pode continuar falando?
1: Pode, peraí, deixa o Roger falar. Roger, qual a sua participação no Ladinho, junto com o Ladinho no projeto?
2: Faz parte da comissão. Igual ele falou, lá é uma família. Então, tipo assim, eu ajudo bastante em questão. Lá até com os meninos, às vezes tem os que estão jogando. Eu ajudo ali os de fora. Preciso de uma documentação, isso. Eu corro, busco.
1: Certo.
2: Mas essa parte.
1: E na parte das viagens também, quando a gente sabe que você participa muito do projeto lá em Lagoa da Prata, né? E a turma vai tudo, né?
5: Todo lado também vai comigo.
1: E quando você viaja, Ladinho? Desculpa, então, depois vai trazer. Quando você viaja assim, para jogar na cidade fora, os pais dos meninos acompanham bastante?
5: Acompanha. Durante o treinamento, o Aroni, é tudo nós, os pais não têm custo nenhum em viagem, entendeu? É tudo quando a Secretaria de Esportes e Copa Criadesco, tá? Que paga todos. Mas sempre quando peço ajuda um pai, eles ajudam, né, Roger?
2: Isso.
5: Só mandando no grupo, eles ajudam. Nosso congelador estragou pouco tempo. Prazo de 2 dias, Tomás jogou no grupo, o cara foi lá e já arrumou. E consertou, todos os pais ajudaram. Então é isso, lá não paga mensalidade, mas eu só quero respeito.
1: Com certeza.
5: Cada dia para trazer menino. Eu sou assim, ó. Quando eu ia treinando, eu gosto que os pais ficam sentados na bancada e caladinho. Por conta, seu maior Roger está orientando os meninos na quadra. Os pais começam a falar: vai lá, faz isso aqui, corre ali. O menino vai aprender.
1: Deixa eu te fazer a pergunta. E os pais já acostumou com esse seu meio de trabalho? Fica caladinho na quadra lá?
5: Já.
1: Isso é importante.
5: Já teve um outro assim, mas eles viram que não é de jeito. Tá? Porque fica difícil.
1: Fica difícil. O menino sabe quem que escuta, sabe? Isso. Escuta os treinadores e tem o respeito do pai. Então a cabeça deles vai a mil, ué.
5: É, agora durante o campeonato, tá fora do alambrado, durante o jogo, pode torcer, mas com respeito ao adversário, né? Porque ele. Agora eu falo com os meninos, campeonato interno é integração. É entre eles. Nesse campeonato interno, Aruna, que a gente seleciona, né, Roger? Os que vai pro campeonato regional. Que a gente sai. Levar os meninos não preparados pro regional. Chega lá, estamos assim, uma goleada. Igual aconteceu no campeonato, nós foi lá Goiás da Prata, um time lá tomou de 27-3. Cara, você desmotiva o menino.
1: Desmotiva os meninos, né?
5: Desmotiva. Você tem que preparar ele. Ele subir. Aí os pais entendem.
1: Os pais entendem assim, nesse entende, quesito aí.
5: Entende. Nós deixamos bem claro, sempre que o Mauro Roger conversa direitinho, nós deixamos bem claro para eles. Ó, entrou para dentro do polo esportivo, todo mundo sentado.
1: Bacana, Ranchinho. Pode falar.
3: Ladinho, a gente fica feliz de ver o trabalho seu e do Roger também, que colabora com você lá, até ter mais gente também. Mas, Ladinho, o que levou a você a começar com esse trabalho? O que te motivou?
5: Ranchinho, eu joguei, né, alguns clubes aqui na cidade, né? Aruna, no Operário, né, Aruna?
1: É.
5: Né, eu tenho um Operário de coração também, entendeu?
1: Inclusive, quando eu comecei a treinar na categoria de base, foi jogo com o Ladinho, parceria com o Ladinho.
5: Parceria.
1: Tá? Nossa, 30 anos atrás.
5: Eu acho que o Gilberto tá escutando, tá?
1: Tá,
5: ele
1: com certeza.
5: Ele até hoje eu esqueço. Ele me dá uma oportunidade, ele olhar o Amador adulto, a oportunidade no Engenho. Aí eu deixei na mão. Eu tremi, né? Tremi na base.
1: Não foi, não.
5: Eu era mais novo. Aí eu pedi desculpa daquela vez, eu tava jogando até bem, mas a responsabilidade é grande. E eu achei depois disso, Ranchinho, voltando ao que falou, aí deu vontade de olhar os meninos. Aí tô desde 96 mexendo com esse projeto. Agora eu comecei com 12 meninos, com 12. 12. Agora
1: tá com mais. Te cortando, quantos alunos tem hoje?
5: Aruna, eu acho que se pagar a inscrição, né, até dá quase 300 meninos.
1: Nossa.
5: Só a categoria 2017, tem de lá, tem 18, 19, tem 42 meninos no dia pra treinar.
1: Ô, gente, deixa eu te fazer uma pergunta. A gente sabe que tem muitos garotos bons de bola no projeto. As equipes bons de esporte, você sabe que tem muitas equipes. Como é que você se lidar com isso aí? Porque você sabe que o assédio dos garotos, se o menino é bom de bola, as outras equipes procuram. Como é que você se dá com isso?
5: Aruna, lá no nosso projeto não tem. É muito humilde, para nós não tem isso não. Se o outro time chamar os meninos, para nós é um orgulho, né? Estão trabalhando. Eu acho que precisa bons pais fazer isso, Ranchinho, Aruna. É unir mais. Isso. É unir mais, está tendo muito picuinha, muito ciúminho. O menino é meu.
1: Gente, isso, já vi isso, né?
5: Deixa o menino escolher um que quer jogar. Salão, os melhores jogadores do Brasil saem futsal. Aí tem gente que fica falando assim, ó, o menino vai jogar o campo futsal. Gente, deixa. Ele pode jogar em qualquer lugar que quiser. Mas honrando, respeitando aonde ele começou, igual eu tô falando, o menino joga no Fomorini, sai e pede para ir lá pro Caí. A primeira coisa que eu falo com os pais, que ó, você vai sair pela porta da frente, você tem que avisar lá. E depois fala que é a gente que tá chamando. E nós lá não precisamos disso, não. Né? E eu tô recebendo mensagem todo dia, pai querendo levar aluno para lá. É porque o projeto é sempre bem que isso. Tem menino de todo lado. Cambiação.
1: Cidade inteira.
5: É um orgulho para nós lá. É isso, nosso projeto lá não tem ciúme de ninguém, nós quer ajudar um ao outro. Até o Tucas levou o filho dele para lá também, associação.
1: Muito bom.
5: É juntar parceria. E outra coisa, é juntar, tem que sentar todo mundo, porque eu mexo futebol de salão em campo, é fazer assim, quando tiver futebol um campeonato regional, nós que trabalhamos com futsal, eu sou CD desse jeito. Eu não entro em campeonato para não atrapalhar as outras equipes.
1: Quando você disputa um regional de futsal fora, você convida, no caso, você valoriza mais os seus atletas, do seu projeto. Mas se alguém do Fumorim, do que está na associação, quiser participar, como é que faz?
5: Aroni, nós trabalhamos lá, é isso que eu falo com você, o importante, Aroni, é você trabalhar com a criança desde pequeno. Nós trabalhamos com menino de 4 anos até 17, já faz a base.
1: Uhum.
5: E tem muita gente que já pega os meninos prontos. É fácil você pegar um menino pronto, montar um time e sair divulgando, entendeu?
1: Verdade.
5: Nós não, nós trabalhamos desde o menino pequenininho, né, até os grandes. Que é orgulho para nós, é isso. É fazer tipo assim, o nosso lá é ajudar todo mundo, cara. Pode buscar, os clubes de bons partes que quiser, convidar os meninos, não tem importância, nós não temos ciúme de ninguém.
1: São 18 horas e 29 minutos, já vai pro intervalo, daqui a pouquinho a gente tá de volta.
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8: 16:29.
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1: Oi, são 18 horas e 35 minutos, estamos de volta com o programa O Fino da Bola, né? Um abraço ao nosso amigo Bill. Bill tá mandando um recado pro nosso amigo Ladinho.
2: Nós precisamos de mais pessoas igual o Ladinho aqui em Montes Baixos. Esse aí tá de parabéns, viu? Isso aí engrandece o esporte da cidade.
1: Isso é muito gratificante, né, Ladinho? Ouvir no cara, um dos esportistas igual o Bill, né?
3: Muito obrigado, Bill. Um grande abraço para você, viu? E se aumenta a gente trabalhar mais ainda, com dedicação e força. Um grande abraço para você, viu? Gostei demais.
1: Esse é o Bill, grande Bill. Então, a gente agradece o Ladinho, também o nosso amigo Jorginho, todo o pessoal que faz parte do projeto Bom na Escola, Ferreira no Esporte, um certificado. Certificamos e agradecemos a sua participação no projeto Bom na Escola, Ferreira no Esporte, sua presença, dedicação, entusiasmo fizeram toda a diferença e contribuíram para o sucesso desta iniciativa. Muito obrigado por fazer parte desse projeto. Equipe organizadora do projeto Bom na Escola, Ferreira no Esporte. Muito obrigado, Adinho, Roginho, todo o pessoal do projeto, né, por sempre tá lembrando da gente também.
3: Aroni, nós agradecemos a divulgação, sem a divulgação da mídia, da rádio e vocês aqui, o projeto cresceu mais ainda, entendeu? Porque sem vocês para divulgar, quem ia divulgar? Então, nós todos os projetos, os pais, os alunos, desejamos vocês, me dê uma grande saúde para vocês, continue esse trabalho forte que vocês estão fazendo, tá? Porque no coração mesmo, vocês estão no coração do nosso projeto.
1: Com certeza, Rangei.
4: Ladinho, tanto faz você como o Roginho, acho que o trabalho de vocês é um trabalho que tem que bater palma para vocês, isso aí não tenha dúvida nenhuma. Mas e fica com a coisa a desejar mais que vocês queriam fazer, pode responder o Ladinho, depois o Roginho.
5: Tem mais?
1: Passei o seu, Roginho.
5: Não, para mim, como se diz, não deixa nada a desejar. Como se diz, é igual o Ladinho falou, cada dia que você vai lá, tem mais um, dois, duas crianças querendo entrar. Aonde vai é bem falar do projeto, igual vocês mesmos. Vai pra fora.
1: Inclusive, tem um amigo meu, Fernando, você conhece ele, trabalha da Bona Mande Bom Vaz,
5: o pai do Gabriel.
1: O Gabriel tá lá e só toda vez que conversa, só elogio o trabalho de vocês lá.
5: O Fernando, o pai do Gabriel 2016. Isso. Inclusive, vai jogando campeonato dos pais.
1: Vai jogar?
5: E diz que jogava muito, ele vai jogar.
1: Ele é bom de bola.
5: Isso. E mas igual eu tô falando, igual quando vai jogar pra fora, as equipes respeitam, porque, como se diz, né? Sabe que não é um trabalho que é brincadeira. Pra mim, como se diz.
1: Quanto tempo você tem já, Roger, com o projeto? Você tá ajudando o Ladinho diretamente?
5: Quatro anos que eu ajudo lá.
1: Bom, é.
5: Como se diz, meu menino começou lá com 4, tá com 8. Já foi campeão campeonato interno 2 vezes. Tem troféu lá em casa. Hein? Bicampeão municipal.
3: De campo.
1: Bom, é.
5: Como se diz, é. Por jogar futsal, ainda ser bicampeão
1: de campo, né?
5: Isso. Então, como se diz, por isso que cada vez é mais atleta chegando.
1: Bom demais.
3: Aí você perguntou, Ranchinho. Não, desde que aí, para nós lá, Ranchinho, tá tudo bem, graças a Deus. Tá? Tem os pais. Tem pai de todo jeito, né? Que os pais ajudam demais, fortalece demais. Porque pai coruja, você sabe, né? Tem pai que passa a mão na cabeça do filho, mas
1: isso deixa Ladinho, você disse aí, pai coruja, né? O pai coruja, para todos os pais, o filho dele é o melhor que tem. Né, para todos os pais, não, tem que falar a verdade. E como é que é esse negócio dos pais, né? Porque tem pai que pensa, meu filho tem que jogar, por que tira o meu filho? Como é que vocês lidam com isso aí?
3: Não, Aroni, lá não tem isso não, entendeu? Lá que nós da comissão técnica senta, escala a turma, tá? Tem que estar, igual eu falei, campeonato regional, futsal, campeonato para fora, regional, tem que estar preparado.
1: Esse interno é bom que ajuda, né? Além de estar preparando a equipe, os meninos participam, os que não têm a oportunidade de estar jogando fora. Participo do projeto.
3: Isso, Aroni, isso. É isso aí. Por isso nós fazemos há 30 anos esse campeonato interno, para selecionar durante ali e não discriminando ninguém. Né? Tem muitos meninos que veio para lá, que a gente recebeu as belezas, os pais estão adorando, né? Os meninos internativos, sabe? Que, uhum. que quer, tem alguns lugares que eles foram e foi discriminado, sabe? Aí, isso não é bom nem falar, porque você tá no nome não, que é ruim.
1: Verdade.
3: Aí as mães abraçou lá, o menino foi bem recebido, os colegas dele recebeu o menino. Por isso que o nosso projeto é um projeto querido por todos. A gente é chato, igual falei com os pais. Eu sou, pego no pé mesmo, não com falta de educação com os meninos. A gente tem que saber a hora de calmar a criança.
1: Tem que ter o respeito, né, Ladinho?
3: Isso, porque tem criança ali, Aron, chega a cara tristinha, a gente percebe o que tá acontecendo com ele. Chega alegre demais, exaltado demais, aí tá, a gente percebe, cada menino que chega lá com uma coisa, percebe.
1: Ladinho, desculpa te cortar, nesse projeto aí, a gente fala mais na base esportiva, na base do futebol, né? E em si, como é que é o projeto? Tem psicólogo, tem essas coisas tudo no projeto?
3: Aroni, lá tem sim, assim, psicólogo para nós é as mães, né? Lá tem enfermeira, uhum. Tem a Kênia lá que sempre deu medicamento, o povo da Bastiana também deu medicamento. É o que eu falei antes, e todo mundo que pede as coisas ajuda. Ali tem tudo ali, tem enfermeira ali, que tem filho ali, que precisar, está ajudando, tudo ali.
1: Os pais é os pais dos meninos.
3: Tem a Karina, psicóloga.
1: Bom, é muito bom, que precisa, né? A gente sabe que tem menino, tem problema, né? Tem problema, né? Até no próprio em casa mesmo, de família, né? O garoto não tem um problemazinho
3: assim. É, porque a gente sim, o que a gente erra, a gente tem que ser homem e errar. Quando a gente erra, a gente pede desculpa, entendeu? Mas igual eu falei, tudo que a gente fala com os pais entendem direitinho, que a gente fala, faz com carinho para cada filho. Eu não tenho filho, né? Eu não tenho pai nem mãe, mas eu tenho eles como
1: filho. Você tem, né? Você tem filho, não.
5: Tem 400 filhos.
1: Você tem 400. Tem um cunhado, né, Regi?
3: Mas eu tenho eles como filho, entendeu? Eu trato eles como filho. Né? É que, para não esquecer, a comissão técnica não
1: exagera. Pode falar, a comissão técnica.
3: Tá? Que é o Roger, tá aqui, né? O David, a Giovana, a Nayara, o Tomás, o Guto, o Rodrigo, o Jackson, o Lucas, que é um menino de 14 anos, ela está preparando ele já, entendeu? Mas ele não pode ser campeonato porque ele é de menor, né? Mas ele sempre está ajudando, o menino bem, longe da guarda, que é menino. E o Thiago, faz da base do Famorino, treina lá e ajuda a gente no futsal.
1: E no futsal lá, no caso, nos treinamentos lá, você já pensou em estar treinando, ensinando alguém a apitar já?
3: Durante os treinos?
1: Durante os treinos, talvez até no futuro projeto dos campeonatos.
3: O campeonato interno, quem apita são os meninos. Até na fase de classificação, até na semifinal, quem apita é os alunos, os atletas mesmo, pensa direitinho.
1: Os mais velhos.
3: Aí não pode esquecer também que a Janaína já é o décimo campeonato que ela apita. Todo ano ela gosta mais do que as meninas nossas lá.
1: Bacana.
3: Foi lá, apitou, foi ela, o Ramon e a Amanda. Né?
1: Eu vi a foto.
3: Tá? Isso, todo ano.
4: Fazer uma pergunta para você, mais para você, que é o Rogério que vai te acompanhar, eu tenho certeza. É claro que ali na Rosa, o sonho ali é ter um campo de futebol. Porque é claro que esse trabalho que você faz é bem-vindo, é um trabalho que louvável, mas se tivesse um campo de futebol, para você se somava mais ou do jeito que está bom.
3: Ah, Reginho, isso aí já vem de muito tempo que a gente está falando, querendo um campo, sabe? Mas eu acho complicado, depende das pessoas, né? As pessoas que podem ajudar a gente, mas... E ver o polo esportivo lá, até o prefeito Fernando Andrade falou que vai cobrir para nós lá. Falou comigo lá para procurar ele, na sala dele, que vai fechar o polo esportivo lá, vai, né? Mandou procurar. Mas sobre o campo, Reginho, eu acho que, como nós estamos no nosso bairro, precisa unir mais. A turma que mexe com esporte lá precisa.
1: E ele tem muito esportista, né? Muita gente competente ali.
3: Se sentar todo mundo, gente, dá um trabalho excelente ali.
1: Esse é o problema, né? Sentar todo mundo.
3: Eu acho que a vaidade é muito. Em todas as áreas tem vaidade.
1: Todo lado.
3: Eu acho que a pessoa tinha que unir, dar a mão. Entendeu? Ou você precisa de ajuda? Bora. Entendeu? Com um pulmãozinho, bora. Um terreno que nós achar lá, dá pra fazer um campo. Só os metros só saem primeiro, depois. É um campo grande, mas que essa área de adulto, de futebol de campo adulto, eu deixo pro pessoal que mexe com adulto.
1: Com certeza. São 18h43, vai pro intervalo, daqui a pouquinho a gente tá de volta com o programa Fino da Bola.
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5: Oi, estamos de volta, tá chegando aqui, né? Tá chegando um recado aqui pro Ladinho. Boa noite, esse rapaz deu muito a ele, muito competente, parabéns para ele. Ladinho, ele ensinou meu filho, Deus dos 5 anos. Depois você fala quem é aqui, viu, Thales? Né? Não colocou o nome aqui?
6: É.
5: Boa noite a todos, esse rapaz, eu devo muito a ele, muito competente, parabéns para ele. Ladinho, ele ensinou meu filho, Deus dos 5 anos.
6: Muito obrigado, tá? É. E quer saber quem é o nome pra gente
7: agradecer. Ô, Arona, é o Zé do Colchão, lá Dona Rosa.
5: Zé do Colchão,
7: lá Dona Zé Martins.
6: Rosa. Ah, o Colchão é o braço.
5: Faz pardado,
6: faz
5: não.
6: Ajudou bastante. Hoje cedo, domingo lá ir pro serviço, eu conversei com ele.
5: Abração pra ele.
6: Ah, o Colchão foi pra Cláudio comigo muito tempo, na disputar o Joia, né? Os jogos de Cláudio. Abraço, Colchão, abraço toda a sua família aí, viu?
5: Ô, Ladinho, queria que você falasse, né, nesse projeto dele, já tá 30 anos já, né? Ficou uns anos sem ter também, não, na pandemia, uns 3 anos, né?
6: É, nós ficou parado.
5: É, não teve não, né?
6: Não teve esporte nenhum, né? Teve que ficar parou parado, tudo, né? Teve que parar, porque não podia, né? Porque aí depois, se não ficou os 3 anos não, depois nós pegou, usou gel, não, no último ano, e só entrava os meninos, com máscara, tudo. Mas nós achamos melhor dar uma parada também, igual aconteceu.
5: Você e o Roginho, qual os jogadores, né, de destaque que Mons Pais já passou no projeto? E queria que você falasse alguns aí.
8: Aí eu, como se diz, tem o Hernani. O
6: Buião, né?
8: Buião, Canhoto.
6: Buião, Canhoto, Beijinho, Fio, Naldo.
8: Toró.
6: Toró. Oh, gente demais passou ali. A gente vai até falar o nome que a gente pode até esquecer.
8: Vejo, né, muito ele de vez em quando, o Alan.
6: O Alan.
8: Alan também.
6: Muita gente, Aron, graças a Deus, igual tá treinando os filhos. Né, com o maior orgulho.
5: Ladinho, como é que é quando você sai na rua assim, né? Ver esses caras que jogou com você, como é que é o tratamento deles, o respeito, como é que você se dá com isso? O respeito que você tem hoje.
6: Nossa,
5: o
6: respeito é nota mil, Aron. Dá um gosto pra a gente passar perto deles, às vezes cumprimentar. Eu ganhei outro somente. Eu vou estar uma pessoa maravilhosa, entendeu? O Hernando, até eu vim pra cá, o Hernando já tava, cumprimentou eu lá na rua, lá no bairro lá.
5: É, o Hernando é bacana, o Hernando é gente boa demais da conta, um grande jogador de futebol, tem que falar, Ranchinho.
9: Jogador, quando ele valoriza o trabalho que foi feito, ele sempre reconhece o trabalho do Ladinho, de outros mais, do Roger, outros mais. Isso aí, você fica valorizado e o projeto também fica muito valorizado, Ladinho.
6: É isso, Ranchinho, eu agora tô falando, o trabalho nosso há 30 anos, né? É um trabalho que tem a ajuda dos pais, valorizado pelos pais. Hoje nós é uma família lá, sabe? Eu acho que a gente não pode ter o ego. Eu faço sozinho, não. Nós somos uma equipe, trabalhando em equipe. Até como, assim, durante o campeonato, treinamento, na quadra, nós comanda, né? Aí, agora, sobre festa, aí já tem organização, né? Aí tem as pessoas que, quando tem festa fim de ano, a festa da escolinha, aniversário da escolinha, as mães que organizam. junto com os pais, alguns pais.
5: E quando que é o aniversário da escolinha?
6: Já passou.
5: Já passou?
6: Foi 13 de junho.
5: 13 de junho. E a festa do encerramento?
6: A Cicobi vai. A encerramento agora vai ser em dezembro. Vai ser em dezembro, porque nós voltamos só em janeiro.
5: Ah, tem um recado pra você também aqui, Ladinha.
1: Ô, Tados, campeão, como é que você tá aí? Manda um abração pra essa turma aí. O Evaldo, meu amigão também. O Ladinho tá aí, né? O campeão, né? Irmão Tom Castanho. Dá um abraço nesse povo, viu? Um alô neles aí. O Ranchinho tava com medo do Atlético Paraná, né? Vai pra aí brincando.
5: Esse é o José Eurípides, lá do Ana Rosa.
6: Oh, obrigado, José Eurípides. Um abraço também, viu? É, nós ali na Tabatinga, Ana Rosa, e de Ascensa ali, nossa comunidade ali é muito forte. E agora eu falei isso aqui, agora tem menino de toda a região. A gente trata todo mundo igual, Arona, não tem diferença nenhuma.
5: Com certeza. Deixa eu mandar um abraço, João da Bateria, tá lá ligado? João da Bateria, também o Murilo, o Soca Roia, né? O homem dos boizinhos, do carro de boi, né? Isso pegou na cidade. O homem do carro de boi, um abraço pro João Borracheiro e um abraço pro Iraque. O Iraque é lá, Dona Rosa. Né? Um abração pro Iraque também, tá lá ouvindo o programa Fim da Bola. Aquele abraço pra ele.
6: Abraço, Iraque.
5: Ladinho, em questão de uniformes, como é que é o uniforme pra vocês? Quem cede o uniforme pra vocês? Como é que é isso? Como é que funciona?
6: A Cicobi sempre patrocina há 20 anos.
5: Uniforme tudo por conta dela?
6: É o uniforme tudo de jogos. Ela, no início do projeto, eles doaram 250 uniformes, foi de todo mundo, né? Mas como agora está chegando mais
5: tudo, menino, os garotos recebem uniforme tudo de graça?
6: Não, 250 para trás recebia de graça, né? Uhum. Os meninos, agora, a partir de agora,
5: tem
6: os
5: mais pais gente,
6: que
5: né?
6: Faz, eu compro o uniforme deles, é o Tomás que faz a lista, o Tomás que está na frente, sem ele, é difícil para gente arrumar, porque nós trabalhamos ele na quadra, ele faz a lista dos meninos. Então é isso, aí a Cicobi patrocina tudo, e a prefeitura também, que tem o escudo da Presporte e da prefeitura. E
5: quando vai viajar, jogar fora, todo mundo uniformizadinho?
6: Vai tudo com esse uniforme de treino.
5: Bacana.
6: Vai todo mundo com uniforme de treino. A Ana Paula também, não pode esquecer, né? A Ana Paula também, a Ana Paula, mãe do Theo, do Silvinho, Davi Luca, uhum. Ela também fez as mochilinhas, cada pai arruma dele dos filhos, todo mundo está comprando.
5: Bom demais. Roger, e se eu tenho um garoto lá na minha casa, lá de 4 anos, né? Até 17, né?
6: Esse ano foi de 4 a 17.
5: Como é que eu faço para estar ingressando lá? O que eu tenho que fazer?
6: É só procurar a gente lá no CAIC, de segunda a quinta-feira, de 18 horas até as 21 horas.
5: É limitado, ou se todo mundo que aparecer, você abrange no projeto?
6: Baroni, é igual eu tô falando, é nosso projeto lá, abre as portas para todos, não discriminando ninguém. A todos. E como nós treinamos futsal é só 10 na linha, só 10, assim de cada lado. Fica até difícil. Então eu já conversei com os pais. Ano que vem, o que nós vamos fazer? Vai ser um dia para cada turma, para todo mundo treinar, porque não tem como você pegar, tem 40 meninos.
5: Treinar uma hora,
6: uma
5: né?
6: Uma hora de prazo. O menino vai jogar, joga 6 horas. Aí vai entrar, acaba o treino. Aí o menino desmotiva.
5: Verdade, são 18 horas e 53 minutos. Vamos pro último intervalo daqui a pouquinho. Ladinho, o Roger vai falar do campeonato veterano. Vem aí, veterano não, do pai dos alunos.
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2: Estamos de volta, são 18 horas e 56 minutos. Lembrando que amanhã estamos em balo de sábado à noite na Salão Milena, a partir das 21 horas com o DJ Alex. Ô, Ladinho, não vai ter jeito de passar o Aldo Morato, porque o nosso tempo tá curtinho, mas tá mandando os parabéns para você, mandando um forte abraço para você. Né? Falou que você é um cara batalhador, um cara bacana, humilde, e pode contar com ele sempre. Sempre precisar dele, está à sua disposição, é a Liga Municipal.
3: Obrigado, Morato, grande abraço, igual eu falei antes, gosto mais de você, viu? Depois nós vamos sentar e bater um papo de novo.
2: Ladinho, pode falar do campeonato que vai ter lá, o campeonato interno dos pais?
3: Aí, Aroni, me surpreendeu, né, Roy? Aí fazer só com 4 times, deu 50 pais e tem alguns pais querem participar. Aí vai dar 6 equipes, né? E 2 chaves, chave A e chave B, classifica os 2 de cada chave, vai fazer a semifinal e final. Aí você está adorando.
2: Começa quando?
3: Vai começar semana que vem, dia 16. Vai ser toda sexta-feira.
2: Toda sexta-feira, e a possibilidade também tem o das mães, né?
3: Vai ter as mães estão me cobrando. Esse ano não dá pra fazer o campeonato delas, mas ano que vem elas vão fazer. Mas elas vão jogar na preliminar, na final.
2: Na final. É. Ladinho, e tem mais algum campeonato em vista pro projeto Bom na Escola, Féria do Esporte esse ano ainda?
3: Tem, Aroni. Nós vamos disputar a Copa lá em Divinópolis, a Copa em Arcos. Em Arcos, na categoria sub-13, sub-11 e sub-9. 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
2: Achei, alguma pergunta?
4: Não, eu quero agradecer o Ladinho, agradecer o
2: Roginho.
4: Roginho, eu esqueço o nome dele toda hora. Desculpa, viu, Roginho?
5: Não, sou Dino.
4: Agradecer gente. Vocês, pra gente é um prazer muito grande receber vocês. Pode ter certeza que nós vamos convidar vocês mais para poder bater mais aquele papo e desejar para vocês toda a sorte do mundo com o projeto, que continue cada dia melhor ainda.
3: Anjinho, é o maior orgulho receber o convite do Aroni. Se para mim é um dos melhores amigos, o Aroni é uma pessoa honesta, um cara trabalhador.
2: Obrigado, Adinho, honesto. Igualmente.
3: Mas sempre tá junto, né? Você também, Anjinho, tá? Abraço para Adriano, tá aqui, né? Ele teve hoje aqui. Mas é isso, tá? Um abraço a todos os pais, né? Foi o maior orgulho estar conversando com vocês aqui. A todos os pais, um grande abraço. Semana que vem tem treino normal, de terça a quinta. E, Aroni, tem que lembrar uma coisa que aconteceu lá, a categoria 2012-13. O menino, o nosso atleta Davi Lucas, ele era o capitão do time na final. Né? Ele fez uma coisa muito bonita. O pai dele tem que ter orgulho dele. Ele é o capitão, ele deixou esse menino que eu te falei que você antes, que o menino, né, que o Davi também, ele deixou o menino ser capitão para receber o troféu.
2: Muito então, bacana, né?
3: A Aline e o Jacques estão de parabéns, tem um filho, nota mil.
2: Ladinho, vamos embora, agradecer você e rapidinho, né? Se tiver alguma coisa que você não falou, pode falar.
3: Um grande abraço a todos, muito obrigado, né? Que nosso time no finalzinho, né, o Cruzeiro vai longe, né? Tchau, Roginho, um abraço, Aroni.
2: Obrigado, Ladinho, obrigado, você também, Roginho.
5: Obrigado a vocês.
2: João Gabriel, né? João Gabriel. Dá uma boa noite, pessoal, rapidinho, vai lá.
6: Boa noite a todos, um abraço para todo mundo.
2: E até a próxima, né? Roginho, vambora?
4: Vambora, né? Mais uma vez agradecer o Ladinho, agradecer a todo mundo. Eu acho que isso é importante.

0: Importante demais esse entendimento de vocês e que continue esse trabalho belíssimo que vocês fazem.
1: É, agradecer ao Ladinho, o Roginho, né, o Ranchinho, o João Gabriel, todo mundo que participou e ouviu o programa Vida Boa nessa sexta-feira. Um abraço a todos e com Deus. Terça-feira, né? Terça-feira dá de volta, se Deus quiser. Um abraço, até lá.
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5: Em Brasília, 19 horas.
6: Está no ar a Voz do Brasil. As notícias do governo federal que movimentaram o país no dia de hoje.
7: Olá, boa noite.
5: Boa noite para você que nos acompanha em todo o país.
7: Sexta-feira, 9 de outubro de 2026.
5: Vamos aos destaques do dia.
7: Preço dos combustíveis.
5: Impostos federais sobre a gasolina são zerados por 30 dias e desoneração do etanol é prorrogada.
7: Medidas incluem subvenção ao óleo diesel e fiscalização contínua. Thaís de Araújo.
8: Com a decisão, fica zerada por 30 dias a cobrança dos impostos PIS, COFINS e CID sobre a importação e a comercialização de gasolina.
5: Santuário de Aparecida espera mais de 500 mil fiéis nas celebrações da Padroeira do Brasil.
7: Movimentação de peregrinos e visitantes deve injetar mais de 3 bilhões e meio de reais na economia.
5: E a Polícia Rodoviária Federal intensifica a fiscalização nas rodovias. Luciana Colares de Holanda.
9: Os corredores rodoviários de São Paulo e do Pará ganham atenção especial em direção ao Santuário Nacional de Aparecida e ao Círio de Nazaré.
7: Segunda-feira é dia das crianças e quem vai comprar presente de última hora deve ficar atento.
5: E Metro alerta para cuidados na escolha dos brinquedos. Márcia Fernandes.
10: Segundo o Inmetro, um dos cuidados importantes é observar o selo que indica se o presente corresponde à idade da criança. É preciso observar também se há peças pequenas ou produtos tóxicos na composição.
7: Hoje, na apresentação da Voz do Brasil, Luciano Seixas e Mariana Jung.
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7: Na próxima segunda-feira é dia de Nossa Senhora Aparecida, padroeira do Brasil.
5: E a Polícia Rodoviária Federal já está nas rodovias com operações de fiscalização e orientação aos condutores.
7: Com atenção especial para as estradas do interior de São Paulo, onde acontecem romarias em homenagem à Nossa Senhora Aparecida.
5: E também no estado do Pará, com as celebrações do Círio de Nazaré.
7: Com a movimentação, haverá reforço de policiamento para prevenir acidentes graves e aumento da criminalidade.
9: Todas as rodovias federais do país terão reforço na fiscalização entre 9 e 12 de outubro. E os corredores rodoviários de São Paulo e do Pará ganham atenção especial por causa da grande mobilização em direção ao Santuário Nacional de Aparecida e ao Círio de Nazaré. A Polícia Rodoviária Federal vai ampliar o policiamento nos dois estados com emprego de policiais de diferentes regiões, que vão atuar na fiscalização de trânsito com foco no controle de velocidade e nas condutas que possam aumentar os riscos de acidentes. E a PRF faz recomendações aos romeiros e motoristas, como detalha Natália Guimarães, da Comunicação Social da Polícia Rodoviária Federal.
11: Aos romeiros, a orientação é de usar roupas claras, materiais refletivos, deslocar no sentido contrário da via e mantendo distância dos veículos. Os ciclistas devem utilizar o capacete, se deslocar no fluxo dos veículos e manter distância deles. Aos motoristas, a atenção é redobrada, principalmente em trechos com presença de romeiros e ciclistas, evitando o excesso de velocidade, o uso do celular no volante e, claro, se beber, não dirige.
9: Em São Paulo, uma das novidades da operação será o emprego de drones no apoio ao trabalho. Os equipamentos vão ampliar a capacidade de observação das rodovias e pontos de maior concentração de pedestres e veículos. A operação também vai contar com o apoio de um helicóptero. E em caso de emergência, ligue 191. Reportagem Luciana Colares de Holanda.
5: E o Santuário Nacional de Aparecida, no interior de São Paulo, se prepara para receber uma multidão de devotos na próxima segunda-feira, dia dedicado à padroeira do Brasil.
7: De acordo com o Ministério do Turismo, mais de 500 mil fiéis são esperados para as celebrações e o feriado prolongado deve movimentar cerca de 3 bilhões e 590 milhões de reais na economia da região.
5: Neste ano, a rota de peregrinação Caminho da Fé, que termina no Santuário de Aparecida, passa a ser reconhecida por lei como Rota Turística Nacional, com o objetivo de estimular o turismo religioso, cultural e rural.
7: Para quem vai à região, a recomendação é redobrar a atenção nas estradas, que recebem grande número de romeiros a pé e de bicicleta.
5: Centenas de estudantes e pesquisadores tiveram seus trabalhos interrompidos pelo incêndio que atingiu laboratórios da Universidade Federal de Pernambuco na noite da última quarta-feira.
7: A Polícia Federal instaurou inquérito e iniciou a perícia para apurar o caso.
5: Por conta do episódio, a CAPES, Coordenação de Aperfeiçoamento de Pessoal de Nível Superior, anunciou a prorrogação de bolsas e apoio para a retomada das pesquisas em outras instituições.
7: No local será erguida uma nova estrutura com 7 mil metros quadrados e recomposição total dos laboratórios.
12: A nova estrutura que será erguida na Universidade Federal de Pernambuco terá cerca de 7 mil metros quadrados, mais que o dobro da área do prédio atingido pelo incêndio. A previsão é que a obra comece após a conclusão da perícia e das investigações sobre o ocorrido. Também será feita a recomposição dos equipamentos dos laboratórios atingidos. O ministro da Educação, Leonardo Barchini, esteve na universidade para acompanhar de perto a situação.
13: A minha vinda aqui, primeiro, para prestar solidariedade aqui à comunidade acadêmica da universidade, em especial aos professores, aos cientistas, aos estudantes que faziam suas pesquisas aqui no prédio, e tudo aquilo que for necessário nós faremos para que os prejuízos sejam os mínimos possíveis, principalmente prejuízo na pesquisa e principalmente no bem-estar dos estudantes.
12: No local atingido, funcionavam laboratórios de diferentes áreas, como fármacos, genética e inovação terapêutica. Nesses espaços, estavam em andamento pelo menos 200 trabalhos acadêmicos. A CAPES anunciou que, com o incêndio, as bolsas de pesquisadores serão prorrogadas pelo tempo necessário à continuidade dos trabalhos. Estudantes de doutorado e mestrado poderão dar andamento às pesquisas em instituições estrangeiras e nacionais, em parceria com a UFPE. A Polícia Federal está investigando as causas do incêndio. Foi instaurado inquérito e iniciados os trabalhos de investigação e perícia. Por enquanto, o trabalho é feito com a ajuda de robôs e drones, já que as condições do prédio ainda não permitem a entrada dos peritos. A ideia é identificar a origem do fogo e reconstruir a dinâmica do incêndio. Reportagem Graziela Mendonça.
5: Abastecer o carro deve ficar mais barato a partir desse mês.
7: O governo federal zerou os impostos sobre a gasolina por 30 dias e ampliou os subsídios ao etanol e ao diesel importado.
5: As medidas buscam conter a alta dos combustíveis gerada pela crise internacional do petróleo, em razão dos conflitos no Oriente Médio.
7: Além dos subsídios, postos e distribuidoras passam por fiscalização reforçada para garantir que a redução chegue ao consumidor sem abusos.
8: Com a decisão, fica zerada por 30 dias a cobrança dos impostos PIS, COFINS e CID sobre a importação e a comercialização de gasolina. Esse período pode ser prorrogado. No caso da gasolina, o desconto será de 89 centavos por litro. Também foi prorrogada a desoneração do etanol hidratado, de 19 centavos por litro. Além disso, foi anunciada uma subvenção extra aos importadores de óleo diesel. Agora, eles passam a receber R$ 1,40 por litro litro a mais, além dos R$ 2,12 que já estavam em vigor. O montante, que deixará de ser arrecadado, será compensado com receitas extraordinárias do petróleo da União. O ministro do Planejamento e Orçamento, Bruno Moretti, explica os impactos das medidas.
14: Isso vai trazer ainda mais tranquilidade para a garantia de abastecimento interno para a nossa oferta e de estabilidade de preço. O custo, repito, dessa subvenção vai no valor de 1,6 bilhão por esse período de 30 dias.
8: Também foi apresentado um balanço da Operação Carga Pesada, que fiscalizou os preços praticados nos postos de combustíveis. Na primeira fase da operação, foram fiscalizados 11.140 postos e 463 distribuidoras. Já na segunda fase, foram realizadas 676 ações. O secretário nacional de Consumidor do Ministério da Justiça e Segurança Pública, Ricardo Morishita, afirmou que o trabalho de combate às práticas abusivas continuará.
15: Foram realizadas 271 medidas nessas duas semanas e meia pela Senacom, sendo compreendidas 142 notificações, que é o acompanhamento e monitoramento de preço documentado, mas também 129 processos administrativos sancionatórios, onde há uma acusação formal sobre a elevação dessa margem de preço. Essas medidas vão continuar, elas são de natureza permanente e a gente espera cada vez mais encontrar uma normalidade ou pelo menos uma adequação.
8: As ações buscam conter a alta dos preços dos combustíveis provocada pelo conflito no Oriente Médio. O preço do petróleo passou de $100 por barril, mais de 40% acima do valor registrado antes da guerra. Com locução de Thaís de Araújo, reportagem Márcia Fernandes.
5: Pois é, e abastecer o veículo com etanol ou diesel no Brasil vai além da escolha na bomba. Movimenta uma ampla cadeia produtiva, gera empregos e tem impacto na renda no país.
7: Com mudanças recentes no percentual de biocombustíveis misturados à gasolina, os motoristas também exercem papel fundamental na fiscalização, podendo denunciar irregularidades.
5: Confira na reportagem de Luana Karen.
16: Os carros ainda eram raros nas ruas quando o etanol começou a ser pesquisado no Brasil. Era a década de 1920 e a ideia era reduzir a dependência do petróleo que vinha do estrangeiro. Mas foi na década de 1970, com o encarecimento dos combustíveis fósseis após sucessivas crises, que surgiu no Brasil o Programa Nacional do Álcool, o Proálcool. Como explica o professor de Química da Universidade de Brasília, Paulo Anselmo Soares.
17: Na década de 70, quando tem aquelas crises do petróleo, e aí a gente tem várias iniciativas. Uma delas é o etanol, mas a gente teve outros também, como o carvão vegetal. Também teve a iniciativa do óleo e o biodiesel para substituir o diesel de petróleo.
16: Atualmente, o Brasil produz etanol anidro, que é misturado à gasolina, e etanol hidratado, disponível diretamente nos postos de combustível. Desde 1º de agosto, a mistura de etanol anidro à gasolina passou de 30% para 32%. Já o biodiesel está disponível apenas na mistura com o diesel. Em cada litro de diesel, está autorizada a adição de 15% de biodiesel. O professor Paulo Soares, da UNB, explica que a maior parte da matéria-prima para a produção do biodiesel vem da soja.
17: 70, 75% que vem da soja. Aí temos mais um pouquinho aí que vem de outras commodities agrícolas, como, por exemplo, o caroço de algodão. Mas a gente também tem o processamento aí de um monte de resíduos do frigorífico.
16: A diretora do Departamento de Biocombustíveis do Ministério de Minas e Energia, Lorena Mendes de Souza, destaca que o uso de biocombustíveis reduz impactos ambientais e movimenta toda uma indústria nacional criada em torno das produções de etanol e biodiesel.
18: Eles são uma das principais ferramentas que a gente tem para reduzir emissões de gases de efeito estufa. Mas, na verdade, eles acabam fazendo muito mais do que isso. Fortalecem a segurança energética, a segurança do abastecimento. Acaba gerando emprego, renda, desenvolvimento em todas as regiões do país.
16: No Brasil, a Agência Nacional do Petróleo, Gás Natural e Biocombustíveis, ANP, é o órgão responsável por definir as especificações dos combustíveis e também por fiscalizar a qualidade de toda a cadeia de abastecimento. O consumidor também pode contribuir para a identificação de possíveis irregularidades, fazendo denúncias no telefone da ANP, o 0800-970-0267. Reportagem Luana Karen.
7: Atenção, pescadores artesanais de todo o país. Foi ampliado o prazo para solicitar o seguro defeso.
5: Agora, os trabalhadores podem fazer o pedido entre 30 dias, pedido 30 dias antes e até 90 dias depois do início do período de restrição da pesca. A mudança busca facilitar o acesso e garantir o benefício a quem tem direito.
7: O período é marcado pela pausa temporária na pesca para proteger a reprodução dos animais.
5: Além do novo prazo, o INSS confirmou o pagamento do quarto lote do seguro defeso para mais de 21 mil pescadores.
7: Os depósitos acontecem entre os dias 13 e 17 de outubro. Para consultar a data exata da liberação, o trabalhador deve acessar o aplicativo da carteira de trabalho digital.
5: Se preferir, a consulta também pode ser feita pelo telefone pela central Alô Trabalho, no número 158.
7: Quem trabalha por conta própria encontra no acesso a novos clientes a oportunidade de aumentar a renda dos pequenos negócios.
5: E na Semana do Empreendedor, uma ferramenta gratuita conecta prestadores de serviço a demandas de órgãos públicos. É a plataforma Contrata Mais Brasil.
7: E ainda tem a possibilidade de crédito e renegociação de dívidas para pequenos empresários. Confira na reportagem.
19: Quem trabalha por conta própria sabe. Encontrar um novo cliente pode fazer diferença no fim do mês. Assim foi com Gutenberg, que presta serviços gerais em Pernambuco e conseguiu uma oportunidade de trabalho em um posto de saúde no Recife. A contratação aconteceu por meio do Contrata Mais Brasil, plataforma que aproxima pequenos negócios de órgãos públicos e envia ao empreendedor, pelo WhatsApp, avisos sobre oportunidades de contratação de acordo com a atividade e o município.
20: Eu identifiquei uma demanda que eu poderia realizar o serviço. Contactei o gerente, realizei a visita técnica. No outro dia já fui contratado, que foi para troca de película fumê, para colocar nas janelas do posto de saúde. Emiti a nota fiscal e o gerente já realizou o pagamento no Pix.
19: Desde o ano passado, o Contrata Mais Brasil registrou R$68 milhões em contratos firmados. Atualmente, há 602 oportunidades disponíveis para prestação de serviços. Nesta Semana do Empreendedor, marcada pelo Dia do Empreendedor, no último dia 5, a experiência de Gutenberg mostra como o acesso a oportunidades pode abrir caminho para quem já está pronto para trabalhar. Mas quem trabalha por conta própria também precisa de apoio para organizar o negócio. Sobre esses serviços, fala o ministro do Empreendedorismo, da Microempresa e da Empresa de Pequeno Porte, Paulo Henrique Pereira.
21: Quando um pequeno negócio consegue chegar a um novo cliente, isso pode representar mais renda, mais trabalho e uma oportunidade de crescimento. E hoje, já existem ferramentas disponíveis para ampliar essas possibilidades e também facilitar o acesso a crédito e outros serviços importantes para quem empreende.
19: Entre essas opções estão o Procred 360, linha de crédito para MEIs e microempresas, e o Desenrola MEI, voltado à renegociação de dívidas. Para conhecer essas e outras opções, basta acessar o portal do empreendedor no endereço gov.br/empreendedor. Reportagem Andressa Conde.
5: Segunda-feira é dia das crianças e quem vai comprar os presentes nesse final de semana precisa ficar atento com a qualidade dos brinquedos.
7: Desde setembro, o Inmetro tem realizado operações de fiscalização em todos os estados para averiguar se os produtos atendem aos requisitos técnicos e de segurança antes de chegar ao consumidor, inclusive nas vendas pela internet.
5: Confira os cuidados que você deve ter na hora das compras, na reportagem de Márcia Fernandes.
22: Na hora de escolher o brinquedo ideal para o Dia das Crianças, tem gente que leva em conta se o objeto vai ser divertido, se vai agradar o presenteado, mas é preciso ter atenção na escolha. Segundo o Inmetro, um dos cuidados importantes é observar o selo que indica se o presente corresponde à idade da criança. É preciso observar também se há peças pequenas ou produtos tóxicos na composição. Valnei Cunha é chefe da divisão de fiscalização do Inmetro. Ele explica que uma das principais medidas que devem ser tomadas é verificar se ele possui o selo de identificação da conformidade do Inmetro.
23: Quando um produto ele é certificado pelo Inmetro, ele obrigatoriamente vai passar por vários ensaios, vários testes, para que possa caracterizar a segurança do uso desse produto.
22: O Inmetro destaca que é preciso ter cuidado também com os chamados squishes e slimes, brinquedos macios que muitas vezes imitam alimentos e possuem texturas atraentes, diferente do que muitas vezes é divulgado divulgado nas redes sociais, esses materiais não podem ser aquecidos no micro-ondas, forno ou outras fontes de calor. Vale também a regra que deve ser seguida na escolha de qualquer brinquedo: observar a procedência, a faixa etária e as informações de segurança, como o selo. É o que aponta Valnei Cunha, do Inmetro.
23: Quando você tem um brinquedo, ele apresenta o selo do Inmetro, o Inmetro está atestando que ele passou por vários ensaios para mostrar a qualidade e a segurança no uso daquele produto.
22: Outra dica importante é comprar sempre no mercado formal, evitando camelôs e feiras, um cuidado que o aposentado Antônio Elcio faz questão de tomar.
0: Eu compro sempre na loja, que é mais seguro, né? A gente vê selo de Inmetro, vê tudo, né?
22: Daniel Carnaúba é diretor do Departamento de Proteção e Defesa do Consumidor. Ele destaca que o consumidor pode procurar órgãos competentes no caso de comprar um produto falsificado.
1: Primeiro, fazer uma reclamação direta para a loja ou para o site aonde ele adquiriu. É importante também que o consumidor reporte esse caso para os órgãos de defesa do consumidor, fazer uma denúncia para os PROCONs.
22: Empresas e estabelecimentos que comercializam produtos não regulamentados estão sujeitos a penalidades. Se o consumidor identificar um brinquedo falsificado ou sem o selo do Inmetro à venda, pode comunicar o caso à ouvidoria do Inmetro pelo telefone 0800 285 1818. Reportagem Márcia Fernandes.
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7: Imagine fazer uma viagem e ao invés de se hospedar em um quarto, você vai ficar numa cabine. Os corredores ganham outro nome, são decks. E pelas janelas do hotel flutuante, uma cidade diferente da costa brasileira no horizonte.
5: É chegada a temporada de cruzeiros, que vai de outubro a abril do ano que vem.
7: Os navios podem chegar a receber mais de 6 mil passageiros em uma só viagem.
5: A previsão dessa temporada é de mais de 830 mil leitos com diferentes roteiros.
7: E quem já viveu a experiência garante. Além da estrutura de lazer a bordo, viajar de cruzeiro é a oportunidade de conhecer vários destinos sem precisar desfazer as malas a cada parada.
2: Uma luz azul me guia, com a firmeza e os lampejos do farol.
3: Mais de 7 mil quilômetros do território brasileiro são banhados pelo mar, formando praias paradisíacas e paisagens de tirar o fôlego. E já que estamos falando de mar, que tal viajar por ele? No mês de outubro, abre oficialmente a temporada de cruzeiros no Brasil. Até abril, estão previstos 8 navios que vão oferecer 187 roteiros e 675 escalas. Os dados do Ministério do Turismo mostram um aumento de 24% em relação à temporada anterior. Viajar por diferentes destinos, sem trocar de hotel, carregar malas ou abrir mão do lazer. Essa opção tem atraído cada vez mais gente e de todas as idades. É o que conta o Daniel Marrocos, especialista no segmento.
24: De melhor custo-benefício dentro de uma viagem, você já inclui a alimentação, hospedagem, deslocamento, todo entretenimento. Então, dentro de um pagamento só, a gente consegue englobar todos os serviços. Acaba sendo muito prático e econômico.
3: Há quem avalie o cruzeiro como um resort flutuante. A bordo, os passageiros encontram piscinas, restaurantes, além de shows e festas. E uma viagem de cruzeiro também pode ter um significado especial. Para além do turismo, a experiência pode realizar um sonho. O Raimundo Feitosa embarcou no cruzeiro temático do cantor Roberto Carlos. Fã do músico, ele já repetiu a viagem, mas na segunda vez fez uma surpresa para a esposa.
25: Achei que ia sair do navio, ela olhou para minha cara assim e disse: o que nós vamos fazer aqui? Eu disse: te acorda, mulher, nós estamos no navio de novo. Ela disse: eu não acredito. Aí foi uma emoção, tipo assim, resumindo, principalmente quem nasceu aqui no Aço Interior e tal, poxa, passar 5 dias no cruzeiro do Roberto Carlos é como se estivesse no paraíso, como se estivesse no céu, né?
26: Eu te amo.
3: Além da estrutura de lazer, a possibilidade de conhecer várias cidades durante uma mesma viagem também atrai passageiros. O navio segue o roteiro previsto, enquanto os viajantes podem desembarcar para conhecer os destinos e retornar à mesma cabine no fim do passeio. A Lilian Feitosa também é fã desse tipo de turismo. Ela gosta do conforto de não precisar desfazer as malas cada vez que o navio atraca. embarca em uma nova cidade.
4: As paisagens são lindas, né? A gente pode conhecer vários locais sem você ter necessariamente que se hospedar naquele local. Você pode passar o dia, muitas vezes até dois dias. Então é muito bom, é muito bacana. Eu acho assim, eu sou uma entusiasta de cruzeiros.
3: E para quem pensa em embarcar, a dica é comparar os roteiros, verificar quais serviços estão incluídos no pacote e calcular os gastos extras, como bebidas, excursões e outras atividades cobradas à parte. Assim, dá para escolher a viagem que combina com o orçamento e aproveitar a experiência de conhecer novos destinos sem precisar trocar de hotel a cada parada e curtir muito a vista do nosso delicioso litoral brasileiro. Eu sou a Raquel Mariano e até a próxima viagem.
5: E na semana que vem, do alto mar, nós vamos direto para as serras de Minas Gerais.
7: A gente celebra o Dia do Patrimônio Cultural e Material, instituído pela Unesco para falar de uma iguaria que está na mesa de muitos brasileiros, o queijo Minas.
5: Então, prepare o paladar e acompanhe A Voz pelo Brasil.
7: E essas foram as notícias do Governo Federal.
5: Uma realização da Secretaria de Comunicação Social da Presidência da República.
7: Com produção da empresa Brasil de Comunicação.
5: Fique agora com as notícias do Poder Judiciário e do Congresso Nacional. Boa noite.
7: Lembrando que segunda-feira, feriado nacional, não tem A Voz do Brasil. A gente volta na terça-feira. Boa noite, bom feriado.
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10: Presidente do STF, do CNJ, defende fortalecimento da magistratura e preservação das garantias constitucionais.
11: STJ define critérios para penhora de salário por dívidas não alimentares.
10: Parceria entre TSE e MEC vai levar educação política para as escolas brasileiras.
11: Boa noite, eu sou Marcela Luiz.
10: E eu sou Walter Lima.
11: O presidente do Supremo Tribunal Federal e do Conselho Nacional de Justiça, ministro Edson Fachin, participou nesta sexta-feira do encerramento da 22ª reunião do Conselho Nacional de Presidentes de Tribunais de Justiça, CONSEPRE. O evento ocorreu no Tribunal de Justiça do Paraná, em Curitiba.
10: Na ocasião, o ministro Fachin afirmou que a modernização do judiciário deve conciliar eficiência, independência judicial e respeito à Constituição. O ministro defendeu o fortalecimento da magistratura e a preservação das garantias constitucionais.
12: Valorizar a magistratura com transparência e sob regras bem informadas não se trata de defender corporações, trata-se sim de defender a qualidade da jurisdição, que é cidadã e que o cidadão recebe.
11: Fachin destacou várias medidas adotadas para fortalecer o sistema de justiça, como o grupo de trabalho coordenado pelo desembargador Francisco de Oliveira Neto, para analisar propostas legislativas relacionadas à remuneração da magistratura.
10: O presidente do STF e do CNJ também ressaltou o projeto de modernização do sistema de justiça, conduzido pelo Centro de Estudos Constitucionais do Supremo. A iniciativa reúne contribuições de 87 instituições para a formulação de propostas de aprimoramento do judiciário.
11: STJ decide que, em casos excepcionais, salários e outras verbas remuneratórias podem ser penhorados para pagar dívidas não alimentares, independentemente do valor recebido pelo devedor.
10: O entendimento foi firmado em recurso repetitivo. Fátima Uchoa.
13: A tese definida servirá para orientar juízes e tribunais de todo o país na análise de casos com a mesma questão jurídica. Ainda segundo o STJ, a penhora só será permitida quando frustrados outros meios de cobrança e, mesmo assim, deve sempre preservar o mínimo necessário para o sustento do devedor e da família dele. O relator ministro Raul Araújo afirmou que a obrigação de provar o comprometimento do sustento digno é do próprio devedor, que detém maior possibilidade de apresentar em juízo informações sobre despesas essenciais como moradia, alimentação, educação e saúde.
11: O Tribunal Superior Eleitoral e o Ministério da Educação fecharam uma parceria para levar educação política e o direito da cidadania às escolas.
10: O assunto passou a ser obrigatório na educação básica depois de uma mudança na Lei de Diretrizes e Bases da Educação Nacional, aprovada em julho. Vitor Struck.
8: O presidente do TSE, ministro Cássio Nunes Marques, e o ministro da Educação, Leonardo Barchini, firmaram compromisso de parceria para levar a educação política e o direito da cidadania às escolas de todo o Brasil. Os dois órgãos irão definir como esses conteúdos vão ser trabalhados. Temas como a história do voto e como as eleições acontecem devem entrar em discussão. O TSE vai fornecer material didático e indicar especialistas para apoiar professores e estudantes.
11: O Brasil tem 1.650.000 crianças e adolescentes em situação de trabalho infantil.
10: A Justiça do Trabalho está atenta e atua para combater esse tipo de exploração. Simone Moura.
14: A lei proíbe o trabalho antes dos 16 anos, exceto como aprendiz a partir dos 14. Os últimos dados do IBGE apontam mais de 500.000 de crianças e adolescentes nas piores formas de trabalho infantil, como as que oferecem riscos à saúde e ao desenvolvimento. Por isso, o TST e o Conselho Superior da Justiça do Trabalho reforçam a prevenção e o combate ao trabalho infantil em todo o país.
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11: Uma boa noite.
10: E um bom fim de semana.
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16: Eu sou Paula Groba.
17: E eu sou Humberto Pinheiro.
16: E estes são os destaques de hoje do Jornal do Senado, que começa agora.
17: Votação em segundo turno da PEC sobre fim da escala 6x1 pode ter calendário acelerado.
16: Senado fica sem representantes da Constituinte pela primeira vez desde 1988.
17: Senadores discutem se suspensão de salário de agente público afastado por violência contra a mulher é constitucional.
16: Boa noite.
17: Boa noite.
16: O fim da escala 6x1, que pode garantir mais dias de descanso aos trabalhadores, avança no Senado.
17: Os senadores realizaram a terceira sessão de discussão da proposta em primeiro turno. E o calendário de votação em segundo turno pode ser acelerado. Repórter Pedro Pincer.
18: As duas últimas sessões devem ocorrer na próxima semana, quando também é esperada a votação em primeiro turno. A votação em segundo turno depende da aprovação de um requerimento de calendário especial, mais curto, que está sendo elaborado pela liderança do governo no Senado. O documento está em fase final de coleta de assinaturas e deverá ser apresentado na próxima semana. A líder do governo, Tereza Leitão, do PT de Pernambuco, acertou com o presidente da Casa, Davi Alcolumbre, que vai encaminhar o pedido. Ele disse que vai enviar o requerimento para votação no plenário logo que o receber. Se aprovado, o calendário especial poderá permitir a votação da PEC em dois turnos na mesma semana. Para o senador Paulo Paim, do PT do Rio Grande do Sul, o Senado deveria aprovar o texto por unanimidade. Segundo ele, nenhum parlamentar deveria querer ter no currículo um voto contra a redução da jornada.
26: Não podemos aceitar que alguém passe a vida inteira trabalhando 6 dias e descansando 1 dia. Chegou a hora da mudança. Não podemos aceitar jornadas que afastem pais, mães, filhos, netos e bisnetos. Não podemos aceitar que o trabalhador chegue à aposentadoria doente, cansado, sem forças para aproveitar a vida.
18: Uma PEC precisa ter ao menos 3/5 dos votos favoráveis nas duas votações, o que representa o apoio de pelo menos 49 senadores.
16: A senadora Zenaide Maia, do PSD do Rio Grande do Norte, também se manifestou a favor da redução da jornada de trabalho, que, segundo ela, é especialmente importante para as mães solo. De acordo com a parlamentar, essas mulheres precisam conciliar o trabalho, a educação dos filhos e a responsabilidade pelo sustento da família.
17: Ao citar que algumas empresas já adotam voluntariamente a jornada de 40 horas semanais, Zenaide Maia ressaltou que o fim da escala 6x1 também pode estimular o consumo, pois trabalhadores com mais tempo disponível teriam melhores condições de participar da economia.
0: Nós temos no Brasil 10.300.000 mulheres que são mães solo, ou seja, cuida dos seus filhos sozinhas. Essa mulher só tem o domingo para olhar seus filhos, para fazer sua feira. Adoece qualquer ser humano normal, mentalmente, exaustivamente.
16: Na mesma linha, a senadora Leane Lemos, do PSB do Distrito Federal, afirmou que 57% das pessoas que seriam beneficiadas pela redução da jornada de trabalho são mulheres, que também enfrentam jornadas de trabalho doméstico e de cuidados com a família. De acordo com a parlamentar, desde 1935, a Organização Internacional do Trabalho fala em 40 horas como a carga ideal a ser alcançada por todos os países. Segundo ela, atualmente 50% dos países já adotam essa carga horária semanal.
17: Para Leane Lemos, a redução da jornada não significa necessariamente queda de produtividade e acrescentou ainda que há uma tendência mundial de buscar maior equilíbrio entre a vida profissional e a pessoal. Na avaliação da senadora, o fim da escala 6x1 pode beneficiar principalmente trabalhadores de menor escolaridade e em situação de maior vulnerabilidade.
1: Os mais afetados são aqueles que têm menor escolaridade, maior vulnerabilidade, analfabetos e pessoas com ensino fundamental incompleto. 91% das pessoas trabalham mais do que 40 horas semanais nessas condições.
16: Um projeto em análise no Senado prevê a suspensão da remuneração de agente público afastado por violência contra a mulher.
17: O texto está pronto para votação na Comissão de Direitos Humanos, mas o relator considera que a medida pode ser inconstitucional. A reportagem é de Luísa Mello.
19: A proposta do senador Nelsinho Trade, do PSD do Mato Grosso do Sul, inclui a suspensão de salário de agente público enquanto estiver afastado por violência doméstica contra a mulher. O texto muda a Lei Maria da Penha com o objetivo de ampliar a proteção de mulheres vítimas de violência. A senadora Damaris Alves, do Republicanos do Distrito Federal, disse em plenário que é preciso revisar as políticas públicas de proteção feminina.
20: Nós temos mecanismo de defesa, proteção, e nós não estamos dando conta. O que está acontecendo? Nós vamos ter que parar tudo e a gente vai ter que rever a violência contra a mulher no Brasil.
19: A proposta está pronta para votação na Comissão de Direitos Humanos. O relator, sargento Reginauro, do PSDB do Ceará, apresentou em setembro um parecer pela rejeição porque a considera inconstitucional. Segundo ele, seria uma espécie de punição antes da sentença definitiva.
16: A geração de parlamentares que ajudou a escrever a Constituição Brasileira de 1988 não terá mais representantes no Senado a partir de 2027.
17: A mudança marca uma transição histórica na Casa, que pela primeira vez desde a promulgação da Carta, não contará com nenhum constituinte entre seus integrantes. Repórter Rodrigo Rezende.
21: Depois de quase 40 anos da promulgação da Constituição Cidadã, em 1988, pela primeira vez em 2027, o Senado não terá entre seus integrantes pelo menos um representante que participou da Assembleia Constituinte na década de 80. O senador Renan Calheiros, do MDB de Alagoas, era um dos integrantes daquele colegiado, mas perdeu a eleição para Arthur Lira, do PP, e Marina JHC, do PSDB. Outro constituinte que deixa o Congresso a partir de 2027 é o senador Paulo Paim, do PT do Rio Grande do Sul. Ele não disputou as eleições de 2026. Paim destaca que a constituinte foi um dos marcos de sua carreira política.
2: Por decisão de um Congresso de Trabalhadores, liguei deputado federal constituinte. Escolhi um para ser deputado federal constituinte. Eu fui eleito pelo Rio Grande do Sul. Depois de 40 anos, deixarei o Congresso.
21: No caso da Câmara dos Deputados, apenas um representante da Constituinte de 1988 conseguiu mandato a partir de 2027. É o deputado federal Sérgio Brito, do PSD da Bahia.
3: Eleições 2026.
16: Quem não votou no primeiro turno e ainda não justificou tem até o dia 3 de dezembro para regularizar a situação. O pedido pode ser feito pelo aplicativo e-título, pelo autoatendimento eleitoral, na internet ou presencialmente em qualquer cartório eleitoral. É necessário apresentar documento que comprove o motivo da ausência.
17: Quem não justificar ou não pagar a multa fica com o título irregular e pode ter restrições, como a impossibilidade de obter passaporte, tomar posse em concurso público e renovar matrícula em instituição pública de ensino. A multa é de R$ 3,51 por turno não votado. Quem não votar no segundo turno terá até 8 de janeiro de 2027 para justificar a ausência. Com edição de Paula Groba e trabalhos técnicos de Eliseu Caires, o Jornal do Senado fica por aqui. Acompanhe agora as notícias do Tribunal de Contas da União e da Câmara dos Deputados. Boa noite.
16: Uma boa noite e um bom fim de semana.
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4: Estão abertas as inscrições para a última edição do ano do Diálogo Público, promovido pelo Tribunal de Contas da União. O encontro será nos dias 11 e 12 de novembro, em Brasília. Gestores públicos municipais de todo o país podem participar. Durante os dois dias, serão realizadas oficinas, atividades de formação e troca de experiências sobre desafios enfrentados para melhorar a gestão pública. A programação também vai permitir que os participantes conheçam experiências de outros municípios e discutam soluções que podem ser aplicadas na administração pública. 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
22: Plenário pode criar assentamentos agrícolas nas periferias das cidades.
23: Outubro Rosa alerta sobre prevenção e tratamento do câncer de mama.
22: Comissão aprova pena maior para feminicídio em situações específicas.
23: Boa noite. A Comissão de Constituição e Justiça aprovou o aumento da punição para feminicídio em determinadas situações. O objetivo é modernizar a legislação para não dar chance de o criminoso receber uma pena mais leve. Quem tem os detalhes é a repórter Paula Bittar.
24: A Comissão de Constituição e Justiça da Câmara aprovou uma proposta que prevê o aumento de pena para o crime de feminicídio em determinadas situações. O feminicídio é o assassinato de mulheres no contexto de violência doméstica ou por discriminação por elas serem mulheres. A versão aprovada pela CCJ foi um texto apresentado pela relatora, deputada Laura Carneiro, do PSD do Rio de Janeiro. O original da deputada Érica Hilton, do PSOL de São Paulo, torna mais rigorosa a punição para quem agredir mulheres com o objetivo de causar lesões, mutilações ou traumas em áreas como rosto, pescoço, cabeça, seios e genitália. Mas Laura Carneiro argumentou que o Código Penal já prevê como circunstâncias agravantes o motivo fútil ou torpe, o emprego de tortura ou outro meio cruel e a prática de violência contra a mulher. Isso já abrangeria o objetivo do projeto, segundo ela. O texto apresentado por Carneiro, segundo a relatora, busca modernizar a legislação, fazendo fazendo com que o feminicídio passe a ter total consonância com o crime de homicídio de mesma natureza, não deixando nenhuma brecha legal que possa resultar numa punição mais leve ao criminoso.
5: Boa parte dessas situações cruéis e covardes já encontram amparo e punição severa nas agravantes gerais, nas qualificadoras do nosso Código Penal, na Lei Maria da Penha. Ou seja, o sistema jurídico já reprova duramente essa violência. Então, nós adequamos nosso relatório, mudamos um pouquinho o texto da deputada Érica Hilton para dar um recado social ainda mais firme. É o Estado endurecendo a lei para dizer que a vida, a integridade, a dignidade das mulheres brasileiras não serão toleradas se forem violadas dessa maneira.
24: De acordo com o texto aprovado, a pena para o crime de feminicídio, que atualmente é de reclusão de 20 a 40 anos, será aumentada em um terço se o crime for cometido por motivo torpe ou fútil nas dependências de instituição de ensino ou por integrante de organização criminosa ultraviolenta, grupo paramilitar ou milícia privada. Hoje, o Código Penal já prevê esse aumento quando o feminicídio for cometido em outro casos, como durante a gestação, nos 3 meses posteriores ao parto, se a vítima é a mãe ou a responsável por criança, adolescente ou pessoa com deficiência de qualquer idade, contra pessoa menor de 14 anos ou maior de 60 anos, ou em descumprimento das medidas protetivas de urgência previstas na Lei Maria da Penha, entre outros. A proposta que aumenta a pena para o crime de feminicídio em determinadas situações ainda depende de análise pelo plenário. Da Rádio Câmara de Brasília, Paula Bittar.
6: Projeto de Fausto Pinato, do União de São Paulo, cria o programa Mulher Segura para prevenir o feminicídio por meio de um sistema de alerta precoce e sigiloso. Pelo texto, familiares, vizinhos ou serviços de saúde poderão informar sinais de risco e violência doméstica antes mesmo do registro de boletim de ocorrência.
7: De acordo com Fausto Pinato, a aproximação será feita de forma discreta em locais que a vítima já frequenta, como postos de saúde ou escolas do filhos. Ele reforça que a medida busca agir antes da tragédia, oferecendo proteção, suporte psicológico e ações de autonomia financeira para as mulheres.
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13: Segurança Pública.
6: Gilvanda Federal, do PL do Espírito Santo, apresentou projeto que aumenta as penas para o crime de estupro de vulnerável. O texto também prevê castração química como condição para benefícios na execução penal, mediante avaliação médica e decisão judicial.
7: O projeto de Gilvanda Federal também estabelece o uso de tornozeleira eletrônica por no mínimo 5 anos após a soltura de condenados por crimes sexuais. Para ele, a medida reforça a segurança de crianças e adolescentes, mantendo o devido processo legal.
6: Projeto de Pinheirinho, do PP de Minas Gerais, torna obrigatória a realização de campanhas educativas permanentes nas escolas públicas e privadas sobre a prevenção da violência contra crianças e adolescentes. O deputado propõe foco especial no mês do Maio Laranja, com orientações para cada faixa etária.
7: Pinheirinho avalia que as denúncias são subnotificadas porque a maioria dos abusos acontece dentro do ambiente familiar. Ele reforça que a escola é essencial na identificação precoce dessas situações e defende a capacitação dos educadores para reconhecer sinais de violência.
6: Daniel Freitas, do PL de Santa Catarina, defende a aprovação da proposta que reorganiza o sistema de segurança pública para ampliar a integração entre União, Estados, Distrito Federal
22: Federal e municípios. O texto que cria o Sistema Único de Segurança Pública foi aprovado pela Câmara e está em análise no Senado.
23: Daniel Freitas entende que a medida pode tornar mais eficiente o enfrentamento ao crime organizado, com o planejamento conjunto e o compartilhamento de informações entre os órgãos de segurança das três esferas de poder.
22: Jadiel Alencar, do Republicanos do Piauí, apresentou o projeto que obriga provedores de serviços digitais a comunicar às autoridades situações que indiquem risco concreto e grave à vida ou à integridade física. A medida alcança também informações de sistemas de inteligência artificial.
23: Segundo Jadiel Alencar, a proposta determina que situações de risco identificadas pelas plataformas sejam analisadas por uma pessoa antes da comunicação às autoridades. Ele aponta que o objetivo é prevenir ameaças, mas sem permitir vigilância generalizada ou decisões baseadas apenas em sistemas automatizados.
9: Transportes.
22: A Comissão de Viação e Transportes aprovou a remarcação gratuita de exames e aulas para tirar a carteira de motorista. A repórter Raquel Queui nos conta como deve funcionar.
10: No processo de tirar a carteira de motorista, as aulas práticas e os exames são presenciais. Quando o aluno fica doente, é possível justificar, mas é necessário pagar a taxa para refazer o exame. Por situações como essa, a Comissão de Viação e Transportes aprovou o projeto de lei da deputada Benedita da Silva, do PT do Rio de Janeiro, que busca gratuidade para remarcar exames e aulas desde que o aluno apresente a justificativa médica em até 5 dias úteis. O objetivo é garantir o direito dos alunos que precisarem se ausentar por motivos médicos. O projeto foi aprovado com alterações feitas pelo deputado Beto Preto, do PSD do Paraná, que afirma a necessidade dos exames e aulas gratuitas.
11: Há uma completa pertinência daqueles alunos que, eventualmente, nos cursos de formação de condutor, eventualmente fiquem doentes ou não possam comparecer, que eles, de alguma forma, possam ressarcir essas aulas sem a necessidade de pagamento de novos volumes financeiros.
10: As regras para habilitação mudaram em 2026. Atualmente, as aulas teóricas são obrigatórias, mesmo que o curso teórico possa ser feito online. Já as aulas práticas e os exames são feitos de forma presencial, como o de aptidão física e mental, a avaliação psicológica, o exame teórico e o prático. Agora, o projeto será analisado pela Comissão de Constituição e Justiça e, caso aprovado, será encaminhado ao Senado. Da Rádio Câmara de Brasília, Raquel Queui.
9: Consumidor.
23: Áureo Ribeiro, do Solidariedade do Rio de Janeiro, defende a criação do rótulo digital acessível em embalagens de produtos de consumo contínuo. Segundo o deputado, a ideia é incluir um QR Code nas embalagens para direcionar o consumidor a uma página com a íntegra das informações do rótulo.
22: Áureo Ribeiro acrescenta que a ferramenta permite o uso de recursos como leitura por voz e ajuste de fonte e contraste no celular, o que, segundo ele, beneficia idosos e pessoas com deficiência visual. Para o deputado, a novidade garante autonomia nas compras.
23: Celso Russomano, do Republicanos de São Paulo, apresentou o projeto que obriga fabricantes a produzir papel higiênico capaz de se dissolver rapidamente em contato com a água. O objetivo é facilitar o descarte pelo vaso sanitário sem causar entupimentos nas tubulações e redes de esgoto.
22: Pela proposta, o papel higiênico terá de se desfazer na água em até 30 segundos depois da descarga. Celso Russomano avalia que a medida pode reduzir o volume de resíduos enviados à coleta de lixo e aos aterros sanitários.
9: Previdência.
23: Diego Andrade, do PSD de Minas Gerais, é autor da proposta que permite a manutenção temporária do Bolsa Família para quem conseguir emprego com carteira assinada e renda de até 3 salários mínimos. A ideia é facilitar a entrada desses beneficiários no mercado de trabalho.
22: Diego Andrade argumenta que a medida reduz o receio de perder o benefício ao aceitar um emprego formal. Pelo projeto, o empregador deve informar a contratação aos sistemas oficiais e depositar o valor correspondente ao benefício durante o período previsto na proposta.
9: Saúde.
23: A campanha Outubro Rosa já está em curso em todo o país para conscientizar a população sobre a importância da prevenção e do tratamento precoce do câncer de mama e de colo de útero.
0: A repórter Silvia Munhato ouviu a procuradora adjunta da Secretaria da Mulher da Câmara sobre os desafios de levar assistência às mais de 78 mil mulheres que devem ser diagnosticadas com câncer de mama somente neste ano.
12: Outubro é o mês de conscientização sobre a prevenção e tratamento do câncer de mama e também do câncer de colo de útero. É o Outubro Rosa. A deputada Flávia Moraes, do MDB de Goiás, procuradora adjunta da Secretaria da Mulher da Câmara dos Deputados, afirma que já ocorreram muitos avanços na legislação, como a fixação de prazo de 30 dias para a realização de exames após a consulta inicial e de 60 dias para o início do tratamento de qualquer tipo de câncer após o diagnóstico. Flávia Moraes citou as projeções do Instituto Nacional de Câncer para o câncer de mama no triênio 2026-2028.
14: A previsão do INCA para esse ano é de mais de 78 mil novos casos no Brasil. No meu estado de Goiás, mais 2.150 casos, novos casos também. Então, a gente tem uma preocupação muito grande de poder ter esse diagnóstico precoce.
12: A deputada explicou a importância da prevenção para as mulheres e para o Sistema Único de Saúde.
14: Quando o paciente é diagnosticado no estágio mais avançado, o custo para o sistema é muito maior. E o que a gente tem hoje é mais de 50% dos diagnósticos são tardios. Então a gente precisa investir na prevenção. O colo de útero também é outro tipo de câncer, tem uma janela de mais de 5 anos. Então é possível que esse paciente, se ele fizer de 2 anos em 2 anos a prevenção bem feita, ele dificilmente vai ter essa lesão avançando para um câncer.
12: Flávia Moraes disse que ainda há muito o que fazer, porque muitos estados não têm conseguido cumprir os prazos legais. Da Rádio Câmara de Brasília, Silvia Munhato.
23: Antônio Andrade, do PSDB do Tocantins,

0: pessoa com fibromialgia. A ideia é agilizar a comprovação da condição de saúde e reduzir a necessidade de apresentar laudos médicos repetidamente.
1: Raimundo Santos ressalta que, pela proposta, a carteira pode ser emitida em formato físico ou digital. Segundo o parlamentar, a medida também visa facilitar o acesso a serviços e políticas públicas, sem criar benefícios ou alterar direitos já previstos em lei.
2: Votação.
0: Os deputados podem incluir na pauta de votações o projeto que cria assentamentos agrícolas nas periferias das grandes cidades. A reportagem é de Antônio Vital.
3: Ganhou regime de urgência e pode ser votado a qualquer momento no plenário da Câmara, projeto que prevê a criação de assentamentos nas periferias das cidades, entre a zona urbana e rural, regiões conhecidas como áreas periurbanas. A proposta cria um programa de regularização de imóveis rurais localizados em áreas de transição entre o campo e a cidade, com foco na produção familiar de alimentos e no abastecimento local. O programa tem o objetivo de beneficiar famílias em situação de vulnerabilidade social, agricultores sem terras, trabalhadores rurais, mulheres chefes de família e jovens vocacionados para o trabalho no campo. De acordo com o projeto, a intenção é aproximar a produção familiar dos mercados consumidores, reduzir custos logísticos e fortalecer feiras livres, mercados locais e programas públicos de compras de alimentos produzidos pela agricultura familiar. De acordo com um dos autores da proposta, o deputado João Daniel, do PT de Sergipe, a legislação atual não tem normas específicas para assentamentos em áreas de transição urbano-rural, regiões que reúnem condições favoráveis à produção de alimentos frescos e de ciclo curto, mas sofrem pressão da especulação imobiliária e ocupação desordenada. Para João Daniel, a ausência de regularização desse tipo de ocupação impede políticas públicas voltadas para essas populações.
4: É um projeto que trata de cuidar de populações que estão em áreas públicas federais, estaduais, municipais ou mesmo em áreas privadas, como em muitas grandes cidades estão lá há décadas e não conseguem implementar nenhuma política porque não tem a sua regularização.
3: O regime de urgência para a proposta foi aprovado de maneira simbólica pelo plenário da Câmara, mas foi criticado por deputados da oposição. Para o deputado general Girão, do PL do Rio Grande do Norte, é preciso cautela em relação à regularização de áreas já ocupadas.
5: Nós precisamos ser conscientes em relação a toda e qualquer regularização fundiária. E esta, em especial, ela pode prever algumas situações que ainda não foram bem estudadas aqui pelos deputados. E em função disso daí, nós insistimos de que não merece ter urgência um PL com essa situação. Qualquer tipo de regularização fundiária tem que obedecer a princípios legais.
3: Com o regime de urgência, o projeto que prevê a criação de assentamentos nas periferias das cidades, entre a zona urbana e rural, pode ser votado diretamente no plenário da Câmara, sem passar pela análise das comissões permanentes da Casa. Da Rádio Câmara, de Brasília, Antônio Vital.
2: Economia.
1: Sônia Guajajara, do PSOL de São Paulo, é favorável à ampliação do acesso de povos indígenas, quilombolas e ciganos ao crédito do Fundo de Terras e da Reforma Agrária para a compra de imóveis rurais. O texto permite ainda o uso da renda familiar no cálculo do financiamento.
0: Sônia Guajajara argumenta que a medida corrige uma lacuna na legislação e amplia o acesso dessas comunidades às políticas públicas de crédito fundiário. Segundo ela, a proposta contribui para reduzir conflitos por terra, fortalecer a organização coletiva e preservar tradições culturais.
1: Luciano Vieira, do PSDB do Rio de Janeiro, apresentou projeto que separa, no cálculo do imposto de renda, os ganhos entre aposentadoria e rendimentos do trabalho. O deputado quer evitar que a soma das rendas leve a uma faixa mais alta de tributação.
0: Pela proposta, cada tipo de rendimento terá suas próprias faixas de isenção, deduções e alíquotas. Luciano Vieira assinala que a mudança reduz a carga tributária sobre aposentados e pensionistas que continuam exercendo atividade remunerada.
1: Miguel Lombardi, do PL de São Paulo, apoia a medida que eleva para R$ 130 mil o limite de faturamento anual do microempreendedor individual. O texto também permite que o MEI tenha até dois empregados, desde que cada um receba receba pelo menos o salário mínimo ou o piso da categoria.
0: A mudança amplia a possibilidade de pequenos negócios permanecerem no regime do MEI, mesmo com um faturamento maior. Nos casos de afastamento legal de um ou dos dois empregados,

0: A proposta de Miguel Lombardi ainda autoriza a contratação de substitutos enquanto durar o afastamento.
1: Termina agora o Jornal Câmara dos Deputados, produzido pela Rádio Câmara, com trabalhos técnicos de Wellington Teles e apresentação de Luciana Vieira e Val Monteiro. Boa noite.
0: A Voz do Brasil volta na terça-feira. Um bom final de semana e um bom feriado para você.
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9: 8 e 8.

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8: 8h41.

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